0: mecanismos de segurança das instituições financeiras. Até então, mesmo que o cliente tivesse um limite de PIX superior a R$500, as transações feitas por aproximação estavam sujeitas ao teto específico da modalidade. A partir da mudança, esse limite deixa de ser uma trava geral. Na prática, o usuário poderá realizar pagamentos de valor superior a R$500 por aproximação, caso o limite de sua conta permita. Os valores máximos por transação e por dia continuam sendo definidos pelas instituições financeiras de acordo com as regras e os recursos de gerenciamento disponibilizados aos clientes. Os usuários podem verificar a alteração, os limites de transação e de movimentação diária pelos canais digitais do banco. Também permanecem importantes medidas como a senha ou biometria no aparelho, bloqueio remoto em caso de perda ou roubo e acompanhamento das notificações de transações. A Polícia Científica do Rio Grande do Norte lançou um novo portal para facilitar o acesso à emissão da Carteira de Identidade Nacional. Além da nova plataforma, o órgão também ampliou a capacidade de atendimento, com a ampliação da rede, que inclui as unidades das centrais do cidadão e os postos cooperados, a capacidade passou para mais de 3,5 mil atendimentos diários em todo o estado. O novo endereço para consulta dos postos e realização do agendamento é identidade.pci.rn.gov.br. A plataforma foi desenvolvida para tornar a busca pelo atendimento mais simples e facilitar a localização das unidades disponíveis em cada município. Para utilizar o serviço, o cidadão pode acessar o portal, clicar no menu Emitir CIN e informar a cidade onde deseja ser atendido. O cidadão consegue verificar se o atendimento naquela unidade é realizado pelo site da Polícia Científica, ordem de chegada, agendamento por telefone, agendamento presencial ou agendamento no site do próprio posto. Caso não encontre vagas nas centrais do cidadão, também poderá consultar os postos cooperados existentes no município ou em localidades próximas. Para consultar os postos disponíveis e iniciar o processo de emissão da Carteira Nacional de Identificação, acesse identidade.pci.rn.gov.br. Na apresentação e edição, Sandra Cerqueira, com informações do Banco Central e do Governo do Estado. Confira a próxima edição às 22 horas.
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3: 21:07.
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2: 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As sessões eleitorais de números 151, 283, 303, 385, 455 e 475, que funcionavam na Escola Municipal Maria Alexandrina Sampaio, CEMEI Santa Cecília, passarão a funcionar no CEMEI Padre Sabino Gentili, situado na Rua da Garupa, sem número, Pajuçara. 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
1: A paz do Senhor, em Natal, 21 horas e 32 minutos. Hoje é 1 de outubro de 2026. Você está na FM 92.5, a FM, a Rádio Nordeste Evangélica, a missionária no ar, com o programa Boas Novas, neste horário, sob a responsabilidade do setor 31. Setor 31 que tem como Igreja Apolo a Igreja de Nazaré 2, que fica localizada na Rua Ermita Cansanção, número 201, no bairro Nazaré. Igreja essa que está sob a liderança do pastor Manassés Soares Dias, tendo como seus copastores o diácono Francisco César da Silva e o auxiliar Mário Sérgio Pinheiro de Araújo. Você pode entrar em contato conosco pedindo oração, fazendo seus pedidos através do nosso WhatsApp, que é o número 98826-2255. 98826-2255. Quero saudar a todos na paz do Senhor e também ao nosso querido irmão Joás Marques, que está aqui no controle do som, é quem nos orienta, quem nos faz com que a nossa voz chegue até você. Também está conosco o nosso irmão Fernandes, ali da nossa congregação. A paz do Senhor, meu irmão Fernandes.
2: A paz do Senhor, irmão Joadê, irmão Joás Marques e todos os ouvintes da 92.5.
1: Pronto, nós vamos, irmão Joás, para o nosso primeiro oferecimento, nosso hino, que é com Eduardo Cardoso, Fonte Transbordante. Irmão Fernandes, aos seus oferecimentos.
2: Gostaria de oferecer, eu também, oferecer a todos os irmãos, hoje é o dia do idoso, certo? Quero oferecer aos irmãos, a geração eleita da Nazaré, da nossa congregação, e dizer que estou muito feliz de estar aqui e saudando a todos vocês.
1: Muito bem, é verdade, realmente, hoje se comemora o dia do idoso, né? Então eu quero também oferecer para nossa toda a terceira idade ali de Nazaré 2. Quero também oferecer para minha esposa, a irmã Gilza, para minha cunhada Luzinete, para minha sobrinha Daiane, que é ali de Jardim América, a Igreja da Assembleia de Deus Jardim América, para o meu cunhado Josimar e sua esposa Alderina, também para o pastor Milton Campos e o presbítero Ubirajara, ali no setor 40, a irmã Glória, também de Glorinha, do setor 40, a irmã Joninha, que é a sogra, aliás, é a mãe, né? A mãe do sogro do irmão Joás, ela também está na escuta, irmã Graça, irmã Josa, ali de Morro Verde, setor 17. Vou oferecer também para o sogro, né, do nosso irmão Joás, o auxiliar irmão Jefferson, que é o segundo copastor ali de Bela Vista 2, do setor 38, né? Setor? Bela Vista 1, muito bem, obrigado, Joás. Bela Vista 1, ali do setor 38. Vamos com o irmão Eduardo Cardoso, Fonte Transbordante.

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1: Ok, Natal, 21h40. Está na audiência do programa também a irmã Selma, a irmã Andréia, a Camilo, que por coincidência são as irmãs de Gideão Camilo, né? Nós vamos pro, também agora para o momento especial, que é o momento da palavra do Senhor, com nosso irmão Fernandes, em nome de Jesus.
2: A paz do Senhor, para todos os irmãos, ouvintes da rádio. Eu gostaria de trazer para a meditação hoje essa noite. Quero agradecer pelo convite feito pelos irmãos. E até aqui o Senhor tem nos ajudado e nos trouxe hoje para falar mais da parte do Senhor. Eu gostaria de explanar aqui Gênesis capítulo número 12, o capítulo de número 1, ao versículo número 4. Muito lido, uma passagem muito lida e muito refletido, mas que nessa noite Deus, ele quer falar mais uma vez aos nossos corações através dessa palavra, que vai ter por título: Deus chama Abrão e lhe faz promessas. Quero eu falar hoje essas promessas que Deus faz a Abrão, onde a palavra do Senhor vai estar dizendo assim, no capítulo número 12 de Gênesis, versículo 1. Ora, o Senhor disse a Abrão: sai-te da tua terra e da tua parentela e da casa de teu pai para a terra que eu mostrarei. E far-te-ei uma grande nação, e abençoar-te-ei e engrandecerei o teu nome, e tu serás uma bênção, e abençoarei os que te abençoarem, e amaldiçoarei os que te amaldiçoarem. E em ti serão benditas todas as famílias da terra. O versículo 4 vai dizer: e assim partiu Abrão, como o Senhor lhe tinha dito, e foi Ló com ele, e era Abrão da idade de 75 anos, quando saiu de Arã. Senhor, meu Deus e Pai, eu quero te agradecer por esta palavra, Senhor. Aplique ela aos nossos corações, Senhor, se conosco, em nome do Senhor Jesus. Amém. Queridos irmãos, ouvintes da rádio, como eu falei, é com grande alegria que nós podemos aqui explanar a palavra de Deus e falar acerca das promessas que Deus tem aqui para Abrão, certo? Devido a um chamado que Deus o faz. E a gente pode ver que foi um chamado que não foi fácil para Abrão sair do seu povo, do seu porto seguro, e tomar essa decisão dificílima. E através dessa decisão é que ele constrói um legado, uma história que é lembrada até os dias de hoje. Faz ser lembrado também como o pai da fé. Eu aprendo aqui, e alguns pontos muito importantes quero explanar para os irmãos. Deixar sua família, parentes, não significava Abraão deixar de amá-los ou abandoná-los, mas sim não colocar vínculos familiares ou afetivos acima do chamado de Deus para a sua vida. Às vezes a gente lê a Bíblia e às vezes a gente tem pessoas que criam a história da Bíblia. Eu já escutei diversas pessoas falando acerca dessa passagem aqui, quando Abraão ele é chamado por Deus e Deus lhe faz promessas. É muito importante, interessante a gente frisar aqui esse ponto, que quem chamou Abraão foi Deus que o chamou. Eu já vi pessoas falando aqui nessa passagem que Abraão ele sai sem destino, sai sem uma direção, mas é muito importante a gente ver aqui que quem chamou Abraão, vou chamar de Abraão, ele ainda não tinha sido mudado o nome, mas vai ficar mais confortável. Quem chamou Abraão foi o Senhor. E Deus, ele nunca chama alguém sem que ele não diga assim: eu estarei contigo. É tanto que aqui, quando nós vamos ler, fala assim: sai da tua parentela, da casa do teu pai, e eu te mostrarei. Deus está dizendo: ó, vai tão somente e confia em mim que eu vou te mostrar a terra prometida. E a gente vê aqui que Deus, ele daria a direção certa a Abraão. Ele fala: a terra que eu te mostrarei. Abraão, ele precisava sim caminhar pela fé, tanto que o autor aos Hebreus, no capítulo número 11, versículo de número 8, vai dizer que pela fé, Abraão, sendo chamado, obedeceu indo para um lugar que havia de receber por herança, mesmo sem ele saber para onde ele ia. Então, essa passagem aqui é uma passagem riquíssima, onde o qual pode nos confirmar o nosso coração que Deus, quando ele nos chama, ele nos dá uma direção, ele nos pega pela mão e ele vai junto conosco. E há momento em nossas vidas que Deus nos chama para um determinado propósito, e a gente pensa: será que Deus ele está comigo? Será que ele está me vendo? Mas para você que está ouvindo a palavra de Deus esta noite, eu quero te dizer, não tenha dúvida, porque se Deus te chamou, que foi Ele quem chamou, Ele estará sempre contigo. Do mesmo jeito, nosso Senhor Jesus, para todo aquele que assim o aceita e o recebeu como Senhor e Salvador, Ele fala lá em Mateus, capítulo de número 28, vai dizer: eis que eu estou convosco todos os dias até a consumação dos séculos. E nós podemos aprender através dessa passagem aqui de Abraão muitos ensinamentos, onde o qual eu tenho pouco tempo, mas eu quero falar três desses ensinamentos. O chamado de Deus em nossa vida, ele exige algo chamado obediência. Temos que ser obediente, porque como nós vamos ver aqui no versículo de número 4, após o chamado de Deus para Abraão, diz: assim partiu Abraão, como o Senhor lhe tinha dito. Ou seja, Abraão, ele ouviu a voz do seu Senhor e ele não pensou duas vezes, ele partiu assim como o Senhor tinha mandado. O ponto de número 2 que a gente pode ver é que a fé não depende de conhecer o caminho. Quando Deus te chama, Deus, ele vai ser a tua bússola. Ele vai dizer tão somente assim: vai, porque eu serei contigo e eu vou abrindo os caminhos. Eu vou te levando, eu vou te mostrando e certamente eu serei contigo onde quer que tu estiveres. Essa é a promessa de Deus. E também um outro ponto muito importante é que a gente pode ver que Deus, ele pode exigir que façamos algumas renúncias quando ele nos chama, deixando algo para trás. Mas sempre que Deus nos chama, nos convida a fazer renúncias, deixando algo para trás que vá nos atrapalhar, ele sempre nos chama com um plano para nos conduzir a algo muito maior. Então, se Deus te chamou para algo, se Deus está contigo, se você fez renúncias para poder você estar obedecendo o chamado de Deus na tua vida, saiba tão somente de uma coisa: que o Senhor tem algo muito maior para te dar. Foi a partir da obediência de Abraão que vem as grandes promessas que o Senhor falou para ele: olha, se tu me obedecer, eu vou fazer de ti uma grande nação. 2, eu vou te abençoar. 3, eu engrandecerei o teu nome. 4, vou fazer de ti uma bênção. E o outro ponto, o Senhor, ele diz a ele: eu vou abençoar os que te abençoarem e amaldiçoar os que te amaldiçoarem. Ou seja, o Senhor estava dizendo: eu estarei contigo por todo o tempo, por toda a vida, até que se cumpra todas as minhas promessas que eu estou fazendo para ti, Abraão. Então, nesta noite, você ouvinte da rádio, você que está ouvindo esse aparelho de som, essa rádio aqui, eu quero dizer para você, tão somente nesta noite, que creia nas promessas do Senhor. E você que está dizendo assim: ah, eu aceitei a Cristo, eu professo a fé, mas eu tenho promessas de Deus que ainda não se cumpriu. Ou você que diz assim: será que Deus tem promessa para a minha vida? Eu venho finalizar essa mensagem dizendo algo ao teu coração. Deus, ele tem uma grande promessa para a tua vida. Se ainda não se cumpriu essa promessa, possa ser que não se cumpra em vida, mas a maior promessa que Deus tem para as nossas vidas chama-se a vida eterna. João 3:16, a Bíblia vai estar dizendo que o Senhor, ele nos amou ao ponto de entregar o seu único filho, para que todo aquele que nele creia não pereça, mas que tenha a vida eterna. Deus quer te convidar para esta vida eterna. Então, se essa palavra toca o teu coração nesta noite, então que você possa se ajoelhar, que você possa se dobrar diante do Senhor e que a tua língua, você que ainda não confessou ao Senhor como o Senhor e Salvador, o Senhor Jesus, que você possa confessar a Ele, porque tem uma morada no céu preparada para mim e para você. E nesta noite, tão somente, eu quero agradecer por esta oportunidade dada. Dizer para vocês que é uma grande honra estar aqui falando do Senhor nosso Deus e dizer para vocês que eu estarei com esse Deus a todo momento, porque eu sei quem ele é na minha vida, de onde ele me tirou, o que ele fez e faz, e que é ele que continua cuidando e guardando da minha vida, guardando a minha família. Eu agradeço essa rica oportunidade em nome do Senhor Jesus. Amém.

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1: Agora em Natal são 21h56.
2: Muito bem, queridos ouvintes, o nosso WhatsApp é o 988-26-2255. E muitos irmãos têm falado conosco aqui. Que bom que você tem participado e tem feito com que essa rádio cresça a cada dia. São 31 anos, irmão Joadir, irmão Fernando, irmão Joás, anunciando a palavra de Deus todos os dias, ininterruptamente. Graças a Deus por isso. A nossa audiência, ela é enorme, irmão Fernando. Nós não temos nem noção da realidade dessa audiência. Ela chega em muitos lugares. A irmã Luzinete, lá da Zona Norte, está na audiência. Muito obrigado. Ela que, por coincidência ou não, é a cunhada de Jordi.
1: Minha cunhada.
2: A irmã Zélia, muito obrigado, irmã Zélia. Não nos deixa só, nenhuma quinta-feira está conosco. O irmão Elígio, a irmã Cleonice, lá de Cobé, em Veracruz, sempre também estão conosco aqui. Que Deus abençoe a vida dos irmãos em Veracruz. Lá em Toritama, em Pernambuco, nosso irmão Adriano. Que Deus abençoe os 20 graus, 24 graus que estão fazendo aí. Adriano, Deus te abençoe grandemente. O auxiliar Hermógenes e a família também está na audiência lá na Assembleia de Deus Rosa dos Ventos. E a irmã Graça Imperial, ela também oferece o próximo louvor para a sua família. Também temos lá no Planalto, Jordi, meu, que eu chamo de meu mecânico, tem me socorrido, viu? Meu querido Rony Eric Clevison, a sua esposa, a irmã Welly, e o Azaf Steck, são um casal de gêmeos. E também na audiência lá no Planalto, ele que é o pastor, dirigente da congregação Torre Forte de Siloé, o pastor Calixto, juntamente com a sua esposa, a irmã Marilânia, e a sua filhinha, a Daphne. E lá no bairro de Nazaré, a irmã Selma Camilo nos mandou um WhatsApp, disse que estava na audiência, bem como a sua filha, Andréa Camilo. Que Deus abençoe grandemente todos esses que estão na audiência.
1: E o pastor Milton também, viu? Mandou uma mensagem, está na audiência, está ouvindo o programa, pastor Milton.
2: O pastor Milton está na audiência, juntamente 40. Com a irmã Thelma. O pastor Bira está tirando os pedidos.
1: Exato, mas ouvindo, diz que não desliga o rádio.
2: Não desliga, com a irmã Ivanísia. Tem também meu amigo Juninho, o Silvio Rufino Júnior, que está na audiência lá na Zona Norte, setor 14, que Deus abençoe grandemente. Lá no bairro de Nazaré também, em frente à casa de irmã Selma, é a casa de irmão Ronaibe. Eles também estão na audiência, acabou de chegar da igreja, juntamente com a irmã Aline, sua esposa, a Ana Laura, a sua primogênita, e o herdeiro mais novo, que é o João, também estão na audiência. Que Deus abençoe cada um desses irmãos. E Joás vai soltar agora a pasta comercial, mas eu preciso dizer que também está na audiência Tiago Baracha, sua esposa, a irmã Elizabeth, lá no setor de número 35, na Zona Norte de Natal. Então agora, Joás, solta os comerciais. Na volta, a gente vai tocar mais canção e vamos fazer mais oferecimentos.
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1: Está no ar Nordeste Evangélica informa, trazendo mais informações. Confira agora o que é notícia. O Ministério da Educação publicou nesta quarta-feira, 30 de setembro, um edital que estabelece o cronograma e as regras para o processo de oferta e ocupação das vagas remanescentes do Fundo de Financiamento Estudantil FIES, referente ao segundo semestre de 2026. As inscrições serão abertas de 26 de outubro a 3 de novembro. O resultado da chamada única será divulgado em 16 de novembro. Podem participar candidatos que fizeram o Exame Nacional do Ensino Médio, Enem, a partir de 2010, com média mínima de 450 pontos nas 5 provas e nota superior a zero na redação. Também é necessário ter renda familiar bruta mensal de até 3 salários mínimos por pessoa e cumprir a frequência mínima exigida pela instituição no segundo semestre. Metade das vagas será reservada ao FIES Social, para estudantes com renda familiar de até meio salário mínimo por pessoa e inscrição atualizada no CadÚnico. Em caso de pré-seleção, o financiamento pode cobrir até 100% dos encargos educacionais. Saiba mais em acessounico.mec.gov.br/FIES. Repito, acessounico.mec.gov.br/FIES. A Prefeitura do Natal publicou o edital para selecionar uma organização da sociedade civil que ficará responsável pela implantação, gestão e operação do novo Hospital Público Veterinário da Zona Norte. A unidade será voltada ao atendimento gratuito de cães e gatos e deverá ampliar a assistência veterinária oferecida atualmente na Ribeira, na zona leste da capital. O edital de chamamento público número 1 de 2026 foi lançado pela Secretaria Municipal de Meio Ambiente e Urbanismo, a SEMURB. As inscrições seguem abertas até o dia 28 de outubro. O novo hospital veterinário funcionará de segunda a sexta-feira, das 8 às 17 horas. E deverá oferecer consultas, procedimentos cirúrgicos, tratamentos ambulatoriais, exames laboratoriais, internação e atendimentos de urgência e emergência. O edital prevê cerca de R$5 milhões para 12 meses de execução da parceria. Após a assinatura do termo de colaboração, a organização terá prazo máximo de 30 dias para implantar a unidade. Conforme o cronograma do edital, a formalização da parceria está prevista para acontecer entre 30 de novembro e 4 de dezembro. As inscrições devem ser realizadas exclusivamente pelo e-mail hospital.veterinario.semurb@natal.rn.gov.br. Repito, hospital.veterinario.semurb@natal.rn.gov.br, com envio da proposta, plano de trabalho e documentação exigida em arquivos PDF legíveis e identificados. Sandra Cerqueira na apresentação e edição, com informações do Ministério da Educação e da Prefeitura do Natal. Continue na sintonia, tem mais informações às 23 horas.
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1: 22:04.
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1: Agora em Natal, 22:08.
2: Você está ligado na Rádio Nordeste Evangélica, a nossa FM, a 92.5, e esse é o programa Boas Novas. Nossa capital aqui em Natal, no Rio Grande do Norte, ela é composta por 42 setores e cada setor tem o seu espaço aqui na Rádio Nordeste para divulgar as suas atividades. E este é o momento do nosso setor de número 31, setor este, que é coordenado e dirigido à Congregação Paulo em Nazaré 2 pelo pastor Manassés Soares Dias.
1: Na Congregação de Adonai está à frente o presbítero Antônio Gesso de Lima.
2: Na Congregação de Bom Pastor está à frente do trabalho o presbítero Josemar Souza de Lima.
1: Na Congregação de Bom Pastor 2 está à frente o presbítero Daniel Fernandes de Lima.
2: Na Congregação de Elohim, o presbítero Ronaldo Varela de Araújo.
1: Na Congregação de Vida Nova está o presbítero João Emílio Soares.
2: E na Congregação Arca da Salvação está à frente daquele trabalho o diácono José Nelson de Araújo. Essas são as congregações que compõem o setor de número 31 da nossa capital. Pois bem, Joadir, vamos agora à nossa agenda, aquilo que está para acontecer nesse novo mês que se inicia exatamente hoje, né? Dia 1º de outubro. Que, por coincidência ou não, é o aniversário da minha sobrinha Andréa Camilo, que também está na audiência, filha da irmã Selma. Que Deus abençoe grandemente, parabéns, muitos anos de vida. Começando o Joadi, por sábado, dia 3, nós temos o círculo de oração das crianças a partir das 9 horas. A irmã Ivanísia Bento convida todas as crianças, bem como o círculo de oração integrado dos jovens. A irmã Maria Félix convida toda a juventude do nosso setor a estarem presentes na congregação a partir das 9 horas da manhã. No próximo domingo, também conhecido como dia 4 de outubro, é um dia atípico, né? Um dia que vai ocorrer as eleições em todo o Brasil. Nós temos à noite o culto de consciência missionária, um culto em adoração e louvor ao nosso Deus, que é dirigido pelos irmãos que fazem o evangelismo, né? Que fazem as missões da nossa igreja, os responsáveis, eles que estão à frente desse culto, nesse culto de adoração ao nome do Senhor, logo mais às 18 horas. Mas antes, temos às 9 horas da manhã, Joadir.
1: Nós temos a nossa grande escola bíblica dominical, iniciando, né, o nosso último trimestre, o quarto e último trimestre. O pastor Manassés Soares convida todos eles, juntamente com o auxiliar Jailton Coutinho, que é o nosso superintendente, a irmã Leide, que é a coordenadora pedagógica, o irmão Jefferson, que é o nosso secretário, convida todos a participarem da Escola Bíblica Dominical.
2: Muito bem, e já na próxima terça-feira, né, no dia 6, é a primeira terça-feira do mês, ocorre na nossa congregação Polo, né, nas 42 igrejas Polo, o culto de Santa Ceia, este que é o maior culto da nossa igreja, porque nós anunciamos que Jesus um dia morreu e ressuscitou e breve voltará para buscar a sua igreja. Temos também neste dia de Santa Ceia a campanha do quilo, né? Se você puder levar um quilo de alimento não perecível para ajudar aqueles menos providos. Mais alguma vez, irmão Joadir?
1: O irmão, o auxiliar, o irmão Maurício, que é o dirigente do culto matutino, convida todos para de segunda a sexta, de 5 às 6 horas da manhã, estarem ali buscando ao Senhor Jesus.
2: Muito bem, essa é a nossa agenda do setor de número 31. Você é convidado a estar em qualquer uma das nossas igrejas, né? No próximo domingo, os nossos cultos são terças, quintas e domingos. De manhã, no domingo, temos a Escola Bíblica Dominical. Ainda cabe mais uma canção, irmão Joás. Pronto, Joás vai soltar ali uma canção. Então vamos oferecer, começando pelo nosso irmão Fernandes.
3: Gostaria de oferecer a minha esposa, a irmã Rosiene, que está agora em nossa casa, meus filhos, a minha nora. Gostaria também de agradecer a meus pais, tá certo? E a cada ouvinte da rádio, também o pastor Milton, pastor Pira, dizer que estamos com saudade deles, né? Qualquer dia vamos visitá-los.
1: Ok, eu ofereço para as irmãs que fazem o ciclo de oração, a irmã Lúcia, ali no Bom Pastor 1, a irmã Ivete Câmara, ali em Potilândia, a irmã Jacunida, em Dicepe Rosado, a irmã Jaqueline, lá em Morro Gouveia, a irmã Francisca, em Morro Branco, e a irmã Adriana, ali nas Rocas, como também a todas as irmãs que fazem a comissão de visita.
2: E também na audiência está o irmão Fernando Santos, a irmã Silene Camilo, lá no bairro de Nazaré, a irmã Vilma Araújo, a irmã Lúcia Aparecida, Daiane, lá em Jardim América, e meu amigo Júnior Rufino, lá no setor de número 14. Que Deus abençoe todos esses irmãos. Joás, vamos de música.

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1: Queridos irmãos, chegamos ao momento também muito especial da nossa programação. Todo momento aqui é especial, tenho certeza que em todas as ocasiões Deus fala e ministra o seu coração. Mas há um momento de oração, é um momento de clamor, onde alguns pedidos chegam até nós aqui e a gente faz o filtro, mas às vezes o grito a gente quase que consegue escutar pelas palavras aqui. Mas vamos orar por aqueles que pediram, aqueles que não pediram, mas que o seu coração aí está falando com Deus. A irmã Zélia, ela pede oração por toda a sua família, para que o Senhor chegue com providência. A irmã Graça Imperial também pede oração por sua família, para que o Senhor chegue com saúde, né, na sua vida espiritual também. E nós queremos também apresentar os irmãos que estão enfermos, né, pedindo, clamando a Deus para que chegue com urgência, para que o Senhor traga cura, se isso for da sua vontade.
2: Eu continuo pedindo pelos meus irmãos José Dimas e José Hudson, questão de saúde.

0: Vamos pedir nesse momento que o nosso querido irmão Fernandes, que nos trouxe a palavra, nesta noite ele também faça esta oração intercessória.
1: Amém. Vamos orar. Gostaria também de pedir oração pela minha cunhada, irmã em Cristo Jesus, Rosicleide, que ela está tratando um câncer, a irmã da minha esposa, o meu sogro também, que hoje foi para o hospital, o médico passou uma cirurgia de urgência para ele, mas que possamos crer que o Senhor está no controle de todas as coisas. Então nós vivemos por fé, e o Senhor nosso Deus, ele é o médico dos médicos. Oremos. Senhor nosso Deus, Santo e Eterno Pai, queremos te agradecer por este momento, momento de comunhão com os santos, e assim eu te peço, Senhor, nós vivemos de fé, Senhor, como foi dito na tua palavra, Abraão viveu de fé, Senhor, crendo em um Deus que tudo pode. E hoje, nesta noite, Senhor, nós estamos aqui orando a ti, Senhor, porque o Senhor pode todas as coisas, Senhor. E lembrando também o filho de Denilson, do qual hoje ele me falava que o médico diagnosticou ele para tomar remédio por toda a sua vida, ainda sendo uma criança, Pai. E ali, com fé, eu pude falar para ele, pude glorificar o teu nome, dizendo que a última palavra é do Senhor. Peço também, Senhor, pela irmã Zélia, que está pedindo oração, irmã Graça, Senhor. Os irmãos, do nosso irmão Joadir, toda a família de Gideão também, e do nosso amado aqui, Senhor Joás Marques, eu peço, Senhor, por todos eles, Senhor, e continua nos ajudando, Senhor, ajudando a eles a fazer esse trabalho, Senhor, e todo aquele que neste momento, Senhor, com fé em seu coração, está enfermo e crê que o Senhor pode assim curar, Senhor, eu te peço em nome de Jesus, cura ele, Senhor. Cura, Senhor, porque o Senhor é o Deus do impossível, Pai. E agindo o Senhor, não há quem possa impedir, Pai. E assim, Pai, nós cremos no teu agir, no teu querer, Senhor, porque o Senhor continua sendo Deus fiel de nossas vidas, Pai. E assim eu te peço, Senhor, nos leve em paz, Senhor, e que o Senhor possa, meu Pai, cada vez mais ser glorificado, porque tudo é para a glória do teu nome, em nome de Jesus. Amém, Senhor.
0: 22:22 e agora 22 segundos. Pois bem, chegamos ao final da nossa programação. Queremos agradecer a Deus por este momento especial, agradecer por você que está aí do outro lado. Muito obrigado por sua audiência. E é assim, Joadir, que nós nos despedimos. A paz do Senhor.
2: Pai do Senhor Gideão, Pai do Senhor meu irmão Joás, Pai do Senhor meu irmão Fernandes, agradecendo a Deus por este privilégio e também a confiança do nosso pastor Manassés Soares.
0: Irmão Fernandes, muito obrigado, a paz do Senhor.
1: Paz do Senhor, querido, eu que agradeço.
0: Joás Marques, Deus abençoe, obrigado mais uma vez por aqui levar a nossa voz até o rádio ouvinte. Deus abençoe a sua vida, não desliga o seu rádio. Joás continua aqui na técnica até meia-noite, e a partir da meia-noite é Transmundial assume. E se Deus permitir, quinta-feira estaremos aqui de volta. A paz do Senhor.

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1: Fechando mais um bloco de informações deste dia, vamos à última edição do Nordeste Evangélica informa de hoje. A conta de luz vai pesar um pouco menos no bolso do brasileiro. A Agência Nacional de Energia Elétrica, ANEEL, anunciou que a conta de luz terá bandeira tarifária verde em outubro, ou seja, o consumidor deixa de pagar valores a mais a cada 100 kWh consumidos. De acordo com a ANEEL, com o início da transição entre os períodos seco e úmido, houve aumento do volume de chuvas nas regiões sul e sudeste, o que contribuiu para estabilizar o nível dos reservatórios das usinas hidrelétricas. Por isso, será preciso acionar menos a geração por fontes que custam mais, como as usinas termoelétricas, o que evita a cobrança de custos adicionais na conta de energia do consumidor para cobrir custos de geração, transmissão e distribuição dessa energia mais cara. O Tribunal Regional Eleitoral do Rio Grande do Norte, o TRE, assegurou nesta terça-feira que todos os processos para garantir a segurança, mobilidade e confiabilidade no pleito foram realizados. Além da atuação integrada dos agentes policiais do Estado, 10 municípios vão receber reforço da Força Nacional de Segurança na véspera das eleições até o dia seguinte ao pleito. Os municípios que terão reforço das Forças Federais são Serra Negra do Norte, Jardim de Piranhas, Alexandria, João Dias, Tibau, Boa Saúde, Sítio Novo, Serra Caiada, Ipanguaçu e Doutor Severiano. Em relação à mobilidade dos eleitores, o acesso ao transporte público é de responsabilidade das prefeituras, mas o TRE encaminhou ofícios às prefeituras de Mossoró, Natal e Parnamirim para assegurar que a frota não seja reduzida. Todas as urnas já estão preparadas para seguir para os locais de votação no sábado, onde serão preparadas pelos cartórios eleitorais para o pleito do domingo. Para evitar filas nas sessões, o TRE observa a importância de os eleitores conferirem se houve mudança no local de votação. É recomendado que os eleitores cheguem às sessões de votação já com os números de seus candidatos anotados, além de documento oficial com foto e título de eleitor. O TRE disponibiliza o Disque Eleições, canal de atendimento destinado a esclarecer dúvidas, e o serviço pode ser acessado pelo número 0800-084-6464. Repito, 0800-084-6464, por meio de chamadas telefônicas ou mensagens pelo WhatsApp. Entre os assuntos que podem ser consultados estão informações sobre local de votação, situação eleitoral e procedimentos relacionados à justificativa de ausência às urnas. Edição e apresentação de Sandra Cerqueira, com informações da ANEEL e do TRE. Nordeste Evangélico informa, volta amanhã às 8 horas, permitindo Deus, na sua 92 FM. Tenha uma noite abençoada na paz do Senhor.
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2: 23:05.
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1: 23:24. 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

Bom dia! E chegamos nesta sexta-feira. E como é bom saber que você sintoniza um amigo na madrugada. Tudo bem? Muito prazer. Meu nome é Cláudio Ronchi. E vamos juntos então. Um aproveita para fazer companhia para o outro. Fico contente demais de saber que você sintoniza a gente pelo rádio, pelas nossas afiliadas, você que nos acompanha através do aplicativo aí no seu celular, nos acompanha através do nosso site. Bem que você pode aproveitar e conhecer um pouco mais da história da RTM aí no nosso site rtmbrasil.org.br. Vamos juntos então, fique à vontade inclusive para mandar uma mensagem para cá, viu? Ah, é bom demais quando chega o seu recado. Para você participar, o nosso WhatsApp, o DDD é o 11. O telefone é o 974-181-456. 974-181-456. E as suas expectativas para esta sexta-feira? Como estão? É. Bom, vamos bater um papo então, vamos aproveitar esse tempo que a gente tem, inclusive hoje é dia de cantoria aqui no Amigo da Madrugada, hein? Sim, daqui a pouquinho, deixa todas as nossas afiliadas chegarem de mansinho, devagarinho, pra gente aprontar aqui a nossa seleção musical, pra gente fazer um coro bem bonito nesta sexta-feira, o que você acha? Bom, né? Bom demais. Bom, daqui a pouco também tem o nosso momento devocional, tem a leitura do presente diário. É para você que tá chegando agora, o presente diário é um devocional. É editado aqui pela RTM, todo dia tem uma mensagem nova. E daqui a pouquinho vamos parar para aprender de forma prática a palavra de Deus. E eu quero aproveitar e convidar você para fazer a leitura junto comigo. Combinadíssimo? Posso contar com você? Então tá bom. O que que você acha de a gente começar a programação de hoje com o melhor da música?

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1: Hoje é 2 de outubro. O título do Presente Diário: Insensibilidade. Leitura bíblica em 1 Reis, capítulo 11, do versículo 1 até o versículo 13. Versículo-chave: 2 João, capítulo 1, versículo 6a. Nisto consiste o amor: que andemos em obediência aos mandamentos de Deus. O rei Salomão foi o homem mais sábio que existiu e teve em seu reino prosperidade e paz até o dia em que se tornou insensível aos mandamentos de Deus. Havia uma regra e um mandamento especial que deveria ser cumprido por todos os israelitas. Não era permitido aos homens se casarem com mulheres moabitas, amonitas, edomitas, sidônias e hititas, uma vez que corriam o risco de se desviarem do Deus de Israel e se apegarem a outros deuses. Muitas vezes pensamos ser tão fortes e donos da situação que temos a convicção de dar conta do recado e de ter o controle em nossas mãos. Dessa forma, passamos a ser insensíveis à voz do Todo-Poderoso, que sempre deseja o melhor para nós. Todos os seus conselhos e mandamentos são para o nosso bem, e por isso sua palavra deve ser obedecida e respeitada. Mas ao acreditar que somos fortes o suficiente, nos tornamos insensíveis aos seus mandamentos e pecamos. Foi assim com Salomão, que se deixou levar pela vontade de suas mulheres, que eram muitas, 700 esposas e 300 concubinas. O resultado desse consentimento foi a construção de altares em diversos pontos da nação para que suas esposas pudessem cultuar seus deuses, o que foi abominação para o Deus de Israel. Em consequência dessas escolhas, o reino foi dividido. Que esses exemplos nos sirvam de lição. Sejamos obedientes à voz do Altíssimo.

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2: Querido Deus, te louvamos pelo teu infinito amor e por nos adotar como filhas amadas. Rogamos neste momento por esperança e refúgio às mulheres no Chipre que sofrem abuso. Pai, proteja e ampare essas mulheres que vivem com medo da violência, que elas possam ter uma rede de apoio

0: para sair dessa condição degradante. Intercedemos ainda para que autoridades e comunidades ajam com justiça e compaixão para acabar com as agressões e que essas mulheres sejam tratadas com respeito e dignidade. Em nome de Jesus que oramos. Eu, Jéssica Barreira, fico muito feliz de orar com você.
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3: Bom dia para você, meia-noite 21. Então tá aí momentos de oração com mulheres de esperança. Antes, o Thales Roberto. Vamos com uma que faz tempo que a gente não toca aqui, Hilson.

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Bom dia! Chegamos então. É de mansinho, devagarinho, pedindo sempre licença para entrar aí na sua casa, no seu trabalho. Tudo bem? Tá chegando agora? Muito prazer. O meu nome é Cláudio Ronchi. Convido você para vir junto comigo, junto com a turma todinha. 10:04 da manhã. A gente aproveita para trazer um pouco da palavra de Deus para você. Sim! Daqui a pouquinho tem mais música. Daqui a pouco o pastor Itamir Neves traz o Entendendo a Bíblia. Tem também o Correndo para Vencer. Tem a sua participação, o seu recadinho. Deixa eu ver se chegou aqui. O nosso WhatsApp, o DDD 11. O telefone é o 974-181-456. 974-181-456. Você vem conosco, participa, deixa o seu alô. Comecinho desta madrugada. Sexta-feira. É hoje sexta-feira. 2 de outubro. Vamos juntos?

0: Olha, quem aproveitou pra mandar mensagem pra gente foi a Rutiana. Chegou de mansinho, devagarinho, moça. Bom dia. Seja bem-vindo, uma excelente madrugada de sexta. Quem também aproveitou pra participar nesta madrugada foi o José Francisco. Aproveitou pra deixar recadinho pra gente, mandou mensagem, aproveitou pra dizer o seguinte, ó. Ele mandou mensagem de áudio. Ah, cadê o recado dele? Então, quero ver.
1: Bom dia, nosso pastor Fábio Zamanta. Estou aqui, meu irmão, ligado no programa aí das 0 horas até 6 da manhã, todos os dias. Né? Louvo a Deus, sou grato a Deus, meu irmão, por mais um dia, né? Uma data muito especial na minha vida, né? Que Deus está me concedendo pelo meu aniversário, né? Uhum. Desde já quero mandar um abraço aí pro nosso pastor Itamineve, pra nossa pastora Débora, pra todo o povo que tá na escuta do programa aí. Em nome de Jesus, um abraço de leão pra todos.
0: Olha, o Zamana, rapaz, o Zamana, essa hora a gente podia mandar um WhatsApp pra ele. Podíamos mandar, mas a gente é legal. Abzamana, essa hora está dormindo, porque daqui a pouquinho ele chega aqui nos estúdios. Vambora, vambora, vambora, mas eu deixo o recado pra ele ouvir depois, tá bom? Combinadíssimo? Só lembrando, José Francisco, eu sou tranquilo. É, eu sou tranquilo quanto a isso. Agora, se você trocar o nome do Zamana e chamar ele de Cláudio Ronca, meu amigo, aí tá por sua conta, hein? Sabe essa veia que a gente tem bem no meio da testa? Zamana, quando troca o nome dele, o moço, ele fica com essa veia, ela fica saltada, quase que estourar, meu amigo. Ah, o sistema ali é bruto, viu? O sistema ali é bruto, viu? Ai, ai. Vamos juntos. Quem também aproveitou pra mandar mensagem pra gente? Vamos lá. Cláudio Ronque, meu querido, estamos aqui, ó, juntos, curtindo um amigo na madrugada, que todos tenham uma ótima sexta-feira. Pode tocar uma com a Raquel Novaes. Grande abraço, pastor Ednilson. Pastor Ednilson é do Paraná, não é? Igreja Presbiteriana de Sengés. Paraná. Rapaz, tá sumido, hein? Falando nisso, a Raquel Novaes também faz um cado de tempo que não aparece. Ô pastor, faz um cado de tempo que a moça também não aparece aqui nas madrugadas, viu?

Ela bem que podia tocar aquela que ela canta com Baruque, né? Será que tá fácil, hein? Sabe qual que é? Não, é uma que ela canta com Baruque. É bonita a música. Coloca um trechinho aí pra gente ouvir. Essa daí é o amor de Deus, não é? É o gosto.

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0: música. Raquel Novaes, Paulo César, Baruque. Pelo amor de Deus. Juntos nesta madrugada de sexta, um aproveita para fazer companhia pro outro. Fique à vontade para deixar o seu recadinho. Aproveitar para mandar um abração aqui pro Odair. Odair que nos acompanha nas madrugadas diretamente de Anápolis, Goiás. Ó, tá na escuta com a esposa. Estou na escuta com a minha querida esposa Josi. Eu vou mandar um abração para os dois, assim, ó. Sejam bem-vindos. Uma excelente sexta-feira. Quem nos acompanha pela 92? O Isaías Guerra chegou de mansinho, chegou devagarinho, nos acompanha no Rio Grande do Norte. Moço, seja sempre bem-vindo, bom demais receber seu alô. Quem também mandou mensagem no comecinho desta sexta-feira foi o Alan. O Alan, rapaz, tá sumido, hein? Pedindo uma com o Sérgio Lopes. Falando nisso, a gente tá devendo uma com o Sérgio Lopes mesmo. Ah, estamos devendo. Mas ele tá chegando aqui, viu, moço? Tá chegando de mansinho, devagarinho, vai cantar? Vai! Aguenta aí, daqui a pouquinho ele tá chegando. Seja bem-vindo. Elinilda aproveitou para dizer o seguinte: paz do senhor, Cláudio Ronque. Ó, tô esperando as línguas de todos os países, viu? Olha só, Cláudio Ronque, Elinilda. Elinilda gosta da bagunça, pelo jeito, né? É, contar para você, viu? Muito bem, manda um abração aqui pro Denis, hein? O Denis chegou.
1: Cláudio Ronque, bom dia, Cláudio.
0: Bom dia.
1: Sextou, Cláudio Ronque.
0: É.
1: Ah, esse final de semana é diferente, né, meu amigo?
0: Ah, é verdade.
1: Cláudio Ronque, mas toca aí pra nós. Esta paz que sinto em minha alma. Olha, eu quero ouvi-la na íntegra, viu? Que eu já tomei o remédio pra dormir. Daqui a pouco eu estou fechando os olhos. E Cláudio, tô ouvindo aqui o programa Um Amigo na Madrugada. Boa. Transmundial, para todo mundo ouvir.
0: Grande abraço pro Denis, que inclusive anda sumidíssimo aqui das madrugadas. Ah, essa daqui vai daqui a pouco. Antes tem o Sérgio Lopes, mas a gente realmente tá devendo ela inteirinha. Pastor Pedro, mandou recado? Mandou.
2: Bom dia, meu amigo Cláudio.
0: Pastor
2: Pedro Melo.
0: Bom dia.
2: Goiânia, aqui no trabalho, rodando de aplicativo.
0: Olha aí, ó.
2: Eu vim pra Transmundial.
0: Boa. Bom trabalho, Deus abençoe o seu turma. A gente aproveita para fazer a companhia também pro pastor Pedro no comecinho desta sexta. Aproveitar para mandar um abração aqui pro Thales, o bugueiro de Cristo. Mandou mensagem pra gente, mandou.
3: Pai do Senhor, por favor, Hulk.
0: Paz.
3: Aqui é Thales, bugueiro de Cristo.
0: Comido.
3: Todos os dias me acompanha essa rádio maravilhosa.
0: Olha ele aí, ó.
3: Me acompanha dormindo, mas hoje Deus me despertou essa hora pra eu participar e também orar.
0: Olha.
3: Pai do Senhor, aqui é Montalho, bugueiro de Cristo, Natal, Rio Grande do Norte.
0: Boa. Seja bem-vindo, tá sumido também, moço. Tá sumidíssimo. Vamos juntos nesta sexta-feira. Bom demais receber sua mensagem. Simone, Simone nos acompanha nas madrugadas, aproveitou para dizer o seguinte. Bom dia, Cláudio. Deus abençoe a todos os ouvintes em nome de Jesus. se possível, ela pede o Sonhos com Cris Duran. Hoje é o aniversário da Simone, hein? Ô, moça! Parabéns! Sim! Parabéns! A gente comemora contigo! É bom fazer aniversário? É bom demais! Vou aproveitar, inclusive, para mandar aquele abração bem apertado, pode? É, aquele abração! Comemoramos contigo, sem dúvida nenhuma. Muito bom, parabéns, viu? Parabéns, parabéns. Simone que nos acompanha nas madrugadas no Maranhão, né? Legal. Aproveitar para mandar um abraço aqui para Zélia. Zélia mandou mensagem, aproveitou para mandar recadinho. Cadê?
4: Bom dia, Cláudio Ronco. Bom dia, toda a família transmundial. Certificou.
0: Ih, moça!
4: Amém, ô glória. Que Deus te abençoe e te guarde. Um ótimo abençoado final de semana para todos. Amém.
0: Amém.
4: Irmã Zélia Gomes, Natal, Rio Grande do Norte. Ô glória.
0: Seja sempre bem-vinda. Bom demais receber seu recadinho no comecinho desta sexta-feira. Você sabe que a Regiane também tá por aqui, né? Tá a Regiane, tá o esposo da Regiane Messias, que gosta de uma cantoria que a gente sabe. Ó, ligadinho ouvindo essa programação abençoada por Deus nesta madrugada. Junto com meu esposo Messias. Sejam bem-vindos. Uma excelente sexta-feira. A Graça de Anápolis aproveitou também para marcar presença no comecinho do dia. O Horácio tá aqui conosco. Bom dia, moço! O Josias, que nos acompanha aqui em São Paulo, também mandou aquele bom dia. Bom dia! Robson botou no Twitch. O moço que nos acompanha pela FM Esperança mandou aquele abração para ele, pro Izinho! O Robson, que também faz parte dos Vitaminados. Manda um abraço pra Arely Trindade, um abração também pra Arely, que anda sumida aqui das madrugadas, viu? Tá conosco? Tá com a gente aqui também.

0: Olha, o Carlos Lage mandou um recado aqui para o Zamana. Eu vou fazer o seguinte, Carlos, vou deixar também um recado pro Zamana na hora que ele chegar. O Zamana chega às 4 da manhã. Será que o pessoal nas afiliadas tá passando alguma coisa com a voz do Zamana, hein? É, apesar que o pessoal fala que temos as vozes, né? A minha voz é muito parecida com a dele. O Zamana não tá falando algumas coisas diferentes. Ele não tá falando nada de diferente no horário dele, né? Às 4 da manhã. Ele tá direitinho, né? Vou fazer uma averiguação, viu? Não precisa fazer. Eu vou checar na hora que ele chega às 4 da manhã, que eu falo assim, ah, mano, o que você anda aprontando aí? Você falou pro pessoal que você entra meia-noite, você não entra meia-noite, você sabe disso, né? Provavelmente ele vai dar uma bocejada, vai abrir aquele bocão. E vai falar, não, mas tudo bem, não custa perguntar também, né? Custa perguntar. Quando ele chegar aqui, eu pergunto. Ah, quem mais tá conosco? Deixa eu ver aqui. Apesar que foi cedo o recado do Carlos de Laje, Santa Catarina. Agora 10 para 1. Provavelmente ele já deve estar dormindo aqui, que ele fala que dorme cedo. Enfim. O Joel mandou mensagem, Joel mandou recadinho pra gente, cadê a mensagem dele?
1: Alô, meu amigo Cláudio Romo.
0: Ô, moço.
1: Participando aqui diretamente de São Luís do Maranhão.
0: Olha ele aí, ó.
1: Que Deus abençoe grandemente a sua vida e de todos os ouvintes da Transmundial.
0: Boa.
1: Sendo retransmitida aqui pela 92 FM, 92,3 aqui, né? Quero mandar um abraço pra irmã Andaluza aqui de São Luís do Maranhão e o pessoal do grupo Vitaminado.
0: Ah, lá,
1: amigos. Um grande abraço, Joelito Europeu de São Luís do Maranhão.
0: Boa.
1: Valeu, meu irmão.
0: Você sabe que Andaluza anda sumida aqui das madrugadas, né? Andaluza que é membro, assim, participativo dos Vitaminados. E manda recado lá, manda um oi, pelo menos é o que eu acho, né? Eu não faço parte dos Vitaminados. Não, não faço parte, não. Mas o pessoal comenta aqui. Ela faz parte e participa, viu?

0: Muito bem, um abração para você que segue junto conosco e faz parte também dos vitaminados. Ai, ai, um abração para Adailson. Adailson aproveitou para mandar mensagem, cadê?
1: Alô, meu irmão, paz do Senhor Jesus, Cláudio.
0: Oh. Sou eu. Opa, presente.
1: Aqui na sintonia da mais querida do Brasil.
0: Olha aí, ó.
1: RTM. Diretamente aqui de São Luís, Maranhão.
0: Boa.
1: Na escuta, toda madrugada. Deus abençoe.
0: Amém.
1: Essa estação. Que vem até o Maranhão. Tá bom, meu irmão?
0: Legal.
1: Não só você, mas aos demais da... que colabora aí com essa grande emissora, tá bom? E aí, vamos todos.

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1: A Zélia conhece essa daí, não conhece?
0: 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Vamos sempre nos lembrar das palavras do Senhor.

0: Eu unidos em amor, isso, com Jesus o Salvador, vamos sempre nos lembrar das palavras do Senhor. Ofos não vos deixarei, mas ao Pai eu rogarei. Dai-vos o Consolador que do céu enviarei. Um abraço, meu irmão Paulo Roque, Messi Walco.
1: Ô moço, seja bem-vindo. Tá na cantoria, o Adailson, hein? Seja sempre bem-vindo. Abraço, sim, ó. A Luciana Marçal, a moça que nos acompanha em Goiânia e Goiás, aproveitou também para mandar recadinho pra gente, hein? Paz do Senhor, passando para desejar um mês abençoado, cheio de bênçãos, mover sobrenatural de Deus. Cláudio Ronque, a Luciana Marçal, Goiânia e Goiás, ouvindo pela Paz FM. Ô moça, seja bem-vinda! Aproveitar que eu estou acompanhando e mandando abraços para a turma que nos acompanha no Goiás. Ele chegou.

0: Marcão tá conosco, chegou!
1: Marcão é no estilo. Pra você que não sabe, Marcão tem um ternão azul celeste maravilhoso. Vem com a gente nesta madrugada, vem! Aproveitou pra mandar recado? Mandou! Marcão aqui, ó, diretamente da linda Goiânia, Goiás, possível, ele pede uma com a banda Resgate. 10 para as 6, passando para avisar que amanhã, hein, estarei pegando rumo. Ah, é, o Marcão, ele tira, você que não sabe também, o Marcão tira 4 férias por ano, viu?
0: Como ele faz isso, eu não faço a menor ideia,
1: mas amanhã ele está saindo de Goiânia rumo ao Pará, Conceição do Araguaia, que maravilha, hein?
0: Mandou aqui, ó, ficam todos com Deus e uma abençoada sexta-feira.
1: Ô Marcão, bom dia. Seja sempre bem-vindo. Bom demais receber seu recadinho, legal. O Francisco mandou mensagem pra gente, né? Cadê o recado dele?
2: Bom dia, meu amigo Cláudio Ron. Francisco Coura, diretamente de São Luís do Maranhão.
1: Olha ele aí.
2: Estamos aqui, meu irmão, e mais um plantãozinho abençoado aqui.
1: Legal.
2: A rodagem aqui, possível. Um abraço aí pra todos os motoristas aí. Porto do Itaqui, São Luís do Maranhão. Bom dia, bom dia, bom dia. Que a paz do Senhor esteja com todos. Um bom trabalho para todos.
1: Amém. Bom dia, bom trabalho, Deus abençoe.

0: Muito bem.
1: O Sérgio Lopes está chegando, a missionária Dorothy também. Ai, Lodi Ronke. Lodi Ronke. Jean-Marie junto. Madrugada Brasil. Manhãzinha França. Jean-Marie Vandomos. Bonjour, merci beaucoup. Jean-Marie, fala desse jeito. Por que não? Tá com gente, madrugada Brasil. Final, madrugada Bordeaux français. Jean-Marie, un cœur d'ours. Oh, Jean-Marie, Leila, junto com a gente também. Leila nos acompanha em Paris. Sim, saindo do Bordeaux, passando em Paris.
2: Shalom, shalom. Bonjour, Claude.
0: Bonjour.
2: Comment vas-tu? J'espère que tu vas bien, que tout se passe bien avec ta famille, tes amis. Et alors, je parle en portugais. Então, passei para desejar a todos uma ótima sexta-feira, final de já de semana, não é? Que o Senhor Jesus venha estar abençoando ricamente, poderosamente. Nesses últimos tempos, eu tô bem coladinha no versículo em Josué, no capítulo 1, no versículo 9. Não te mandei eu? Esforça-te e tem de bom ânimo. Não podemos paralisar no meio do caminho, não é verdade, Cláudio? Temos que ser fortes e corajosos. Então vamos. Sexta-feira, vamos pedir ao Senhor Jesus que venha estar nos dando boas novas, nos enchendo com esperança e fé, de alegria para continuar a vida e testificando que o Senhor Jesus pode todas as coisas, não é verdade? Então, olha só, Cláudio, daqui a pouco eu te mando croissant, tá? Hoje eu vou atrás de um giló para fazer no almoço. Não sei se vou conseguir, mas gente, olha, deixa eu ir embora daqui antes que o Cláudio me meta. Tchau, tchau. Fiquem todos com Deus.
0: Oh, Lila, Lila. Coração, Claudio Ronquê. Grande coração, Claudio Ronquê. Muito grande. Croissant direto de Paris, Claude Ron. Que maravilha, hein? Abraço pra Lê. Abraço pro João Maria. Pra você que nos acompanha fora do Brasil, vamos juntos.

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1: Olá, aqui é a Dorothy. A esperança adiada entristece o coração. Sabe, esse é um versículo da Bíblia. Você pode ter ouvido isso em todos os tipos de circunstâncias, mas em Provérbios 13, 12 nós lemos: a esperança adiada entristece o coração. Aqui está uma imagem de desânimo. Tudo deu errado, todos os planos foram para o espaço e você está simplesmente tentando recolher os cacos. Você estaria, de alguma forma, se sentindo assim agora? Você sente que tudo o que pensava e esperava que acontecesse espiritualmente não deu em nada? Se sim, ouça como duas pessoas se sentiram quando estavam voltando para casa. Seus planos foram desfeitos. Nada do que eles sonharam aconteceu. Um se chamava Cleopas e o outro era seu amigo. Sim.

0: estrada para Emaús. Enquanto viajavam, estavam tão abatidos que não conseguiram nem pensar direito no que diziam. Você também já se sentiu assim? Os discípulos de Jesus realmente esperavam que ele quebrasse o jugo da opressão romana, algo como os macabeus haviam tentado 100 anos antes. Aquela tentativa não teve sucesso no final, mas eles pensaram, certamente algo vai acontecer. Deus vai responder às nossas orações e nos libertar desses governantes opressores. Talvez você esteja em uma situação ou país e esteja se sentindo assim hoje também. Talvez todas as circunstâncias estejam contra você. Mas sabe, uma das coisas mais tristes que aconteceu, conforme lemos este relato em Lucas capítulo 24, foi que entre as coisas que eles estavam pensando, eles disseram: nós esperávamos que fosse ele o que traria a redenção a Israel. Já faz 3 dias. Em outras palavras, eles estavam dizendo exatamente as coisas que haviam sido prometidas, mas deveriam dizer com esperança: já faz 3 dias. Por que o terceiro dia? Porque no terceiro dia Jesus havia prometido, ele ressuscitaria. Eles iriam crucificá-lo. O Senhor os havia preparado para saber que ele iria morrer e que ressuscitaria no terceiro dia. Mas eles, na verdade, citaram com tristeza: já faz 3 dias. Você está citando, gemendo, algo assim agora? Bem, tem as crianças, e é mais uma coisa após a outra, em vez de dizer: tem as crianças, que bênção, que presente de Deus, que bênção em minha situação e nesta hora difícil. Jesus, no meio disso tudo, vai mudar tudo. É por isso que não queremos que você fique com o coração entristecido hoje, por causa da esperança adiada. Essas decepções, que podem facilmente dominar nossa vida, podem nos fazer olhar para dentro, nos fazendo sentir pena de nós mesmas, nos deixando fisicamente doentes e nos fazendo sentir que estamos isoladas, sem ninguém que nos entenda. E quanto a Jesus? Você sabia que quando eles levaram Jesus, aquele foi um ato totalmente legal? Eu tinha um amigo que era advogado e anos atrás, ele escreveu para mim todas as coisas ilegais que aconteceram durante a prisão de Jesus. A maneira como o levaram, a hora em que o levaram, o tipo de julgamento que ele teve, as coisas que foram colocadas contra ele e que não foram provadas, a maneira como incitaram a multidão, as coisas que estavam acontecendo ao seu redor foram totalmente ilegais. Mas ele mesmo assim foi condenado à morte porque Deus planejou assim. Portanto, há uma palavra especial para você hoje. Eu quero que você a receba de Deus. Você faria isso? Ela está em Lucas 24. São palavras de Jesus. Ó tolos, quem sou eu para chamar você de ó tola? Mas se você ouvir isso do Senhor Jesus, talvez você aceite. Espero que sim. Era necessário que se cumprisse tudo o que estava escrito sobre mim na lei de Moisés, nos profetas e nos salmos. Como talvez você conheça um pouco desta caminhada incrível para Emaús, ali o Senhor se aproximou e eles nem reconheceram que ele estava ali. Esses dois contaram todos os seus problemas. E então o Senhor simplesmente os pegou exatamente onde estavam e esclareceu tudo para eles. Ele lhes mostrou que, do seu ponto de vista, tudo estava nos trilhos. Será que o Senhor está fazendo isso hoje com você? Será que você chegou àquela posição gloriosa em que tudo é desesperador? Não há escapatória. O mundo desmoronou ao seu redor. Ninguém reconhece quem você é ou o que você fez. E aqui está você. E o Senhor está dizendo: sabe, eu amo você o suficiente para dizer, tola, deixe-me mostrar a partir do ponto de vista do céu. Eu sabia de você antes mesmo de seu pai e sua mãe se conhecerem. Eu sabia de você quando vi como eu iria invadir sua vida e fazer algo através de sua vida. Mas não estou conseguindo fazer isso. Porque você tem estado tão sobrecarregada consigo mesma, com suas circunstâncias, sua autopiedade, seu orgulho e todas as coisas que simplesmente a desgastam. Essas preocupações têm impedido você de ter minha nova vida da ressurreição fluindo através de você, como aconteceu no dia de Pentecostes. Que tal deixar o Senhor hoje dizer a você: sim, querida, receba-me agora em sua plenitude. No nome de Jesus, amém.
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6: Muito bem, estamos de volta aqui com Um Amigo na Madrugada. Pastor Itamir Neves também está por aqui, hein? Vai trazer pra gente o Entendendo a Bíblia daqui a pouquinho. Deixa eu só aproveitar aqui e registrar a participação do Fernando.

0: o nome da esposa que eu não faço a menor ideia, Natan. Você que está nos acompanhando, vem com a gente nesta madrugada. Tá mandando um recado agora. Ainda não enviou, faltou colocar o nome da esposa, o nome do esposo.
1: Então coloca.
0: Não faça igual meu amigo Natan. Você que tem um esposo chamado Natan, será que foi ele que mandou o recado?
1: Ah, eu não sei, eu não sei.
0: Não sei, quem sabe? Aí, um bom dia.

0: Muito bem, estamos devendo músicas. É, mas agora o pastor e professor Itamir Neto chegou, viu? Chegou de mansinho, chegou devagarinho. Vem conosco nesta madrugada, vem. E vai aproveitar para apresentar, junto com o André Castilho, junto com o Renata Borjato, o Entendendo a Bíblia, que você acompanha agora.
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2: Olá, seja muito bem-vindo e bem-vinda ao Entendendo a Bíblia, o programa que é feito para você e com você, que nos ajuda a produzir o conteúdo a partir da sua pergunta. Eu sou Renata Borjato e ao meu lado...
3: André Castilho, uma alegria poder conversar com você e junto com você entender a Bíblia também com ele.
4: Itamir Neves. Nós queremos entender a Bíblia a partir da sua pergunta. Vamos procurar responder a partir da palavra de Deus.
2: Vamos agora com a pergunta da Marlene de Juí, no Rio Grande do Sul.
4: Como vou falar a... nisso, peraí, antes Sim. de qualquer coisa. Eu estive semana passada em Juí. Então, Marlene, um grande abraço para você.
2: Então, a próxima vez que ele for, vai ter que te avisar, né, Marlene? Ela quer saber como Adão e Eva tinham atração um pelo outro antes do pecado, se não percebiam a nudez um do outro.
4: Essa é uma boa pergunta. Boa pergunta. Muito interessante.
3: Boa pergunta.
4: Agora, eu queria que a Marlene pensasse comigo e desse uma lida, depois faço uma devocional, no livro Cânteres dos... O Cântico dos Cânticos, ou então Sim. Cântares de Salomão.
3: Cantares de Salomão.
4: Certo. Por quê? Porque aqui nesse livro, e muita gente acha que é muito... nossa, a Bíblia falando sobre sexo e tudo mais. Não. Nós temos que lembrar que Deus criou o ser humano, inclusive, com essa atração. Para quê? Para que pudessem crescer e multiplicar-se. Então, sem dúvida nenhuma, Adão e Eva, mesmo antes do pecado, né? Tinham uma relação normal e eles eram ingênuos, mas certamente... Quando Adão... quando Deus criou Eva, André, muito interessante, na Bíblia, quando saiu a Bíblia na linguagem de hoje, é muito interessante a frase de Adão, ele falou, agora sim, quando cria Eva e apresenta Eva para Adão, ele fala, opa, agora sim.
3: Exato, é um texto que eu gostaria de ler.
4: Ah, então lê, faça favor.
3: Muito interessante, Gênesis 2. A partir do versículo, porque assim, a partir do versículo 20, ele vai dizer, né, que o homem deu nomes a todos os rebanhos domésticos, aves do céu, animais selvagens, todavia não se encontrou para o homem alguém que o auxiliasse e lhe correspondesse.
4: Certo, certo.
3: Então, o Senhor Deus fez o homem cair em profundo sono.
4: Isso.
3: E enquanto este dormia, tirou-lhe uma das costelas, fechando o lugar com carne. Com a costela que havia tirado do homem, o Senhor Deus fez uma mulher e a levou até ele.
4: Exatamente.
3: Disse então o homem, esta sim é osso dos meus ossos e carne da minha carne. Estou curioso para saber como o Dini Peterson interpretou isso daí. Ela será chamada mulher, porque do homem foi tirada. Por essa razão, o homem deixará pai e mãe e se unirá à sua mulher
4: exatamente.
3: E eles se tornarão uma só carne. O homem e sua mulher viviam nus e não sentiam vergonha.
4: Então, não tinha problema.
3: Então,

0: É interessante que num versículo ele mostra que sim, houve uma atração do
1: sim,
0: homem
1: sem
0: pela
1: dúvida
0: mulher.
1: Nenhuma, sem dúvida
0: Ele
1: nenhuma.
0: olhou e viu, olha, ela é parecida comigo.
1: É.
0: Ela é do meu tipo.
1: Exatamente.
0: E ficou empolgado com isso.
1: Exatamente.
0: Mas é um tipo de empolgação, de animação santa.
1: Sim.
0: Esse é o detalhe que o texto quer colocar
1: Isso.
0: aqui.
1: E agora você colocou uma palavra que eu quero me referir a um texto lá do Novo Testamento, que é Hebreus capítulo 13. Ele fala que o sexo, que a cama, né, que o leito deve ser um leito puro. Lembra desse texto? E é muito interessante, quer dizer, a Deus criou o sexo, o prazer, né, de podermos ter o sexo, a alegria que o sexo dá também, mas tem que ser tudo o quê? De uma maneira pura, em ordem. Então, toda essa questão infelizmente, da imundícia que o mundo tem proposto, né? Não é daquilo que Deus tinha preparado. O que Deus preparou é aquilo, um amor puro, um amor saudável e tudo mais. E, logicamente, a atração física, o Senhor também colocou no coração, na índole, né, do ser humano homem, do ser humano mulher.
2: Ó, vocês queriam ouvir na versão da Bíblia a mensagem? E o homem disse: até que enfim, osso dos meus ossos, carne da minha carne, seu
1: Exatamente,
2: nome
1: muito
2: será
1: legal.
2: mulher, pois foi feita do homem. E deixa eu aproveitar e ler de novo aqui a pergunta para brincar também, porque, ó, como Adão e Eva tinham atração um pelo outro antes do pecado, se não percebiam a nudez um do outro? André, você já queria casar com a tua esposa muito antes disso, não é? Eu quis casar com meu esposo muito antes disso. A gente já sentiu atração pelo homem, né?
1: Sim.
2: Pela mulher, por aquele que nos corresponde, por aquele que pode ser o nosso parceiro, ainda antes disso, né? Você ver alguém igual a você, semelhante, que te complemente, né?
0: Porque aí a gente precisa entender o que que significa perceber a nudez, ou melhor, na verdade, eles não sentiam vergonha.
2: Sim.
0: Então, eles olhavam um para o outro e se viam como pessoas normais. Estamos aqui tranquilos, nós não precisamos de roupa para nós estarmos juntos. Nós não é uma necessidade nossa.
1: E a atração também, não é só questão a atração física, né? Mas nós temos experimentado isso, né, nos nossos relacionamentos com as nossas esposas e você com seu esposo. A atração é atração de propósitos, atração de desejos, de alvos de vida e assim por diante. Então, isso não é só a questão de sexo. E eu queria só lembrar o texto de Cantares de Salomão, no capítulo 4, do versículo 1 até o versículo 5. É muito interessante, André, como a Bíblia fala, é o esposo falando, ele fala sobre os olhos da esposa, ele fala sobre os cabelos dela, ele fala sobre os dentes, olha só. Né? Os dentes como um rebanho de ovelhas. Depois, no versículo 3, os seus lábios são como um fio de escarlate. Olha que coisa linda, né? O versículo 4, o teu pescoço é como a torre de Davi. Nossa vida! E aí, no versículo 5, a turma fala: nossa, que coisa, a Bíblia falando sobre isso. Olha o versículo 5, os teus dois seios são como duas crias gêmeas de uma gazela que se apacentam entre os lírios. Quer dizer, é uma atração, inclusive física, mas uma atração completa que Deus colocou no ser humano para que ele pudesse criar e multiplicar.
0: Exatamente. E isso é um negócio muito importante. A atração sexual por uma pessoa, quando eu quero me casar com ela, não é pecado em si.
1: Não.
0: O pecado é quando essa atração se dá por uma pessoa que não é o meu cônjuge.
1: Sim.
0: E qual que é o maior problema? Como nós, por causa do pecado, tivemos a nossa visão, e é isso que o texto quer dizer quando ele é necessário pegar a roupa, a visão a respeito da nudez do outro, a visão a respeito da própria intimidade, da intimidade do outro, foi distorcida com o pecado. Então, não é que eles não sentiam atração um pelo outro, eles eram marido e mulher, eles se amavam, foram feitos um para o outro.
1: Sim.
0: O problema é que o tipo de atração que eles sentiam foi distorcido. pelo pecado. Correto. E se tornou, então, ou pôde se tornar uma atração pecaminosa, uhum. se essa atração Sim. é por alguém que não é o meu
1: exatamente,
0: cônjuge.
1: Exatamente.
0: E o pior, vou dizer ainda, vou deixar a coisa mais complicada ainda. É impossível, do ponto de vista humano, não sentir atração sexual por outra pessoa, se você vê-la nu, uhum. nua, uhum. né? Porque, uhum. por causa do pecado.
1: Sim.
0: Porque o pecado... E então, quando Jesus está falando lá no Sermão do Monte, olha, se você pensar em
1: Exatamente.
0: Outra pessoa de uma maneira diferente, você está pecando, você já adulterou. O que, que ele está querendo dizer? É impossível não adulterar na mente.
1: Uhum.
0: É impossível. Uhum. Alguma vez na vida você já fez isso.
1: Uhum.
0: Então, o Senhor Jesus está chamando a nossa atenção para que, olha, não fica julgando o seu próximo. Porque por causa do pecado está todo mundo no mesmo barco.
1: Exatamente.
0: E aí o apóstolo Paulo vai dizer... Todos pecaram.
1: Isso.
0: E por isso estão separados e necessitados da glória de Deus.
1: Exatamente.
0: Então, não havia atração? Havia, mas era uma atração santa, que se reproduz quando nós nos casamos e seguimos o Senhor Jesus.
1: Tranquilo.
0: E o Espírito Santo regenera o nosso coração e as nossas mentes e os nossos olhos, para que possamos e devemos diariamente nos santificarmos, buscarmos isso em oração, em adoração, em submissão ao Senhor Jesus. E aí essa atração pode aos poucos ir se tornando santa, mas só vai se tornar santa completamente com o corpo glorificado. Com o pecado, essa atração foi modificada, se
1: isso.
0: tornou corrompida e pecaminosa.
1: E exatamente, lá em Hebreus que eu falei, versículo 4 do capítulo 13... Olha, o autor de Hebreus, a gente vai conhecer lá no céu, né? Mas ele é muito legal, porque ele é inspirado pelo Senhor, ele dá, olha que palavra. Digno de honra entre vocês, entre todos, seja o matrimônio. Quer dizer, então, essa ideia de juntar homem e mulher, deixar pai e mãe, já é uma digno de honra. Bem como o leito sem mácula. Por quê? Porque Deus julgará os ímpios, os impuros, os adúlteros. Então, fica muito claro, o Senhor permitiu que nós tivéssemos essa atração, ele fez o ser humano assim, para que pudesse, então, coabitar, para que pudesse fazer sexo, para que pudesse crescer e multiplicar, mas a maneira que ele quer que a gente faça isso, de uma maneira santa, pura, como você acabou de colocar.
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0: Bom dia, voltamos, hein? Sim, voltamos aqui com um amigo na madrugada. O pastor Paulo Biasi também está conosco. Sim, está com a gente e vai aproveitar para apresentar o Correndo para Vencer que você acompanha agora.
1: Corramos com perseverança a corrida marcada para nós, com os olhos fixos em Jesus, o líder e aperfeiçoador de nossa fé. A palavra grega traduzida como anjo na Bíblia significa mensageiro. E foi um anjo que trouxe uma mensagem para Maria. Ao longo da narrativa bíblica, os anjos foram os mensageiros de Deus em muitos momentos. Normalmente, nós não conseguimos vê-los, mas eles estão presentes cumprindo as ordens de Deus ao servir o povo de Deus. Nesta mensagem, vamos aprender sobre uma parte essencial do mundo invisível, os agentes invisíveis de Deus. Continue conosco para saber mais. Produzido pela Igreja Mude em Chicago, você ouve Correndo para Vencer, com o Dr. Erwin Lutzer e sua clareza no ensino bíblico que nos ajuda a cruzar a linha de chegada. Hoje, o pastor Paulo Biasi continua na série do pastor Erwin Lutzer sobre o mundo invisível. Nos acompanhe agora para ouvir uma mensagem sobre anjos, os agentes invisíveis de Deus.
2: O mundo invisível, apesar de não enxergarmos, ele está aí. Você pode pesquisar na internet, pode procurar na televisão, que você encontrará programas falando sobre o mundo paranormal. Às vezes, eles falam de casos em que pessoas encontram fantasmas em casas e tem quem saia por aí procurando esses fantasmas e, em alguns casos, até os encontra. Porque, afinal, as casas mal assombradas existem. Mas essas pessoas que saem à procura desses espíritos não fazem ideia do tipo de espíritos que estão buscando. E mesmo que encontrem, não sabem de onde vieram, qual a intenção deles, nem o que estão fazendo. Que mundo é esse em que vivemos? As pessoas estão interessadas no que normalmente não se vê e fazem o que podem para interpretar esse mundo. Agora, como tudo isso muda quando abrimos as páginas da Bíblia? Ali descobrimos que a lei de Deus, que, claro, é invisível, existem apenas dois tipos de espíritos no mundo. Existem os anjos e existem os demônios. E se os nossos olhos fossem abertos para o mundo espiritual, acho que ficaríamos surpresos com a quantidade de atividade que está acontecendo o tempo todo ao nosso redor. Existe uma verdadeira agitação, por assim dizer, no mundo espiritual. E sim, existem apenas os anjos e demônios. Aqui nos Estados Unidos existe uma verdadeira febre por anjos. Existem lugares onde você pode encontrar uma loja especializada em anjos, cheia de enfeites e outros objetos relacionados a eles. E, mais uma vez, as pessoas não entendem as distinções envolvidas. Já produziram até uma série de televisão sobre anjos, mostrando como eles podem abençoar e ajudar as pessoas. O nome desse programa foi Caiu do Céu, ou O Toque de um Anjo, dependendo de onde você o assistiu. Era aquele programa voltado para a família que trazia uma boa dose de emoção em histórias variadas de pessoas sofrendo e alguém que aparecia para ajudá-las. O que muitos não percebem é que essa série estava carregada de uma teologia cultural que não era bíblica e nem correta. E as pessoas também não entendem que existem dois tipos de anjos. Existem os anjos maus, que se disfarçam como anjos de luz e fazem o bem, porque se eles conseguirem lhe enganar e garantir que você não tenha medo da morte, eles estão dispostos a ajudar ao longo da sua caminhada por essa vida. Pois bem, então hoje nós vamos ver alguns fatos sobre os anjos antes de irmos para uma história surpreendente da Bíblia. Em primeiro lugar, os anjos foram criados por Deus. O Salmo 145 menciona a lua, o sol e os anjos, e diz: por ordem do Senhor foram criados. Eu gosto muito disso. Por ordem do Senhor foram criados. Deus falou e pronto, eles estavam lá. E estavam lá aos milhões, criados apenas pela palavra de Deus. E foram criados por Deus, porque não existem anjinhos bebês. Jesus deixou isso muito claro. Eles não se reproduzem, não se multiplicam como os seres humanos foram criados individualmente por Deus. 2. Eles são pessoas. Veja, para existir personalidade, é preciso intelecto, emoção e vontade. E os anjos têm tudo isso de forma muito evidente. O fato de serem seres espirituais não significa que não tenham inteligência. É claro que têm. Veja o que está na Bíblia. Veja as mensagens que eles trazem. Veja o interesse que demonstram por compreender toda a história da redenção. É evidente que eles têm inteligência. Eles têm emoções. Existem coisas que lhes causam alegria e tem coisas que lhes causam tristeza. E eles têm vontade própria. Afinal, de acordo com o que diz Apocalipse 12, um terço deles caiu com Lúcifer. Eles escolheram se opor a Deus. Por isso, fica claro que eles têm vontade. São personalidades. 3. Todos eles também foram originalmente santos. No capítulo 8 do Evangelho de Marcos, tem um versículo sobre o qual eu deveria pregar algum dia. Ali Jesus diz: se alguém se envergonhar de mim e de minha mensagem nesta época de adultério e pecado, o Filho do Homem se envergonhará dele quando vier na glória de seu Pai com os santos anjos. Sabe como é? Tem gente que acha que a volta de Jesus vai ser uma experiência feliz para todo mundo. Mas Jesus disse: se você se envergonhar de mim, eu me envergonharei de você. Pense nisso por um instante. Mas quando eu vier com os santos anjos... Originalmente, todos os anjos eram santos, porque foram criados por Deus. E é claro que ele os criou santos. 4, eles têm a sua hierarquia e organização. Você tem, por exemplo, Miguel, que é o anjo-chefe, Miguel, o arcanjo. Quando Paulo diz em sua primeira carta aos Tessalonicenses, capítulo 4, que quando o Senhor vier no arrebatamento, ele virá nas nuvens e a voz do arcanjo dará a ordem, Paulo nem precisa dizer o nome, porque todo mundo sabe, com base em outras passagens da Escritura, que é Miguel quem dará a ordem. Ele é o responsável pelo exército de anjos. E há também anjos como Gabriel, com a responsabilidade principal de comunicar mensagens. Segundo o livro de Daniel, existem também anjos chamados príncipes-chefes, o que significa que tem uma categoria com grande influência e grande responsabilidade. E além disso, existem principados e potestades, todos organizados de forma muito, muito eficiente. Assim como o lado demoníaco do mundo espiritual também é bem organizado. É isso que a Bíblia diz sobre os anjos. E em Hebreus, capítulo 1, versículo 14, está escrito que eles são enviados para servir aqueles que irão herdar a salvação, ou seja, os crentes em Jesus Cristo. E quando você pensar nos anjos em relação aos que não se converteram, leia o livro de Apocalipse e verá que eles executam as condenações sobre o mundo. Sabe? Eu estava pensando sobre isso. Quando João se prostrou diante de um anjo, no livro do Apocalipse, o anjo disse: não, não se prostre diante de mim. É claro que nunca devemos adorar um anjo. Por isso ele disse: não se prostre diante de mim. E o anjo explicou: sou um servo como você. Não é lindo isso? Os anjos são servos como nós. Eles estão aqui para nos ajudar e para servir aqueles que herdarão a salvação. E o que isso significa vai ficar mais claro à medida que esta mensagem avança. Mas agora, vamos à história. E você precisa ver isso na sua Bíblia para saber que eu não estou inventando essa história. O texto se encontra no capítulo 6, no segundo livro de Reis. Mas me permita contar essa história completa. E depois vamos voltar para tentar entender por que essa mensagem e essa história devem transformar a nossa vida e por que devemos estudar a palavra de Deus de forma diferente diante desta mensagem, porque o poder da palavra nos transforma. É uma coisa impressionante. Vamos ver o que aconteceu neste texto. O rei da Síria, não estamos falando da Síria atual, estava em guerra com o rei de Israel. E o rei da Síria estava pensando: vou levar as minhas tropas para tal lugar. Ele estava planejando fazer isso. Mas veja só, fica claro que o rei de Israel sabia exatamente o que ia acontecer e ele retirava suas tropas daquela região porque antecipava o ataque da Síria. Depois que isso aconteceu algumas vezes, o rei da Síria ficou muito incomodado e chegou a achar que havia um espião entre seus soldados. Mas um dos seus oficiais já tinha ouvido falar do profeta Eliseu, e no versículo 12, esse oficial explica a situação para o rei da Síria. Ó, meu senhor e rei, não somos nós, respondeu um dos oficiais. Eliseu, o profeta de Israel, revela ao rei de Israel até as palavras que o Senhor diz em seus aposentos. Em outras palavras, ele estava dizendo: as suas conversas mais particulares são conhecidas por Eliseu, que então vai e conta ao rei de Israel o que o Senhor, rei da Síria, está planejando. Bom, então, ou Eliseu tinha ouvidos muito grandes e sensíveis, ou mais provavelmente era Deus que estava revelando a Eliseu exatamente o que o rei da Síria estava dizendo. Então, aí, o rei da Síria pergunta: onde está esse Eliseu? Responderam: em Dotã. E no versículo 13, o rei diz: vão e descubram onde ele está para que eu mande capturá-lo. Disseram ao rei: Eliseu está em Dotã. E o rei enviou cavalos, carros de guerra e um grande exército para trazer Eliseu. Eles chegaram em Dotã durante a noite e cercaram a cidade. Podemos chamar isso de um grande exagero, não é? Quer dizer, se você quer capturar um único homem, para que vai precisar mandar cavaleiros, carros de guerra e todo um exército? Mas ele deve ter pensado: não vou deixar esse profeta escapar. Meu amigo, espero que você nos acompanhe na próxima edição para ouvir o final dessa história, porque ela tem um final surpreendente, mas feliz. Espero sinceramente que você nos acompanhe nas três partes que faltam desta mensagem para descobrir o que aconteceu com Eliseu, com o servo dele e muito mais. Essa série de mensagens vai terminar com uma reflexão sobre o céu, em que falaremos sobre o mundo invisível que um dia nós vamos desfrutar. Espero que você tenha sido encorajado, e do meu coração para o seu, que você tenha um excelente dia. Que Deus lhe abençoe. Nos vemos aqui na próxima edição.
1: 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Sou Héctor Nóbrega. e correndo para vencer. É o Ministério da Igreja Mude, em Chicago.

0: dia. Então tá aí para você o pastor Paulo Biasi com Correndo para Vencer nesta sexta-feira. Vamos juntos com especialmente para você que gosta de um bom papo com o Diário de Viagem com Wesley Marlene.
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2: Olá, querido ouvinte da RTM Brasil. Que alegria estar com vocês nesse dia tão legal, nessa semana tão promissora, porque esse programa ele tem vários horários. Ele vai de manhã, ele vai à noite, vai de madrugada e fica a semana inteira rodando pela programação da Rádio Transmundial, que atinge muitas cidades. A Rádio Transmundial ela tem hoje praticamente 180 emissoras do mundo inteiro e prega o evangelho em 200 línguas pelo Brasil afora. E a gente está aqui na Cristã Evangélica Boa Vista, em Anápolis. Nós viemos aqui para um culto muito lindo, um culto de missões, e foi um culto maravilhoso. A gente pôde partilhar algumas coisas e cantar algumas músicas. Mas eu quero perguntar para o pastor Guedes. Pastor Guedes, como é que foi a sua conversão?
3: Pois, eu sou de família católica, na cidade de Goiás, antiga capital do estado. Toda a minha família é muito religiosa, então eu fui criado nesse berço. Minha mãe queria que eu fosse padre. De repente, eu começo a trabalhar com um senhor num foto. Antigamente tirava aqueles retratos, né? E ele falava comigo de uma forma incisiva, eu nunca tinha ouvido aquela mensagem. Ele falava pra mim assim, você não tem medo do inferno, não? E eu ficava assustado, porque assim, primeiro porque a gente nem falava de inferno, né? Segundo, porque eu achava aquele negócio assim, um pouco, assim, sem muita compreensão. Eu falava, não, eu tenho medo. Quando ele saía, tinha um outro senhor que trabalhava lá, Odilon. Ele me chamava e falava pra mim assim, deixa eu te explicar o que, que ele quer falar. Aí ele falou de Jesus pra mim. Nesse meio tempo, a igreja de Goiás tem 122 anos, a nossa igreja em Goiás. O pastor daquela igreja, naquela época, o pastor Acácio Lemos, um menino com um sorriso largo, sabe? Ele começou a trabalhar, ele ia lá quase todo dia falar de Jesus para mim. E aí foi quando eu fui para a igreja. Jesus me encontrou. Foi muito difícil, para até tirar aquela religiosidade. Mas eu sou muito grato a Deus pela vida desses três irmãos em particular. O irmão Raimundo, o Odilon e o pastor Acácio Lemos.
2: Que bonito esse testemunho. Pastor, fala um pouquinho sobre a sua trajetória dentro da Cristã Evangélica. Eu sei que o senhor está hoje aqui na Boa Vista, Cristã Evangélica Boa Sim. Vista, mas o senhor militou em outras igrejas cristãs. Conta um pouquinho pra gente dessa trajetória.
3: Eu me converti em 87 na Cristã Evangélica, né? Em 2003 eu fui para o meu primeiro ministério na cidade de Petrolina de Goiás, 50 quilômetros aqui de Anápolis, onde eu fiquei 10 anos pastoreando aquela igreja. Depois nós fomos para uma implantação de igreja no Nordeste, Pau dos Ferros, Rio Grande do Norte. De lá nós fomos para Rialme, revitalização de igreja. Depois eu pastoreei uma igreja mesmo estruturada, séries, por 7 anos e meio. E agora eu estou aqui há quase 4 anos.
2: Ah, que bonito, que trajetória bacana. Me fala outra coisa, pastor. Eu fico assim impressionado. Uma igreja que não é tão grande, mas que tem um povo coeso, um povo unido. Como é que é esse trabalho de missões para uma igreja assim tão pequena?
3: Nós entendemos que missões é o coração da igreja. Aqui nessa igreja nós trabalhamos diretamente ajudando no sustento de mais ou menos 7 missionários. Então a arrecadação dessa igreja, 10% do que entra nessa igreja é destinado para esse projeto. Então não é algo esporádico, a gente vai levantar uma oferta, não. É o que entra na igreja, esse valor é destinado para os missionários. Nós entendemos, pois, que missões é o coração da igreja. A igreja só existe para isso. Ela existe para pregar o reino de Deus. Aqui eu trabalho no hospital evangélico, eu sou capelão Sim. da universidade. Então, assim, o que a gente quer é que o evangelho seja apresentado. E essa igreja é uma igreja muito carinhosa, como você falou. Eu costumo dizer que Anápolis é uma grande cidade do interior. E essa igreja representa uma dessas igrejas de interior, já deve ter percebido. Eles são receptivos, amistosos, amáveis. E isso faz toda a diferença. Por quê? Porque o coração é missionário, né? A missão é impregnada, né? E a gente trabalha isso desde a criança até o mais velho. Nós entendemos que a igreja precisa respirar missões.
4: Que benção, pastor. Eu fiquei muito impressionado, assim, então, também impactado, né? Eu já tive em várias igrejas que falavam em missões, mas você não via, assim, esse fervor, né? Que a gente pôde ver hoje aqui, ao testemunho daquela menina, né? Falando ali. Que coisa linda. Foi realmente muito bacana. Nós vamos aproveitar, então, pastor, e... buscar uma música do repertório do Milagre aí, pra gente rodar nesse momento. Vamos ouvir então com Wesley, Olhos no Espelho.

0: você ouviu aí com Wesley, Olhos no Espelho. Pastor, queria que o senhor desse assim um pequeno testemunho, que eu estava vendo o senhor falar ali sobre o hospital, sobre visitas, como é que é isso?
1: Antes mesmo de eu me tornar capelão, a minha visão é de missões, é evangelismo. Eu costumo brincar, pessoal, tem uns que não entendem muito bem, não é? Que eu não gosto de igreja. A ideia é assim, eu não gosto da estrutura. Sim. Sabe as paredes? Eu gosto de gente. Então, assim, desde quando eu me converti, eu fui criado pelo meu pastor, na época depois, que é em 1990, chega o pastor Roberval na igreja de Goiás. Então, ele colocou essa visão nos jovens daquela época. Missões, cadeia, praça, evangelismo de todo tipo, nós estávamos expostos. Rádio era constantemente, nós fazíamos programas de rádio. Sim. Quando eu vim a me tornar capelão, eu vi Deus me dando a oportunidade de chegar mais perto das pessoas. Então eu fui capelão de escola, né? Eu passei pela universidade e agora eu estou no hospital. E o que eu percebo é que Deus nos dá a oportunidade de discipular pessoas. Sabe aquela ideia de caminhar com elas? Jesus era discipulador. Ele escolhe 12 homens, né? E ele traz esses homens para perto. Durante 2 anos ele vai discipular esses homens, não é? Para que esses homens então espalhassem a mensagem do reino de Deus. Eu entendo a igreja dessa forma, né? As pessoas precisam de ouvir, mas elas precisam também de ser assistidas, né? Assistidas nesse amparo, no amor, no cuidado. Deus é relacional, né? A primeira pergunta que Deus faz em Gênesis, quando Adão peca, né? E aí Caim pega e mata o irmão, Deus pergunta para ele assim: cadê seu irmão? Deus é relacional. Né? Então, assim, o que que Deus espera da igreja? O que que Deus espera de mim? Deus espera que eu me relacione com as pessoas para que elas possam entender, primeiro, que elas são amadas por Deus e que Deus se importa com elas, e que agora, depois que elas entendem isso, elas se tornem também discipuladores.
0: Amém. Pastor, eu queria te agradecer muito. Nosso programa é curto, mas é um programa de grande abrangência na Rádio Transmundial. A gente recebe muitas cartinhas, muitos. E queria te agradecer de coração por essa entrevista, pedir que Deus continue abençoando o seu ministério, a sua visão. E nós vamos terminando aqui mais um diário de viagem com Wesley e Marlene. Um grande abraço a todos vocês, ouvintes, e até o próximo programa.
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4: Muito bem, voltamos. 2:06 no horário de Brasília. Bom dia. Vamos juntos até as 4 da manhã e, claro, aproveitando o tempo que a gente tem para trazer sempre o melhor da música para você. Aqui tem Gabriel Guedes.

0: da música, aqui Gabriel Guedes. 12:11 no horário de Brasília, bom dia. O pastor Janos também chegou para trazer uma mensagem importante para você.
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3: Você já ouviu falar no quadro complementar de oficiais? Ele reúne profissionais formados em universidades civis para funções especializadas no Exército Brasileiro. Há áreas como direito, administração, psicologia, informática, enfermagem e magistério. O ingresso ocorre por concurso. Depois, a pessoa recebe formação militar e serve dentro de sua especialidade. Podemos cooperar com instituições humanas sem colocar nelas nossa esperança real. Quem serve a uma instituição humana continua pertencendo a Cristo. A Bíblia mostra soldados perguntando a João Batista como deveriam viver a nova fé. João Batista não ordenou que abandonassem a profissão. Mandou que não usassem autoridade para extorquir, também não acusassem falsamente e se contentassem com o salário recebido. A fé obediente aparece na maneira como você exerce sua função. Autoridade não autoriza injustiça. Uniforme não dá licença para mentira. Autoridade humana tem limites diante do senhorio de Cristo. Você pode trabalhar em qualquer profissão e continuar responsável diante de Deus Pai. O apóstolo Pedro orienta a respeitar as autoridades por causa do Senhor Jesus e a honrar quem exerce autoridade. O apóstolo Paulo ensina que a autoridade civil deve combater o mal e promover a ordem. Isso não significa obedecer ao pecado. Quando uma ordem exige injustiça, a consciência cristã permanece submetida a Cristo. Sua profissão pode servir ao próximo sem tomar o lugar do senhorio de Cristo Jesus. Pare e pense, quando você recebe autoridade, reconhecimento ou dinheiro, quem realmente governa suas decisões? Regras religiosas podem produzir aparência de sabedoria, mas não vencem os desejos do pecado. Lembre-se, a fé obediente não transforma a instituição em senhor da sua vida. Cristo continua sendo o Senhor. Creia na palavra de Cristo Jesus. Conheça-o. Obedeça-lhe. Desenvolva pela fé obediente comunhão com Deus Pai e uma vida de justiça. Para você dar continuidade à sua reflexão na palavra do Deus e Pai de Cristo Jesus, acesse o site ruajanos.com.br. Você encontrará ali a meditação de hoje, temas referentes a datas comemorativas refletindo o Evangelho. Vou repetir: ruajanus.com.br.
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0: sou Samuel Matos e no História das Missões de hoje, a Conferência FMCNA, realizada no ano de 1893. Esta Conferência de Missões Estrangeiras na América do Norte foi uma entidade fundada em 1893 em Nova York como uma associação cooperativa voluntária para reunir juntas e sociedades de missões estrangeiras protestantes. Sob o impulso inicial de líderes como Robert Speer, a conferência nasceu da necessidade de criar um fórum de consulta mútua, planejamento unido e divisão estratégica de territórios globais para evitar a sobreposição de esforços missionários no exterior. As primeiras reuniões tinham um tom prático, urgente e focado na resolução de conflitos geopolíticos. A criação da FMCNA constituiu um dos primeiros e mais significativos marcos institucionais do movimento de cooperação protestante na época.
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0: O grande lema

0: O tema da época, impulsionado pelo movimento voluntário estudantil, era a evangelização do mundo nesta geração. Para que isso fosse possível, as agências sabiam que precisavam parar de competir entre si. O foco estava em objetivos centrais: mapear o globo e dividir os campos missionários para evitar rivalidades e desperdício de fundos. Debates sobre o sustento de missionários e a criação de igrejas autóctones, autogovernáveis e autofinanciáveis, e também autopropagáveis, fizeram parte das discussões sobre o levantamento de recursos para sustento da obra missionária. Sobre o tema Relações Diplomáticas Internacionais, ficou também definido um posicionamento perante os governos coloniais europeus da época. Uma das ênfases foi a estruturação do trabalho missionário feminino, regular e potencializar o papel das mulheres, que já somavam cerca de 60% da força missionária no exterior.
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0: Palestraram missionários experientes, compartilhando suas atuações no campo, como Hudson Taylor, embora britânico e fundador do China Island Mission, esteve fortemente envolvido com líderes para abrir espaço de sua missão na América do Norte. Seus métodos inovadores de contextualização ditaram muitos dos debates pedagógicos das primeiras reuniões. Lottie Moon, a missionária batista americana na China, trouxe aos debates temas como as condições de fome de muitos países, guerras e a necessidade urgente de dar autonomia administrativa às agências de mulheres no exterior. Lottie se tornou o maior símbolo de mobilização financeira missionária nos Estados Unidos na época.
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0: John Henry Mott, líder do Student Voluntary Movement e da YMCA, em português ACM, Associação Cristã de Moços, que recrutava a elite intelectual das universidades americanas, presidiu o evento. Robert A. Speer, secretário da Junta de Missões Estrangeiras da Igreja Presbiteriana dos Estados Unidos e um dos mentores da organização, defendia que o cristianismo deveria criar raízes locais e independentes da cultura ocidental. Robert Speer foi o grande responsável por aplicar os objetivos da FMCNA na América Latina, presidindo o Congresso de Ação Cristã no Panamá em 1916. Este evento transformou profundamente a atuação das missões em solo sul-americano.
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0: O modelo de cooperação testado e amadurecido pela FMCNA serviu de base direta para a organização da histórica Conferência Missionária Mundial de Edimburgo em 1910, na Escócia. O impacto de longo prazo nascidos dessas iniciativas levou John Henry Mott a receber o Prêmio Nobel da Paz em 1946. Anos depois, a FMCNA uniu-se a outras 25 organizações semelhantes para compor o Conselho Missionário Internacional, que mais tarde foi integrado ao Conselho Mundial de Igrejas. Ao longo de sua trajetória, os objetivos principais que guiaram a FMCNA e consolidaram seu impacto foram: cooperação interdenominacional promovendo a unidade entre metodistas, presbiterianos, batistas, congregacionalistas e outras denominações na seara missionária. Eficiência administrativa, gerenciamento de projetos conjuntos, coordenação do envio de recursos e unificando a coleta de dados estatísticos globais. Diretrizes sobre a contextualização da mensagem e o papel de campos específicos como o trabalho médico e a educação. Fortalecimento das missões femininas, buscando o avanço de agências missionárias lideradas por mulheres, que compunham a maior parte da força de trabalho transcultural da época. Os registros históricos detalhados da organização encontram-se preservados na Biblioteca Teológica Barclay Liberty, na Columbia University, em Nova York.
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0: No História das Missões de hoje, conhecemos a Conferência Internacional da FMCNA, realizada em 1893. Na produção e apresentação, Samuel Matos, direção, André Castilho. Envie-nos um e-mail, rtm@rtmbrasil.org.br. Até o próximo.
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4: Bom dia para você, voltamos aqui com Um Amigo na Madrugada, 2:30 desta sexta-feira. O pastor e professor Itamir Neves também tá por aqui. Vai trazer pra gente o capítulo 5 de Gênesis com o programa Através da Bíblia, que você acompanha agora.

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1: Amigo ouvinte, no estudo de hoje, focalizaremos o texto de Gênesis capítulo 5, versículo 21, até o capítulo 6, versículo 10. Este é um dos textos mais polêmicos da Bíblia. Portanto, prepare-se para anotar, porque todo esse conteúdo é muito precioso. Por que que esses versículos são difíceis de entender? Porque neles nós temos temas de diversas interpretações. Você deve se lembrar que conversamos sobre um deles no final do programa passado. A questão da idade dos primeiros seres humanos é um tema muito debatido. Quando lemos que a maioria deles mencionadas no capítulo 5 teve em média 900 anos, temos que reconhecer que muitos não aceitam a literalidade dessas idades. Ainda outros discutem sobre o casamento dos filhos de Deus com as filhas dos homens. Afinal, quem eram esses personagens? E ainda mais, de onde surgiram os gigantes? Qual o significado de ter Deus se arrependido de criar o homem? Você percebe, querido amigo, que nós temos passagens difíceis de serem interpretadas? Para isso é que estamos aqui estudando detalhadamente cada um texto da Palavra de Deus, pedindo a sua orientação para que aquilo que falamos seja claramente entendido e edifique a tantos quantos nos ouvem. Assim, eu quero convidá-lo a abrir a sua Bíblia e estudar conosco o texto de hoje, Gênesis 5, 21 até 6, 10. Pois bem, como nós havíamos mencionado no capítulo 5, o capítulo 5 todo destaca o fato de que todos os primeiros homens, apesar de viverem vidas longas, todos eles morreram. Podemos dizer com certeza que todos os descendentes de Adão morrem. De fato, morreram fisicamente, mas também podemos aplicar espiritualmente e dizer que aqueles que estão em Adão, todos morrem, conforme Paulo nos diz em Romanos capítulo 5, versículo 12 até 21. A exceção foi Enoque. Enoque, ao invés de morrer, ele foi transladado, foi arrebatado. Por quê? Porque andava com Deus. Relembre nos versículos 22 e 24 as seguintes palavras: andou Enoque com Deus e já não era, porque Deus o tomou para si. Muito bem, Elias, o profeta, também teve uma experiência semelhante, conforme lemos em 2 Reis, capítulo 2, versículo 11. Diz assim o texto: indo eles andando e falando, isto é, Elias e Eliseu, eis que um carro de fogo, com cavalos de fogo, os separou um do outro, e Elias subiu ao céu num redemoinho. Essa experiência de Enoque, simbolicamente, transmite a ideia de que todo aquele que se deleitar no Senhor e com ele andar, fazendo a sua vontade, Deus o toma para si. Mesmo que morra, viverá, conforme Jesus disse a Marta em João 11, depois da morte de Lázaro. Disse-lhe Jesus: eu sou a ressurreição e a vida. Quem crê em mim, ainda que morra, viverá. É esta a sua e a minha garantia. Se andarmos com Deus, dirigidos pelo Santo Espírito, podemos com segurança saber que temos a vida eterna, não morreremos eternamente. Mas, querido amigo, o próximo destaque que devemos fazer é considerar a idade de Matusalém, ou Metusalém, como consta em outras versões. Veja só, no versículo 27 diz assim: todos os dias de Metusalém foram 969 anos e morreu. Como devemos encarar essa afirmação? São 969 anos conforme nós os contamos hoje? Ou foram anos mais curtos? Havia uma outra maneira de se calcular as idades naquela época? São os anos da vida pessoal desses personagens primitivos, ou essa quantidade de anos é a soma total dos anos das suas famílias? Essas e outras questões são feitas diante do surpreendente número de anos. Estamos usando o exemplo de Matusalém, ou Metusalém, que é conhecido como o homem que mais tempo viveu. Mas o mesmo se aplica aos outros personagens: Adão, Sete, Enos, Cainã, Malael, Jared, Lameque, Noé. Como dissemos no nosso último encontro, cremos que esses anos devem ser entendidos de uma maneira literal, isto é, como nós contamos as nossas idades nos dias de hoje. A primeira razão é que esses patriarcas foram os primeiros habitantes da Terra antes do dilúvio. Certamente, as condições ambientais eram as melhores possíveis, pois toda a criação recebera a aprovação do próprio Deus. Certamente as condições ecológicas e climáticas do mundo primitivo, sendo o início da raça humana habitando sobre a Terra, sem poluição, sem desrespeito ao meio ambiente, tudo isso favoreceu essas idades avançadas. Mas uma outra razão pode ser vista na vida de Enoque. Como também falamos anteriormente, a vida de Enoque, que viveu apenas, quando nós comparamos com demais, é lógico, 365 anos, ele foi arrebatado por Deus, descreve a sua vida pessoal e não a vida da sua família. E ainda uma outra razão é que, diante da ordem divina dada aos homens para que, veja só, crescessem e se multiplicassem, era lógico essa longevidade, pois esse alvo seria mais rapidamente alcançado, conforme o texto que lemos em 6:1 aponta. Como se foram multiplicando os homens sobre a face da terra, então perceba, quanto mais tempo um homem pudesse viver, mais filhos ele também geraria. Portanto, se a ordem era para que se multiplicassem, essas idades longas ajudariam nesse plano de expansão da população humana sobre a face da terra, que era previsto pelo Senhor. Mas ainda temos uma última razão para aceitar literalmente essas idades. Isto é, é a própria palavra de Deus, dizendo que a partir do dilúvio, diante da maldade do coração humano, as suas idades seriam reduzidas, chegando em torno de 120 anos, conforme lemos em Gênesis 6:3, que diz o seguinte: então disse o Senhor, o meu espírito não agirá para sempre no homem, pois esse é carnal, e os seus dias serão 120 anos. Portanto, meu amigo, podemos concluir que, em nossa opinião, e eu espero que você aceite também, esses números podem e devem ser aceitos literalmente. Muito bem, ainda nesse texto, um outro detalhe que devemos observar é aquele relativo ao nome de Noé. Dizem os versículos 28 e 29 o seguinte: Lameque viveu 182 anos e gerou um filho, pôs-lhe o nome de Noé, dizendo: esse nos consolará dos nossos trabalhos e das fadigas de nossas mãos nessa terra que o Senhor amaldiçoou. Ora, veja só, o nome de Noé significa repouso e assemelha-se ao verbo hebraico que tem o sentido de nos consolará. Ele nos dará descanso, preservando um remanescente na arca. Simbolicamente, temos a figura de Cristo, que viria para dar a vitória definitiva sobre a maldição dada à terra, conforme 3:17. Noé, pois, prefigura a salvação que podemos ter em Cristo da condenação divina. Querido amigo, chegamos agora ao capítulo 6. E, já tendo tratado dos versículos 1 e 3, leremos agora os versículos 2 e 4. Diz assim: vendo os filhos de Deus que as filhas dos homens eram formosas, tomaram para si mulheres, as que, dentre todas, mais lhe agradaram. Ora, naquele tempo havia gigantes na terra, e também depois, quando os filhos de Deus possuíram as filhas dos homens, as quais lhe deram filhos. Esses foram valentes varões de renome na antiguidade. São os versículos 2 e 4 do capítulo 6 do livro de Gênesis. Que versículos difíceis de entender, não é mesmo? Qual é o sentido dessa narrativa? Qual é a interpretação correta para esse texto? A expressão filhos de Deus tem sido interpretada com referência a anjos ou a seres humanos. Uma das possibilidades, de acordo com a linha cristã tradicional, é interpretar filhos de Deus como a descendência piedosa de Sete, os setitas, e as filhas dos homens como a descendência amaldiçoada de Caim, cainitas, Uma outra possibilidade, de acordo com os antigos intérpretes judaicos, é entender filhos de Deus como seres celestiais, isso é, anjos caídos, que depois desse pecado peculiar foram confinados para um futuro julgamento, conforme nós lemos em 1 Pedro capítulo 3, 2 Pedro capítulo 2 e Judas versículo 6. Pois em outros textos do Antigo Testamento, os anjos são também chamados de filhos de Deus, e isso está de acordo com Jó capítulo 1, Salmo capítulo 29, Salmo 89, Daniel capítulo 3. Mas essa é uma interpretação muito contrária à afirmação de Jesus de que os anjos não se casam e não procriam, que está dita por Jesus em Marcos capítulo 12, versículo 25. Mas e além disso, nós podemos raciocinar da seguinte maneira: não podemos considerar esses seres como anjos, porque eles certamente não desobedeceriam a Deus. Mas também não podemos considerá-los como anjos caídos, porque eles não poderiam ser chamados de filhos de Deus. Você percebe, então, aonde nós estamos caminhando? E ainda existe uma outra possível interpretação. É aquela em que se entende que esses seres chamados filhos de Deus eram sucessores poderosos, reais, tirânicos de Lameque, que ajuntaram para si haréns com as mulheres mais formosas. Olha, você percebe, querido amigo, quantas diferentes interpretações, mas com qual nós devemos ficar? Parece-nos mais lógico ficar com duas delas. Com aquela que vê nessa união casamentos mistos entre os descendentes de Sete, os setitas, e as descendentes de Caim, as cainitas, filhas dos homens, do capítulo 4. Ora, então, isso revela uma interrupção na separação entre esses dois grupos. Mas certamente devemos associar a essa ideia aquela em que podemos perceber ações dos poderosos e reais filhos de Lameque, que como seu pai compuseram para si haréns com diversas mulheres formosas. Essas duas interpretações podem compor o quadro completo do significado desse difícil texto bíblico. Mas o texto ainda fala de que havia gigantes sobre a terra e que os filhos que nasceram desses casamentos eram valentes, varões e eram pessoas de renomes. Como interpretar essas palavras? Embora tenhamos que observar que não se diz que os gigantes se originaram exclusivamente desses casamentos, temos que admitir que se alguns surgiram desse modo, e também depois, outros já existiam. A palavra gigantes vem do hebraico nefilins, que tem o significado de pessoas de grande porte e força. Essa palavra no hebraico significa caídos, fazendo-nos entender que mesmo que fossem considerados como heróis na antiguidade, conforme Números 13, para Deus eles eram pecadores caídos, prontos para a condenação pelos seus atos pecaminosos. Agora, o versículo 3 do capítulo 6 mostra-nos o início do julgamento de Deus sobre toda a raça humana. As suas palavras são as seguintes: então disse o Senhor, o meu espírito não agirá para sempre no homem, pois esse é carnal, e os seus dias serão 120 anos. Você se lembra que nós já mencionamos esse versículo quando falamos sobre a questão da idade do ser humano. Mas agora eu gostaria de considerar com você esse desejo de Deus não mais agir através do seu espírito diante da carnalidade do ser humano. Como podemos entender essa expressão? Qual é o significado desse direcionamento de Deus? Podemos interpretar essa frase percebendo nela o aviso divino, a paciência divina, mostrando que o período da graça entre a decretação do juízo divino e a sua execução através do dilúvio seria de 120 anos, conforme 1 Pedro 3:20 diz, os quais noutro tempo foram desobedientes quando a longanimidade de Deus aguardava nos dias de Noé, enquanto se preparava a arca, na qual poucos, a saber, 8 pessoas, foram salvos através da água. Aqui, amigo ouvinte, nós vemos mais uma vez a longanimidade de Deus. Deus espera. Deus espera por você e espera por mim. Quando nós pecamos, Ele deseja ver o nosso coração quebrantado e arrependido, buscando o seu perdão, a sua graça. Então nós devemos decidir não ouvir a voz de Deus, como fizeram os vizinhos, amigos e parentes de Noé, e pereceram, ou ouvir a voz de Deus e obedecê-lo, mesmo que isso implique em fazermos o que não entendemos, e assim agir pela fé e sermos salvos. Querido amigo, a expressão "meu espírito não agirá para sempre no homem" implica em compreendermos que, sendo o Espírito de Deus, o Espírito da vida, e sendo o homem carnal, isto é, uma criatura não eterna, diante da proibição ao fruto da árvore da vida, é lógico compreendermos como o limite da vida espiritual os 120 anos de idade agora estabelecidos por Deus. Portanto, 120 anos da vida física também seria o limite da ação de Deus na vida espiritual do ser humano. Mas na sequência, nós encontramos ainda os versículos 5 a 7. E aqui nós encontramos a dura e difícil definição que o Senhor teve que tomar. Viu Deus que a maldade do homem se havia multiplicado na terra e que era continuamente mal todo o desígnio do seu coração. Então se arrependeu o Senhor de ter feito o homem na terra, e isso lhe pesou no coração. Então disse o Senhor: farei desaparecer da face da terra o homem que criei, o homem e o animal, os répteis e as aves dos céus, porque me arrependo de os haver feito. Querido amigo, em resumo, esses versículos nos mostram o pecado plenamente desenvolvido. E você acha que, diante dessa constatação, essa foi uma decisão fácil para Deus? Com certeza não. Mas será que Deus foi surpreendido por esse desvio moral do ser humano? Ah, com certeza não. Deus sabia, pois Ele é onisciente e eterno, que o homem tomaria esse caminho. Deus não foi surpreendido pelo pecado. Alguns têm dito, de uma maneira muito correta, que antes que dissesse "haja luz", Deus já tinha dito "haja cruz". É isso mesmo que você ouviu. O amor de Deus é maravilhoso, é eterno. E no seu gracioso plano, Jesus Cristo já fora dado, já fora crucificado por todos nós antes mesmo da criação, conforme 1 Pedro capítulo 1, versículo 20 e Apocalipse 13, versículo 8. Mas vale a pena ter comunhão com Deus. Concorda comigo ou não? É claro que sim. Deus já havia nos dado Jesus Cristo antes do mundo ser criado. Mas vamos voltar à difícil decisão que Deus teve que tomar. O texto usa o verbo arrepender. Agora, como é que nós vamos entender tal afirmação diante da fé que temos de que Deus é um ser imutável? Alguém já disse que o pecado do homem é a tristeza de Deus, e por isso temos que entender aqui uma referência a uma mudança de atitudes e ações. Não há contradição entre esse versículo e as passagens que ensinam que Deus é imutável, isso é, que Deus não muda. Veja só, algumas passagens ensinam que Deus não muda o seu pensamento, conforme Números 23:19, conforme Salmo 33:11. Mas é necessário lembrarmos que essa é uma descrição antropopática. Que boa palavra é essa, hein? Anote aí, antropopática. Esse é um termo técnico para dizer que Deus aqui é descrito em termos da experiência humana de conhecimento e emoção. É importante também reconhecermos que o Deus soberano e imutável sabe lidar apropriadamente com as mudanças do comportamento humano. O período da graça estava chegando ao fim. Quando o ser humano peca ou se arrepende dos seus pecados, Deus muda de pensamento quanto à bênção ou à punição apropriadas para cada situação, como, por exemplo, nós encontramos em Gênesis 32, quando Moisés intercedeu pelo rebelde povo de Israel, e o versículo 14 diz o seguinte: então se arrependeu o Senhor do mal que dissera havia de fazer ao povo. Temos que crer que o nosso Deus sabe agir de acordo com os seus soberanos e eternos propósitos. Por quê? Porque Deus é imutável no seu ser e eternamente leal às suas promessas, podemos ter firme confiança nele, que ontem, hoje, ele é o mesmo e o será para todo sempre, conforme afirma o autor de Hebreus, capítulo 13, versículo 8. Meu amigo, nós vivemos num mundo onde se dá muita ênfase ao humanismo, onde o homem é o centro de tudo e onde outros pensam que Deus é apenas amor. Mas a Bíblia é completa e ela nos mostra que Deus também é completo. Deus é amor, mas é também justiça. Esse é o retrato que a Bíblia faz do nosso Deus. Deus é amor e é também justiça. Com o coração pesado, isso é, com a manifestação da sua justa ira, Deus condenou, no versículo 7 de Gênesis 6, ao desaparecimento, não só o ser humano, mas também toda a vida na terra, nos ares e nas águas. Pois após o pecado, a terra fora amaldiçoada, e agora os animais, aves e répteis também sofreriam as consequências do nosso pecado. Assim como a terra, também os animais sofreram as consequências do pecado dos seus dominadores. Assim como a terra, também toda a natureza foi afetada pelo pecado do ser humano. Chegando ao final de mais um programa, então, nós temos que relembrar uma das lições mais importantes que aprendemos durante esse programa. Isso é, no meio de todo esse ambiente de condenação e de destruição, constatamos mais uma vez a bondade de Deus. Nos versículos 8 até 10, mostram que todos se corromperam, exceto Noé. Em meio a tanto pecado, Noé achou graça diante de Deus, pois era um homem justo e íntegro entre os seus contemporâneos. Noé andava com Deus. Que visão bonita, que vida bonita. Noé, e nós vamos estudar esta vida a partir do próximo programa, Noé foi um dos heróis da fé. O seu nome está mencionado no livro de Hebreus, capítulo 11. E nesse sentido, nós podemos dizer que Noé teve uma vida bonita porque viveu uma vida de obediência, uma vida de fé. Mas eu quero convidá-lo agora para estar conosco no nosso próximo encontro. Deus te abençoe e até lá.
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2: Bom dia para você. Chegamos nesta última hora. Vamos com os pedidos musicais. Aqui tem Banda Resgate.

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2: Hoje é dia 2 de outubro e o tema da nossa oração é limites. Ore para que os homens saibam discernir os limites no uso das redes sociais. Um caráter piedoso é indispensável. Precisamos da disciplina para estabelecer limites no uso de celular e do computador, capacitados pelo Espírito Santo que nos santifica. 1 Pedro capítulo 5, versículo 8. Eu sou Matheus Pires e é uma honra orar com você.
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1: Olá, querido ouvinte da Rádio Transmundial, é um prazer estar com você mais uma vez aqui. Eu sou o pastor Marcelo Santos, pastor da Igreja Batista da Graça, em Emelino Matarazzo, São Paulo. E eu gostaria de, nesse momento, compartilhar uma porção da palavra de Deus com você sobre a sua história, sobre a sua vida, sobre transformar o momento, talvez, em que você vive, talvez o momento da sua família, talvez o seu momento profissional. Eu fico, às vezes, pensando e refletindo sobre qual é a missão de cada um de nós. Eu não sei se você já parou para se fazer essa pergunta. Qual é a sua missão? Qual é o seu papel? Mais do que isso, como descobrir qual é a nossa missão durante a nossa passagem aqui por esse mundo? Olhando para homens como, por exemplo, Nelson Mandela, nós podemos perceber que a missão de Nelson Mandela, muito bem cumprida, né, foi realizar e contribuir para enfrentar o apartheid, o preconceito, a discriminação entre brancos e negros na África. E olhando para homens como Nelson Mandela e como tantos outros personagens da história, fica uma pergunta: o que faz essas pessoas, homens e mulheres, tão especiais? Homens e mulheres como Billy Graham, por exemplo, que faz deles personagens tão principais. Uma resposta que vem à minha mente, vem ao meu coração, é o fato de que eles viram neles próprios a possibilidade de transformar a situação na qual eles viviam, a situação do contexto no qual eles estavam inseridos. E olhando para a palavra de Deus, lá no livro de Atos dos Apóstolos, no capítulo 17, versículos 16 e 17, eu consigo perceber, na experiência do apóstolo Paulo na cidade de Atenas, alguns princípios com os quais eu quero compartilhar com você nesse momento. O texto bíblico vai dizer o seguinte: enquanto esperava por eles em Atenas, Paulo ficou profundamente indignado ao ver que a cidade estava cheia de ídolos. Por isso discutia na sinagoga com judeus e com gregos tementes a Deus, bem como na praça principal todos os dias com aqueles que por ali se encontravam. É interessante observar o contexto dessa passagem de Atos capítulo 17. Paulo estava fugindo da cidade de Bereia. Ele havia ali pregado o evangelho junto com seus companheiros. A sua mensagem, uma mensagem de Jesus que ele havia pregado, não havia sido aceita. Houve uma forte perseguição, um burburinho muito grande. Então seus companheiros disseram que ele deveria sair rápido da cidade. Eles ficariam ali tentando contornar. E Paulo então sai de Bereia e se dirige para Grécia, na cidade de Atenas. E Grécia, como você deve pelo menos já ter ouvido falar, era o berço da liberdade, o berço da filosofia, o berço da reflexão, da liberdade de expressão. E Paulo então, ao chegar ali à Grécia e na cidade de Atenas, enquanto esperava por seus amigos, ele passeava pela cidade, ele contemplava a arquitetura, ele contemplava a cultura daquela cidade. E o texto diz e nos ensina que ele teve uma postura diferente, ele teve um comportamento diferente diante da realidade que ele viu. E a partir disso eu quero compartilhar com você dois princípios que podem transformar a sua história, podem mudar a sua trajetória, podem mudar o contexto à sua volta. A primeira coisa que esse texto nos mostra é que Paulo foi alguém capaz de enxergar a realidade que estava à sua volta com os olhos de Deus. O texto vai dizer claramente que Paulo, quando olha para aquelas imagens, quando olha para aquilo que era cultura, aquela arte, que era arquitetura, ele fica profundamente indignado ao ver a idolatria, ao ver o quanto aquelas pessoas estavam sendo iludidas, estavam sendo enganadas. Sabe, queridos, muitas vezes eu fico imaginando e refletindo que talvez o nosso grande problema como cristãos, o nosso grande problema como seres humanos, seja a nossa apatia, a imobilidade, a apatia. Muitas vezes nós estamos encantados com a cor e com o brilho das coisas que nos rodeiam. Eu fico imaginando se o que Deus vê quando olha, por exemplo, uma cidade como o Rio de Janeiro. Nós, quando olhamos para o Rio de Janeiro, nós vemos uma cidade maravilhosa. As pessoas, na sua grande maioria, falam apenas das belezas, da paisagem, do povo caloroso. Mas quando Deus olha para o Rio, Deus olha para um povo sofrido, para um povo sem esperança, para um povo aterrorizado pelo medo de balas perdidas, um povo triste, um povo oprimido. O que você vê quando você vai a um lugar como, por exemplo, Salvador, na Bahia, cidade de Salvador? Uma cidade muito bonita, e nós geralmente passamos por lá e enxergamos simplesmente a beleza do local, a natureza, as belas praias. E eu creio que quando Deus olha para aquele lugar, Deus vê um povo dominado pela

realidade e não a representação dessa realidade. Eu creio que falta para cada um de nós uma inquietação, falta uma indignação, falta uma revolta muitas vezes, algo que o pastor Bill Hybels vai chamar de descontentamento santo. Por quê? Porque falta a cada um de nós a ótica divina, enxergar e olhar as coisas com o olhar de Deus. Se você observar esse texto, a expressão que é traduzida por indignação na Nova Versão Internacional, ela traduzida ao pé da letra, seria a melhor tradução seria náuseas, ou seja, Paulo teve, o seu estômago ficou embrulhado, ele sofreu, aquilo mexeu com as suas entranhas. Sabe, eu me lembro da história agora do pastor Jim Cimbala. O pastor Jim Cimbala era um homem que nos Estados Unidos começou um grande trabalho, e ao olhar para a realidade dos latinos e dos africanos e afrodescendentes que estavam ali na região do Brooklyn e sem condição social, na mais profunda miséria, sem oportunidades de trabalho, de emprego, de esperança, ele, como tantas outras pessoas que já talvez tivessem passado pela vida desses cidadãos, poderia simplesmente ver a miséria, ver a necessidade, ver pessoas sofrendo, pessoas sem oportunidade. Mas ao olhar para aquelas pessoas ali com os olhos de Deus, o pastor Dissembala, ele viu a possibilidade daquilo que Deus poderia fazer. Aquilo incomodou, aquilo mexeu com ele. E só para resumir a história, o pastor Dissembala começa um trabalho então com esses hispânicos, afrodescendentes, e primeiro numa casa, num apartamento, depois eles se mudam para uma loja, depois para um galpão, e hoje está lá, e talvez é conhecido em todo mundo, o Brooklyn Tabernacle, que é uma das maiores igrejas de cultura negra, afrodescendente, hispânica. O coro do Brooklyn Tabernacle várias vezes ganhou o prêmio Grammy, que é um dos prêmios mais importantes da música norte-americana e mundial. Sabe, faz toda a diferença olhar e enxergar a realidade com os olhos de Deus. Eu creio que se você quer estar pronto para transformar a realidade, pronto para transformar a história, pronto para transformar o contexto à sua volta, você precisa começar a olhar para a realidade, a enxergar a realidade com os olhos de Deus. É preciso que você tenha, eu costumo brincar, o seu dia Popeye, né? O Popeye é um personagem de desenhos animados, muito conhecido, que é um senhor já de idade, sem muita expressão física, sem muita força física, apaixonado pela Olivia, a famosa Olivia Palito, e que tem um grande adversário, que é o Brutus. O Brutus é um camarada sarado, grandão, forte, é o dobro do tamanho, bem mais jovem, aparentemente bem mais forte. Numa primeira olhada, numa primeira oportunidade, o Popeye não tem qualquer chance de reverter aquela situação, qualquer oportunidade de reverter aquele quadro. Então, todas as vezes que o Brutus, que é o adversário dele, sequestra a sua namorada, a pessoa por quem ele ama, todas as vezes que o Brutus arma alguma coisa, uma indignação envolve o coração, envolve as entranhas do Popeye. O Popeye então lá pega a sua latinha de espinafre, aquela latinha de espinafre dá superpoderes, e ele encara, e eu sei que você conhece a história. O que isso tem a ver com enxergar a realidade com os olhos de Deus? Sabe, querido, você não precisa de um espinafre, você tem o Espírito Santo de Deus que habita em você, e que Deus já colocou, que a palavra de Deus coloca, que esse espírito que Deus colocou em você não é um espírito de covardia, mas é um espírito de poder, de amor, de equilíbrio. E talvez o que falte a você para transformar a sua história seja enxergar a realidade com os olhos de Deus, seja ter essa indignação, seja ter essa revolta santa e o desejo de fazer algo e se apropriar do poder e da autoridade do Espírito Santo que foi delegado a você, que está em você. Mas eu quero destacar uma segunda coisa com você, que está no versículo 17 desse texto. Não apenas enxergar a realidade com os olhos de Deus, mas é importante para transformar a sua história, usar o que Deus colocou nas suas mãos. O texto diz que Paulo, ele não estava ali para plantar uma igreja, ele não estava ali numa missão específica, ele não tinha um templo, um ministério, uma missão, instrumentos. Ele simplesmente estava ali e tinha a sinagoga, que era o lugar onde as pessoas se reuniam para falar de Deus, e a praça pública, a praça principal. Diante daquela situação, diante daquela necessidade, Paulo arregaçou as mangas e agiu. Ele usou, e o texto diz que ele discutia todos os dias, tanto na sinagoga quanto na praça pública, falando de Deus, anunciando a mensagem de Deus, anunciando o evangelho de Deus. E é interessante, sabe, você não precisa ganhar o Brasil todo para Cristo em uma semana. Você não precisa transformar a história da sua vida toda numa semana. Mas você precisa fazer alguma coisa, você precisa usar o que Deus já colocou nas suas mãos. Conta-se a história de que um jovem sapateiro que frequentava uma igreja,
há muitos anos nos Estados Unidos, e esse sapateiro começou a frequentar a escola bíblica dominical numa pequena igreja do interior dos Estados Unidos, e ali ele conheceu a Jesus, e ali ele foi transformado por Jesus. E aparentemente, o que diferença faria uma pequena igreja no interior dos Estados Unidos?

0: Unidos, um pequeno trabalho, que isso poderia mudar na história de tantas pessoas, que alcance isso poderia ter no reino de Deus, sabe, esse sapateiro que se converteu naquela pequena e simples igreja ali dos Estados Unidos, ele cresceu, se casou, teve uma família, alguns filhos, e um desses filhos é o nosso querido e amado pastor Rúcio Shedd, que abençoa tantos de nós aqui no Brasil, com seus escritos, com suas ministrações. Sabe, eu quero dizer para você que se as coisas não estão acontecendo, você não deve se desesperar, mas também não deve cruzar os braços. Se você quer transformar o ambiente à sua volta, começa com o que você tem nas suas mãos. Quando Deus chamou Moisés, e está lá em Êxodo capítulo 4, versículos de 1 a 3, ele ficou preocupado, dizendo, mas se eles não acreditarem em mim, o que eu vou dizer, se eles não acreditarem, o que eu vou fazer? E aí Deus então vira para ele e diz, Moisés, o que você tem na sua mão? E aí Moisés diz, eu tenho uma vara, eu tenho um cajado. E aí Deus disse então, joga esse cajado no chão. E você, ao ler o texto, e provavelmente conhece o restante da história, Deus transforma aquele pedaço de madeira numa serpente, e Deus mostra, olha, eu vou usar o que você tem nas suas mãos, por mais insignificante que isso seja. E é com esse cajado, é com essa vara que Moisés vai abrir o Mar Vermelho, é com ele que Moisés vai levantá-lo e as pragas vão vir sobre o Egito, é com ele que ele vai tocar a rocha, vai sair água da rocha, sabe? Essa cajada, essa madeira representavam a sua identidade e representavam o seu sustento. Eu não sei o que Deus colocou nas suas mãos, mas se olhar para isso, você achar que isso não é nada, não significa nada, talvez a sua história, a sua profissão, o seu jeito de ser, as suas características, não se preocupe. Se Deus colocou isso em você, se Deus colocou isso nas suas mãos, se Deus te fez assim, é isso que Deus precisa para transformar a sua história e a história à sua volta. É preciso que você, como Moisés, abra a mão disso. É preciso que você coloque isso à disposição de Deus. Eu quero terminar essa palavra relendo e relembrando com você o final da história, do versículo de número 34. Se você observar, você vai perceber que algumas daquelas pessoas que estavam ali em Atenas, ao serem impactadas, ao serem alcançadas pela atitude de Paulo, que enxergou a realidade com os olhos de Deus e que também usou aquilo que ele tinha nas mãos, uma sinagoga e uma praça, algumas pessoas foram transformadas. Sabe, a atitude de Paulo não transformou Atenas inteira, não transformou toda a cidade da Grécia e a ganhou para Jesus, mas a atitude de Paulo mudou a vida de algumas pessoas. A minha oração é que você esteja pronto para transformar não só a sua história, mas a história de pessoas à sua volta, de uma maneira muito clara, enxergando a realidade com os olhos de Deus e usando aquilo que Deus colocou nas suas mãos. Que Deus te abençoe e que essa palavra alcance o seu coração.
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5: Olá, eu sou o Israel. Sente-se, pegue o seu café e vamos conversar sobre Deus e sobre a vida, sobre a fé e sobre as nossas dúvidas.

0: a graça e a paz do nosso eterno Pai sejam abundantes sobre a sua vida. Graças ao Deus eterno, nós estamos aqui, nos encontrando mais uma vez para um episódio do Deus na Vida. Certo dia, Jesus respondeu a um pedido dos seus discípulos que estavam procurando posições de honra e de poder no reino de Deus. Lemos sobre isso em Marcos capítulo 10, do verso 42 ao verso 45. Vocês sabem que aqueles que são considerados governantes das nações as dominam e as pessoas importantes exercem poder sobre elas. Não será assim entre vocês. Ao contrário, quem quiser tornar-se importante entre vocês deverá ser servo. E quem quiser ser o primeiro deverá ser escravo de todos, pois nem mesmo o Filho do Homem veio para ser servido, mas para servir e dar a sua vida em resgate por muitos. Com essas palavras e com tantas outras, Jesus mostrou que o reino de Deus é um reino invertido, que não encontra nenhum paralelo entre os reinos dos homens. Deus antecipou que o seu reino seria diferente e que os reinos dos homens não ofereceriam parâmetros para avaliar ou para dar direção para o seu reino. Vemos um desses sinais de um reino invertido na escolha de Deus por Davi como sucessor de Saul. Em Atos 13:22, Paulo falou sobre Deus escolher Davi dizendo assim: depois de rejeitar Saul, levantou-lhes Davi como rei, sobre quem testemunhou: encontrei Davi, filho de Jessé, homem segundo o meu coração, e ele fará tudo o que for da minha vontade. Paulo estava citando 1 Samuel 13:14, em que lemos assim: mas agora o seu reinado não permanecerá. O Senhor procurou um homem segundo o seu coração e o designou líder de seu povo, pois você não obedeceu ao mandamento do Senhor. Nos dois textos, lemos que Davi é a escolha de Deus como um homem segundo o coração do Senhor. No texto de 1 Samuel 13:14, Samuel disse a Saul que ele havia escolhido outro homem para liderar seu povo, pois Saul havia desobedecido ao mandamento do Senhor. Em Atos 13:22, a afirmação de Saul ter desobedecido ao mandamento do Senhor é substituída pela afirmação de que Davi faria tudo o que fosse da vontade do Senhor. E eis aqui o essencial sobre o que é o reino de Deus. Basicamente, o reino de Deus não é um lugar ou um tempo, mas a vontade de Deus realizada na vida de seu povo. Em outras palavras, onde quer que a vontade de Deus esteja sendo realizada, ali está o reino de Deus. O que fazia de Davi um homem segundo o coração de Deus? É que Deus viu no coração de Davi a inclinação à obediência ao Senhor, que não havia no coração de Saul. No episódio passado aqui do Deus na Vida, nós lembramos que quando Samuel foi à casa de Jessé, pai de Davi, o primeiro filho que ele avistou foi Eliabe, e ele logo concluiu que Eliabe seria o escolhido do Senhor. Mas Deus disse a Samuel: não considere sua aparência nem sua altura, pois eu o rejeitei. O Senhor não vê como o homem. O homem vê a aparência, mas o Senhor vê o coração. Justamente o que escapa aos olhos humanos é onde estão focalizados os olhos do Senhor. Enquanto medimos ações, Deus está discernindo motivações. Enquanto avaliamos sinais externos de grandeza, Deus está avaliando sinais internos de humildade e de submissão.
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0: Davi não foi perfeito. Por quê? Porque isso não existe. O rei exemplar da Bíblia não foi um homem perfeito. E essa constatação é muito importante para entendermos o que temos chamado de reino invertido. A história de Davi, segundo os textos bíblicos, é composta tanto por suas virtudes quanto por suas falhas, como rei, como pai, como marido e como servo de Deus. O que podemos entender disso é que Deus não esperava de Davi uma absoluta perfeição, pois nenhum ser humano vivendo neste mundo é capaz de apresentar a Deus uma vida desse jeito. Deus trará à realidade o seu reino perfeito em meio às imperfeições da vida. O seu reino de justiça virá a um mundo injusto em que a justiça, quando aparece por aqui, é um acidente de percurso. O reino de Deus trará verdadeira paz a um mundo incapaz de produzir e de sustentar a paz. Por onde tudo isso começa? Começa com uma escolha de Deus por um homem imperfeito como todos os homens, mas com o coração inclinado para Deus. O que Deus viu no coração de Davi é aquilo que ele deseja ver em nossos corações. Um coração inclinado para Deus é aquele que deseja que a vontade de Deus seja feita. E a vontade de Deus, saibamos disso, não é óbvia, não é popular, não é comum aos homens. A prova disso é Saul, um homem que impôs a sua vontade nas situações em que lhe foi exigido se submeter à vontade de Deus. Por fim, vamos lembrar da oração que Jesus ensinou aos discípulos no Sermão do Monte? Lemos assim: Pai nosso, que estás nos céus, santificado seja o teu nome, venha o teu reino, seja feita a tua vontade, assim na terra como no céu. O que significa pedir para vir o reino de Deus? Simples, vir o reino de Deus é um pedido para que Deus nos governe, para que Deus seja o nosso Senhor e o nosso Rei. E o que é ser governado por Deus? Simples também. É desejar, pedir e viver segundo a vontade de Deus. Seja feita a tua vontade, assim na terra como no céu. Note que o pedido para que a vontade de Deus seja feita na terra pressupõe que na terra existem outras vontades em plena atividade que não são a vontade de Deus. A vontade de Deus é feita plenamente no céu, porque no céu é onde Deus reina soberanamente. Só que na terra operam outras vontades, e estas outras vontades são opostas à vontade de Deus. Com isso, se Deus reinar sobre as nossas vidas, viveremos no reino invertido. E logo perceberemos que não somos nós, os governados por Deus, os cidadãos e as cidadãs do reino invertido, é que estamos de ponta cabeça, mas sim este mundo, porque permanece governado pelas vontades dos seus senhores e dos seus reis. Vamos encerrando por aqui mais um episódio do Deus na Vida. E lembre-se, receber o reino de Deus é submeter-se à sua vontade por fé. Um coração disposto a obedecer é o que Deus sempre procurou em nós e trabalha diariamente por meio de sua palavra e do seu Espírito para realizar a sua vontade em nossos corações. Que Deus abençoe a sua vida e até o nosso próximo encontro.
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1: Olá! É uma alegria contar com a sua audiência, caro ouvinte. Que a graça do Senhor Jesus alcance a sua vida e fortaleça a sua fé no dia de hoje. Hoje eu quero conversar com você sobre o tema A Sua Nova Identidade em Cristo. Romanos capítulo 12, versículos 1 e 2. O texto sagrado nos diz o seguinte, escute com atenção. Portanto, irmãos, exorto-vos pelas compaixões de Deus, que apresenteis o vosso corpo como sacrifício vivo, santo e agradável a Deus, que é o vosso culto racional. E não vos amoldeis ao esquema deste mundo, mas sede transformados pela renovação da vossa mente, para que experimenteis qual seja a boa, agradável e perfeita vontade de Deus. Conta-se a história de um marinheiro que precisou doar o seu papagaio, companheiro de viagens e de longas viagens por muito tempo. Uma senhora muito piedosa aceitou receber a oferta e ao chegar em casa, esta senhora explicou ao papagaio o seguinte, olha, o ambiente aqui é um ambiente diferente, nós temos servido a Deus por anos e, portanto, cuide da sua linguagem. Também não quero que você seja mau exemplo para os meus netinhos. Você conseguiu entender isso? O papagaio respondeu consentindo que sim. Alguns dias depois, um dos netos chutou uma bola contra o papagaio. O papagaio caiu e sabe o que aconteceu? Ele abriu a caixa de ferramentas, falando todos os palavrões que ele conhecia. A senhora então castigou o papagaio 3 minutos dentro de um freezer. E ao sair do freezer tremendo, de frio, a senhora perguntou, você gostou de ficar no freezer? Quer ficar de novo no freezer? Não, senhora, respondeu o papagaio. Então a senhora recomendou para que o papagaio não falasse mais palavrões. Dias depois, alguém bateu de novo no papagaio e ele voltou a falar palavrões. Mais 5 minutos no freezer. E ao sair, ele mesmo, já roxo de frio, disse, não falta nada para eu entender que não devo falar palavrões. Mais tarde, a situação se repetiu e o castigo aumentou para 10 minutos. Sim, 10 minutos. Quando saiu, a senhora perguntou, você não entende o que eu falo? Aqui é outro ambiente, outra casa. Seu passado ficou para trás. Você tem alguma dúvida? E o papagaio respondeu, sim, eu tenho. E a senhora disse, então pode falar qual é a sua dúvida. E o papagaio disse, o que a galinha que estava no freezer falou? Olha, a história é engraçada, mas existe uma verdade espiritual muito séria aqui. O papagaio precisa entender que estava agora em nova casa. O ambiente havia mudado. E porque o ambiente havia mudado, sua conduta também precisava mudar. Da mesma maneira, quando Deus nos chama, Ele não apenas muda o nosso destino, Ele também muda a nossa identidade e a nossa maneira de viver. Em resumo, o que nós estamos conversando a respeito da necessidade de assumirmos a nossa nova identidade em Cristo é que o objetivo supremo da vida cristã é levar-nos à conformidade com a vontade de Deus. É isso mesmo. Eu quero destacar 2 princípios que autenticam a necessidade de andarmos em nossa nova identidade de vida. E o princípio primeiro é que o cristão se interessa pela conformidade com a vontade de Deus. Esta é uma das diferenças entre o cristianismo e a simples moralidade. Talvez você conheça pessoas que têm princípios de moralidade elevadíssimos, mas não são cristãos, não são pessoas cristãs. E, nesse sentido, nós estamos falando da diferença entre o cristianismo e a hipocrisia. A hipocrisia finge ser aquilo que não é. O cristão verdadeiro, ele não apenas parece diferente, ele está sendo transformado por dentro e, de fato, ele é diferente. É possível encontrar pessoas moralmente corretas, como anteriormente eu disse, que exteriormente parecem melhores do que alguns cristãos que você conhece. Mas o cristianismo não é apenas uma questão de comportamento. Não, é uma questão de transformação. Deus não olha somente para aquilo que as pessoas conseguem enxergar. Deus conhece o coração. Como o nosso Senhor Jesus Cristo disse lá no Evangelho de Lucas, capítulo 16, versículo 15. Porque o que entre os homens é elevado, perante Deus é abominação, porque Deus está vendo o interior exatamente como ele é. Por isso, não basta mudar algumas atitudes, precisamos permitir que Deus transforme a nossa mente, o nosso interior. Afaste-se daquilo que não honra a Deus. Não aceite como normal aquilo que Deus chama de pecado. Não permita que o mundo determine quem você deva ser. Renove a sua mente e assuma a sua nova identidade. Este é o princípio primeiro. O segundo é que o cristão é orientado pelo Espírito Santo e colocando em prática o que ele diz. Cristianismo é isso. É caminhar segundo a orientação do Espírito Santo. Não basta ouvir a voz do Espírito Santo, é preciso aprender a obedecer. Muitas vezes eu tenho a impressão de que nós, o povo de Deus, temos medo de ser realmente guiados pelo Espírito Santo. Queremos a bênção de Deus, mas nem sempre queremos a direção de Deus para as nossas vidas. Queremos que Deus transforme as circunstâncias, mas nem sempre permitimos que Ele transforme o nosso coração. E quando a nossa vida não corresponde com o evangelho que nós pregamos, então acabamos representando mal a pessoa de Cristo diante das pessoas em nossa volta. Nós precisamos, caro ouvinte, precisamos permitir que o Espírito Santo nos use. Deus usa pessoas disponíveis, pessoas que dizem: Senhor, eis-me aqui, Senhor, pode me usar, Senhor, seja feita a tua vontade em mim. E quando nós fazemos essa oração, então nós devemos obedecer. Por quê? Porque Deus leva a sério as promessas que nós fazemos. Mesmo quando nós esquecemos delas, Deus se lembra delas. Deus procura pessoas dispostas a serem usadas por Ele. Então, quando nós somos renovados pelo Espírito Santo e aprendemos a obedecer à direção dEle, ali sim, ali começamos a descobrir algo maravilhoso a respeito da vontade de Deus. Em primeiro lugar, para o crente, a vontade de Deus é sempre boa. Muitas pessoas têm medo da vontade de Deus. As pessoas pensam: ah, se eu entregar a minha vida completamente a Deus, Ele vai tirar tudo o que eu gosto. Se eu obedecer a Deus, a minha vida vai ficar pior. Mas essa é uma visão distorcida de quem Deus é. Paulo nos ensina que quando a nossa mente é renovada, aí sim, começamos a experimentar e a compreender que a vontade de Deus é boa, agradável e perfeita. Em segundo lugar, a vontade de Deus nos conduz a uma vida de santidade, porque a vontade de Deus não existe simplesmente para nos fazer felizes segundo os critérios deste mundo. A vontade de Deus existe para nos tornar semelhantes a Cristo, porque Deus está mais interessado em nossa santidade do que nosso conforto. Você foi chamado para viver de maneira diferente do que qualquer outro neste mundo. Lembra da história do papagaio que queria saber o que é que a galinha tinha dito? Pois bem, o papagaio precisava entender que não era mais um papagaio do navio. E nós também precisamos entender que não somos mais as mesmas pessoas de antes, quando nós vivíamos longe de Cristo. Talvez ainda lute com hábitos antigos e existam palavras, pensamentos, atitudes e comportamentos que precisam ser transformados. Mas não aceite isso como sua identidade. Você está sendo transformado. Por quê? Porque você deve assumir a sua nova identidade. Assim como o papagaio é papagaio, a galinha é galinha e o cristão também é cristão. E o objetivo supremo da vida cristã é levar-nos à conformidade à vontade de Deus. Por isso, não se conforme com este mundo. Renove a sua mente, deixe o Espírito Santo conduzir a sua vida e viva de acordo com aquilo que Deus diz na sua palavra, quem você é, e assuma a sua identidade. Eu vou orar e logo depois nós ouviremos uma música com Adélia Soares, Quero Ser Mais Santo, Meu Senhor. Senhor, obrigado pelo dia de hoje e por favor nos ajude a sermos o que somos em Cristo Jesus. Pessoas novas que nasceram de novo, pessoas que agora aprendem a andar em novidade de vida e aprendem novos valores em obediência a Cristo. Nos ajude, no nome de Jesus.

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2: Ouvir, ótimo dia para você, uma excelente madrugada. É madrugada de sexta-feira, então quer dizer, minha gente, que sextou, hein?

0: Maravilha, hein? Sextou. Hoje, dia 2 de outubro de 2026.
1: Semana.
0: Eu, Fábio Zamana, por aqui, então, te fazendo companhia. Vamos juntos até as 9 horas da manhã. Até as 9 horas da manhã desta sexta-feira, pra lá de especial, hein? Quero receber você por aqui também, participando, interagindo através do WhatsApp 11974181456. 11974181456 é o número que você pode mandar o seu recado, o seu abraço, o seu bom dia. Vamos juntos então? Ótima sexta-feira para você, um ótimo dia. Chegando música, banda, som e louvor, tudo é dele.

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1: E ouvimos David Keelan, Livre para Adorar. Vamos juntos por aqui, mandando aquele abraço, aquele bom dia para você sintonizado com a gente. Rutiana, lá em Poção das Pedras, bom dia. Bom dia também a Amadeu em Belém do Pará participando com a gente. Bom dia, Marcos Roberto de Goiânia, pro que está de férias, né? A partir das 18h30 de hoje. Ah, então a partir de hoje de férias, Marcão. E aí, que você vai fazer? Vai viajar, vai passear, vai vir aqui para São Paulo conhecer a gente, conhecer a rádio, né? Conhecer a gente, não que eu já te conheci pessoalmente, mas boas férias para você, aproveita aí. Vânia Souza de Goiânia tá com a gente também. Como é que você tá, Vaninha? Como é que tá o Zezinho? Como é que tá o Davi? Bom dia.
2: Bom dia, Fabinho. Abraço para você, pro Zezinho e pro Davi. Fica com Deus.
1: Abraço, minha amiga. Aquele abraço de leão para você e pra toda a família aí. Obrigado pela companhia de sempre, viu? Silvinha já tá por aqui, ó. Já tá por aqui. Pro depois eu mando áudio. Um abraço para você. Ah, vou te mandar a música então, Silvinha, vou te mandar. Um abraço, Silvinha, boa madrugada pra tu, boa madrugada pro Madruguinha. Vamos com música, Projeto Oxente, Mais de Ti, é madrugada pra você que tá aí com sono, bora mandar esse sono embora.

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4: Agora 4:31, horário de Brasília. Vamos juntos com você. Daqui a pouquinho tem Música da Terra com Cláudio Ronck e Zé Dequias. Vamos lá, vamos juntos, mandando abraços. Bom dia para você participando, interagindo. WhatsApp 11 974 181 456. River Kennedy lá na Inglaterra já tá aqui com a gente, falou bora trabalhar. Como é que você tá, River Kennedy? Bom dia.
5: Alô, tchê, meu querido, meu amigo Fábio Zamana, como é que você tá? Bom?
4: Paz, graças a Deus, pastorzão. Tudo bem, e você?
5: Passando aqui nessa sexta-feira de manhã, né? 8:29, para desejar aquela sexta-feira abençoada para você, para todos que estão ligadinhos nessa melhor, né? As Campelo, Gilbertão do Real Conquista, que estará fazendo aquela festa, né? No próximo domingo, não nesse, mas no próximo domingo, o Dia das Crianças, é, né? Mesmo, muita, né, gente tem participado ali, ajudado ele ali nessa campanha, que Deus tenha honrado ele e tenha abençoado muitas crianças, né? Então, é verdade, quero deixar um abraço para você, Gilbertão, dizer que eu tô contigo nessa luta, tá bom, meu amigo? Um abração. É, Fábio Zamana, se for possível, mais logo você toca aí Rastro de um Adorador para abençoar todo esse povo que tá ligadinho, de 0 a 1000, quem tá dentro e fora do Brasil. Um beijo no coração e tchau, obrigado, meu querido.
4: Valeu, River, aquele abração de leão para você também. É verdade, né? Se você quiser ajudar aí o Gilbertão, né? O Silas Marinho, na apresentação desse evento do Dia das Crianças, onde eles doam brinquedos, alugam brinquedos. É um evento maravilhoso, né? Que tem feito a diferença aí. Então você entre em contato com o Gilbertão aí, tá bom? Pra você participar também, ajudar de alguma forma. É importante, tá bom? Um ótimo dia também pra Maria José, tá com a gente lá em São Luís, Maranhão, desejando um ótimo dia pra todos. Valeu, Maria José, obrigado pra você também, ótimo dia. Quem tá conosco, Francisco Araújo, em Sobral, lá no Ceará. O Gessé tá com a gente lá em Portugal também. Como é que você tá? Direto de Valência. Maravilha. Boa viagem, bom trabalho para você, meu amigo Gessé. Roberto Freire tá com a gente também, passando para desejar uma ótima sexta-feira. Virgínia de Recife, tudo bem, Virgínia? Tá sumida, hein? Tudo tranquilo com você, com a família? Sadraque César, em Jataí, Goiás. Bom dia.
6: Bom dia, Fábio Zamana. Eu sou Sadraque César, gostaria de mandar um alô para todos os meus familiares e amigos de Rosário, de Santa Rita Maria, minha sogrinha, aos meus pais ali em Berti Campo, e também ao meu sobrinho e ao meu irmão que está ali dirigindo os caminhões ali no Piauí. E se puder tocar aquela música de Lázaro, Tô na Estrada. Que Deus abençoe a todos, nos dê uma sexta-feira abençoadíssima e um excelente final de semana, sendo domingo 22.
4: Maravilha, abraço pra você, meu amigo, ótimo dia pra você também, obrigado aí pela participação, viu? Gente, eu vou pedir pra vocês, por gentileza, não falar, não citar números de políticos aqui na RTM, tá bom? A gente é totalmente imparcial, né? A gente não pode falar essas coisas aqui na RTM. Então, eu peço, por gentileza, e eu sei que domingo é dia de eleição, né? Mas que cada um tenha aí sua consciência, peça a direção de Deus aí pra saber em quem que vai votar, né? Mas a gente não pode falar sobre isso aqui na RTM, tá bom? Eu peço aí que vocês nos ajudem. Graça Imperial tá com a gente também. Muito bom dia, Graça Imperial. Como é que você tá?
7: Papai, senhor, Pastor Fábio, tudo bem? É tão bom a gente estar bem, né, Pastor Fábio? Pastor Fábio, manda um abraço. Aqui eu quero mandar um abraço para todos que estão ouvindo a RTM. Um bom fim de semana. E para o pastor, né, Pastor Fábio, agora. Para você, Pastor Fábio, um bom final de semana. Abençoado pelo nosso Deus. E para toda a sua família. Muito obrigado, Pastor Fábio.
4: Valeu, Graça. Que bom que você está melhor, menina. Realmente é bom demais, né? A gente se sentir bem, passar essas dores aí. Bom demais, bom demais. Deus continue te abençoando, que você continue melhorando, viu, Graça? Tá com a gente também Alda Paula, lá no Ponto do Café, Imperatriz Maranhão. Bom dia.
8: Bom dia, Fábio. Passando aqui só para desejar uma ótima sexta-feira para todos os ouvintes. Para você, Jessé, Edna, um abraço e um bom final de semana a todos.
4: Valeu, Ana Paula. Abraço de leão para você também. Obrigado aí pela participação, obrigado pela companhia. Felinto Guamaré tá chegando com a gente também. Jane Soriano, direto de Teófilo Otoni, Minas Gerais. Como é que você tá, meu amigo Jane? Hoje vai ter bike por aí. Aqui em São Paulo já mudou a temperatura, tá garoando agora. 18 graus. E não vai esquentar muito não, viu? Hoje vai ser aquele dia com frio, garoa, chuva. É o que tá tendo por aqui, viu, Giane? Bom dia pra você, meu amigão. Ótimo pedal aí, tá bom? Aproveita. José de Ribamar, em São Luís, tá com a gente também, já tomando seu cafezinho. Deixa eu ver o que, que tem hoje lá no cardápio. Ah, tem pãozinho, tem queijo. Pãozinho, queijo e, lógico, café, né? Que não pode faltar. E a RTM para fazer companhia. Valeu, meu amigo José. Ótimo dia para você. Um bom café da manhã. Como é que você tá?
9: Bom dia e a paz do Senhor, meu querido irmão pastor Fábio Zamana. Mais uma quinta-feira que Deus nos concede. Mais uma sexta-feira que Deus nos concede. Mais um dia que Deus nos põe de pé para estarmos diante dele na sua presença, buscando a sua face. Estou passando.
4: E José, abração para você, ótimo dia, obrigado pela companhia. Edna de Imperatriz, já tá por aqui, Edninha, já achei que você não ia participar, menina. Bom dia.
10: Bom dia, Fábio Zamana. Um abraço para a vida pequena de Gilbertão, Mário José, Roberto, Graça Imperial da Paula, o pastor Israel, para você, o ciclista, um abraço pro caminhoneiro, um abraço para vocês, um bom dia. Hoje é sexta-feira. A música é top, ó. Um abraço de leão pra todos. E vamos trabalhar.
4: Bora. Abraço de leão pra você também. Obrigado pela participação. E bora com música da terra. Tá chegando o Cláudio Ronque e Zedequias.
11: Zedequias, acorda, rapaz.
12: Ora, acordar pra quê?
11: Ué, nós queremos ouvir música.
12: Então vamos, uai.

Esse é o Cláudio, música da terra, só tem modão da terra bonito que nós toca aqui, o senhor não sabe de nada, seu Claudião. Eu vou contar um negócio pra você, quando o senhor trouxe aquela música lá pra nós ouvir, todo mundo da rádio ficou espantado, porque aqui no Música da Terra tem a só moda que o pessoal gosta demais. Por exemplo, a gente começa a nossa programação de hoje, presta atenção, seu Claudio, com Wesley Everardo cantando Peão de Cristão.

Você ouviu Ezio Everardo cantando Peão Cristão? Essa é pra você pensar, caipira. Qual que é o valor de uma verdadeira amizade? Você sabe? A gente aqui sabe, né, seu grau? O senhor é meu amigo e amizade é uma das coisas mais bonitas que existe, só. No mundo onde tanta gente só tá de olho é nos interesses, quando a gente tem um amigo, glória a Deus, porque foi esse mesmo Deus que criou a gente, não para viver só por nós mesmos, mas também para viver para as outras pessoas. É verdade, Zô. Por exemplo, o rei Davi da Bíblia também tinha um amigão no peito, sim. O rei Davi tinha um amigão. Você pode convidar uma olhada na sua Bíblia, lá no livro de Samuel, lá no capítulo 19. Era o Jonas.

0: Natas, o filho do rei Saul, você sabia que ele arriscou a vida por um amigo? É verdade, Zô, porque o pai dele não gostava de Davi de jeito maneira. Ele era transparente e sincero, sabe? Aconselhava, intercedia pelo amigo. Foi até falar com o pai defendendo o Davi, Zô. Todo mundo precisa de um amigo, porque ninguém é uma ilha dessa, sabe? Com um coqueirinho e em cima, sozinha e uma nuvenzinha lá no fundo. Não, você não é uma ilhazinha, não. Oi, e ainda tem melhor amigo que sempre compreende e grita que é Jesus Cristo, ó. Nesse você pode confiar, nesse você pode clamar qualquer hora, qualquer dia, qualquer situação, ele tá presente pra conversar com você e confortar seu coração, Zô. Ô, Zé, eu não vou falar nada hoje, não, Zô.
1: Oi, Zé Dequias, tudo bem?
0: Tudo, e o senhor não vai anunciar mais nenhuma música no programa de hoje?
1: Posso anunciar a próxima?
0: Claro, Zô.
1: Qual que é? Edivaldo Santana cantando Brasil, olha pro sertão.

0: Você ouviu Edivaldo Santana cantando Brasil, Olha pro Sertão. E tem mais aí, Zedequias?
1: Que só tem música boa. Tem um Leandro Santos cantando Vem Sem Demora.

0: música boa que você escuta aqui no Música da Terra. Ô Zio Grosso, aqui tem sempre um modão bonito, não é verdade? Lá naquela. Você que tá nos ouvindo, preste bastante atenção, abre seu ouvido que vai começar o boletim rural. Acompanhe as informações do campo. Ó. Daqui a pouco nós voltamos, certo, Zio Grosso?
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2: Comece em seu rádio Boletim Rural. Hoje na apresentação de Cláudio Ronchi. E nesta edição, você fica sabendo. El Niño pode afetar produção de açúcar nas principais regiões produtoras mundiais. Esta e outras notícias agora no Boletim Rural.
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2: O fenômeno climático El Niño pode impactar o mercado global de açúcar nos próximos meses. Grandes produtores asiáticos como Índia e Tailândia enfrentam seca e forte calor. Já aqui no Brasil, o cenário é diferente. O excesso de chuvas pode atrasar a colheita atual da cana-de-açúcar, mas, por outro lado, traz umidade benéfica para o desenvolvimento da safra de 2027. E especialistas alertam. A expectativa é que o El Niño alcance seu pico entre o fim deste ano e o início do ano que vem, mantendo o mercado de açúcar em alerta. O mercado da suinocultura fecha o mês de setembro com novidades. Segundo dados do CPE, preços do suíno vivo e da carcaça registraram a primeira alta mensal do ano em diversas regiões do país. No Rio Grande do Sul, o preço médio do suíno vivo subiu mais de 1%, fechando a R$ 4,73 o quilo. Já em São Paulo, a alta superou 2,5%, com o quilo cotado a R$ 5,12. A expectativa para o início de outubro segue favorável para os produtores da carne suína. E levantamento da CEAGESP destaca que opções como abacate, mamão, manga e maracujá estão no período de safra, o que garante maior oferta e preços mais baixos nos supermercados e hortifrutis. Mas vale lembrar, o clima pode interferir nos valores, já que eventos como secas e chuvas pode afetar a produção. Na dúvida, aproveite a época das frutas para garantir produtos mais frescos, pagando menos. Com fonte de Globo Rural, produção de Karina Joubert, coordenação de Marcelo Fávero, direção de André Castilho, com realização da sua RTM Brasil, na apresentação de Cláudio Ronchi, esta foi mais uma edição do seu Boletim Rural.
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música boa que você escuta aqui no Música na Terra. Ô, seu Cláudio, aqui tem sempre um modão bonito, não é verdade? Por exemplo, a gente vai com o Júnior, o pequeno Júnior, cantando Soldado Ferido. Boa demais essa música, senhor.

0: você ouviu o Júnior cantando Soldado Ferido aqui no Música da Terra.
1: Inclusive, seu Grau, pode mandar carta, não pode?
0: Pode, claro que pode.
1: Pra mandar carta pro Música da Terra é simples demais, senhor. Anota lá, 18.113, é isso mesmo, seu Grau?
0: É, tá certinho.
1: CEP 046-26-970, São Paulo, capital. Caixa postal 18.113, CEP 046-26-970, São Paulo, capital.
0: Você pode mandar uma carta, você pode mandar. Como é que é o negócio daquele lado, tem um monte de tecla, seu Kraut? E-mail? Não, é sim, tem um monte de... Por hoje é só, Zeraquiz.
2: Aí não tá bom. Logo, logo a gente volta. E com muito mais música. Ei, peraí. Esta foi mais uma produção da Transmundial.
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0: ótimo dia para você, uma ótima madrugada. Sextou, 2 de outubro de 2026. E eu, Fábio Zamana, por aqui te fazendo companhia. Daqui a pouquinho tem Através da Bíblia, professor Itamir Neves trazendo mais um estudo bíblico para você. Mandando um abraço, bom dia pra Fatiminha, lá em Natal, Rio Grande do Norte. Abraço pra você, Fatiminha. Tudo bem, tudo tranquilo? Também conosco, participando e interagindo, Rosimar em São Luís. Como é que você tá, Rosimar? Bom dia, minha amiga.
1: Bom dia, Fábio. Mais um dia, mais uma sexta-feira. Gratidão. E as meninas, como estão? Tudo bem?
0: Graças a Deus, tudo bem.
1: Estou me preparando pra ir pro plantão. Que seja abençoado o meu plantão. E que você também tenha um dia abençoado, uma sexta-feira.
0: Obrigado,
1: final
0: obrigado.
1: De semana.
0: Vamos. Amanhã eu vou estar de folga, viu?
1: Honrar nossa cidadania no dia 4, saber escolher com quem as pessoas realmente vão trabalhar por nós.
0: É isso aí, é isso aí. Domingo é um dia especial, vote com consciência, né? Mas é isso. A gente não pode falar aqui, citar nome de candidatos, tá bom? Então eu peço, por gentileza, que vocês não falem nomes de candidatos aqui para a votação de domingo, tá bom? Quem tá conosco também, Marilene, em Anápolis, participando conosco. Bom dia, Marilene, ótimo dia para você. Fábio Assis, em São Luís. José Francisco, no Maranhão. Graça Imperial. Jane Soriano, bom dia, agora com áudio, né?
2: Bom dia, Fábio, bom dia a todos meus amigos e ouvintes da Rádio Transmundial, aqui é o Jane Soriano, diretamente de Teoflotone, Minas Gerais, saindo para pedalar. Fábio, sextou, provavelmente na hora que eu for escutar o áudio aí que eu tô gravando, eu já vou estar na pista, né? Mas mandar um grande abraço aí para todos meus amigos aí, o Etevaldo, a Conceição, a Eliane, a Graça Imperial, a Silvinha, o Madruguinho, o Pastor Jean, o Pastor Israel, Evangelista River Kennedy, ao Riquelmo, ao Etevaldo, já falei, ao Dudu, a todo mundo aí.
0: Todo mundo, todo mundo.
2: Fora que escuta essa rádio maravilhosa, sextou.
0: Valeu, Giane. Abraço pra você, já deve estar aí no pedal agora. Quem tá conosco também? Participando, Maria José, lá no Maranhão. Bom dia, Maria José, tudo bem? Tudo tranquilo? Vitor tá com a gente também participando. Bom dia, Vitor. Pastor Marcos, pastora Débora, direto da Inglaterra. Como é que vocês estão, meus amigos?
3: Bom dia, Fábio! Bom dia, meus irmãos, querida RTM. Sextou, Fábio, graças a Deus.
4: Sextou com Jesus.
0: Que maravilha,
3: semana, né? Meus irmãos? Semana foi daquelas, Fábio. Puxada.
0: Foi puxada aí.
4: Como é que tá o clima por aí? Aqui tá, o dia tá bonito, tá ameno, tá gostoso.
3: Mas ainda não tá frio.
4: Então, animados aí pro final de semana. E no domingo, meus irmãos, a gente também vota. A gente sai de manhã pra votar só pra presidente.
3: Também.
4: Vamos votar consciência.
3: Fiquei na paz.
0: Abraço, meus amigos, ótimo dia. Então, aqui estamos com 17 graus agora, com previsão de chuva para hoje, já garoou na madrugada e não vai esquentar muito não, viu? Não vai esquentar muito não, máxima para hoje. Deixa eu conferir aqui como que tá agora.
5: Esse fim de semana.
0: Máxima para hoje é exatamente de 17 graus, que é o que já tá agora. Então hoje, um dia frio aqui em São Paulo e com aquela chuvinha, né? Amanhã, máxima de 22 graus e domingo, máxima de 27, porém com previsão de chuva e tempestade, raios, trovões e tudo mais. É isso aí, meus amigos, ótimo dia para vocês. Vamos agora com Através da Bíblia, professor Itamir Neves falando hoje sobre Gênesis, capítulo 5.

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1: Amigo ouvinte, no estudo de hoje, focalizaremos o texto de Gênesis capítulo 5, versículo 21, até o capítulo 6, versículo 10. Este é um dos textos mais polêmicos da Bíblia. Portanto, prepare-se para anotar, porque todo esse conteúdo é muito precioso. Por que que esses versículos são difíceis de entender? Porque neles nós temos temas de diversas interpretações. Você deve se lembrar que conversamos sobre um deles no final do programa passado. A questão da idade dos primeiros seres humanos é um tema muito debatido. Quando lemos que a maioria deles mencionadas no capítulo 5 teve em média 900 anos, temos que reconhecer que muitos não aceitam a literalidade dessas idades. Ainda outros discutem sobre o casamento dos filhos de Deus com os filhos dos homens. Afinal, quem eram esses personagens? E ainda mais, de onde surgiram os gigantes? Qual o significado de ter Deus se arrependido de criar o homem? Você percebe, querido amigo, que nós temos passagens difíceis de serem interpretadas? Para isso é que estamos aqui estudando detalhadamente cada um texto da Palavra de Deus, pedindo a sua orientação para que aquilo que falamos seja claramente entendido e edifique a tantos quantos nos ouvem. Assim, eu quero convidá-lo a abrir a sua Bíblia e estudar conosco o texto de hoje, Gênesis 5, 21 até 6, 10. Pois bem, como nós havíamos mencionado no capítulo 5, o capítulo 5 todo destaca o fato de que todos os primeiros homens, apesar de viverem vidas longas, todos eles morreram. Podemos dizer com certeza que todos os descendentes de Adão morrem. De fato, morreram fisicamente, mas também podemos aplicar espiritualmente e dizer que aqueles que estão em Adão, todos morrem, conforme Paulo nos diz em Romanos capítulo 5, versículo 12 até 21. A exceção foi Enoque. Enoque, ao invés de morrer, ele foi transladado, foi arrebatado. Por quê? Porque andava com Deus. Relembre nos versículos 22 e 24 as seguintes palavras: andou Enoque com Deus e já não era, porque Deus o tomou para si. Muito bem, Elias, o profeta, também teve uma experiência semelhante, conforme lemos em 2 Reis, capítulo 2, versículo 11. Diz assim o texto: indo eles andando e falando, isto é, Elias e Eliseu, eis que um carro de fogo, com cavalos de fogo, os separou um do outro, e Elias subiu ao céu num redemoinho. Essa experiência de Enoque, simbolicamente, transmite a ideia de que todo aquele que se deleitar no Senhor e com ele andar, fazendo a sua vontade, Deus o toma para si. Mesmo que morra, viverá, conforme Jesus disse a Marta em João 11, depois da morte de Lázaro. Disse-lhe Jesus: eu sou a ressurreição e a vida. Quem crê em mim, ainda que morra, viverá. É esta a sua e a minha garantia. Se andarmos com Deus, dirigidos pelo Santo Espírito, podemos com segurança saber que temos a vida eterna, não morreremos eternamente. Mas, querido amigo, o próximo destaque que devemos fazer é considerar a idade de Matusalém, ou Metusalém, como consta em outras versões. Veja só, no versículo 27 diz assim: todos os dias de Metusalém foram 969 anos e morreu. Como devemos encarar essa afirmação? São 969 anos conforme nós os contamos hoje? Ou foram anos mais curtos? Havia uma outra maneira de se calcular as idades naquela época? São os anos da vida pessoal desses personagens primitivos, ou essa quantidade de anos é a soma total dos anos das suas famílias? Essas e outras questões são feitas diante do surpreendente número de anos. Estamos usando o exemplo de Matusalém, ou Metusalém, que é conhecido como o homem que mais tempo viveu. Mas o mesmo se aplica aos outros personagens: Adão, Sete, Enos, Cainã, Malael, Jared, Lameque, Noé. Como dissemos no nosso último encontro, cremos que esses anos devem ser entendidos de uma maneira literal, isto é, como nós contamos as nossas idades nos dias de hoje. A primeira razão é que esses patriarcas foram os primeiros habitantes da Terra antes do dilúvio. Certamente, as condições ambientais eram as melhores possíveis, pois toda a criação recebera a aprovação do próprio Deus. Certamente as condições ecológicas e climáticas do mundo primitivo, sendo o início da raça humana habitando sobre a Terra, sem poluição, sem desrespeito ao meio ambiente, tudo isso favoreceu essas idades avançadas. Mas uma outra razão pode ser vista na vida de Enoque. Como também falamos anteriormente, a vida de Enoque, que viveu apenas, quando nós comparamos com demais, é lógico, 365 anos, ele foi arrebatado por Deus, descreve a sua vida pessoal e não a vida da sua família. E ainda uma outra razão é que, diante da ordem divina dada aos homens para que, veja só, crescessem e se multiplicassem, era lógico essa longevidade, pois esse alvo seria mais rapidamente alcançado, conforme o texto que lemos em 6:1 aponta. Como se foram multiplicando os homens sobre a face da terra, então perceba, quanto mais tempo um homem pudesse viver, mais filhos ele também geraria. Portanto, se a ordem era para que se multiplicassem, essas idades longas ajudariam nesse plano de expansão da população humana sobre a face da terra, que era previsto pelo Senhor. Mas ainda temos uma última razão para aceitar literalmente essas idades. Isto é a própria palavra de Deus, dizendo que a partir do dilúvio, diante da maldade do coração humano, as suas idades seriam reduzidas, chegando em torno de 120 anos, conforme lemos em Gênesis 6:3, que diz o seguinte: então disse o Senhor, o meu espírito não agirá para sempre no homem, pois esse é carnal, e os seus dias serão 120 anos. Portanto, meu amigo, podemos concluir que, em nossa opinião, e eu espero que você aceite também, esses números podem e devem ser aceitos literalmente. Muito bem, ainda nesse texto, um outro detalhe que devemos observar é aquele relativo ao nome de Noé. Dizem os versículos 28 e 29 o seguinte: Lameque viveu 182 anos e gerou um filho, pôs-lhe o nome de Noé, dizendo: esse nos consolará dos nossos trabalhos e das fadigas de nossas mãos nessa terra que o Senhor amaldiçoou. Ora, veja só, o nome de Noé significa repouso e assemelha-se ao verbo hebraico que tem o sentido de nos consolará. Ele nos dará descanso, preservando um remanescente na arca. Simbolicamente, temos a figura de Cristo, que viria para dar a vitória definitiva sobre a maldição dada à terra, conforme 3:17. Noé, pois, prefigura a salvação que podemos ter em Cristo da condenação divina. Querido amigo, chegamos agora ao capítulo 6. E, já tendo tratado dos versículos 1 e 3, leremos agora os versículos 2 e 4. Diz assim: vendo os filhos de Deus que as filhas dos homens eram formosas, tomaram para si mulheres, as que, dentre todas, mais lhe agradaram. Ora, naquele tempo havia gigantes na terra, e também depois, quando os filhos de Deus possuíram as filhas dos homens, as quais lhe deram filhos. Esses foram valentes varões de renome na antiguidade. São os versículos 2 e 4 do capítulo 6 do livro de Gênesis. Que versículos difíceis de entender, não é mesmo? Qual é o sentido dessa narrativa? Qual é a interpretação correta para esse texto? A expressão filhos de Deus tem sido interpretada com referência a anjos ou a seres humanos. Uma das possibilidades, de acordo com a linha cristã tradicional, é interpretar filhos de Deus como a descendência piedosa de Sete, os setitas, e as filhas dos homens como a descendência amaldiçoada de Caim, cainitas. Uma outra possibilidade, de acordo com os antigos intérpretes judaicos, é entender filhos de Deus como seres celestiais, isso é, anjos caídos, que depois desse pecado peculiar foram confinados para um futuro julgamento, conforme nós lemos em 1 Pedro capítulo 3, 2 Pedro capítulo 2 e Judas versículo 6. Pois em outros textos do Antigo

certamente não desobedeceriam a Deus. Mas também não podemos considerá-los como anjos caídos, porque eles não poderiam ser chamados de filhos de Deus. Você percebe então aonde nós estamos caminhando? E ainda existe uma outra possível interpretação. É aquela em que se entende que esses seres chamados filhos de Deus eram sucessores poderosos, reais, tirânicos de Lameque, que ajuntaram para si haréns com as mulheres mais formosas. Olha, você percebe, querido amigo, quantas diferentes interpretações, mas com qual nós devemos ficar? Parece-nos mais lógico ficar com duas delas. Com aquela que vê nessa união casamentos mistos entre os descendentes de Sete, os setitas, e as descendentes de Caim, as cainitas, filhas dos homens, do capítulo 4. Ora, então, isso revela uma interrupção na separação entre esses dois grupos. Mas certamente devemos associar a esta ideia aquela em que podemos perceber ações dos poderosos e reais filhos de Lameque, que como seu pai compuseram para si haréns com diversas mulheres formosas. Essas duas interpretações podem compor o quadro completo do significado desse difícil texto bíblico. Mas o texto ainda fala de que havia gigantes sobre a terra e que os filhos que nasceram desses casamentos eram valentes, varões e eram pessoas de renomes. Como interpretar essas palavras? Embora tenhamos que observar que não se diz que os gigantes se originaram exclusivamente desses casamentos, temos que admitir que se alguns surgiram desse modo e também depois, outros já existiam. A palavra gigantes vem do hebraico nefilins, que tem o significado de pessoas de grande porte e força. Essa palavra no hebraico significa caídos, fazendo-nos entender que mesmo que fossem considerados como heróis na antiguidade, conforme Números 13, para Deus eles eram pecadores caídos, prontos para a condenação pelos seus atos pecaminosos. Agora, o versículo 3 do capítulo 6 mostra-nos o início do julgamento de Deus sobre toda a raça humana. As suas palavras são as seguintes: então disse o Senhor, o meu espírito não agirá para sempre no homem, pois esse é carnal, e os seus dias serão 120 anos. Você se lembra que nós já mencionamos esse versículo quando falamos sobre a questão da idade do ser humano. Mas agora eu gostaria de considerar com você esse desejo de Deus não mais agir através do seu espírito diante da carnalidade do ser humano. Como que podemos entender essa expressão? Qual é o significado desse direcionamento de Deus? Podemos interpretar essa frase percebendo nela o aviso divino, a paciência divina, mostrando que o período da graça entre a decretação do juízo divino e a sua execução através do dilúvio seria de 120 anos, conforme 1 Pedro 3:20 diz, os quais noutro tempo foram desobedientes quando a longanimidade de Deus aguardava nos dias de Noé, enquanto se preparava a arca, na qual poucos, a saber 8 pessoas, foram salvos através da água. Aqui, amigo ouvinte, nós vemos mais uma vez a longanimidade de Deus. Deus espera. Deus espera por você e espera por mim. Quando nós pecamos, Ele deseja ver o nosso coração quebrantado e arrependido, buscando o seu perdão, a sua graça. Então nós devemos decidir não ouvir a voz de Deus, como fizeram os vizinhos, amigos e parentes de Noé, e pereceram, ou ouvir a voz de Deus e obedecê-lo, mesmo que isso implique em fazermos o que não entendemos, e assim agir pela fé e sermos salvos. Querido amigo, a expressão meu espírito não agirá para sempre no homem implica em compreendermos que, sendo o Espírito de Deus, o Espírito da vida, e sendo o homem carnal, isto é, uma criatura não eterna, diante da proibição ao fruto da árvore da vida, é lógico compreendermos como o limite da vida espiritual, os 120 anos de idade agora estabelecidos por Deus.

0: Portanto, 120 anos da vida física também seria o limite da ação de Deus na vida espiritual do ser humano. Mas na sequência, nós encontramos ainda os versículos 5 a 7. E aqui nós encontramos a dura e difícil definição que o Senhor teve que tomar. Viu Deus que a maldade do homem se havia multiplicado na terra e que era continuamente mal todo o desígnio do seu coração. Então se arrependeu o Senhor de ter feito o homem na terra, e isso lhe pesou no coração. Então disse o Senhor: farei desaparecer da face da terra o homem que criei, o homem e o animal, os répteis e as aves dos céus, porque me arrependo de os haver feito. Querido amigo, em resumo, esses versículos nos mostram o pecado plenamente desenvolvido. E você acha que diante dessa constatação, essa foi uma decisão fácil para Deus? Com certeza não. Mas será que Deus foi surpreendido por esse desvio moral do ser humano? Ah, com certeza não. Deus sabia, pois ele é onisciente e eterno, que o homem tomaria esse caminho. Deus não foi surpreendido pelo pecado. Alguns têm dito, de uma maneira muito correta, que antes que dissesse haja luz, Deus já tinha dito haja cruz. É isso mesmo que você ouviu. O amor de Deus é maravilhoso, é eterno. E no seu gracioso plano, Jesus Cristo já fora dado, já fora crucificado por todos nós antes mesmo da criação, conforme 1 Pedro capítulo 1, versículo 20 e Apocalipse 13, versículo 8. Mas vale a pena ter comunhão com Deus. Concorda comigo ou não? É claro que sim. Deus já havia nos dado Jesus Cristo antes do mundo ser criado. Mas vamos voltar à difícil decisão que Deus teve que tomar. O texto usa o verbo arrepender. Agora, como é que nós vamos entender tal afirmação diante da fé que temos de que Deus é um ser imutável? Alguém já disse que o pecado do homem é a tristeza de Deus, e por isso temos que entender aqui uma referência a uma mudança de atitudes e ações. Não há contradição entre esse versículo e as passagens que ensinam que Deus é imutável, isso é, que Deus não muda. Veja só. Algumas passagens ensinam que Deus não muda o seu pensamento conforme Números 23:19, conforme Salmo 33:11. Mas é necessário lembrarmos que essa é uma descrição antropopática. Que boa palavra é essa, hein? Anote aí, antropopática. Esse é um termo técnico para dizer que Deus aqui é descrito em termos da experiência humana de conhecimento e emoção. É importante também reconhecermos que o Deus soberano e imutável sabe lidar apropriadamente com as mudanças do comportamento humano. O período da graça estava chegando ao fim. Quando o ser humano peca ou se arrepende dos seus pecados, Deus muda de pensamento quanto à bênção ou à punição apropriadas para cada situação, como, por exemplo, nós encontramos em Gênesis 32, quando Moisés intercedeu pelo rebelde povo de Israel, e o versículo 14 diz o seguinte: então se arrependeu o Senhor do mal que dissera havia de fazer ao povo. Temos que crer que o nosso Deus sabe agir de acordo com os seus soberanos e eternos propósitos. Por quê? Porque Deus é imutável no seu ser e eternamente leal às suas promessas, podemos ter firme confiança nele, que ontem, hoje, ele é o mesmo e o será para todo sempre, conforme afirma o autor de Hebreus, capítulo 13, versículo 8. Meu amigo, nós vivemos num mundo onde se dá muita ênfase ao humanismo, onde o homem é o centro de tudo e onde outros pensam que Deus é apenas amor. Mas a Bíblia é completa e ela nos mostra que Deus também é completo. Deus é amor, mas é também justiça. Esse é o retrato que a Bíblia faz do nosso Deus. Deus é amor e é também justiça. Com o coração pesado, isso é, com a manifestação da sua justa ira, Deus condenou, no versículo 7 de Gênesis 6, ao desaparecimento não só o ser humano, mas também toda a vida na terra, nos ares e nas águas. Pois após o pecado, a terra fora amaldiçoada, e agora os animais, aves e répteis também sofreriam as consequências do nosso pecado. Assim como a terra, também os animais sofreram as consequências do pecado dos seus dominadores. Assim como a terra, também toda a natureza foi afetada pelo pecado do ser humano. Chegando ao final de mais um programa, então, nós temos que relembrar uma das lições mais importantes que aprendemos durante esse programa. Isso é, no meio de todo esse ambiente de condenação e de destruição, constatamos mais uma vez a bondade de Deus. Nos versículos 8 até 10, mostram que todos se corromperam, exceto Noé. Em meio a tanto pecado, Noé achou graça diante de Deus, pois era um homem justo e íntegro entre os seus contemporâneos. Noé andava com Deus. Que visão bonita, que vida bonita. Noé, e nós vamos estudar esta vida a partir do próximo programa, Noé foi um dos heróis da fé. O seu nome está mencionado no livro de Hebreus, capítulo 11. E nesse sentido, nós podemos dizer que Noé teve uma vida bonita porque viveu uma vida de obediência, uma vida de fé. Mas eu quero convidá-lo agora para estar conosco no nosso próximo encontro. Deus te abençoe e até lá.
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0: bom dia para você, muito bom dia, agora 5 horas 34 minutos, horário de Brasília, eu sou Fábio Zamana, estamos juntos e estamos ao vivo. Sexta-feira, dia 2 de outubro de 2026. Ótima sexta-feira para você, um ótimo dia, que bom saber que você está por aqui fazendo parte também da família RTM.
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0: Para você que está ouvindo pela TWR em Bonaire, a partir de agora em rede, fica conosco até às 7 da manhã no horário de Brasília. Muito bom dia, ótima sexta, fim de semana está chegando, amanhã sabadão estarei de folga. E você, tudo bem? Tudo tranquilo por aí? Vamos juntos. Pode participar e interagir através do WhatsApp 11 974181456. Quem já está conosco participando e interagindo, um abraço aí especial para Marilene Anápolis, junto com o maridão José Marques, tá ouvindo a RTM, sextou. Lima Taxista, tá chegando por aqui também, como é que você tá, Lima? Bom dia.
2: Bom dia, grande Fábio Zamana, bom dia, meu querido, bom dia,
0: tudo bem?
2: Pastor. Aqui é o Lima Taxista, Padre de Fátima, São Luís do Maranhão, meu queridão, sextou, final de semana chegando, e nós estamos aqui trocando de idade, 6.3.
0: Oh, que maravilha.
2: É isso aí, meu
0: Lima.
2: Querido. Hoje é o aniversário, eu queria aí meus parabéns, tá bom?
0: Com pode certeza, você merece.
2: Beleza,
0: merece.
2: Um abraço a todos que estão escutando esse locutor nota 10. Muita saúde, muita paz e livramentos.
0: Valeu, Lima, abraço pra você. Aquele abraço especial, então, pro Lima Taxista, né? É, parabéns aí, Lima Taxista, muita saúde pra você, muitas felicidades, muitos anos de vida, o Lima que tá todo dia, toda madrugada, fazendo parte da família RTM, lógico, recebendo os parabéns ao vivo aqui na RTM, Lima. Pra você, meu amigão, parabéns, muita saúde, muitas felicidades, muitos anos de vida, que Deus te abençoe cada dia mais. Comemore, aproveite aí essa data tão especial, tão importante, com muita gratidão. Valeu, Lima. É, lógico que o Lima tem que receber homenagem aqui na RTM, né? Ouvinte fiel, ouvinte fiel. Valeu, meu amigão, tamo juntos.
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0: Quem também já tá por aqui, já mandou o seu recado, Alex Ian, lá no Maioba. Bom dia, Alex Ian.
3: Bom dia, Fábio Zamana, bom dia. Paz do Senhor a todos os irmãos. Um abraço para minha esposa Jéssica, um abraço para você, Fábio Zamana, e para todos os ouvintes da RTM.
0: Abraço para você, abraço para sua esposa. Beatriz Natal, Rio Grande do Norte. Bom dia, Beatriz.
4: Bom dia, pastor Fábio Zamana. Tudo bem?
0: Tudo bem,
4: eu
0: você?
4: Agradeço mais um dia, bora lá. Esse final de semana é um final de semana de peso para cada brasileiro. Que Deus dê sabedoria, entendimento, conhecimento para saber votar, né, no candidato certo, fazer uma ótima escolha. Peço que Jesus chegue sobre o nosso Brasil, peço que todos estejam em oração, amém? Ótimo dia a todos, vamos lá para mais uma sexta-feira, para a glória de Deus.
0: Isso aí, Beatriz, um bom dia, bom fim de semana para você também, para toda a família, viu? Beijo grande, grande, grande. Quem tá com a gente, Paulo Soares e a esposa Elci. Da Paula no Ponto do Café tá mandando vídeo aqui pra gente. Cosme Rosa Aparecida de Goiânia. Tenilza falou bom dia, Fábio. Uma linda sexta-feira pra todos. Levi Mossoró, Rio Grande do Norte. Bom dia, Levi.
5: Bom dia, pastor Paulo Zamana. Aqui quem fala, Levi, aqui de Mossoró. Estou passando pra deixar aquele abraço de leão pra você, pra sua família, pra todos que estão ligados neste programa maravilhoso. Que o Senhor possa estar abençoando a vida de cada um neste dia. Desejo a todos também um ótimo final de semana, abençoado por Deus. E quero deixar aquele abraço à nossa amiga Silvinha, nosso Madruguinha, né, que nos alegra todos os dias com seus atos, com suas mensagens. Aos pastores que também participam deste programa. Que o Senhor possa estar na vida de cada um. Todos os dias de sua vida, amém?
0: Valeu, Levi. Aquele abraço pra você também, meu amigo. Obrigado pela companhia de sempre, viu? Silvia Aparecida Laurindo de Goiânia, bom dia.
6: Bom dia, pastor Fábio Zamana. Aqui, Silvia Aparecida Laurindo, Goiânia. Sextou, sextou. Um abraço a todos os ouvintes da RTM.
0: Pra você também, Silvia Aparecida Laurindo de Goiânia. Sempre com a gente também. Um abraço pra você, obrigado pela companhia, viu? José Valtrudes, Passo do Lumiar, como é que você tá? Bom dia.
7: Bom dia, Fábio Zamana. Bom dia pra todos que fazem essa bancada linda aí. Um bom dia pra meus filhos. É, para Arthur, Marcelo e Safira, minha esposa Adriana, e todos os familiares aqui em Passo do Lumiar, Maranhão. A paz do Senhor Jesus para todos nós.
0: Valeu, meu amigo. Um abraço pra você, pra essa família linda aí. Obrigado pela companhia, obrigado pela participação de sempre, viu? Ótimo dia pra você. Bora com música. Monique Grazielli, Rosa Vermelha.

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2: A palavra de Deus para hoje está em Lucas capítulo 2, versículo 19. Maria, porém, guardava todas estas coisas em seu coração. Apenas uma mãe. Quando um pregador parou em uma casa na Inglaterra e pediu para falar com a mãe de um garotinho, ele respondeu: "Ela não pode atender agora porque está orando." Susana Wesley passava uma hora, semana após semana, orando por cada um de seus 17 filhos. Dois deles, John e Charles, foram usados por Deus para trazer um grande avivamento espiritual para o Reino Unido e para estabelecer a Igreja Metodista. Esta é a influência de uma mãe que ora. Max Lucado escreveu: "Existem coisas que só uma mãe pode fazer, como colocar talco no bebê com uma das mãos enquanto com a outra segura o telefone, passar dias limpando narizes, lavando meias, checando canhotos de talão de cheques e depois de tudo ser capaz de agradecer sinceramente a Deus pelos seus filhos. Existem coisas que só uma mãe pode arrumar, como a porta do armário que o marido não conseguiu consertar e o ego ferido deste mesmo marido enquanto ele descobre que ela pode fazê-lo. Bainhas desfiadas, corações partidos, relacionamentos quebrados com o namorado. Existem coisas que só uma mãe sabe quanto tempo leva a cada escola, quantas pizzas são suficientes para saciar a fome de toda a família, quantos dias restam até o final do semestre. A nós só resta tentar imaginar. Mãe, como foi quando o choro do seu primeiro filho encheu a sala? Ou quando você viu o seu filho de 5 anos entrar pelos portões da escola pela primeira vez e chegando em casa pôde ver o velocípede silencioso parado num canto da sala? O que você sentiu? Você chorou? Você sorriu? Maria, porém, guardava todas estas coisas em seu coração, porque existem coisas que só uma mãe pode entender. Amém.
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2: Querido Deus, te louvamos pelo teu infinito amor e por nos adotar como filhas amadas. Rogamos neste momento por esperança e refúgio às mulheres no Chipre que sofrem abuso. Pai, proteja e ampare essas mulheres que vivem com medo da violência, que elas possam ter uma rede de apoio para sair dessa condição degradante. Intercedemos ainda para que autoridades e comunidades ajam com justiça e compaixão para acabar com as agressões e que essas mulheres sejam tratadas com respeito e dignidade. Em nome de Jesus que oramos. Eu, Jéssica Barreira, fico muito feliz de orar com você.
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0: Agora 5 horas e 56 minutos, horário de Brasília. Ótimo dia para você, uma excelente sexta-feira. Vamos juntos. Quero mandar um bom dia, um abraço pro Mick Miqueias em Panamirim, Rio Grande do Norte. Abraço para você, Mick Miqueias. Obrigado pela companhia de sempre. Bom fim de semana para você. Pastor Israel, Monique Grazielli tá com a gente também acompanhando. Gratidão, Pastor Israel. Nós que agradecemos a você aí, viu? Um abraço para você. Abraço, Monique Grazielli. Fernando Mourão, Tianguá, lá no Ceará, também sintonizado. Como é que você tá, Fernando? Bom dia. Dia nublado por aí, hein? É, ele mandou um vídeo aqui para mostrar pra gente, né? Um abraço, Fernando. Obrigado pela companhia, meu amigão. Ótima sexta-feira aí para vocês no Ceará. Paulo Soares, em Natal, Rio Grande do Norte. Bom dia, professor Antônio de Jesus. Tá ouvindo também a gente. Luiz Almeida e Sueli, panificadora Cristina. A padaria já tá aberta aí, recebendo todo mundo com muito carinho. Um abraço para vocês aí. Obrigado pela participação de sempre por aqui com a gente, viu? Bom demais ter vocês conosco. Professor Magno Perimirim, Maranhão, mandou abraço para todos. Pastor Arimar Castro, Felipe Camarão, bom dia.
1: Bom dia, pastor Fábio Zamana. Eita, que sexta-feira maravilhosa. Sextou. Um grande abraço, fica com Deus. Espero que você e toda a sua família estejam bem, para a glória de Deus.
0: Valeu, pastor Arimar. Abraço para você e para toda a família também. Obrigado pela companhia, pela sintonia de sempre. Bom demais ter você aqui fazendo parte da família RTM, né? Silvinha, você mandou áudio, Silvinha. Sumiu aqui sua participação. Manda de novo aí, Silvinha. Ela tinha mandado um vídeo aqui para eu assistir, mas eu não vi o áudio da Silvinha. Daqui a pouquinho tem Rota 66 com Luiz Saião. Você não pode perder sempre o episódio, um estudo bíblico especial para você aprender muito mais da palavra de Deus. Então adquira esse hábito de começar o seu dia aprendendo e ouvindo mais da palavra de Deus. Você é o nosso convidado todo dia, de segunda a sexta-feira, tem Através da Bíblia com o professor Luiz Saião e tem também Rota 66. Ou melhor, ou Através da Bíblia com o professor Itamir, né? E Rota com o professor Luiz Saião. O que eu queria falar do pastor Itamir, gente, é que ele vai estar aí no próximo dia 6, ele vai estar lá na Assembleia de Deus, né, do pastor Paulo. Então você aí de São Luís, não perca essa oportunidade. Aí na Cidade Operária, na Assembleia de Deus, pastor Paulo. Então esteja aí, participe com o pastor Itamir Neves, que ainda segue aí em São Luís, cumprindo uma agenda aí maravilhosa, visitando as igrejas, viu? Um forte abraço então para todos vocês, faltando um minuto para 6 da manhã. Você que está ouvindo pela Rádio 92,3 FM, seguirá com meu amigo Mário Porto, pela 100.9, tem Momentos de Reflexão. Pela Rádio Nordeste Evangélica, pastor Jailton Santos. Pela Rádio Ceará, Razão para Viver, e Rádio Imprensa, pastor Odair. Silvinha, antes de tudo, bom dia.
2: Hoje é sexta-feira, chegou o final de semana. Agradecemos a Deus por estar aqui no programa do Fábio Zamana. Chega de murmúrio e de reclamação.
0: Valeu, Silvinha, um beijo pra tu, menina.
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6: 6 horas. 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

0: dia Natal, bom dia Rio Grande do Norte, bom dia Nordeste do Brasil, a paz do Senhor, meus irmãos. Sextou, sexta-feira, 2 de outubro de 2026, estamos apenas começando. Glorificado, exaltado seja o nome do Senhor para todo sempre. Que maravilha, chegou sexta-feira. Até aqui nos ajudou o Senhor. Deus abençoe. Ontem à noite foi culto de Santa Ceia nas congregações da capital e Natal, Rio Grande do Norte. Um culto maravilhoso. Sabe aquele culto que você não quer terminar, mas tem que terminar? Foi ontem, foi maravilhoso. Eu disse que ia parabenizar e vou parabenizar. Quero parabenizar toda a congregação, mas destacando o conjunto Filadélfia, que dia 1º de novembro vai realizar o seu aniversário, e ontem estava toda a bancada preenchida. É 4 ou 5 bancos, velho. Cinco bancos, uma média de cada banco, 6 pessoas. 5 vezes 6, 30. Irmão, conjunto, estava uma congregação. Parabéns às irmãs, departamento feminino, parabéns às regentes. Deus seja glorificado, porque foi uma noite especial. Ministração da palavra, participação dos obreiros, participação da mocidade, Betel, criança, igreja, ministério. E aqui estamos para mais uma edição do Culto Matutino no Rádio, programa Amanhecendo com Fé. 6:07. Bota o galo aí, meu filho, a fazenda, o galo. Sexta-feira chegou, graças a Deus. Rapaz, ontem Beto de Eva mandou um vídeo pra mim. Tô fraco, mas isso é Guiné, né? Mas ele não tava filmando Guiné, né? Ele tava filmando um galo. Pois isso que aconteceu aquilo ali. Depois você me explica, viu? Beto, um abraço, a paz do Senhor. Convidado especial, meu amigo. Hoje eu falei aqui essa semana que eu vou estar sempre trazendo obreiros da congregação para trabalhar aqui comigo, para apoiar, para conhecer a estrutura da Rádio Nordeste. O diácono obreiro João de Deus, ele está pela primeira vez aqui no estúdio na Rádio Nordeste. A paz do Senhor, querido irmão João de Deus.
1: A paz do Senhor, meu amado pastor.
0: Tudo bem?
1: Tudo bem, glória a Deus.
0: Gostou da estrutura da Rádio Nordeste?
1: Sim, senhor.
0: Que estrutura.
1: Glória a Deus.
0: Ele é acompanhando a sua digníssima esposa.
1: Glória a Deus.
0: Eliane, a paz do Senhor, irmã Eliane.
2: A paz do Senhor, pastor.
0: Tudo bem, minha?
2: Tudo bem, glória a Deus.
0: E o culto de outra noite?
2: Uma maravilha do Senhor. Glória a Deus.
0: Glória a Deus.
1: Glória a Jesus.
0: Foi bênção de Deus.
1: Hoje, glória a Deus.
0: Nós vamos considerar a oportunidade ao meu querido João de Deus para trazer uma reflexão da parte de Deus.
1: Glória
0: a Deus. Vamos abrir o microfone para o presbítero Geovane Benjamin, que esteve comigo ontem num culto da restauração na quarta-feira, e ontem na igreja Rocha da Salvação. A paz do Senhor, companheiro.
3: A paz do Senhor Jesus, pastor Gelton Santos, e a todos os ouvintes da Rádio Nordeste.
0: Maravilha, 6:09. Vamos orar, vamos conversar com Deus.
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0: Maravilhoso Deus, estamos iniciando mais uma edição do programa Amanhecendo com Fé. Sexta-feira, 2 de outubro de 2026. Meu Deus, eu quero apresentar nesta oração a nossa gratidão pela vida, Gratidão pelos livramentos, gratidão pela salvação na pessoa do teu filho Jesus Cristo. Gratidão pelas vestes, gratidão, Senhor, pelo alimento que o Senhor tem colocado em nossa mesa. Gratidão pelo calçado, gratidão, Senhor, porque chegamos em paz neste lugar. Oramos em favor das famílias, deste ouvinte especial, deste ouvinte que comigo ora nesta manhã, Senhor. Na mesa de áudio, Ricardo Torres, pedimos a tua proteção, a tua bênção. Abençoa todas as famílias e eu oro pela família Santos, abençoa a Betânia, abençoa, Senhor, de uma maneira especial, com paz, com saúde, a sua trajetória, Ruth, Raíssa, Rebeca, Lima Neto, Clebson, Natan, e oramos pelo nosso netinho, Isaac. Pai Santo e Justo, abençoa, Senhor, a programação deste dia. Nosso diretor executivo, pastor Oaldo Dantas, nosso pastor presidente, pastor Martim Alves da Silva. Oramos pela diretoria, Senhor, da igreja, oramos pelos pastores, oramos, Senhor, por todo o trabalho que vai acontecer neste final de semana. E amanhã, dia 3, na cidade de Parnamirim, 14º aniversário do culto matutino. E em Natal, a partir das 6 horas, o primeiro encontro de culto matutino na igreja sede, na Praça Gentil Ferreira. Pai Santo e Justo, abençoa esse trabalho, abençoa o Wallace, abençoa, Senhor, teu servo que está no culto matutino em Rocha da Salvação e todos que frequentam esse trabalho. É no nome de Jesus que eu oro e agradeço. 6:12. Eita Deus! Nós vamos ouvir dois belíssimos hinos. O primeiro hino que nós vamos ouvir, que delícia, o nosso querido pastor Oséias de Paula. O segundo hino, Aparecido de Souza, grande oleiro. Betânia até que mudou o hino, o repertório, né? Betânia passou mais de 10 anos cantando só esse hino. Eu olhava pra ela, minha filha, se não cansa nada, eu amo esse hino. Mas graças a Deus, né, Betânia? Tá cantando outros hinos agora e vamos matar essa saudade, Betânia. Tá bom? Se prepare, porque qualquer dia desse eu vou chamar você pra cantar na igreja o grande oleiro. Vai ensaiando aí, aproveita hoje esse hino que vai tocar agora na Nordeste Evangélica. Vamos, produção, adorar a Deus.

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O galo está cantando, olha a hora, povo de Deus, 6:23, meus amados irmãos, que maravilha. Eu vou logo avisar aqui, 3 eventos importantes para você que é ouvinte seleto do programa Amanhecendo com Fé. Pastor Jair, o que vai acontecer hoje? Hoje vai acontecer 6 vigílias, 6. As 6 áreas de Natal, cada área vai ter uma vigília. Eu faço parte da área 2. E a área 2 vai ser na Igreja Apolo, setor

0: Tá certo, amadinho. Hoje, Rua da Gameleira, 2108, Conjunto Cidade Satélite, com a participação dos varões. E Genilson Silva já está no pé do rádio dizendo: pastor, não esqueça não divulgar. E aqui eu quero mandar um abraço para todos os coordenadores. Que Deus abençoe com muita paz. Pastor Eliezer de Souza, pastor Abel Moreno, nosso coordenador, pastor José Nildo, Maravilha de Betfagé, pastor Rivaldo Felipe, da Satélite, nosso pastor Oaldo Dantes, em Candelária, pastor Arnon Santana, do Planalto, Setor 22, e o pastor Olivaldo, do Conjunto Ponta Negra, Setor 23, onde meu pai e o coração se congrega. Presbítero Paulo Soares, amanhã eu sei que está no pé do rádio ouvindo a programação. E os outros dois, pastor, compromisso é amanhã, dia 3, às 5 horas, na cidade de Parnamirim, Igreja Evangélica Assembleia de Deus, 14º aniversário do culto matutino. Pregador será o pastor Availdo Alves. Hoje, expectativa muito grande, porque amanhã às 5 da matina tem esse culto matutino. E o outro compromisso é no templo sede, templo central, no bairro do Alecrim, em frente à Praça Gentil Ferreira. Também tem o primeiro encontro de culto matutino. E vai o nosso abraço especial, pastor Reinaldo Odílio, Valdemar, o obreiro Flávio, começando às 6 horas da matina. E amanhã, Giovana, vamos ter uma missão logo cedo. Betânia disse: meu Deus, como é que vai ser isso, Jair? Você não é Jesus para estar nos dois lugares? Eu digo: sim, Betânia. Vamos acordar mais cedo, pagar o precinho e vamos primeiro para Parnamirim. Vamos ficar lá até 6 horas. Aí de 6 horas nós tira para Natal para participar desse encontro. E vai ser ótimo, porque amanhã, dia 3, é feriado no estado do Rio Grande do Norte. Aí vai dar tudo certo. Ah, e domingo é o dia da eleição. Votar consciente, votar com a graça de Deus. Pastor, e a EBD? Vai ter normal, EBD. A orientação do nosso pastor presidente, vai ter normal, EBD. E o culto à noite, normal também, 18h15. Sempre começou 18h15. Normal com o departamento das senhoras. E agora prepara o seu coração, porque o presbítero Giovanni Benjamin vai ler o Salmo de número 129. É com você, a paz do Senhor.
1: A paz do Senhor Jesus, mais uma vez, pastor Jairton Santos, a todos que estão aqui no estúdio, e você do outro lado aí, ouvindo a Rádio Nordeste, em especial, programa Amanhecendo com Fé. Salmos de número 129. Hoje é o título: a igreja é perseguida, mas não destruída. Aleluia. Passamos a ler. Muitas vezes me angustiaram desde a minha mocidade. Diga agora, Israel. Muitas vezes me angustiaram desde a minha mocidade. Todavia, não prevaleceram contra mim. Os lavradores araram sobre as minhas costas. Compridos fizeram os seus sulcos. O Senhor é justo, cortou as cordas dos ímpios. Sejam confundidos e tornem atrás todos os que aborrecem a Sião. Sejam como a erva dos telhados que se seca antes que a arranquem, com a qual o secador não enche a mão, nem o que ata os feixes enche os braços, nem tampouco os que passam dizem: abençoa, a bênção do Senhor sejam breve vós, com vós. Nós vos abençoamos em nome do Senhor Jesus.
0: Salmo de número 129, você vai escolher qual versículo, meu querido?
2: Número
0: 2, pode ler.
1: Muitas vezes me angustiaram desde a minha mocidade, todavia não prevaleceram contra mim.
0: Meus queridos irmãos, eu quero louvar a Deus por este quadro. É o quadro do Salmo do Dia. Todos os dias nós estamos lendo um salmo, tá certo? Só o Salmo 119 que nós não lemos num dia só, porque são 176 versículos. Aí nós lemos todo dia 8 versículos. Eu quero aqui mandar um abraço para todos os clientes que estiveram no feirão na semana passada. 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E bênção de Deus, viu? Tá certo? Um forte abraço a toda a família que está ouvindo esta programação. São 6:33. Eu chamo Ricardo Torres, eu peço a sua preferência.
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2: A paz do Senhor, meus irmãos, a nossa dica de hoje aqui, da doutora Cleia, é como preservar o colágeno naturalmente. Olha, você sabia que pequenas atitudes ajudam a preservar o colágeno? Como? Usar protetor solar diariamente, beber bastante água, dormir bem, evitar coisas muito artificiais, alimentos muito artificiais e ter uma alimentação equilibrada. São hábitos que fazem diferença. Além disso, consumir proteínas de boa qualidade e praticar exercícios físicos ajuda a manter músculos e pele mais saudáveis. Lembre-se, a prevenção sempre traz melhores resultados do que tentar corrigir problemas já instalados. Que Deus lhe abençoe e conceda muita saúde e sabedoria. Até a próxima. O nosso Instagram é Doutora Cleia Veloso e o nosso WhatsApp é 9 9144-4141. Até a próxima.

0: O Galo está cantando 6 horas 37 minutos. Nosso querido pastor Amaury Félix, Catolé dos Mendonças, está na audiência com Edna. Vai o nosso abraço especial, companheiro. Saúde, muita paz. E eu tenho a alegria de abrir os microfones para ele, obreiro João de Deus, ele que tem, Deus tem colocado no seu coração, juntamente com a sua esposa, na cidade de Parnamirim. Ele é muito conhecido em frente à Caixa Econômica, no centro da cidade, aquele trabalho evangelístico, e ele faz parte dessa equipe. Eu louvo a Deus. Todos os sábados, com a permissão de Deus, está ali no centro de Parnamirim. Quartas-feiras, mas se teve uns dias que foi um sábado.
1: No sábado, na feira, também com o pastor Tony.
0: Maravilha. Microfone aberto para quem ligou agora o rádio. A paz do Senhor, meu querido diácono João de Deus.
1: A paz do Senhor, meu amado pastor Jailton Santos, e todos aqueles que ouvem esta rádio tão abençoada e querida por todos. E que eu quero dizer para o nosso pastor que isso é uma iniciativa de Deus, que tudo que o Senhor Jesus Cristo, ele tem feito em nossa vida, serve para nossa edificação. E o Senhor confiou esse trabalho em suas mãos, nosso pastor Jailton Santos, e eu sou grato a Deus, primeiramente. Eu agradeço a Deus, em primeiro lugar, pela saúde que o Senhor tem me concedido. Agradeço ao meu querido Jesus pelas oportunidades que ele tem me concedido também, e também ao meu lado, a minha querida esposa, que eu amo, a irmã Eliane, que está comigo na labuta, no dia a dia, e pela vida de todos os obreiros de Rocha da Salvação. E também o meu amado, quero mandar um abraço para o meu amado irmão presbítero João Batista, que brevemente esse mês ainda nós estaremos juntos, né, conforme nós já temos planejado, e a sua digníssima esposa, irmã Silvia, que foi dirigente do ciclo de oração em Planalto 2. E eu quero mandar um alô para eles, esse casal tão abençoado, pastor Janilson também, e todos aqueles que ouvem a Rádio Nordeste, né, que Deus continue abençoando a todos para a glória do seu santo nome. E eu quero fazer menção da palavra do Senhor aqui no livro de Marcos, no capítulo 8. Serei sucinto em minhas palavras. Livro de Marcos, capítulo 8, verso 34, que nos diz que cada um, a epígrafe diz, cada um deve levar a sua própria cruz. E chegando-se a multidão com seus discípulos, disse-lhe: se alguém quiser vir após mim, negue-se a si mesmo, tome a sua cruz e siga-me. Porque qualquer que quiser salvar a sua vida, perdê-la-á. Mas qualquer que perder a sua vida por amor de mim e do evangelho, a esse a salvará. Pois que aproveitará ao homem ganhar ou granjear, em outras palavras, ganhar o mundo inteiro e perdendo-se, perder a sua alma. No livro de Lucas, no capítulo 9, verso 53, está escrito que as mesmas referências no evangelho sinótico são as mesmas coisas, idêntica, né? Então nós vemos aqui que, porque aquele que deve levar a sua cruz, tem algumas implicações. Aqui o texto nos fala de que cada um tem que levar a nossa cruz, e seguir a Jesus hoje, ultimamente, tem que ser, na atualidade, tem muitas implicações, do qual o homem, se não tivesse aceitado, não passaria, né? Porque tem que haver uma renúncia total, e tem que haver uma dedicação, uma abnegação pela obra de Deus e amor, em primeiro lugar, ao Senhor Jesus Cristo. Nós vimos aqui três categorias de pessoas. No primeiro versículo, só foram três que foram citados. Esses três versículos que nós seremos bem sucinto, bem rápido, em nossas palavras, ganhamos tempo, né? Porque com Deus a gente ganha, né? Três categorias de pessoas que seguiam a Jesus, né? Queriam seguir a Jesus, mas encontraram algumas implicações. Quando Jesus interrogou, e um deles disseram: Senhor, segui-te-ei para onde quer que fores. E o Senhor Jesus responde: as aves do céu têm seu ninho, as aves do céu têm seus covis, a raposa tem seus covis e as aves do céu têm o seu ninho, mas o filho do homem não tem aonde reclinar a cabeça. E Jesus chama outro, chamando a outro, ele diz: Senhor, deixa primeiro que eu vá sepultar o meu pai. Aí Jesus responde para ele, né? Deixa os mortos ressuscitar os seus mortos, sepultar os seus mortos, e tu vens e siga-me. Ainda outro se apressou também dizendo: Senhor, deixa eu despedir os que estão primeiro em minha casa e seguir-te-ei. Né? Jesus disse: aquele que lança a mão do arado e não é apto para o reino de Deus e olha para trás, esse não é apto para o reino de Deus. Nós vimos aqui as implicações. Servir a Deus requer abnegação, requer uma luta diária constantemente, né? Que nós temos que lutar dentro de si, começando por nossa vida em particular, né? Onde quer que nós estejamos, aonde quer que nós andamos, porque Deus conhece a nossa estrutura, conhece nossos pensamentos, sabe que nós somos pó, né? E que todas as coisas Jesus Cristo, ele deixou registrado para que servisse de figura para nós, que nós fôssemos fazer a obra dele voluntariamente. Quando nós nos entregamos voluntariamente à obra do Senhor, nós temos uma recompensa, e esta recompensa nós só vamos obtê-la quando nós chegarmos nas célicas moradas celestial com Cristo Jesus. Nós vimos aqui no segundo versículo: porque qualquer que quiser salvar a sua vida e perder a sua alma, e perder a sua vida, porque qualquer que quiser salvar a sua vida e perder a sua alma, perdê-la.

Ah, mas qualquer que perder a sua vida por amor de mim e do evangelho, esse a salvará. Glória a Deus. Nós vemos aqui que no Salmo 33, Salmo 33, no versículo 16, está registrado: não há rei que salve com a grandeza do seu exército, nem um homem valente se livra pela muita força. O cavalo é vão para a sua segurança, não livra ninguém com a sua grande força. Mas eis que os olhos do Senhor estão sobre os que o temem, sobre os que esperam na sua misericórdia, para livrar a sua alma da morte e para o conservar vivo na fome. Glória a Deus. E nós vemos ainda no Salmo 49, né, que ainda que um homem oferecesse toda a sua fazenda, deixasse sua fazenda, vendesse sua fazenda e fosse carregado de dinheiro, os seus recursos se esgotariam antes do tempo, não poderia salvar a seu irmão. Salmo 49, não poderia remir a seu irmão, porque o preço de uma alma custou muito caro, e os seus recursos se esgotariam antes do tempo, terminaria. Então, nós vemos aqui que não há salvação fora de Cristo. A parte de Cristo não há salvação, porque lá em Atos capítulo 4, versículo 12, diz que em nenhum outro há salvação debaixo do céu, porque nenhum outro nome há dado entre os homens ao qual importa que sejamos salvos. Somente Jesus, ele pode remir a alma do homem. Somente Jesus, ele pode salvar a vida do homem. O homem por si mesmo, ele não pode se salvar-se, né? Ainda que oferecesse toda a sua fazenda, né? E também todos os seus recursos se esgotariam antes, porque o valor de uma alma custou muito caro e ele não poderia fazer mais nada, né? A sua riqueza ficaria aqui eternamente, né? Agora nós vamos ver o Salmo, o último versículo: pois que aproveita o homem ganhar todo o mundo e perder a sua alma? Glória a Deus. Nós vemos aqui que no livro de Hebreus, capítulo 9, verso 27, está escrito que está ordenado aos homens morrerem uma só vez, e depois da morte, meu pastor Jailton, segue-se o juízo. Não haverá mais oportunidade de salvação para um determinado grupo de pessoas. Um determinado grupo de pessoas que, infelizmente, lamentavelmente, eles não aceitaram a Cristo, porque tem que haver renúncia, tem que haver arrependimento sincero no coração, porque Deus conhece o coração do homem, Deus conhece a estrutura de cada um de nós. Lá no livro de Jeremias 23, 24, está registrado: esconder-se-ia alguém em esconderijo ao qual eu não possa ver? Porventura, não sou eu que encho o céu e a terra? Diz o Senhor. Aleluia, glória a Deus. Mas ainda existe uma salvaguarda, ainda existe uma esperança grandíssima para aqueles que ouvem nesta manhã e são grandissimamente abençoados por Deus. Que Deus em Cristo abençoe a sua vida. E quero finalizar dizendo, em Pedro capítulo 1, versículo 3: bendito seja o Deus e Pai de nosso Senhor Jesus Cristo, que segundo a sua grande misericórdia nos gerou de novo para uma viva esperança pela ressurreição de Jesus Cristo dentre os mortos. Amém. Glória a Deus, que Deus abençoe a todos em nome de Jesus. Amém.

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3: O Galo está cantando 6:55. Quero louvar a Deus por esse momento tão especial, mensagem ministrada. É, alguns irmãos querendo saber, e um deles foi o nosso querido papai Paulo Soares, o nome do hino que foi tocado é A Cruz de Cristo, cantor Jair Pires. Recado dado, papai, na audiência do programa Amanhecendo com Fé, está o pastor Dornélio Bandeira, meu pai de oração, irmã Neuma, vai o nosso abraço especial. Queridos irmãos, chegou aqui na produção um comunicado do aniversário do pastor Notifale. Ele está, é o filho do pastor Júnior França. Rapaz, você acredita que esse pastor, eu peguei no braço, quer dizer que já estou ficando mais experiente mesmo. Meu pai eterno, foi. Hoje está morando em João Pessoa, trabalhando com o pastor presidente, pastor José Carlos. Está bem, está feliz, ficando mais experiente. E o Grupo Geração Eleita está parabenizando na pessoa do seu administrador, professor Assis Rodrigues, que agora abriu aquele sorriso classe A. Todos do Grupo Geração Eleita, recebam o nosso abraço, nosso carinho. Que Deus abençoe a todos. São 6:57. Eu vou ter mais 3 minutinhos que acabou, meus irmãos, o horário eleitoral. Acabou. E aqui vamos abrir para a rodada de agradecimento, começando com a irmã Eliane. Irmã Eliane, aqui ó, meu microfone aqui, irmã Eliane. É, vai falar aí nesse microfone. Meliane, para mim foi uma surpresa muito agradável. Aproxime o microfone dela, por favor. Microfone lá, isso é. A senhora gostou? Como foi que a senhora reagiu aqui, entrando aqui nesse estúdio lindo, maravilhoso? Está feliz, Meliane?
4: A paz do Senhor, mais uma vez. Eu quero agradecer a Deus, né? Porque tudo de Deus é bom, é perfeito e agradável. Eu sou grata a Deus por esta rica oportunidade que o Senhor Deus nos concede de estar aqui. É um privilégio estar aqui, né? Falando de Jesus.
3: Ô, glória.
4: Né? E aqui na presença, né, do Senhor, que é o nosso pastor Jair do Santo, a nossa congregação ali em Rocha da Salvação. Né? Eu quero mandar um abraço para toda a família Rocha da Salvação, amém, especialmente para o conjunto Filadélfia.
3: O Filadélfia ontem, vem, mano.
4: Amém. Glória a Deus, né? E também agradecer, né, por tudo, porque o Senhor é bom. Louvado seja Deus por este dia que fez o Senhor.
3: Glória,
4: né? E não esqueça de agradecer pela vida daquele casal ali em Planalto 1, ali no Jardim Planalto, né? O presbítero João Batista e minha amada irmã Silvia.
3: Muito obrigado, irmã Eliane. Pai do Senhor, pastor. Meu querido pastor Giovanni, gratidão pela sua presença. 6:59, temos 30 segundos para encerrar.
5: Um abraço, né, especial aí para minha esposa, minha filha e a você do outro lado da Rádio Nordeste Evangélica.
3: Meu querido João de Deus, gratidão por participar aqui do programa Amanhecendo com Fé. Vamos concluir agora.
6: Eu quero agradecer por esta rica oportunidade ao nosso Deus e ao nosso pastor Jairto Santos. Quero dizer que eu amo este pastor, estimo ele, porque ele é um homem de Deus e tem deixado para nós muita experiência que nós estamos ainda aprendendo com ele, cada dia que passa. Posso abençoar grandemente a sua vida, pastor Jairto, em nome de Jesus.
3: Glória a Deus por tudo, e eu finalizo agradecendo a Deus e dizendo: Betânia, minha filha, prepare aquele café que só você sabe fazer.
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1: Queridos irmãos e amigos, rádio ouvintes da Rádio Nordeste Evangélica e das demais emissoras de rádio, Boas Novas, Vida e Princesa, com alegria no meu coração, saúdo a todos vocês com a paz do Senhor. Estamos aqui apresentando mais um momento de reflexão, a voz do pastor, sempre meditando, refletindo na palavra de Deus, a Bíblia Sagrada. E devemos dizer, como disse o salmista, guardei a tua palavra em meu coração para não pecar contra ti. Glória a Deus. Vamos ver a palavra do Senhor, carta aos Hebreus, capítulo 9, a partir do versículo 12, que nos diz: nem por sangue de bodes e bezerros, mas por seu próprio sangue, entrou uma vez no santuário, havendo efetuado uma eterna redenção. Porque se o sangue de touros e bodes e a cinza de uma novilha esparzida sobre os imundos os santifica quanto à purificação da carne, quanto mais o sangue de Jesus, que pelo Espírito eterno se ofereceu a si mesmo, imaculado a Deus, purificará as nossas consciências das obras mortas para servirmos ao Deus vivo. Amém. Glórias a Deus. Meus irmãos, meus amigos, o sacrifício foi feito pela primeira vez lá no Éden, quando os nossos pais pecaram. Eles ficaram nus e Deus, para vesti-los, Deus teve que imolar animais para fazer roupas da pele dos animais para os nossos pais Adão e Eva. Mais tarde, já expulsos do Éden, eles enfrentaram a vida e Deus, na verdade, ele sempre mostrou o seu plano de redenção para a humanidade. E a aliança de sangue do Antigo Testamento era a sombra exatamente de uma realidade futura que havia de se cumprir em Cristo Jesus, nosso Senhor. Louvado seja Deus. Havia, na verdade, este pacto, essa aliança de sangue, mais que um contrato, era uma mistura de vidas. Atacar era um ao outro, garantindo proteção divina. Os animais que eram sacrificados, o sangue de animais era oferecido frequentemente para cobrir os pecados do povo, mas não podiam purificar a consciência. Nós vamos encontrar na vida de Noé a aliança da preservação. Noé construiu o altar ao Senhor. Abraão fez uma aliança de sangue também, a promessa que Deus havia feito a ele. Moisés, lá no Egito, na primeira Páscoa realizada no Egito, também animais foram sacrificados, sangue foi colocado nas portas para que o anjo destruidor não matasse o primogênito das famílias. O sangue da lei também, no Monte Sinai, quando Deus entregou a ele. Enfim, o sangue de animais era temporário e apontava para um sacrifício futuro, que era Cristo Jesus, o Cordeiro de Deus, que tira o pecado do mundo, segundo João Batista identificou Jesus lá no Rio Jordão perante a multidão. A aliança de sangue no Novo Testamento é a realidade. O sangue de Jesus. Jesus institui a nova e eterna aliança na última ceia, derramando seu sangue para a remissão dos nossos pecados. Tanto é que, simbolicamente, ele apresenta o cálice, dizendo: este é o cálice do Novo Testamento, do meu sangue que é derramado por vós. E realmente isso se cumpriu horas depois, quando no Calvário ele derramou seu sangue por todos nós. E há, na verdade, a intenção na nova aliança deste sangue para nos purificar, para nos justificar diante de Deus. Sem mácula, não precisava ser repetido, uma vez foi derramado por nós, o Cordeiro de Deus, e finalmente purifica o sangue de Jesus, a consciência do pecador, e gera também transformação, não apenas limpeza cerimonial, a exemplo do Antigo Testamento, mas que pelo sangue de Cristo temos livre acesso a Deus Pai. Diferentemente do Antigo Testamento, aplicamos o sangue de Jesus diariamente pela fé, vivendo no compromisso desta aliança, da sua palavra, da sua promessa para cada um de nós. E devemos compreender exatamente esta aliança que foi feita pelo sangue de Jesus. Compreender que esta aliança nos dá a certeza do amor e o cuidado de Deus para conosco. Fomos comprados e purificados. Devemos viver de modo digno desta aliança, deste pacto que foi feito por nós na cruz do Calvário. E a ceia do Senhor é a lembrança contínua desta aliança de sangue que do Calvário Jesus derramou por nós para nos remir, para nos purificar de todo pecado, de toda injustiça e nos colocar diante de Deus como justos, segundo a palavra do Senhor. A aliança de sangue é a história da Bíblia. O que o sangue de animais cobria, o sangue do Novo Testamento, ou seja, o sangue de Jesus, removeu definitivamente os nossos pecados. Hoje estamos aliançados com Deus, não por obras, mas pelo sacrifício superior de Jesus na cruz do Calvário. Por isso, João diz, se andarmos na luz, como na luz ele está, temos comunhão uns com os outros, e o sangue de Jesus Cristo, seu Filho, nos purifica de todo pecado. Somente o sangue de Jesus, não o sangue de animais, de touros, de bezerros, mas o sangue da cruz, o sangue de Jesus, o Cordeiro de Deus que tira o pecado do mundo. Que Deus nos abençoe maravilhosamente, que possamos abrigar neste sangue precioso e sermos purificados cotidianamente do sangue que foi derramado por nós, que nos justifica, nos limpa de todo pecado para nos apresentar diante de Deus. Deus abençoe a todos, vamos orar e vamos agradecer ao nosso Pai Celestial. Nosso bom Deus, nosso Pai que está nos céus, nós te damos graças, Senhor, por Jesus, o teu Filho amado, que no Calvário derramou seu sangue, Senhor, para nos garantir, nos dar a certeza, Senhor, da purificação dos nossos pecados. Te louvamos, Senhor, porque fomos alcançados por esta graça maravilhosa e esta aliança de sangue no Calvário tem nos alcançado, é o teu amor para conosco, nos dando Jesus Cristo, o Cordeiro Imaculado, para nos justificar diante de ti. Por esta razão é que somos gratos a ti, ó Pai, e aceita a nossa gratidão, a gratidão da nossa alma, do nosso coração. Em nome de Jesus, Senhor, te oramos e te agradecemos. Amém. Deus abençoe a todos, em nome de Jesus.
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3: 7:09.
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1: 7:12, para iniciarmos muito bem. A voz que o Brasil conhece. E você canta com a gente para louvar a Deus com Aline Barros. Jesus Cristo mudou o meu viver. Acorda Brasil, renascer já está no ar.

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1: Bom dia!
2: 7:21 em Natal e eu não estou trabalhando sozinho nesta manhã. Nos controles técnicos tem ele, Ricardo Torres. Na programação e produção, Gerson Câmara, seleção musical Evaristo Filho. Na apresentação, este que vos fala, feliz da vida e fazendo parte da sua felicidade, Marcílio Dantas. Na direção geral, pastor Oaldo Dantas. Até o meio-dia tem quadros maravilhosos dentro da nossa programação. Nós vamos viajar daqui a pouco até Serrinha. 63 anos de emancipação política. Quem vai querer? É só falar. Eu quero. Levanta-se a mão. Eu não estou vendo, mas já estou imaginando você nessa viagem. Tem prestação de serviço, tem saúde, tem educação, tem jornalismo com Sandra Cerqueira, Orando com Fé, Culto Doméstico, aniversariante do dia e, claro, a sua participação através do 84988262255. Sabe aquele louvor que você está com muita vontade de ouvir? Nós temos aqui para você. Aproveita, manda abraços para quem você quiser e interage conosco nesta manhã. Tem receita do dia. Por falar em receita do dia, justamente nesta sexta-feira nós vamos trazer para você, sabe o quê? Ah, eu vou falar agora, hein? Então, nós teremos almôndegas de frango recheadas com queijo. Uau! Delícia, delícia, delícia! Hoje, dentro da nossa programação. 7:23, 7:23, alô você do volante, alô você do trabalho, alô você que está no transporte coletivo.

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5: 7h29, quem está conosco nesta manhã? E a gente aproveita para mandar aquele abraço, nosso bom dia para a irmã Marília, chegando por aqui. Irmão Amâncio, o nosso carinho, a nossa sintonia vem também da irmã Ivone, Elizabeth e Robert, lá em Macaíba. O nosso bom dia, o nosso abraço nesta manhã para a nossa amada irmã Alessandra de Teresópolis. Eita, nós, está fora do Rio Grande do Norte. Que coisa boa ter você também, sempre ligado, sempre ligada na melhor programação. Lucimar e Luzia estão conosco nesta manhã. O nosso bom dia para Lucildo Mariano. Deus te abençoe, Lucildo. Chegando por aqui, Evaldo Barbosa, a irmã Zélia. Deixa eu aproveitar e mandar abraços para o nosso amado irmão Henrique Coelho. É o nosso técnico de transmissão pelas ondas hertesianas. Ele também navega nessa emoção, que coisa boa. Pastor Henrique, receba o nosso abraço, o nosso carinho. Maria Gorgônio também sempre conosco nesta manhã. Vanúzia Silva é o mundo todo e mais um pedacinho da lua. Conosco nesta manhã, Daniel Baltar, lá no bairro de Neópolis. Meu amigo Marcelo Dias, lá em João Câmara. Na nossa sintonia, temos o nosso amado irmão Bruno, lá no conjunto Ponta Negra, ouvindo a nossa programação. A nossa irmã Débora, lá em Capim Macio. Oi!
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5: E aqui o louvor não para, alegrando a sua manhã de sexta-feira, final de semana que tá batendo na porta. Acorda, Brasil! 1998, Marcos Góes.
6: Tem

0: 7h41, minutos. Alô, você do interior do Rio Grande do Norte, aquele abraço, você que já está na labuta, trabalhando com muito afinco, com muita dedicação e, acima de tudo, amor. Quando você trabalha com amor, a vida flui de uma forma maravilhosa, você concorda comigo? Tá tomando aquele cafezinho e ouvindo a Nordeste Evangélica? Com licença, posso entrar na sua casa, na sua cozinha? A gente toma aquele cafezinho bem quentinho, aromático de todas as manhãs. Você tá tomando café com quem? Bom, eu vou hoje com uma tapioca e aquele ovinho frito, que é uma maravilha. Irmão Henrique, pastor Henrique, você vai tomar café com quem, meu filho? Me diga, você gosta de quê na hora do café?
1: Paz do Senhor para todos que nos ouvem nessa manhã, prazer estar aqui. Rapaz, eu gosto de um ovo frito todos os dias. Eu tenho um ritual que todos os dias são dois ovos fritos, que eu deixei de comer pão, né?
0: Eita, tá certo.
1: Ah, deixei de comer. Eu comia 4 pães por dia, todos os dias. Então, é mesmo. Eu já tô chegando aí fazendo as contas, já vão uns 120 por mês, né? Em 10 meses, eu comecei em janeiro, tô chegando aí a menos 1.200 pães na minha dieta.
0: Eita.
1: Então, o que eu senti foi uma melhora na minha vida, né? Essa questão de eu viver inflamado, aquela sensação de inflamação o tempo todo, de dor nos ossos, isso aí literalmente acabou, né? Talvez o resultado do excesso de glúten, né? E aí eu comecei com uma dietazinha aí de dois ovos todos os dias, um queijinho por cima, né? Uma banana com...
0: Já sentiu a diferença?
1: Ah, com certeza.
0: Tá vendo? Hábitos alimentares é muito importante no nosso dia a dia, principalmente a gente vive numa sociedade onde os alimentos, infelizmente, muitos deles, no lugar de ajudar, atrapalham. Eu não é, pastor Henrique?
1: É sim, eu vou dizer uma coisa pra você, eu sei que tem muita gente nos ouvindo, Marcelo. E também mudei um hábito há 3 anos, eu era viciado em doce, eu gostava muito de doce, a minha cunhada inclusive faz bolas, faz doce, eu era o provador oficial dela quando ela criava um doce novo, né? E aí eu disse, rapaz, eu não, tem uma coisa na minha vida que eu tenho muito medo, é de ficar diabético. E aí eu vi que meus exames estavam só crescendo a hemoglobina glicada ali, 5.1, 5.2, 5.3, batei no 5.6, quase pré-diabético. Aí eu disse, ah, meu amigo, vou tirar esse doce. E aí faz 3 anos que eu parei realmente, eu não como nem um brigadeiro, um chocolate. Eu sou, assim, um ex-dependente, eu posso dizer assim. Aí, às vezes, até minha esposa diz, não, como um brigadeirozinho fit, alguma coisa assim. Eu disse, não, não quero não, porque pode ser que eu caia de novo na tentação, né? Mas, assim, me fez bem demais, sabe? Tem coisas, como você falou, né? Muda o hábito e você muda muita coisa na sua vida, hein? Assim, por exemplo, uma coisa besta, mas... Faz praticamente 3 anos que eu não tenho uma cárie. Você tá entendendo? Quer dizer, 3 anos sem doce, 3 anos que...
0: Você vê como o açúcar, né?
1: Impacta, né?
0: É, verdade. Impacta. Nós temos aqui o nosso técnico, meu piloto aqui das Manhãs Renascer, o nosso piloto Ricardo Torres. Ele é um homem fit, você sabe disso, né? Então, é um homem de academia, que cuida da saúde. Ele é fisiculturista... Tá certo, mas aqui exemplo nato, inclusive eu até deixei de tomar café com açúcar depois que ele me deu uns conselhos. Me chamou ali pro canto ali da rádio e disse, meu filho, é o seguinte, você gosta de café? Eu gosto, Ricardo. Então vamos parar com esse negócio de açúcar no café? Por que você não experimenta tomar sem nada? Olha, confesso, foi difícil, mas eu consegui. Hoje, pode ter certeza, eu tirei açúcar da minha vida, Henrique.
1: É, imagina só, né? A gente, pra quem é um viciado como eu era, eu posso dizer assim, que eu almoçava pensando no doce, né? Eu viajava pensando no restaurante que eu ia, porque lá tinha um doce excelente, né? Tinha uma cocadinha.
0: O meu menino
1: lá
0: gostava de doce, né?
1: Gostava muito de doce, rapaz.
0: Não, foi, miguinha.
1: Eu era assim, eu não era gordo, né? Mas eu era, assim, aquele viciado no doce mesmo. E isso me fez me trouxe um benefício muito grande. Inclusive, faz uns 15 anos que eu não tomo refrigerante. Então, assim, a questão de assim, no início, né, você realmente sofre, como você diz. Quando eu coloquei esse propósito no meu coração de não comer doce, eu viajei para um hotel com uma turma de evangélicos e ali era um hotel all inclusive. Rapaz, a bancada do doce era uma coisa impressionante. Uma semana depois que eu tinha feito a proposta, uma bancada assim gigantesca.
0: Não, foi o seu teste, né?
1: Foi o meu teste, foi a prova de fé, prova de fogo. E aí a turma sentava na minha frente, assim, com aquela pratada de doce e olhar assim.
0: Crueldade, eu faço isso com o bichinho, né? Deus te abençoe, Henrique, mais e mais. Muito obrigado. Gente, ele é o nosso técnico, tá? De transmissão aqui da Nordeste Evangélica. Sabe aquele sinal que se recebe na sua casa? O responsável é ele, viu? Então, Deus te abençoe mais e mais no seu ministério. A igreja, qual é a igreja que o pastor Henrique está pastoreando?
1: Estou hoje em Tanque de Siloé, setor 17.
0: Transmita um abraço para todos os irmãos,
1: sim,
0: tá?
1: Sim, um abraço aí para todos os irmãos de Tanque de Siloé, que Deus abençoe a vossa vida, o nosso ministério ali local, nosso pastor Josenil ali no nosso setor. Deus abençoe a todos vocês nessa manhã.
0: Muito obrigado, pastor Henrique. Quem vai conosco nesta viagem vai ser o irmão Renato e a irmã Josiane, lá da Assembleia de Deus de Igapó 1. Também conosco a irmã Alessandra, ela é de Teresópolis, no Rio de Janeiro, e diz: olha, eu quero ir nessa viagem, por favor, me leva. Então, ocupantes apostos, né? Todos aí muito bem acomodados, vamos iniciar a viagem. Chevetinho, você tá feliz com a presença do pastor Henrique, Chevetinho? Tá, tá certo, então vamos iniciar a viagem. Liga o motor, meu jovem mancebo Ricardo Torres. Eita, Chevette abençoada, é 1.6, meu filho, toca fita, roda, está a cara preta, alto revés, ainda mais com um amplificador Tojo, é o novo, né? Pastor Henrique conhece muito bem. Vamos iniciar a viagem, meus queridos. Hoje eu quero abraçar você de Serrinha, que comemora neste 2 de outubro 63 anos de emancipação política. Serrinha, município no estado do Rio Grande do Norte, localiza-se na microrregião do Agreste Potiguar. Esta comunidade do Agreste Potiguar está localizada ao pé da serra que lhe deu o nome, Serrinha, denominada inclusive por uma pedra grande, a principal beleza natural do município. Antigamente chamada de Serrinha do Olho d'Água, ela surgiu da expansão da pecuária pernambucana na segunda metade do século XIX, quando aí fixou residência o capitão Cecílio Corrêa de Andrade. Outros povoadores fizeram a mesma trajetória, tais como Luiz Antônio Aguiar, Vicente Barros e Sebastião Sátiro da Costa, vindos inclusive de Pernambuco e também da Paraíba. O município tem como marco histórico os cacimbões construídos no século XIX, ainda na época do Império, pelo então capitão Cecílio Corrêa de Andrade, aquela época senhor das terras onde ficavam escravos. Estes cacimbões foram então construídos de tijolos, barro e cimento, com aproximadamente 12 metros de profundidade. Você conhece um cacimbão? Conhece? Pois bem, e no dia 2 de outubro de 1963, a lei de número 2.942, o povoado foi desmembrado do território de Santo Antônio, tornando-se um novo município com a denominação Serrinha. Os moradores de lá são chamados serrinhenses. Alô, meus queridos serrinhenses, aquele abraço. E essas informações vêm do Instituto Brasileiro de Geografia e Estatística. Andorinhas de Cristo, alegrando amanhã renascer. Deus está vendo tudo. Ricardo, você conhece cacimbão?
2: Não. Ele me perguntou, é um buraco, é?
0: Meu filho, é um poço, né? É um poço.

0: 7:52 em Natal, você interage, participa com a gente nesta manhã de sexta-feira, final de semana que tá batendo na porta. Lembrando que hoje, durante o nosso informativo, eu vou falar os 6 setores que nós teremos vigílias no dia de hoje, tá? Vigília começando às 22 horas, terminando às 5 da manhã, são 6 vigílias simultâneas. Então vamos orar pelo nosso Brasil, vamos orar por nossa nação, orar uns pelos outros, e vigília é sempre bom, né? Revitaliza nossa alma e nos dá a certeza de que louvar e agradecer a Deus é a melhor coisa do mundo. Sandra Cerqueira está chegando com as primeiras informações do dia, o nosso departamento de jornalismo em ação. Bom dia, paz do senhor Sandra.
1: Bom dia, Marcílio, bom dia, Ricardo, bom dia, querido ouvinte, para você que nos acompanha nessa manhã maravilhosa e abençoada. Que bom que você está conosco nesta manhã. Eu gostaria de mandar um abraço todo especial para os oficiais do quadro complementar do Exército Brasileiro, porque hoje é o dia deles, então que Deus abençoe a cada um abundantemente. E vamos às notícias para essa sexta-feira, 2 de outubro de 2026.
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1: Agora são 7:54 em Natal. A palavra de Deus em João, 2 João, né? Capítulo 1, versículo 6 diz assim: e o amor é este, que andemos segundo os seus mandamentos. Este é o mandamento, como já desde o princípio ouvistes que andeis nele. Então, andemos segundo os seus mandamentos, que dará tudo certo. Hoje, ali no Templo Central, culto de doutrina e instrução a partir das 19 horas. Você é convidado a participar, se alimentando da palavra e tendo aí a bússola, né? Para andar bem e continuar bem, porque a palavra de Deus tem instrução para tudo. Então, que a gente possa seguir o manual do fabricante, que é a Bíblia Sagrada. Então, seguindo a Bíblia, os princípios da palavra de Deus, dará tudo certo. E em Natal hoje, sol com chuva de manhã, diminuição de nuvens à tarde, noite com pouca nebulosidade. Também no final de semana, sol com algumas nuvens. Olha só, 2,6 milhões de eleitores vão às urnas no Rio Grande do Norte, isso mesmo, eu e você estamos aí nesses números, né? O Rio Grande do Norte tem 2,6 milhões de eleitores aptos a irem às urnas no próximo domingo nas eleições de 2026. Os dados são do Tribunal Superior Eleitoral e em todo o Brasil são mais de 158 milhões de eleitores. O número de eleitores do estado cresceu 4,14% em relação ao último pleito geral de 2022. São 105 mil a mais. Natal concentra o maior eleitorado do estado com 570.517 eleitores, seguido por Mossoró com 187.519 e Parnamirim com 147.011. Segundo o TRE, mais de 95% do eleitorado conta com identificação biométrica. A maior parte do eleitorado do Rio Grande do Norte é feminina. Olha só, 52,77% são mulheres e 47,23% são homens. Em relação à faixa etária, a maior concentração está no grupo de 40 a 44 anos, seguida dos eleitores entre 35 e 39 anos. Neste ano, o Rio Grande do Norte possui cerca de 409 mil votos facultativos. De acordo com o artigo 14 da Constituição Federal de 1988, o alistamento eleitoral e o voto são obrigatórios para maiores de 18 anos e facultativos para analfabetos, maiores de 70 anos e maiores de 16 e menores de 18 anos. Nesta edição, os votos no primeiro turno são em sequência na urna para deputado federal, deputado estadual, primeiro voto para senador, segundo voto para senador, governador e presidente da República. Ao votar nas duas vagas para o senador, para que os votos sejam válidos, é necessário escolher nomes diferentes. Se o eleitor repetir e confirmar o mesmo candidato nas duas opções, o segundo voto será anulado. Então, que você possa já ter aí adotado os seus candidatos. Mas se você já anotou os seus candidatos, já está tudo pronto, já encontrou o seu título de eleitor?
0: Tá, sim. Já está tudo guardado.
1: É, porque tem gente que deixa para procurar faltando 10 minutos.
0: Meus documentos ficam todos guardados em um só local, então isso facilita na hora da procura. Na verdade, eu já fiz a minha colinha. Você já fez a sua também?
1: Já anotei tudo, já tá tudo registrado no papel, viu? Não leve no celular, não, porque o celular não entra na cabine.
0: É verdade. É. Ainda tem gente que esconde celular na roupa, você sabe disso,
1: não,
0: né?
1: Não pode.
0: Mas não faça isso, porque isso vai dar uma complicação tamanha para você. Chegue cedo, é importante, né?
1: É verdade.
0: Tem gente que gosta pro final. Eu gosto logo do início.
1: Eu gosto pro final.
0: Você gosta pro final,
1: já,
0: né?
1: Vou lá para as 4 horas da tarde. Isso, é, porque eu acho, até por causa do sol. É menos quente.
0: Verificar o local de votação, como você falou essa semana, é importante,
1: é,
0: com antecedência.
1: É,
0: onde é que eu vou votar, né? Porque às vezes muda a sessão.
1: É, tem muitas pessoas que acham, não, mas eu sempre voto no mesmo local, né? Mas é exatamente isso, para você ter a certeza que o local não mudou, a sua sessão não mudou de local, né? Porque às vezes o TRE, por uma questão logística, é necessário fazer uns ajustes, né? De mudança de local, de escola. Então, para que o pleito seja da melhor forma possível. Então, nesse caso, é necessário muitas vezes essa mudança. Então, para que você possa ter certeza de onde você vai votar, né, cheque antes essa informação.
0: E votar consciente, analisar o seu candidato, a sua candidata, é importante. Faça um...
1: Observar as propostas.
0: Observar,
1: né,
0: as propostas.
1: Os princípios, exatamente.
0: E saiba que o seu voto faz toda a diferença. Às vezes as pessoas dizem, não vou votar em ninguém. Seu voto faz a diferença.
1: Sim. É, vão ser 4 anos que você, então, não vai poder reclamar, né, de qualquer administração. Porque se não votar, você não tem, né, influência no processo.
0: Exatamente.
1: Né, participação no processo.
0: Então nós pedimos a Deus que realmente ilumine a vida dos nossos eleitores aqui no Brasil, para que possamos votar consciente, com segurança, sem dúvidas, porque a pior coisa do mundo é você votar em alguém com dúvidas. Então, na dúvida, não vote. Vote em outra pessoa, ou de repente, né, tem gente que opta por voto nulo, voto em branco, né? Enfim, claro que a democracia é justamente para isso, mas tenha um pouquinho de consciência de que a sua participação é de fundamental importância para a democracia do nosso país.
1: Pois é, e é um direito, né?
0: Do cidadão.
1: É um direito
0: também, é,
1: exatamente. Então, todas as sessões eleitorais funcionarão das 8 da manhã às 17 horas, lembrando que é pelo fuso horário de Brasília. Por que que eu digo isso? Nossa rádio tem audiência em outros estados.
0: Tem, sim.
1: Né? Também até em outros países. Então, se você, né, está fora do Brasil, se você está em outro estado que tem um fuso horário diferente do de Brasília, você precisa se orientar pelo horário oficial do Brasil, que é o de Brasília. Né? Nós aqui estamos dentro do fuso horário de Brasília, não tem essa dificuldade. Mas se você estiver em outra região do país que tem essa diferença, observe o horário para votar no horário devido, certo? Então, durante toda a nossa programação hoje, a gente vai estar trazendo outras informações sobre as eleições, e fica aqui a nossa recomendação para que você vote e vote com consciência.
0: É isso aí.
1: E o SESC do Rio Grande do Norte realiza em outubro uma programação voltada à conscientização, prevenção e promoção da saúde da mulher. As ações vão acontecer em Natal, Mossoró, Caicó, Macaíba, Nova Cruz, São Paulo do Potengi, e reúne oferta gratuita de mamografias e exames preventivos, educação em saúde, atividades de convivência e autoestima, e ações integradas às práticas físico-esportivas. Um dos principais eixos da campanha será a presença da unidade móvel, né, no estacionamento do SESC da Rio Branco, na Avenida Rio Branco, número 375, ali na Cidade Alta, ao longo de todo o mês de outubro. A meta é realizar em todo o estado 640 mamografias e 640 exames preventivos, além de 3.000 atendimentos de educação e saúde, totalizando aí uma previsão de mais de 4.200 atendimentos. Os agendamentos para os exames começam hoje, a partir das 11 horas, presencialmente no estacionamento do SESC Rio Branco, durante a abertura oficial da unidade móvel. A partir da tarde, né, de hoje, também poderão ser realizados realizados em qualquer unidade do SESC em Natal e na Grande Natal, e ainda pelo WhatsApp. Você pode marcar aí o seu exame. É o 31330360. Repito, 31330360. E para o atendimento é necessário apresentar cópia de RG, CPF, comprovante de residência e cartão do SUS. Lembrando que as mamografias são destinadas às mulheres de 50 a 74 anos, sem necessidade de requisição médica. E às mulheres de 40 a 49 anos, com a requisição médica. A orientação é que a última mamografia tenha sido realizada há mais de um ano. Já o exame preventivo é destinado a mulheres de 25 a 64 anos. E o feriado religioso deste sábado altera o funcionamento do comércio em Natal. No comércio de rua, os horários variam de acordo com a região. Nos shoppings de Natal, as operações seguem horários especiais, semelhante aos horários de domingo. Quem pretende fazer compras no feriado deve ficar atento às mudanças no funcionamento das lojas. No centro de Natal, o comércio estará fechado. Já Alecrim, Zona Norte, as lojas funcionarão em horário reduzido. Confira então os horários. Comércio de rua, Alecrim funcionará das 8 às 14 horas, amanhã. Centro da cidade, lojas fechadas. Zona Norte, abertura facultativa das 8 ao meio-dia. Shopping centers, a maior parte abre a praça de alimentação a partir das 11 horas da manhã. Os quiosques a partir das 15 horas, fechamento 21 horas. Exceção do Via Direta, do Shopping Via Direta, que o funcionamento será facultativo. Shopping 10, no Alecrim, funcionará das 8 às 17 horas. E os supermercados funcionarão das 7 da manhã às 22 horas. Agora são 8 horas e 4 minutos em Natal. Continue na sintonia, muito bem informado. Eu trouxe para você nesta edição informações da Clima Tempo, Tribunal Superior Eleitoral, Tribunal Regional Eleitoral, Portal G1, Sesc RN da CDL Natal. Próxima edição às 9 horas.
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3: 8:07.
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0: Médias do estado e do país. Segundo o Ministério da Educação, também é possível consultar a situação de cada escola, verificar o IDEB alcançado, comparar o resultado com a meta estabelecida e identificar quais unidades melhoraram, mantiveram ou reduziram o desempenho. Os relatórios trazem ainda dados de aprendizagem em língua portuguesa e matemática, com informações sobre os níveis de proficiência dos estudantes. Para consultar, basta entrar na página Aqui Tem MEC, no portal do Ministério da Educação, e selecionar Relatório Brasil Aprende Mais. Depois, é possível escolher o estado ou acessar diretamente os dados de um município. O IDEB reúne informações sobre aprovação escolar e o desempenho dos estudantes nas avaliações do Sistema de Avaliação da Educação Básica. Essas informações vêm da agência Rádio Gov.
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0: Ricardo César, ele está sempre na escuta, todos os dias. O Marcelo também está com ele. Ambos estão trabalhando. Bom trabalho para vocês aí, tá certo? Deus abençoe a vida de cada família. Também nossa audiência, Rose Santos, lá em Parnamirim, Reginaldo, setor 36. A irmã Graça Imperial, a irmã do Café Matinal, caprichou no café hoje, hein, irmã Graça? Bom dia, Deus te abençoe. Elizabeth Lima também, em nossa sintonia. Conosco, ouvindo Renascer, temos a nossa amada irmã Surânia. Bom dia, Surânia. Vilma Pereira, em nossa audiência, muito obrigado, Vilma. Deus te abençoe mais e mais você, a sua família. Rui e Isa, esse casal, nota 10, lá na Zona Norte de Natal. Alô, irmão Amâncio, tá no volante, não é, meu querido? Forte abraço para você. Lucildo Mariano também conosco nesta manhã. Socorro Oliveira, bom dia, Socorro. A Mauri Félix, Deus te abençoe mais e mais, meu querido. Diácono Tarcísio Barreto, Giane, setor 17, também com a gente.
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0: Tá liberado o WhatsApp para você mandar o seu recado em no máximo 30 segundos. Aproveita.

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1: Atenção, comunicado. O juiz da 69ª Zona Eleitoral do Rio Grande do Norte comunica que as sessões eleitorais de números 273, 274 e 275, que funcionavam na Escola Municipal Professora Terezinha Paulino, passarão a funcionar na Escola Municipal Padre Tiago Tyson, localizada na Rua Capanema, Nossa Senhora da Apresentação. As sessões eleitorais de números 369, 407 e 445, que funcionavam na Escola Municipal Erivan França, funcionarão no CEMEI Vulpiano Cavalcante de Araújo, situado na Rua Sebastião Gonçalves, 77, Igapó. As sessões eleitorais de números 213, 214, 215, 216, 300, 335 e 465, que funcionavam na Escola Estadual Maria Nalva Xavier de Albuquerque, em razão de reforma no prédio, funcionarão nesta eleição na Escola Maria de Lourdes Câmara Souto, localizada na Praça Ipanema, sem número, Lagoa Azul. As sessões eleitorais de números 80, 81 e 82, que funcionavam no expansivo Colégio de Curso, passaram a funcionar no CEMEI Professor Luiz Gonzaga Diniz Filho, localizado na Rua Heleno Lopes da Silva, 227, Pajuçara. As sessões eleitorais de números 151, 283, 303, 385, 455 e 475, que funcionavam na Escola Municipal Maria Alexandrina Sampaio, CEMEI Santa Cecília, passarão a funcionar no CEMEI Padre Sabino Gentili, situado na Rua da Garupa, sem número, Pajuçara. O eleitor pode consultar o seu local de votação por meio do aplicativo e-título do portal www.tre-rn.jus.br ou através do WhatsApp 0800 846464.
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3: 8:37 é o WhatsApp mais participativo do Brasil. Tem ouvinte no ar. Alô, alô, irmã Ana Cristina, bom dia, paz do Senhor.
4: Bom dia, meu irmão Marcelo Dantas, a paz do Senhor Jesus. Aqui quem fala é a irmã Ana Cristina de Balto Sul. Venho aqui mandar um alô para todos os irmãos que fazem parte do campo de Tibau do Sul, na responsabilidade do pastor Enéas, e desde já agradecendo a oportunidade aqui e aproveitando a mesma, já peço oração pelo nosso amado irmão Dorival, que está precisando de um socorro do céu, amém?
3: Amém, participe sempre, 8:37, tem irmã Janice, bom dia, paz do Senhor.
5: Bom dia, irmã Matilde Dato, tem irmã Janice que tá a bordo, tô na escuta, manda um alô aí para o meu sobrinho André Silva, que está completando hoje, e ofereço o hino que ele gosta muito, é a altura da minha fé, do grupo logo, guardo um alô aí para toda a congregação de Taborda, pastor Avani e irmã Cecília. Muito obrigada pela atenção, imagina isso que tá bom, né? Paz do Senhor.
3: A paz do Senhor, alô André Silva, parabéns, Deus te abençoe. Vamos com esse clássico da música cristã brasileira. Grupo Logos, autor da minha fé.

8 horas 48 minutos em Natal. Vamos agora trazer informações. Notícias da nossa IEA Derby. Nesta sexta-feira acontece ciclo de oração nas seguintes congregações: Aldeia de Betânia, Alvorecer, Cidade das Flores, Alvorada, Bom Pastor 2, Barro Vermelho, Barreiros, Boa Semente, Boa Sorte, Brasil Novo, Betesda, Capim Macio, Cidade Nova 1, Cidade Santa, Conjunto Ponta Negra, Conjunto Santarém, Serro Rosado, El Shaddai, Esbom, Felipe Camarão 2, Farol 1, Golandim 2, Jerezim Norte, Esmon, Jardim Progresso 2, Leão de Judá, Lírio das Serras, Loteamento Novo Horizonte, Liberdade, Monte Carmelo, Monte Jerezim, Monte Sião, Monte Tabor, Manancel de Bênção, Nova Jerusalém, Nova Natal, Nova Parnamirim, Nova Ridinha, Novo Viver, Novo Alvorecer, Nordelândia, Pajuçara 1, Panatis, Porta Formosa, Portal do Jiqui, Parque dos Coqueiros, Primícias de Cristo, Refúgio dos Santos, Rio Potengi, Rio Doce, Renascer, Catarina 1, Vida Nova, Val de Jaboque, Vida Abundante. Participe! Lembrando que os círculos de oração com jovens é no horário da manhã e de crianças no horário da manhã ou à tarde, nas igrejas polos, todos os sábados. Continuamos em campanha de oração nacional, 24 horas ininterruptas de oração durante todo o ano, apresentando a Igreja Nação e nossas orações. O texto base da campanha está em 2 Crônicas, capítulo 7, versículos 13 e 14. Venha orar com a gente e testemunhar a ação de Deus em nossas vidas. Participe todas as sextas-feiras, das 9 da manhã às 11 horas, da consagração para toda a liderança no Templo Central. E a partir das 19 horas tem culto geral de instrução e doutrina no Templo Central da nossa Assembleia de Deus em Natal. Participe. Próximo domingo vamos estudar na Escola Bíblica Dominical a lição de número 1, Deuteronômio, o livro da aliança, para a sala de adultos. Vamos todos à EBD. E a Assembleia de Deus promove 6 vigílias simultâneas com o tema Destruindo Fortalezas. Hoje, portanto, dia 2 de outubro, nesta sexta-feira, as vigílias iniciam às 22 horas até às 5 horas da manhã deste sábado. Então, vamos para os locais das vigílias. Área 1, Congregação de Serro Rosado, na rua Pastor Pires, sem número, de Serro Rosado, aqui em Natal, pertencente ao setor 7. Área 2, Congregação Cidade Satélite, Polo, setor 16, Rua da Gameleira, 2108, Conjunto Cidade Satélite. Área 3, Congregação Jardim de Deus, Polo, setor 33, na rua Professor Antônio Trigueiro, 745, Felipe Camarão. Área 4, Congregação Parque dos Coqueiros, Polo, setor 21, Rua Cícera Cruz, 262, Parque dos Coqueiros. Área 5, Congregação Santarém Conjunto, Polo, setor 19, Avenida Itapetinga, sem número, Conjunto Santarém. E área 6, Congregação Santa Catarina, Polo, setor 32, na Rua Cantagalo, sem número, Potengi. Venha utilizar suas armas espirituais e abençoar o Brasil. Você, portanto, é convidado a participar a uma dessas 6 vigílias simultâneas que acontecerão aqui em Natal, nesta sexta-feira, dia 2 de outubro, seguindo até as 5 da manhã do sábado. Você é o nosso convidado. 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Foram essas as informações da nossa IEA Derby. 8 horas 52 minutos, 8:52. Mais um louvor na manhã Renascer, para você ouvir em alto e bom som nos 92.5. Novo som, acredita.

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1: Exatamente 8:57 em Natal, a hora que você esperava na 92 FM. Vamos ficar muito bem informados ouvindo Nordeste Evangélica Informa. O primeiro turno das eleições 2026, você já sabe, está marcado para o próximo domingo. E no dia da votação, pedir votos, distribuir material de campanha e abordar eleitores para tentar convencer a escolher determinado candidato é proibido e pode configurar o crime de boca de urna. Também não é permitida a formação de grupos organizados para promover candidaturas. A legislação eleitoral proíbe, até o encerramento da votação, aglomerações de pessoas com roupas padronizadas ou carregando materiais de campanha, quando isso caracterizar a manifestação coletiva. O eleitor pode demonstrar sua preferência política de forma individual e silenciosa, usando bandeiras, broches, adesivos ou camisetas, desde que essa manifestação seja feita de forma isolada. A Lei das Eleições considera crime, no dia da votação, a realização de comícios, carreatas, propaganda eleitoral e qualquer ação de boca de urna. No ambiente digital, a legislação também veta a publicação de novos conteúdos de campanha e o impulsionamento de postagens na internet. Já os conteúdos publicados anteriormente podem permanecer disponíveis. Quem identificar possíveis irregularidades pode denunciar por meio do aplicativo Pardal, da Justiça Eleitoral. O aplicativo está disponível gratuitamente para celulares Android e também iPhone. Além disso, denúncias sobre crimes eleitorais também podem ser encaminhadas à polícia, também ao Ministério Público Eleitoral e aos canais oficiais dos tribunais regionais eleitorais. O Fundo de Garantia do Tempo de Serviço, FGTS, liberou nesta quinta-feira o saque aniversário para os trabalhadores nascidos no mês de outubro. O resgate pode ser feito em até 90 dias, isto é, até o dia 30 de dezembro, para os que optaram pela modalidade. O valor liberado é determinado pela aplicação de uma alíquota, que varia de 5% a 50%, sobre a soma de todos os saldos das contas do FGTS do trabalhador. Nesse caso, um trabalhador que tem, por exemplo, R$ 1.000 no fundo de garantia, ele pode receber de saque aniversário R$ 400, que é a alíquota de 40%, acrescido de R$ 50, que é a parcela adicional, totalizando assim R$ 450. Segundo a Caixa, o saque aniversário está disponível para todos os trabalhadores que se enquadrem em uma das modalidades previstas em lei e que possuam valor liberado para o saque. A migração para a modalidade que abrange a retirada anual de uma parte do saldo é opcional e pode ser feita anualmente. Aqueles que optarem pelo saque aniversário ficam sem direito a resgatar o total do FGTS em caso de demissão sem justa causa. Neste caso, o trabalhador terá direito a receber apenas a multa rescisória de 40% sobre o saldo da conta. As demais datas de saque para 2026 são: nascidos em novembro, saque de 2 de novembro a 29 de janeiro de 2027. E os nascidos em dezembro, o saque de 1º de dezembro a 26 de fevereiro de 2027. E eleitores que precisam viajar entre municípios do Rio Grande do Norte para votar no primeiro turno das eleições 2026 poderão retirar, nesta sexta-feira, as passagens gratuitas para o transporte rodoviário intermunicipal. Os bilhetes estão sendo disponibilizados no guichê da rodoviária de Natal, o guichê da Transpass, tá? Até às 20 horas, segundo informou a Transpass. A gratuidade foi estabelecida pelo decreto estadual publicado no Diário Oficial do Estado da última quarta-feira. E o benefício é destinado exclusivamente aos deslocamentos entre municípios potiguares para que o eleitor possa ir ao domicílio eleitoral e retornar após a votação. No transporte de característica rodoviária, A gratuidade será válida das 4:30 da manhã do sábado até as 16 horas da segunda-feira. Já nas linhas de características semi-urbana, o transporte gratuito será oferecido em todas as viagens realizadas no domingo, dia do primeiro turno das eleições. Para retirar a passagem no transporte rodoviário, o passageiro deverá apresentar o título de eleitor, o é título ou outro meio físico ou eletrônico que permita comprovar a identidade e o local de votação. Para o trecho de retorno, também será necessário apresentar o comprovante de votação. A exigência é dispensada quando as passagens de ida e volta forem emitidas simultaneamente. Segundo a Transpasse, a disponibilização dos bilhetes ocorrerá de acordo com a capacidade da frota das linhas rodoviárias intermunicipais. A entidade orienta que os passageiros façam a retirada antecipadamente. Agora são 9:03 em Natal. Fique ligado e bem informado ouvindo a Nordeste Evangélica. Eu sou Sandra Cerqueira, que trouxe para você nesta edição informações da Empresa Brasil de Comunicação, Tribunal Superior Eleitoral, Caixa Econômica Federal, Tribuna do Norte e Transpasse. Próxima edição você confere a partir das 10 horas.
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3: 9:05.
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1: Nove horas 20 minutos em Natal, 9:20. A informação para você que é muito importante, para você que acompanha o nosso programa, é de que a Universidade Federal Rural do Semiárido abriu um concurso público com 25 vagas para professor do Magistério Superior. As oportunidades estão distribuídas entre os campi de Angicos, Caraúbas, Mossoró e Pau dos Ferros, aqui no Rio Grande do Norte. As inscrições para o concurso 2026 serão realizadas exclusivamente pela internet até o dia 11 de outubro. Os candidatos devem acessar o endereço meritux.ufersa.edu.br. Isso mesmo, meritux.ufersa.edu.br. Meritux.

0: de aptidão didática, memorial e plano de trabalho e exame de títulos. As provas serão aplicadas no campus central da UFERSA em Mossoró, conforme o cronograma definido no edital. Essas informações vêm da UFERSA. E atenção para a programação das feiras livres em Natal para este sábado e domingo. Atenção, atenção. Amanhã, feira livre no bairro do Alecrim, na Zona Leste. Também no Pajuçara, na Zona Norte. Santa Catarina, na Zona Norte, no Potengi. Já no domingo, Cidade da Esperança, na Zona Oeste. Também Felipe Camarão, na Zona Oeste. Gramoré, na Zona Norte, em Lagoa Azul. Lagoa Seca, na Zona Sul, em Lagoa Nova. Mãe Luísa, na Zona Leste. Nova Natal, na Zona Norte, em Lagoa Azul. Nova República, na Zona Norte, no Potengi. Pirangi, na Zona Sul, em Neópolis. E Quintas, na Zona Leste. Então, lembrando que as feiras acontecem sempre das 5 da manhã à 1 da tarde. E essas informações vêm da Censur.
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9:23. Para você que ligou o rádio agora e não sabe ainda qual vai ser a receita do momento da dona de casa, principalmente aquelas pessoas que ligaram o rádio depois das 8 horas e não sabem ainda, hoje a receita, gente, promete, viu? Almôndegas de frango recheadas com queijo. Quem pedir essa receita hoje, eu vou mandar a foto como bônus, tá certo? É a bonificação do dia para você passar um final de semana maravilhoso, de repente saboreando aí, experimentando essas almôndegas de frango recheadas com queijo. Olha, vou te garantir, uma delícia, viu? São poucos ingredientes, o modo de preparo é muito fácil, todo mundo vai gostar e alguém vai se impressionar. Vai dizer, menina, que almôndegas de frango recheadas com queijo, que gostosura. Você aprendeu isso aonde? Aí você com muito orgulho, sabe aquele orgulho assim, bem espontâneo, bem natural? Aí você vai dizer assim, ah, minha filha, aprendi na Nordeste Evangélica, minha rádio. É, coisa boa. É tão bom a gente saber que existe uma emissora que você pode dizer de minha rádio. Ô, coisa maravilhosa. É bênção. 9:24. Você continua ligando, interagindo conosco, não esquecendo que você pode mandar aquele recadinho e no máximo 30 segundos pedir aquele louvor e mandar abraços para quem você quiser. Estamos combinados? Deixa eu aproveitar aqui e mandar abraços para o irmão José. Bom dia, irmão José. Ele mandando aqui, ó. Isaías capítulo 41, versículo 10, para a meditação dos ouvintes. Só coisa boa, né? Aproveitando aqui, mandando abraços para o auxiliar Hermógenes e toda a sua família lá da Assembleia de Deus, Rosa dos Ventos 2, em Parnamirim. Coisa boa. Bom dia também, com muita alegria, para a irmã Francisca, a irmã Lígia. Ô, irmã Lígia, o almoço já está pronto por aí? Irmã Lígia, tem um dote aí na cozinha, né? Não dá certo. Bom dia para você, irmã Lígia. Irmão João também conosco, Cosmo Oliveira, lá do Planalto. O nosso amado irmão Renato. Alô, Renato, bom dia. Bom dia também com muita alegria para sua esposa, que ouve também o Renascer todos os dias, todas as manhãs. Então a gente manda abraço para ela. O nome da mesma, eu vou falar agora, a irmã Josiane. Ambos pertencem à Assembleia de Deus em Igapó 1. Igapó 1 também é Nordeste Evangélica. André Lima também conosco, Francisco Moreira, a irmã Graça Imperial, o Daniel Baltar, Marcelo Dias lá em João Câmara. Adelma Medeiros também ouve o nosso Renascer. 9:26.

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8: Atenção, comunicado. O juiz da 69ª Zona Eleitoral do Rio Grande do Norte comunica que as sessões eleitorais de números 273, 274 e 275, que funcionavam na Escola Municipal Professora Terezinha Paulino, passarão a funcionar na Escola Municipal Padre Tiago Tyson, localizada na Rua Capanema, Nossa Senhora da Apresentação. As sessões eleitorais de números 369, 407 e 445, que funcionavam na Escola Municipal Erivan França, funcionarão no CEMEI Volpiano Cavalcante de Araújo, situado na Rua Sebastião Gonçalves, 77, Igapó. As sessões eleitorais de números 213, 214, 215, 216, 300, 335 e 465, que funcionavam na Escola Estadual Maria Nalva Xavier de Albuquerque, em razão de reforma do prédio, funcionarão nesta eleição na Escola Maria de Lourdes Câmara Souto, localizada na Praça Ipanema, sem número, Lagoa Azul. As sessões eleitorais de números 80, 81 e 82, que funcionavam no expansivo Colégio Curso, passaram a funcionar no CEMEI Professor Luiz Gonzaga Diniz Filho, localizado na Rua Heleno Lopes da Silva, 227, Pajuçara. As sessões eleitorais de números 151, 283, 303, 385, 455 e 475, que funcionavam na Escola Municipal Maria Alexandrina Sampaio, CEMEI Santa Cecília, passarão a funcionar no CEMEI Padre Sabino Gentili, situado na Rua da Garupa, sem número, Pajuçara. O eleitor pode consultar o seu local de votação por meio do aplicativo e-título do portal www.tre-rn.jus.br ou através do WhatsApp 0800-846464.
4: Nove e trinta e nove, abrindo mais uma sequência de louvores, Thalita Roberta, Tente Outra Vez.

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1: 9:43 em Natal. O Serviço de Psicologia Aplicada da UFRN retomou o plantão psicológico com atendimentos voltados tanto à comunidade universitária quanto ao público externo. O serviço é gratuito, não exige agendamento prévio e funciona às quintas-feiras com vagas preenchidas por ordem de chegada. O atendimento é pontual e não exige continuidade, podendo ser encerrado após um único encontro. Podem procurar o serviço crianças a partir dos 4 anos, adolescentes, adultos e idosos. Para o público infanto-juvenil, os atendimentos seguem até o dia 5 de novembro. Já adultos e idosos poderão buscar o plantão até 26 de novembro. No caso de crianças e adolescentes de até 17 anos, o primeiro atendimento é realizado com os responsáveis. Não é necessário levar a criança ou adolescente nesse primeiro contato. Pela manhã, as vagas começam a ser distribuídas às 8 horas. São disponibilizados 6 atendimentos, 4 para a população em geral e 2 destinados ao grupo prioritário previsto em lei. As consultas ocorrem das 9 da manhã e também às 10 horas, conforme a ordem de chegada. No período da tarde, o serviço disponibiliza 2 vagas específicas para pessoas surdas. A distribuição começa às 13 horas, também por ordem de chegada, e os atendimentos são realizados das 14 e às 15 horas. A UFRN ressalta que o plantão psicológico não funciona como psicoterapia e não realiza avaliação neuropsicológica, diagnósticos ou emissão de laudos. O atendimento também não garante encaminhamento para outros serviços ou inclusão em listas de espera. O CEPA, que funciona no campus central da UFRN, fica na rua da Biblioteca Central Zila Mamed. Outras informações podem ser obtidas através do seguinte telefone, anote aí: 84-3342-2234. Vou repetir: 84-3342-2234. Ou pelo perfil @CEPANatalUFRN no Instagram. Essas informações vêm da Universidade Federal do Rio Grande do Norte, UFRN. 9:46. Amanda Ferraz, Mover de Deus, na Manhã Renascer.

0: Amanda Ferrari, Eu Vejo Deus. A história de Davi.
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0: Agora são 9:51 em Natal, Nordeste. Evangélica Informa chegando para atualizar você. Idosos com mais de 70 anos poderão doar sangue a partir de agora. Isso mesmo, é o que estabelece um novo regulamento técnico de hemoterapia no Brasil. A mudança foi determinada por meio de uma portaria do Ministério da Saúde, publicada no mês de julho, que começou a valer nesta quarta-feira, dia 30 de setembro. A pessoa de 70 anos que quiser doar precisa ser considerada apta na avaliação clínica realizada pelo serviço de hemoterapia. Além disso, é necessário respeitar os intervalos e a frequência de doações estabelecidos para essa faixa de idade. As novas regras também diminuem o tempo de espera para os interessados em doar sangue que tenham passado por exames, feito uso de medicamentos ou procedimentos estéticos, como por exemplo, microagulhamento, maquiagem definitiva, preenchimentos e botox. Agora o prazo é de 7 dias. Mas o procedimento deve ter sido feito em local que cumpra as normas de segurança. Se não houver essa avaliação, o prazo sobe para 4 meses. A Polícia Científica do Rio Grande do Norte lançou um novo portal para facilitar o acesso à emissão da Carteira de Identidade Nacional. Além da nova plataforma, o órgão também ampliou a capacidade de atendimento. Com a ampliação da rede, que inclui as unidades das centrais do cidadão e os postos cooperados, a capacidade passou para mais de 3,5 mil atendimentos diários em todo o estado. O novo endereço para consulta dos postos e realização do agendamento prévio é identidade.pci.rn.gov.br. Repito para você, identidade.pci.rn.gov.br. A plataforma foi desenvolvida para tornar a busca pelo atendimento mais simples e facilitar assim a localização das unidades disponíveis em cada município. Para utilizar o serviço, o cidadão pode acessar o portal, clicar no menu Emitir CIN, Carteira de Identidade Nacional, e informar a cidade onde deseja ser atendido. O cidadão consegue verificar se o atendimento naquela unidade ele é realizado pelo site da Polícia Científica, a ordem de chegada, o agendamento por telefone, o agendamento presencial ou agendamento no site do próprio posto. Caso não encontre vagas nas centrais do cidadão, também poderá consultar os postos cooperados existentes no município ou em localidades próximas. Para consultar os postos disponíveis e iniciar o processo de emissão da carteira, você pode acessar identidade.pci.rn.gov.br. O Tribunal Regional Eleitoral do Rio Grande do Norte lançou a plataforma das eleições 2026, um espaço digital onde os eleitores, candidatos, partidos e demais interessados podem acessar as principais orientações, serviços e informações em geral sobre as eleições deste ano. Entre os conteúdos disponíveis estão materiais sobre o dia da eleição, a apuração dos votos, registro de candidaturas, auditoria das urnas eletrônicas, direitos e deveres do eleitor, pesquisas eleitorais, ilícitos eleitorais, fiscalização da votação, prestação de contas e propaganda eleitoral. A plataforma também oferece acesso rápido a serviços como e-título, consulta ao local de votação, situação eleitoral, justificativa eleitoral, serviços relacionados ao título de eleitor, ouvidoria, simulador de votação, entre outros serviços da Justiça Eleitoral. O acesso à plataforma das eleições 2026 do TRE pode ser por tre-rn.jus.br. Repito para você, tre-rn.jus.br. Em Natal, com informações do Ministério da Saúde, Governo do Rio Grande do Norte e do Tribunal Regional Eleitoral, fechamos esta edição convidando você para as 11 horas.
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6: 9:58.
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9: Horas, um minuto em Natal, manhã de sexta-feira, hoje 2 de outubro, anos de 2026. Conosco mais uma vez o pastor Kleber Maia, a quem eu saúdo com a paz do Senhor.
10: Paz do Senhor, queridos irmãos ouvintes da Rádio Nordeste Evangélica, a paz do Senhor, irmão Marcílio Dantas. Uma alegria estar aqui mais uma vez para participar do quadro Orando com Fé. cada dia Deus tem uma palavra para nós no texto que nós lemos, e certamente hoje não será diferente. Deus fala conosco por meio da exposição da sua palavra. Eu quero convidar você que tem uma Bíblia à mão para abri-la no texto da primeira epístola de Paulo a Timóteo, capítulo 3, para nós lermos os versos 14 e 15. 1 Timóteo 3, 14 e 15. Vamos ler o que diz a palavra de Deus. Escrevo-te estas coisas, esperando ir ver-te bem depressa, mas se tardar, para que saibas como convém andar na casa de Deus, que é a igreja do Deus vivo, a coluna e firmeza da verdade. Amém. Graças a Deus por sua palavra. Toda casa tem regras, ou pelo menos deveria ter, não é? Não porque a casa seja uma espécie de um quartel ou de uma prisão, mas porque toda casa tem um dono, tem uma identidade e tem um propósito. Em uma casa saudável, os moradores sabem como devem viver. Há hábitos que preservam a comunhão, que preservam a saúde, há atitudes que honram a família, há comportamentos que não combinam com aquele lar. Então toda casa tem sua regra. As crianças são ensinadas a cumprimentar os adultos, a escovar os dentes. As pessoas, quando chegam, deixam os calçados ali fora. Ou aquela casa sempre tem o hábito de orar, de fazer o culto doméstico. Toda casa tem a sua regra. Muitos, porém, hoje querem viver na casa de Deus como se fosse um lugar sem regras ou de acordo com as suas preferências. Alguns veem a casa de Deus, ou veem a igreja, como uma espécie de prestadora de serviços religiosos ou um supermercado da fé onde você vai para colher bênçãos, para receber coisas. Alguns até veem a igreja como um palco de talentos, uma espécie de show de calouros, ou nem tão calouros. Outros veem como um clube de afinidades. Eu vou para ver as pessoas, encontrar os irmãos, colocar as conversas em dia. Ou até como uma empresa de resultados. A igreja tem que produzir isso, aquilo. Mas quando olhamos para o texto aqui de 1 Timóteo capítulo 3, a pergunta é: quem é a igreja? Ou o que é a igreja? E a resposta é: a igreja é a casa de Deus. A igreja é a casa do Deus vivo e é a coluna e firmeza da verdade. Então nós podemos olhar aqui três aspectos da identidade da igreja. Primeiro, a igreja é um lugar que deve viver segundo a ordem de Deus. Paulo escreve a Timóteo e diz que tudo isso que ele está escrevendo é para que, mesmo que Paulo não encontre Timóteo logo, mas pela instrução que ele recebe na carta, ele saiba como convém andar. Paulo diz que Timóteo tem uma maneira correta de andar, e andar aqui aponta para a conduta, para o comportamento, para o modo de vida. Há uma maneira conveniente, uma maneira correta de andar ou de se comportar como igreja. A igreja não inventa sua própria ética, ela recebe de Deus a forma correta de viver. E Paulo não está falando apenas de liturgia, de como fazer as coisas na hora do culto, mas para toda a vida da igreja. A igreja precisa saber como viver, além de saber como orar, como ensinar, como liderar, como cuidar das pessoas. Mas a igreja, ela é guiada não por improviso, nem por gosto pessoal, nem muito menos pela pressão cultural. Ela é guiada pela palavra de Deus. Se nós olharmos uma ilustração para entender isso, imagine uma embaixada de um outro país aqui no Brasil. Naquela embaixada, a língua falada, os costumes preservados, a forma de agir, não é de acordo com o governo local, mas de acordo com o governo que a enviou. Apesar de estar em território estrangeiro, mas ela opera segundo outra autoridade, porque ela é uma embaixada, uma representação. A igreja está no mundo, mas ela não pertence ao mundo, ela pertence ao reino de Deus. Então ela não pode refletir o espírito da época, nem a cultura do lugar, mas a vontade do Senhor expressa na sua palavra. A igreja é uma casa onde a ordem é dada pela palavra de Deus. Então, os líderes que são mordomos devem conduzir a igreja segundo a vontade do dono da casa. A igreja, pessoalmente, cada crente deve perguntar: minha conduta combina com a casa de Deus? Minha maneira de falar, de servir, de lidar com conflitos, de participar da igreja e de viver como igreja no mundo expressa essa ordem do Senhor para a minha vida? A igreja tem uma regra. O segundo ponto que o texto nos mostra é que a igreja deve lembrar que pertence ao Deus vivo. Paulo diz que a maneira como Timóteo deve andar na casa de Deus é esta, porque ela é a igreja do Deus vivo, é a casa de Deus. É a casa de Deus porque ele habita nela, porque ele é o Pai, porque ele é alguém que está presente ali por seu espírito, porque ela é propriedade dele, porque Cristo a comprou com o seu sangue. E a expressão Deus vivo é extraordinário porque confronta toda idolatria. Em Éfeso, onde estava Timóteo, a cidade tinha muitos cultos, templos, imagens, rituais, comércio religioso. Mas Paulo diz que a igreja não é um templo pagão, é a assembleia do Deus vivo. O Deus vivo não é apenas um símbolo religioso, não é apenas uma representação que nós carregamos no peito. É um Deus que fala, que governa, que age, um Deus que disciplina, um Deus que está presente, um Deus que realmente cuida de nós, mas também nos acompanha para que possamos cumprir a sua vontade. Uma igreja pode ser bonita por fora, mas a verdadeira grandeza dela não está em seus prédios, em seus números, mas no fato de que o Deus vivo habita no meio dela. Assim, quando nós estamos na igreja, nós precisamos lembrar que ela é a casa de Deus, um lugar onde a irreverência não tem lugar. A divisão entre os irmãos, o falso ensino, o orgulho ministerial, a banalização do pecado, são ofensas contra o dono da casa e nós não podemos de maneira nenhuma desejar ou permitir que essas coisas estejam na igreja. Também não devemos desprezar a igreja. Muitos dizem hoje que amam a Cristo, mas não querem ir à igreja, não valorizam a igreja, mas a igreja é o lugar onde o Senhor nos deu para nos reunirmos, o adorarmos, recebermos instrução. A igreja é a casa de Deus, com todas as suas fragilidades, fraquezas. Ela não é uma organização descartável, é a expressão visível da casa de Deus em determinado lugar. E ainda, por último, no texto que lemos, Paulo diz que a igreja é também a coluna e firmeza da verdade. Então a igreja deve sustentar a verdade diante do mundo. Coluna é uma figura que fala de algo que sustenta, que suporta. Qualquer casa que nós construamos e que queiramos que seja realmente firme, ela precisa ter colunas. Mesmo que você não veja as colunas, elas estão ali e são elas que sustentam. Fala de estabilidade, de suporte. A igreja, ela não inventa a verdade. A verdade vem de Deus. Mas a igreja recebe esta verdade e deve guardá-la, proclamá-la e deve vivê-la. A verdade aqui está em contraste com o falso ensino. Se você olhar o início do capítulo, você vai ver que haviam falsos mestres que discutiam coisas sem valor, que desviavam pessoas, que especulavam apenas. E a igreja é chamada a sustentar a verdade. O que é a verdade? A palavra de Deus é a verdade. A palavra de Deus é aquilo que nós precisamos sustentar como a verdade de Deus revelada a nós por meio de Cristo e por meio dos apóstolos e dos profetas que a escreveram. Vai aqui um texto riquíssimo para nós, e no verso seguinte ele diz que a verdade é essa: aquele que se manifestou em carne, ou seja, a verdade que a igreja sustenta é a verdade do Evangelho. Cristo, que viveu, morreu, ressuscitou, foi glorificado e deve ser crido no mundo. Uma coluna não pode chamar atenção para si mesma, mas não pode deixar de cumprir o seu papel. A igreja não existe para promover sua própria fama, não existe para ficar conhecida apenas por ser aquela igreja, mas por levantar diante do mundo a verdade de Cristo, a verdade do Evangelho. A igreja é a coluna e firmeza da verdade, portanto deve rejeitar todo falso ensino, todo modismo teológico e toda mensagem que dilui o Evangelho. Moralmente, a igreja deve viver de forma coerente com esta verdade. Quando a igreja prega uma coisa que não vive, ela enfraquece seu testemunho público. E a igreja é a coluna da verdade. Nós, como igreja, somos convidados, somos orientados e, mais do que isso, somos ordenados a tornar essa verdade visível ao mundo. Porque nós fomos enviados ao mundo para pregar, para proclamar no púlpito, nas classes e também nos lares e na sociedade em geral, a verdade da palavra de Deus. Cada crente deve viver como membro da casa de Deus. Isso envolve conhecer quem somos. Isso envolve reverência, compromisso, serviço, submissão à palavra. O cristão não é um consumidor religioso. É filho na casa do Pai. É uma pedra viva no templo espiritual e é uma testemunha da verdade. Que cada dia possamos fazer as perguntas de verificação necessária. A minha vida fortalece o testemunho da igreja? Minha conduta honra o Deus vivo? Eu tenho tratado a palavra de Deus como a verdade que deve ser guardada e proclamada? A igreja deve ser governada pela palavra de Deus. Isso nos leva a cada dia valorizar mais as escrituras, porque as nossas decisões não podem ser orientadas pela política, nem por pressão cultural, mas sim pela palavra de Deus. Antes de tomar uma decisão, antes de fazer escolhas, a pergunta que eu preciso fazer é: o que diz a palavra de Deus? Porque Paulo diz que o que está escrito é para orientar como eu devo me comportar. Assim nós vivemos como igreja, não de acordo com o que achamos melhor, nem o que alguém acha que é a coisa certa, mas a igreja não pode esquecer a sua identidade como casa do Deus vivo que fala conosco e que cobra de nós um comportamento adequado. A igreja precisa sustentar esta verdade. Se estamos mais comprometidos com outros valores, com outras doutrinas, do que com a palavra de Deus, então perdemos a nossa identidade como cristão. A igreja precisa entender e viver aquilo que Deus diz na sua palavra. É Ele que diz a verdade sobre pecado, sobre salvação, sobre dignidade humana, sobre vida, sobre justiça, sobre família, sobre esperança. É a Bíblia que nos dá a direção. E nós, como igreja, precisamos lembrar: o Deus a quem servimos está vivo. Ele está vivo não apenas lá na igreja, Ele está vivo em todo momento, está vivo conosco, está vivo em casa, está vivo na empresa, está vivo lá na cabine em que eu vou votar, está vivo na rua onde eu passo. E a doutrina, a palavra, não é apenas um recurso, ela é a verdadeira revelação da vontade de Deus, que é a casa de Deus e que é a coluna da verdade. Nós entendemos perfeitamente que a igreja é casa de Deus, e ela é esta casa porque Cristo abriu o caminho para Deus. A igreja é a coluna da verdade porque Cristo é a própria verdade. Ele disse, João 14:6, eu sou o caminho, a verdade e a vida. A igreja não sustenta uma ideologia, sustenta o testemunho de Cristo. Ela não proclama uma filosofia, proclama o Evangelho. Não aponta para si mesmo, mas aponta para o Senhor encarnado, crucificado, ressuscitado, exaltado e que virá. Cristo é o fundamento da casa, é o Senhor da igreja, é o conteúdo da verdade e é a nossa missão. Sem Cristo, tudo vira apenas legalismo ou ativismo, mas porque Cristo morreu por nós e nós cremos nele, a igreja é uma casa viva, um povo santo e uma testemunha fiel. Que nós fiquemos com esta verdade neste dia. Ande de acordo com a regra da casa de Deus. Se você é casa de Deus, há uma regra. Ande para proclamar esta verdade da palavra de Deus. E lembre-se que o Deus a quem você serve está vivo e o acompanha todos os dias da sua vida. A igreja que Deus habita deve viver de tal modo que o mundo veja nela a verdade de Cristo. Que nos púlpitos, nas casas e em todo lugar, a nossa conduta, as nossas palavras, a nossa firmeza seja um testemunho de quem somos e de que Deus controla, comanda e rege a nossa vida. Que Deus te abençoe e que esta palavra esteja guardada no seu coração. E agora traga aí os pedidos de oração, um auxílio para nós apresentarmos ao Deus vivo a quem nós servimos.
9: Muito obrigado, pastor Kleber Maia, por suas palavras. Que Deus continue abençoando o seu ministério. Vamos iniciar pedindo oração pela irmã Elizabeth, lá em Macaíba. Ela que pede por Roberto, Samuel, Márcio, Natanael, Osana, Laodiceia, Suerda, Elisama, Débora, Dalisson, Antônio, Felipe, Samara, Gael, Guilherme, Nemias, Ágata, Nicola Douglas, Aline, Elson e todos os seus familiares. Chega também um pedido de oração nesta manhã em favor da missionária Vilma. Ela que pede por todos os seus familiares, pede pelo Brasil, também por Kleibe, com relação à saúde, a irmã Tânia também, Marcos e toda a sua família, irmã Darquinha também, que ouve o nosso Renascer. Oração em favor da irmã Cineide, ela que pede por família, cura, libertação, salvação e vida espiritual. Chega também o pedido de oração em favor do irmão Rocha, ele que pede por sua vida, por Carla, Micaele, Marina, Aurélio, Carlos, Lourdes e todos os seus familiares lá no José Sarney, na zona norte da nossa capital. Também pedido de oração em favor da Zélia Gomes, que pede pela família, Paulo Roberto.

0: Gouveia pede oração, Socorro Oliveira por família, Silvia Amélia pedindo pela família, pelo seu esposo e também por uma causa na justiça, Marisa pedindo oração por Nessi, Gerlane, Kelly e também por todas as áreas, Lúcia Gomes pedindo pela família, pela irmã Régia, Raniele, Rian, Alice, Isabela, Deusa pedindo pela sua mamãe e irmã Francisca, que está enferma, para que Deus chegue também com providência na sua saúde. Pedido de oração em favor do nosso amado irmão Marcelo Dias, lá em João Câmara, para que Deus abençoe cada vez mais a sua vida. A Lucy Cleide também, toda a sua família. Valdenilson pedindo oração por toda a família, que ouve também a programação do nosso Renascer. A irmã Nancy pede oração pela família e todos da sua congregação. Pastor Charles, toda a família que acompanha o nosso Renascer. Linda Alice Martins pedindo oração pela irmã, por todos os seus familiares e também por saúde e trabalho. São esses pedidos que nos chegam nesta manhã através do Renascer, Pastor Kleber.
1: Vamos orar então. Querido Pai, obrigado por tua palavra. Tu és vivo, Senhor. Tu és o Deus que vive. E porque vives, ouves, respondes, ages em favor do teu povo que ora a ti. Apresentamos estes pedidos, essas necessidades, crendo que tu és Deus poderoso para estender a mão e resolver cada uma dessas situações. Cremos que tu és o Senhor, que tudo pode fazer. Então agora estenda a mão, Senhor, sobre os teus servos e determine cura, restauração, libertação, conforto, direção, graça, para que os teus servos recebam aquilo que estão necessitados e melhor ainda, aquilo que tu tens preparado para cada um deles. Nos ajuda a viver como coluna da verdade, como igreja do Deus vivo. Nos ajuda a espelhar a verdade que há em nós, nas nossas ações, nas nossas escolhas, nas nossas atitudes. E abençoa cada dia o teu povo com graça e com a alegria de viver nesta igreja, ou como igreja do Deus vivo. Abençoa aqueles que estão ouvindo esta programação, outros que trabalham na Rádio Nordeste, toda a liderança da nossa igreja, e que tudo seja feito para a glória, honra e louvor do teu nome. É o que nós te pedimos e te agradecemos em nome de Jesus. Amém. E amém. A paz do Senhor, meus irmãos, e até o nosso próximo encontro no quadro Orando com Fé.
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1: Atenção, comunicado. O juiz da 69ª Zona Eleitoral do Rio Grande do Norte comunica que as sessões eleitorais de números 273, 274 e 275 que funcionavam na Escola Municipal Professora Terezinha Paulino passarão a funcionar na Escola Municipal Padre Tiago Tyson, localizada na Rua Capanema, Nossa Senhora da Apresentação. As sessões eleitorais de números 369, 407 e 445 que funcionavam na Escola Municipal Erivan França funcionarão no CEMEI Volpiano Cavalcante de Araújo, situado na Rua Sebastião Gonçalves, 77, Igapó. As sessões eleitorais de números 213, 214, 215, 216, 300, 335 e 465 que funcionavam na Escola Estadual Maria Nalva Xavier de Albuquerque, em razão de reforma do prédio, funcionarão nesta eleição na Escola Maria de Lourdes Câmara Souto, localizada na Praça Ipanema, sem número, Lagoa Azul. As sessões eleitorais de números 80, 81 e 82, que funcionavam no expansivo Colégio Curso, passaram a funcionar no CEMEI Professor Luiz Gonzaga Diniz Filho, localizado na Rua Heleno Lopes da Silva, 227, Pajuçara. As sessões eleitorais de números 151, 283, 303, 385, 455 e 475 que funcionavam na Escola Municipal Maria Alexandrina Sampaio, CEMEI Santa Cecília, passarão a funcionar no CEMEI Padre Sabino Gentili, situado na Rua da Garupa, sem número, Pajuçara. O eleitor pode consultar o seu local de votação por meio do aplicativo e-título do portal www.tre-rn.jus.br ou através do WhatsApp 0800-846464.
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5: Dez horas 31 minutos, sempre às 10h45, né? O nosso momento da dona de casa, mas a gente com medo de faltar gás, vamos fazer o seguinte, vamos adiantar essa receita, né? Não é, meu amigo? Aí dá tudo certo, não dá, meu amigo? Pronto. Aí que falta, né? Então a gente não pode ficar no meio do caminho, né? Vamos então para mais um momento da dona de casa nesta manhã de sexta-feira. Hoje trazendo almôndegas de frango recheadas com queijo. E promete bastante, viu? Uma boa pedida aí para o bom final de semana. Você tá rindo de mim ou para mim, Ricardo? Ah, para mim? Muito obrigado, muito obrigado. A gentileza sem tamanho. É isso aí. Vamos até a Copa da Nordeste Evangélica. Aumente o BG, meu jovem mancebo. Chegando, chegando, chegando. Vamos então para os ingredientes. Uma fatia de pão de forma. Meia xícara de leite. 300 gramas de peito de frango desfiado, uma cebola, um dente de alho, 2 colheres de sopa de ervas finas, pimenta do reino a gosto, sal a gosto, azeite a gosto, 100 gramas de mussarela, óleo quente para fritar. O modo de preparo começa a partir de agora. Atenção, tcharam, tcham, tcham, tcham. Despeje o leite em um recipiente e umedeça o pão. Deixe descansar por uns 5 minutos e esprema-o bem tempo. Cozinhe e desfie os peitos de frango e coloque-os no processador. Depois, adicione o pão, a cebola, as ervas, sal, pimenta, o alho e azeite e bata tudo no processador até atingir uma textura homogênea. Então, divida a massa em porções iguais e no meio de cada uma coloque um cubinho de queijo, fazendo bolinhas bem fechadas para que o queijo não escorra, certo? Por último, frite as almôndegas em óleo bem quente até que estejam douradas. Essa receita vem do Tudo Gostoso. Espero que você tenha gostado. Você quer esse preparo para você, essa receita? Então, é só ir lá no nosso WhatsApp pelo 84988262255 que a gente manda para você com detalhe. Hoje a gente vai mandar foto, tá? Vamos mandar foto de como vão ficar as almôndegas de frango recheadas com queijo. Estamos convidados. 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Começa a lavagem de prata aí, meu amigo Ricardo. Isso. Ele tá lavando tão ligeiro. Dá o pano de prata aí pra enxugar. Ô, vida boa! Vamos juntos!

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1: 10:44 em Natal, 10:44. Vamos para o nosso telefone, 84988262255. Marcos Brito, bom dia, paz do Senhor.
2: A paz do Senhor, Marcelo Dantas e todos da Rádio Nordeste. Sempre na audiência da Rádio Nordeste. A paz do Senhor a todos, viu? Um abraço aí na minha sogra, Dona Luísa, ao Júnior, meu cunhado, Eduardo, Regina, seus filhos e a querida Miriam e a filhinha dela, Jaciele, certo? Todos na audiência, na redinha. Valeu, valeu, irmão Márcio Dantas, o Pai do Senhor, ótimo final de semana e uma boa votação a todos.
1: Ok, Marcos Brito. 10:45, Nânia Azevedo e Marina Sass, não desista.

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Estamos em Natal, ao 12:17. Nós saudamos a todos os nossos amados irmãos com a paz do Senhor. Informamos que a nossa emissora, como já foi dito pelo nosso querido irmão do programa Renascer, Marcílio Dantas, que nós estivemos com uma queda de energia aqui no bairro, uma falta de energia, e que voltou a energia agora há pouco e os nossos transmissores estão em funcionamento. Este é o programa Voz da Assembleia de Deus, programa oficial da Igreja Evangélica Assembleia de Deus no Rio Grande do Norte, aqui através da Rádio Nordeste Evangélica. Este que vos fala, pastor Jonas de Paiva Júnior. Estamos aguardando a chegada do pastor Joacir Marques de Castro Varela, que é apresentador oficial deste programa. E enquanto ele não chega, nós queremos agradecer a Deus, primeiramente, pela oportunidade que ele nos dá de aqui estarmos para vos trazer uma nova audição do programa Voz da Assembleia de Deus. Este programa é da responsabilidade da Igreja Evangélica Assembleia de Deus no Rio Grande do Norte, presidida pelo pastor Martim Alves da Silva. Nós queremos, neste momento, saudar a todos os nossos rádio ouvintes com a paz do Senhor. Estamos vindos ali da Igreja Central, onde ocorreu há poucos instantes uma consagração para obreiros e irmãos que estavam ali no Templo Central orando e pedindo a bênção de Deus sobre a nossa vida e agradecendo ao Senhor pelos benefícios que temos recebido da parte dele. Nós vamos, neste momento, ouvir um hino para a nossa meditação e deleite espiritual, e nós queremos pedir o hino 5 da Harpa Cristã. Pode ser, irmão? Em nome de Jesus. Temos aqui conosco, nos trabalhos técnicos, irmão Geraldo Dantas Júnior. Nossa saudação para ele, também para seu papai, que sempre está na audiência do programa. E o nosso querido Evaristo Júnior, que está ali trabalhando nos controles de programação da Rádio Nordeste. E nós enviamos um abraço também para todos aqueles irmãos que são frequentes a nos ouvir aqui através deste instrumento de propagação do Evangelho de nosso Senhor e Salvador Jesus Cristo. Hoje à noite nós vamos ter o culto de doutrina, culto geral de doutrina no Templo Central, com a colaboração do setor 4, da área 4, em nome de Jesus. Ouçamos, portanto, o primeiro louvor para a glorificação do nome do Senhor. Música.

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Estamos em Natal ao 12:25. 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Apresentando neste horário o programa Voz da Assembleia de Deus. Este programa é patrocinado e da responsabilidade da Igreja Evangélica Assembleia de Deus no Rio Grande do Norte, presidida pelo pastor Martim Alves da Silva, nosso presidente. Nós enviamos uma saudação especial para o pastor Martim, para sua esposa, a irmã Fátima, para todos aqueles que fazem a sua família. Nossa saudação para eles com a paz do Senhor, que o Senhor abençoe maravilhosamente a todos eles, em nome de Jesus. Também para todos os componentes da diretoria da nossa igreja, pastor Arimaldo, José Arimaldo e sua família, nossa saudação à irmã Sula, nosso abraço fraternal, nossa saudação com a paz do Senhor também para os demais familiares, nosso abraço fraterno ao pastor Abinoam Praxedes e a sua esposa, a irmã Vilma, nossa saudação ao nosso querido Cardoso e a sua esposa, a irmã Ana Balbino, ao nosso querido Rubem Varela e a sua princesa, a irmã Maradja, nossa saudação para o nosso irmão Joaci, que deve estar chegando aqui na Rádio Nordeste daqui a pouquinho, e a sua princesa, a irmã Marlúcia Santana. Nossa saudação a todos eles com a paz do Senhor, que a bênção de Deus esteja derramada sobre vossas vidas. Nosso abraço fraterno a todos os nossos rádio ouvintes. Pastor João Fidantas, nunca mais a gente mandou uma saudação para esse servo de Deus ali na cidade de Muriú, no distrito de Muriú, distrito ali de Ceará Mirim. A irmã Betânia, nossa saudação para ela com a paz do Senhor, e a todos os irmãos que fazem a Igreja Assembleia de Deus ali em Muriú, ao campo de Muriú, campo de Ceará Mirim também. Um abraço, querido Jairo Cailo e sua princesa, a irmã Socorro, nossa saudação em nome de Jesus, aos seus filhos que auxiliam o trabalho do pastor Jairo, a Wesley e a outro dos filhos do pastor Jairo, escritor e homem de Deus. Nossa saudação para todos aqueles que nos ouvem neste momento. Um abraço, Nativa. Nossa saudação, Nativa, para a senhora, com a paz do Senhor, para seus familiares. Um abraço fraterno. A irmã Glória Meira, nossa querida Glória Meira, nosso abraço fraterno. Estamos lhe devendo uma visita, minha irmã, e vamos fazê-lo em nome de Jesus. Só é Jesus nos dá um tempinho mais alongado, a gente vai aí.

Quero enviar um abraço também ao pastor Luiz Gonzaga, pastor da Assembleia de Deus e coordenador do Setor 4 ali na Cidade da Esperança, e a todos os seus colaboradores, ao pastor Raimundo Montenegro, irmão Lázaro de Betânia, e a todos aqueles que fazem a Assembleia de Deus na Cidade da Esperança, nossa saudação, e a esposa do irmão Luiz Gonzaga também, sua família, nosso abraço fraterno em nome de Jesus. Meus queridos, nós queremos enviar um comentário agora rápido da lição bíblica da Escola Dominical. Nós estamos estudando a lição número 1, que do quarto trimestre, que fala sobre Deuteronômio, o livro da aliança. Esse trimestre as lições são comentadas especialmente sobre o livro de Deuteronômio, e o comentarista é o pastor Osiel Gomes, que é pastor da Assembleia de Deus no Maranhão. E hoje nós estaremos falando sobre alguns tópicos da lição, já no final da lição, que são muito importantes. O textual dessa lição diz aqui: eis aqui esta terra, eu a darei diante de vós, entrai e possuí a terra que o Senhor jurou a vossos pais, Abraão, Isaac e Jacó, que a daria a eles e à sua semente depois deles. A verdade prática nos diz o seguinte: a fidelidade a Deus e à sua palavra dirige o crente a viver pela fé e alcançar as suas promessas. O tópico 4 da lição número 2, o tópico 4 dessa lição, o tópico número 2, o item 4, vamos retificando aqui, tópico número 2, item 4 desta lição, fala o seguinte: bênção ou maldição nos montes de Israel. Ali, entre a cidade de Siquém, existem dois montes, o Monte Gerizim e o Monte Ebal. O Monte Gerizim é uma montanha que fica na região ao sul do vale onde estava localizada a cidade bíblica de Siquém. O Monte Ebal é outra montanha que fica no mesmo vale, porém ao norte. Quando o povo de Israel entrou na terra prometida, foi realizada uma importante cerimônia envolvendo as duas montanhas. Isso fez com que o Monte Gerizim passasse a ser conhecido frequentemente como Monte da Bênção e o Monte Ebal como Monte da Maldição. Ali estavam os filhos de Israel diante de Moisés e era lido o livro da lei mosaica. Neste livro eram lidas as bênçãos, e o povo, quando as bênçãos eram lidas, a cada item que era lido das bênçãos do Senhor que seriam derramadas sobre o seu povo, o povo dizia amém. Quando do lado do Monte Gerizim eram bênçãos, do lado do Monte Ebal, quando era lido uma transgressão do povo, o desvio do povo do comportamento que Deus havia previsto na sua palavra, eles também diziam amém, e aquela sentença era considerada como maldição. Então este monte teve uma importância muito relevante. O povo ficou no vale entre dois montes. A geografia bíblica diz que formava ali uma concha acústica, e o povo estava ali naquele lugar que era perfeitamente audível. A concha acústica é um tipo de anfiteatro natural. Havia uma acústica muito boa nesse ambiente aí. Se for feito em determinadas posições da montanha, o lugar é perfeito para um discurso ao ar livre, porque a acústica facilita a audição das pessoas. Isso porque o som da voz pode percorrer grandes distâncias. O som da voz
Os sons percorrem 340 metros por segundo e podem ser ouvidos perfeitamente. Monte Gerizim, Monte Ebal, se nós tivéssemos aqui uma câmera, os senhores iriam ver uma imagem que mostra os dois montes e a cidade de Siquém entre eles. E o povo ficava exatamente no meio destes dois montes, na concha acústica formada por aquele vale. A palavra-chave dessa lição é aliança. Deus estava estabelecendo uma nova aliança com os filhos de Israel e eles estavam recebendo da parte de Moisés uma nova lavra da lei mosaica, muito importante para o povo de Deus. Deuteronômio tem uma autoria, o livro de Deuteronômio. A tradução judaica evidencia tanto os estudos internos dos estudiosos conservadores reconhecem que Moisés é o autor do livro de Deuteronômio. Ele também foi o mediador da nova aliança entre Deus e os filhos de Israel. O livro responde os discursos e instruções e exortações. Ele traz, ele narra os discursos e exortações e instruções que Deus estava dirigindo ao seu povo nos campos de Moab, na campina de Moab. O povo estava estacionado da além do Jordão, quer dizer, não havia entrado ainda na terra da promissão, estavam ali, e Deus fez com que Moisés recebesse a instrução da parte de Deus no Deuteronômio e passasse aos filhos de Israel esses conhecimento da palavra, para eles não pecarem como haviam pecado seus pais, que durante 40 anos peregrinaram no deserto e morreram. Eles que estavam indo para a terra da liberdade, mas com o pensamento ainda ligado ao Egito, capitularam no deserto, feneceram no deserto, morreram no deserto. E isso Moisés, através do Espírito de Deus, não queria que ocorresse a disseminação da idolatria daquele povo cananeu que habitava ali naquela região e que poderia contaminar os filhos de Israel na adoração a outros deuses, aos ídolos da região. Deus estava dando a lei mosaica para a repetição da lei mosaica para a meditação e conhecimento do povo. Isso era muito importante. E no Deuteronômio nós observamos que o conteúdo antecede a morte de Moisés e também a conquista da terra prometida. Deus, antes que Moisés morresse, fez com que ele transmitisse o conhecimento da lei ao povo. Era muito importante isso. A definição desse livro, o título do livro é chamado de Deuteronômio, que significa nada mais, nada menos do que uma repetição da lei. O livro repete a releitura da lei mosaica que foi dado lá no Monte Sinai para os filhos de Israel. E Deus estava fazendo com que aquela nova geração ouvisse a sua palavra antes de entrar, de transpor o Rio Jordão para entrar ali na terra prometida. A tradição judaica, na tradição judaica, o livro de Deuteronômio é chamado Adevarim, ou seja, estas palavras, destacando-se o seu caráter discursivo. Com uma linguagem acessível, Moisés exorta todo o povo de Israel à fidelidade exclusiva ao Senhor Deus e adverte ao povo contra a idolatria e a corrupção moral muito comum no meio dos cananeus, estruturando três discursos que nós ontem tivemos a oportunidade de comentá-los brevemente. A palavra conduz à bênção ou à maldição. Isso aí dependeria do povo. Se quisesse aprender a palavra,
e guardá-la no coração seria bênção. Se desobedecesse a palavra e fizesse as coisas contrárias à vontade do Senhor, estas seria uma situação em que haveria condenação. O valor do Deuteronômio é permanente. Não significa dizer que a lei que foi dada lá por Moisés, a repetição da lei, ela seria apenas para aquele momento ali, mas essa palavra é permanente e ela está em ação nos dias de hoje. O livro destaca o amor de Deus e a devoção que Deus requer, instrui o povo a viver em justiça, em equidade, em integridade, pois a obediência conduz a uma vida abençoada, enquanto que a desobediência leva à maldição. O propósito deste livro é refutar o que é de errado e reafirmar a aliança e preparar o povo para a posse da promessa. Hoje também, nos dias de hoje, como Deuteronômio é atual e ele é aplicado perfeitamente aos dias de agora, hoje nós somos chamados a renovar nosso compromisso com Deus, viver em fidelidade e experimentar a vitória em Cristo para a glorificação do nome do Senhor. Deuteronômio, portanto, é uma reafirmação da lei e a aliança de Deus com o Israel, que havia transposto o deserto e que havia nascido no deserto para tomar em posse da terra de Israel. Nós vamos fazer um intervalo neste momento em um louvor para a glorificação do nome do Senhor. A escolha do nosso querido irmão, nosso Geraldo Dantas. Obrigado, Geraldo.

0: Estamos em Natal ao 12:43. Temos ouvido o saudoso Eliezer Rosa louvando a Deus com o hino São as Santas Escrituras que nos falam de Jesus. Hino muito bonito, tradicional da nossa igreja. Ouviremos agora o pastor Joacir com os informes da IEADERN.
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2: Muito bem, então voltando ao programa Voz da Assembleia de Deus, queremos trazer aqui os informes para os amados irmãos. Lembrando que temos cultos segunda, quarta e sexta no Templo Central, terça, quinta e no domingo também em todas as congregações e na Igreja Central. E você não pode perder, esteja presente para participar destes trabalhos abençoados. Hoje, sexta-feira, nós temos à noite o grande culto geral de doutrina. E você não pode perder, estaremos com a participação da área 4 nesta sexta-feira. No sábado pela manhã, teremos circo de oração para a juventude e também para as crianças. E no domingo pela manhã, temos aí a Escola Bíblica Dominical, o início do quarto trimestre deste ano. Você não pode perder, esteja presente para participar desse trabalho abençoado, tá bom? Na próxima segunda-feira, nós estaremos com a Santa Ceia no Templo Central. Teremos a reunião dos obreiros aqui da capital e do interior a partir das 14 horas. E à noite estaremos com a grande Santa Ceia. Aí está toda a programação. Vamos dar continuidade ao programa Voz da Assembleia de Deus, 92.5 FM, ministrando o melhor para a sua vida espiritual.
0: Estamos em Natal ao 12:45. 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Vamos ouvir a mensagem da Palavra de Deus com o pastor Rubem Varela. Paz do Senhor, pastor Rubem.
3: Queridos irmãos e irmãs, vos saúdo com a doce paz do nosso Senhor Jesus Cristo. A leitura do capítulo 10, versículos 1 a 8 de 1 Samuel. Tomou Samuel um vaso de azeite e o derramou sobre a cabeça e o beijou. E disse, não te ungiu porventura o Senhor por príncipe sobre a sua herança, o povo de Israel? A unção sobre Saul não era humana, era divina. Há casos de unção humana. Por exemplo, Davi foi ungido por Deus lá na casa de seu pai por Samuel como rei. Foi uma ação secreta de Samuel, porque Saul não podia saber disso. Mas depois, quando Davi assume o trono, os homens de Israel ungem ele. Essa é unção humana. Foi essa unção que preservou Saul diante de Davi, porque foi preciosa à vista de Davi a unção de Deus sobre ele. Davi não matou Saul por causa desta unção. É interessante que há uma palavra da ação de Saul em relação à ação de Samuel em relação a Saul, que é digna de nota. Ele o beijou. É interessante que essa palavra beijou no hebraico é nasak, que ela vem de outra palavra, na verdade é uma raiz idêntica, né, que diz nasak. E nasak significa acender, queimar, ser acendido, fazer fogo, queimar. É como um estopim, né? Mas nasak tem a ideia de trancar, né? Ajuntar, beijar. Esse beijar aqui é tocar gentilmente, manusear, estar equipado com, estar equipado. Então, era como se fosse uma consolidação, sabe? A consolidação de uma ação. E esse beijo, ele tranca, ele se obriga a uma unidade. Por isso o Senhor Jesus Cristo censurou o beijo de Judas. Ele diz: com um beijo traz o Filho do Homem, porque o beijo é, na verdade, o maior elemento, ou a maior ação, ou o maior símbolo da comunhão plena e da paz entre as pessoas. O Salmo 85 diz que a justiça e a misericórdia se beijaram. Vamos ao texto, eu vou ler para que eu não cometa nenhum erro. E acredito que é o Salmo 85. É muito belo esse salmo. Ele fala, é bem curtinho ele, né? E, na verdade, é a justiça e a paz. Encontraram-se a graça e a verdade, versículo 10. E a justiça e a paz se beijaram. Essa palavra é a mesma. Então, elas se uniram uma à outra. Porque isso não era possível antes. Como é que a justiça e a paz podiam se juntarem uma à outra no nosso estado? A justiça nos levaria à condenação. Portanto, a justiça de Deus atrairia sua ira e nos condenaria. Como é que nós poderíamos ter paz com Deus? Mas quando fomos justificados pela fé em Cristo, temos paz com Deus. Então é aí que a justiça e a paz se beijaram. Houve um acordo entre elas e um acordo pleno, selado, determinado para todo sempre. Não é maravilhoso isso? Então, quando Saul beija, Samuel beija Saul, ele está consolidando, né, como profeta de Deus, como sacerdote de Deus, ele está consolidando esta unção. E o Senhor havia ungido Saul com um objetivo. A unção, ela não é difusa, ela tem um propósito específico, ela tem uma abrangência. Perceba-se que a abrangência de Saul é príncipe sobre a herança de Deus, é príncipe sobre Israel. Não era sobre o Egito, não era sobre Babilônia, não era sobre Roma, que nem existia ainda. Não era, era sobre, especificamente, Israel. Quando nós recebemos a unção de Deus, ela tem uma circunscrição. Essa unção, ela não é plena em todo lugar. Me lembro que quando estava me despedindo da última congregação, na qual tive a oportunidade de servir como coordenador de setor, setor 29 da capital, na congregação do Betfagé, nos últimos dias da minha saída, me veio essa clara noção de que a minha unção para aquele trabalho, ela duraria até o dia em que eu entregasse. Quando eu entregasse, eu não saberia mais fazer o que deveria ser feito ali, mas o que me substituí, o que me sucedeu, foi esse que recebeu essa capacitação. Mas não eu. Não era mais eu. Era aquele que me sucedeu. Entenda isto. Você passou por um lugar, passou por outro. Ali você recebeu uma capacitação divina para realizar um trabalho. Mas quando você sair, não meta mais a mão nisso, dizendo: eu sei. Você até pode tecnicamente saber, mas você está sem a capacitação da unção sobre a sua vida para realizar aquele trabalho. O outro é que tem isso. Eu uma vez vi um pastor pregando aqui no púlpito do templo sede. Na verdade, ele nem era pastor. É por força do hábito a gente chama pastor. Mas um grande, excelente ensinador das escrituras. E debaixo de uma graça muito grande, ele dizia ao pastor presidente, então, há muitos anos atrás: não tenha medo dos inimigos da sua unção. Veja como isso é sério, né? E Samuel continua: quando te apartares hoje de mim, acharás dois homens. Observe a expressão, dois homens. Por que dois? Porque o testemunho de dois é verdadeiro. O que está sendo dito aqui é que o que seria falado era verdade. É por isso que nós temos o amém. Paulo, falando a respeito dos dons e falando especificamente das línguas estranhas e da limitação das línguas estranhas em relação à compreensão, em relação à edificação do outro, ele diz: se eu falar em línguas, como dirá o outro amém? Ou seja, como haverá uma confirmação daquilo que está sendo dito? Esse princípio da confirmação é o que faz o amém, tá? E a Bíblia diz que o testemunho de dois é verdadeiro. O Senhor Jesus Cristo diz isso em relação a ele e ao Pai, ao Pai e ele, que os dois estão um testemunhando do outro. Quando o Pai diz: este é o meu filho amado em quem me comprazo, e o Espírito confirma isso descendo sobre o Senhor Jesus, não é? Ou quando o Espírito desce sobre o Senhor Jesus na forma corpórea de uma pomba, o Pai diz isso, esse é um testemunho. Por isso que o testemunho pleno é o de três, né? Há três que testemunham no céu e há três que testemunham na terra. Lá no céu, o Pai, a Palavra e o Espírito, a Trindade, é o maior testemunho. E na terra, né, a água, o sangue, né, e a Palavra e o Espírito. A água, o sangue e o Espírito são os testemunhos da terra. A água é do batismo. O sangue é o de Cristo. E o Espírito é o que nos traz a luz, é a manifestação do Espírito Santo, que confirma uma igreja lavada pelo sangue de Jesus e comprometida com ele pelo batismo. E o batismo é o despojamento da carne, né, para a nova vida em Deus, para a novidade de vida, para a esperança da ressurreição. Esses são os testemunhos da terra que atestam a verdadeira igreja. E ele acha dois homens que vão dar um testemunho. Eles estão junto ao sepulcro de Raquel. E aqui há um princípio que deve ser abordado. Esse episódio da morte de Raquel é muito ilustrativo nas Escrituras. E a palavra do Senhor gasta um tempo com isso. Ela gasta algumas linhas sagradas para poder demonstrar isso. Vale a pena vermos. Raquel é a esposa amada, muito amada, de Jacó. E há uma história muito grande que não temos tempo de tratar aqui, mas sabemos que ela era filha de Labão, foi dada a ele como esposa. Houve uma batalha muito grande entre Raquel e Lia, e ocorre a morte de Raquel, que eu posso dizer até prematura. Quando ela concebeu José, colocou o nome dele Aumentador e disse que o Senhor lhe desse outro filho. Bom, há condições estreitas no casamento de Jacó com Raquel e Lia que fizeram com que Deus fechasse a madre de Raquel. E depois, por muita insistência dela, Deus abre a madre, mas dá apenas um filho, só que ela quer outro. E quando a balança pesou, o outro filho veio, mas Raquel teve que ir embora, porque não dava para equilibrar a balança da relação entre Lia e Raquel, Raquel tendo dois filhos. E o peso era muito grande, porque vejam que Jacó se afeiçoou muito a José. E parte disso é porque ele era filho de Raquel. Imagina, dois filhos. E Jacó pendente para isso, e ainda Raquel ali. Lia seria totalmente anulada. Então, Raquel teve que ir embora porque desejou mais. A balança pesou muito para o lado dela. E ela não pôde mais ficar ali. Há desejos em nós que podem trazer um grande sacrifício. Para ter aquilo, é necessário perder outra coisa, para equilibrar a balança. Tenha cuidado com o volume do que deseja. E se não temas, né, pois ainda terás este filho. Foi o que as parteiras disseram, porque quando eles partiram de Betel, havendo ainda uma pequena distância para chegar a Efrata, né, deu à luz um filho. Então, veja bem, Efrata estava bem pertinho. Mas antes de chegar lá, ela sentiu as dores de parto e o nascimento lhe foi penoso. Em meio às dores de parto, do parto, disse-lhe a parteira: não temas, pois ainda terás este filho. Eu disse às parteiras, mas eu sou uma parteira aqui. ao sair-lhe a alma porque morreu, deu-lhe o nome de Benoni, quase seu último suspiro, estou imaginando aqui, Benoni. E o nome Benoni tem um significado interessante, ele diz, é Benoni. São da verdade duas palavras que se juntam, filho do meu sofrimento. Numa tradução direta, filho da minha dor. Foi esse o nome dado a Benjamim por Raquel. Mas seu pai lhe chamou Benjamim, e isso é outro nome. Preservou a primeira parte, é um nome só, mas Ben é filho, é Benjamim, seria o nome original, né? Benjamim, não sei se a pronúncia é exatamente essa. E ele passa a ser filho da minha mão direita, ou filho da minha destra. Observe que Jesus Cristo é ao mesmo tempo o filho da minha dor e o filho da minha destra. Deus sentiu as duas coisas. Mas biblicamente, vamos olhar mais acuradamente isso. Observe que quando Simeão fala a Maria a respeito do futuro do Senhor Jesus Cristo e do que ocorreria mais além, quando o Senhor Jesus Cristo nasce, temos todo aquele movimento relatado em Lucas, e Jesus é apresentado no templo. Então há um cântico na boca de Simeão, diz o texto sagrado no capítulo 2 de Lucas, a partir do versículo 25, que havia em Jerusalém um homem chamado Simeão, homem este justo e piedoso que esperava a consolação de Israel, e o Espírito Santo estava sobre ele. Revelara-lhe o Espírito Santo que não passaria pela morte antes de ver o Cristo do Senhor. Movido pelo Espírito, foi ao templo. E quando os pais trouxeram o menino Jesus para fazerem com ele o que a lei ordenava, Simeão tomou nos braços e louvou a Deus, dizendo: agora, Senhor, podes despedir em paz o teu servo, segundo a tua palavra, porque os meus olhos já viram a tua salvação, a qual preparaste diante de todos os povos. Luz para a revelação dos gentios e para a glória do teu povo, de Israel. E estavam o pai e a mãe do menino admirados do que ele dizia, e Simeão os abençoou e disse a Maria, observe bem, mãe do menino, diz o texto, eis que este menino será destinado tanto para a ruína como para levantamento de muitos em Israel e para ser alvo de contradição. E a última palavra: também uma espada traspassará a tua própria alma, para que se manifestem os pensamentos de muitos corações. Então a crucificação do Senhor Jesus Cristo é um ponto de ruptura na expectativa humana, filtrando toda a vanglória na humilhação, para que os que têm um coração digno sejam abençoados pelo Evangelho, ao mesmo tempo que os indignos sejam reprovados. Porque toda a aparência de glória foi retirada, a fim de que a pureza daqueles que receberiam Cristo, não pela vantagem, mas pelo amor, fossem manifestos, bem como aqueles que buscavam vantagem. Mas esta espada traspassa a alma de Maria, assim como o nascimento de Isaac é um traspasso de dor na vida de Raquel. Então Jesus é filho da dor de uma mãe e ao mesmo tempo filho da destra de um pai, porque o seu pai é Deus. E o pai, quando o ressuscita, diz a palavra do Senhor, que está assentado à destra da majestade nas alturas. Não é o que diz o texto sagrado, na expressão do Novo Testamento? É isso que está. Ele está, segundo o capítulo 12 de Hebreus, versículo 2, que diz assim: atentando, olhando firmemente para o autor e consumador da fé, o qual, em troca da alegria que lhe estava proposta, suportou a cruz, essa é a dor, não fazendo caso da ignomínia, ignomínia quer dizer vergonha, e está assentado à destra do trono de Deus. Eu gosto muito da expressão da corrigida, que diz: a destra da majestade nas alturas. Belo isso, né? Então ele é o filho da destra de Deus. Percebe isso? Você veja que o Senhor está trazendo Samuel por um corredor profético muito interessante, extremamente ilustrativo. E Deus tem essas sinalizações geográficas, espaciais, temporais, que fazem a marcação do seu propósito. Deus não está inventando em crises ou improvisando em crises. Existe um roteiro, existe uma mão escrevendo a história. Bendito seja o nome do Senhor. O sepulcro de Raquel, por que sepulcro? Por que exatamente aqui? Porque aqui é a dor de Raquel. E é interessante que Benjamim é chamado filho da destra. Deus diz que o rei não virá de Benjamim. Ele está dizendo que o rei virá de Judá. O cetro virá de Judá. Mas Benjamim é chamado filho da destra. Então, quando Deus coloca um rei sobre Israel, ele escolhe a tribo de Benjamim. E ali onde Raquel morreu foi Belém, bem pertinho de Efrata. Lembra que é chamada Belém, Efrata? Onde foi que o Senhor Jesus nasceu? Belém. Isso está sinalizando a origem do reino, é divina. Tá? E naquele momento, aqueles dois homens que representam o testemunho, né, vão dizer: acharam-se as jumentas que foste procurar, e eis que teu pai já não pensa no caso delas, e se aflige por causa de vós, dizendo: que farei por meu filho? O cuidado agora é esse. Deus abençoe a todos.
0: Agradecemos ao pastor Rubem Varela a palavra que Deus tem lhe dado. Oremos então. Graças te damos, Jesus, por este programa ter sido levado ao ar nesta tarde. Pelos teus servos que aqui trabalham, Senhor, pelo irmão Geraldo Dantas Júnior, que tem conduzido os trabalhos técnicos, pelo irmão Evaristo e por todos aqueles que estão trabalhando na obra do Senhor nesta emissora. Em nome de Jesus te agradecemos. Amém. Estaremos no ar na próxima segunda-feira, se Jesus não tiver voltado. Amém.
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4: Boa tarde, vamos a mais um bloco de notícias na 92 FM. No domingo, 4 de outubro, cerca de 158 milhões e 700 mil brasileiros vão às urnas para o primeiro turno das eleições. São ao todo 6 votos. Saber a ordem em que eles devem ser registrados na urna eletrônica é muito importante para evitar confusões ou até mesmo a anulação do voto. O primeiro voto será para deputado federal com 4 dígitos, depois o eleitor deve escolher o deputado estadual, que tem 5 dígitos. O terceiro e o quarto votos são para as vagas de senador, com 3 dígitos cada. Na sequência, a escolha para governador e, por último, para presidente. Nos dois casos, os candidatos são identificados por 2 dígitos. Para não se confundir no momento da votação, a sugestão é levar uma lista com os números dos escolhidos na ordem em que vão aparecer na urna. Mas lembrando que não pode entrar com o celular na cabine de votação. Por isso, o ideal é anotar em um papel. No Brasil, o voto é obrigatório para brasileiros entre 18 anos e 69 anos de idade. É facultativo para aqueles que são analfabetos, para os jovens de 16 e 17 anos e para os idosos acima de 70 anos. Neste ano, a votação vai começar e terminar simultaneamente em todo o território nacional, independentemente das diferenças de fuso horário. Considerando o horário de Brasília, As sessões de votação abrem às 8 da manhã e fecham às 5 da tarde. Para conseguir registrar o seu voto, é preciso seguir alguns critérios estabelecidos pela Justiça Eleitoral. O que é proibido? Entrar na cabine portando o celular ou qualquer equipamento que possa comprometer o sigilo do voto. Eleitores também não podem se manifestar de maneira coletiva, bem como promover aglomerações usando vestuário padronizado. Distribuir camisetas, descartar panfletos em vias públicas e fazer boca de urna também são vetados no dia da eleição. Entrar nas zonas eleitorais sem camisa ou trajando roupas de banho. Mesários são impedidos de usar vestimentas ou objetos que caracterizem propaganda de partido político, federação, coligação ou candidatos. É proibido porte de armamento a menos de 100 metros da seção eleitoral, mesmo que possua porte legal de armas ou licença estatal. Só será permitido aos integrantes das forças de segurança, quando autorizados ou convocados pela autoridade eleitoral competente. O que é permitido? O eleitor pode se manifestar de maneira individual e silenciosa, usando camisetas, bandeiras, broches, emblemas e adesivos. O eleitor pode entrar na cabine levando consigo um papel com anotações dos números de seus candidatos. É permitido pedir ajuda aos mesários, mas somente a respeito da ordem de votação, nunca sobre o voto. Caso seja necessário, o eleitor com deficiência ou mobilidade reduzida pode ser auxiliado por pessoa de sua escolha, sendo permitido, inclusive, que o ajudante digite os números na urna. O auxiliar deverá se identificar perante a mesa receptora de votos. Edição e apresentação, Sandra Cerqueira, com informações do Tribunal Superior Eleitoral, Portal G1 e do Tribunal Regional Eleitoral. Voltaremos às 14 horas com mais notícias para você.
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6: 13 horas e 11 minutos.
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12: Boa tarde, a paz do Senhor, meu querido ouvinte. Estamos iniciando mais um programa A Voz Missionária, através da Rádio Nordeste Evangélica, 92,5 FM, a Missionária no Ar. O programa Voz Missionária é apresentado todas as quintas-feiras pelo nosso querido pastor Nelson Barros e nas sextas-feiras pelo evangelista Rodrigo Ranieri. Fique conosco até as 14 horas. Teremos muita coisa boa, muita coisa edificante para a sua vida. Hinos que vão falar o seu coração, o informativo missionário, a reflexão da palavra de Deus. Que Deus te abençoe, meu estimado ouvinte, você de perto, você de longe, você que está sintonizado na Missionária no Ar.
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12: Nesse momento, vamos orar. Querido Deus, querido Pai, muito obrigado, Senhor, pela tua bondade, pela tua misericórdia que tem nos alcançado. Abençoa cada ouvinte da Rádio Nordeste Evangélica. Que vidas sejam edificadas nesta tarde. Fala conosco através dos louvores, através da reflexão da tua palavra, através de toda esta programação. Visita os missionários da nossa igreja que estão além das fronteiras, pregando a tua palavra em terras longínquas. Vai dando um crescimento quantitativo, como também um crescimento qualitativo, Senhor, na obra missionária transcultural da IEADERNE. Abençoa cada evangelizador, abençoa cada irmão, a cada membro, a cada congregado, como também aquelas pessoas que estão a nos ouvir nesta tarde, que ainda, Senhor, não te servem, que possam entender, que possam compreender que Deus tem um único filho e enviou esse filho para morrer por nós na cruz do Calvário. E através da morte de Cristo na cruz, nós temos acesso à presença de Deus. Recebe nesta tarde a nossa gratidão, o nosso louvor, em o nome de Jesus. Amém. Meu estimado ouvinte, vamos ouvir agora o primeiro hino da programação musical. O hino Nenhuma Condenação Há, na voz de Armando Filho, e queremos oferecer para você que está sintonizado no programa A Voz Missionária.

Meu querido e amado ouvinte, nesse momento vamos ler a palavra de Deus. Você que tem um exemplar da Bíblia Sagrada pertinho de você e pode abrir a sua Bíblia, vamos ler em Lucas, capítulo 18, Evangelho, escrito por Lucas, capítulo 18, a partir do versículo 35. E aconteceu que, chegando ele perto de Jericó, estava um cego assentado junto do caminho, mendigando. E ouvindo passar a multidão, perguntou o que era aquilo. E disseram-lhe que Jesus o Nazareno passava. Então, clamou dizendo: Jesus, filho de Davi, tem misericórdia de mim. Graças a Deus pela palavra lida nesta tarde. Vamos ouvir o próximo hino da programação musical. Eu quero oferecer para os promotores de missões do DEPEN, aqueles que promovem a evangelização, as missões nas congregações, nos setores da nossa capital, como também para os missionários da nossa igreja, para a família dos missionários e para você, meu querido ouvinte perto, você de longe, você que está sintonizado na Missionária no Ar. Ouçamos Um Milagre em Jericó, canta Marcelo Nascimento e Mato Jacimento.

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1: E hoje à tarde está aqui ao meu lado nosso querido pastor Josimar Belarmino, que vai saudar os nossos queridos ouvintes com a paz do Senhor e também trazer informações sobre a atividade Jesus na Praça. Pai do Senhor, pastor Josimar.
2: Pai do Senhor, pastor Rodrigo, Pai do Senhor, pastor Nelson Barros e a todos quanto nos ouve. É sábado próximo terá o que houve sábado passado, de 9 às 11 na Praça Antio Ferreira, no Alecrim, em frente à Igreja Central, o culto ao ar livre e também a evangelização na feira, juntamente com a ação social feita pelo pastor Gildon, que é o coordenador da praça, o manguzá para os necessitados.
1: Amém, vamos continuar orando por esse trabalho que tem dado muitos frutos aqui na Praça Tio Ferreira, onde muitas vidas têm aceitado Jesus como Salvador e a palavra de Deus tem sido semeada. No último dia 28 de setembro, aconteceu mais uma reunião do DEPEN com os promotores de missões de Natal. Foi na Igreja Paulo em Presidente Bandeira, aqui no Alecrim. Reunião muito abençoada, onde foi tratado assuntos concernentes à evangelização. Vem aí, no próximo dia 2 de novembro, a evangelização nos cemitérios de Natal e também da Grande Natal, né? Onde o DEPEN fará uma ação evangelística em todos os cemitérios de Natal e Grande Natal, aproveitando o feriado do dia de

0: finados, né, onde muitas pessoas vão aos cemitérios, tem um fluxo muito grande de pessoas, e temos a oportunidade de levar o conforto através da palavra de Deus, as pessoas que muitas estão tristes, que têm perdido entes queridos, e nós temos a oportunidade, o privilégio de semear a palavra de Deus. Agora eu vou passar a ler os cemitérios onde os nossos irmãos vão estar evangelizando. Cemitério do Alecrim, Bom Pastor, Nova Descoberta, Morada Paz, Ponta Negra, Bom Pastor 2, Cemitério de Igapó, Cemitério Rego Muleiro, Pajuçara Sítio, Ridinha e Parque da Passagem. No próximo boletim informativo, vamos estar já divulgando a escala de setores e áreas por cemitérios. Meu querido ouvinte, próximo domingo vai acontecer o culto de missões no Templo Central e nas 42 congregações polo da nossa capital, onde os nossos estimados irmãos vão ficar informados acerca das atividades evangelísticas, como também acerca da obra missionária transcultural da nossa igreja. Informações muito importantes, então não perca, próximo domingo, culto de missões no Templo Central e nas 42 congregações polo da nossa capital. Queremos ainda destacar, meu querido ouvinte, você que é promotor de missões do DEPEN, nosso querido diretor, pastor Bérico Marques, solicita aos promotores, dirigentes, congregações, que preencham o relatório do Nordeste para Cristo, edição 2026. Estamos colhendo essas informações e em breve vamos estar divulgando a quantidade de decisões que aconteceram aqui no Rio Grande do Norte. Que Deus abençoe aos nossos queridos irmãos que se envolveram nessa tão importante atividade evangelística que foi o Nordeste para Cristo 2026. A Assembleia de Deus, Congregação Jardim do Éden, setor 22, estará realizando amanhã, dia 3 de outubro, o Restaura Planalto. O nosso querido pastor Hélio Teodósio é o dirigente daquela congregação e o promotor de missões é o nosso querido irmão Hudson. Informa que vai haver evangelização amanhã durante todo o dia, ali nas proximidades da Congregação Jardim do Éden, que fica localizado na rua Santo Onofre, número 1958, Planalto. Fica na divisa do satélite com Planalto. Pegou a Avenida Chavantes, aquela avenida principal, no finalzinho da Chavantes, sentido Planalto, em frente, tem a linha do trem e a Congregação Jardim do Éden, do setor de número 22. Vai estar louvando ao Senhor naquele evento a nossa irmã Kathleen e banda, conjuntos locais, e na pregação da palavra, o evangelista Rodrigo Ranieri. Então, amanhã, Restaura Planalto na congregação de Jardim do Éden. Deus abençoe nosso querido pastor Teodósio e todos os irmãos daquela congregação.
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3: Atenção, comunicado. 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As sessões eleitorais de números 213, 214, 215, 216, 300, 335 e 465, que funcionavam na Escola Estadual Maria Nalva Xavier de Albuquerque, em razão de reforma do prédio, funcionarão nesta eleição na Escola Maria de Lourdes Câmara Souto, localizada na Praça Ipanema, sem número, Lagoa Azul. As sessões eleitorais de números 80, 81 e 82, que funcionavam no expansivo Colégio Curso, passarão a funcionar no CEMEI Professor Luiz Gonzaga Diniz Filho, localizado na Rua Heleno Lopes da Silva, 227, Pajuçara. As sessões eleitorais de números 151, 283, 303, 385, 455 e 475, que funcionavam na Escola Municipal Maria Alexandrina Sampaio, CEMEI Santa Cecília, passarão a funcionar no CEMEI Padre Sabino Gentili, situado na Rua da Garupa, sem número, Pajuçara. O eleitor pode consultar o seu local de votação por meio do aplicativo e-título do portal www.tre-rn.jus.br ou através do WhatsApp 0800-846464.
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5: Vamos agora meditar na palavra de Deus. Eu fiz uma leitura no Evangelho escrito por Lucas, capítulo 18, a partir do versículo 35. E aconteceu que, chegando ele perto de Jericó, estava um cego assentado junto do caminho mendigando. E ouvindo passar a multidão, perguntou o que era aquilo. E disseram-lhe que Jesus o Nazareno passava. Então clamou, dizendo: Jesus, filho de Davi, tem misericórdia de mim. E os que iam passando repreendiam-no para que se calasse. Mas ele clamava ainda mais: Filho de Davi, tem misericórdia de mim. Então Jesus, parando, mandou que lhe trouxessem, e chegando ele, perguntou-lhe, dizendo: que queres que eu te faça? E ele disse: Senhor, que eu veja. Meu querido ouvinte, vamos trazer uma reflexão nesta tarde com o tema: o cego que enxergava. O cego que enxergava. Existem pessoas que possuem visão física, mas que vivem sem direção espiritual. Por outro lado, ou em contrapartida, há pessoas que, mesmo em meio à escuridão das lutas, das adversidades, das tribulações, conseguem enxergar pela fé. Então, o cego de Jericó, era fisicamente cego, mas espiritualmente ele via mais do que a multidão ao seu redor. Enquanto muitos apenas ouviam falar de Jesus, aquele homem, ele reconheceu quem ele era. Seu clamor atravessou a multidão e chegou ao coração do mestre. A Bíblia nos diz que, ouvindo passar a multidão, ele perguntou o que era aquilo. E disseram-lhe que Jesus, o Nazareno, ele passava. Então Jesus, ele chegando perto de Jericó, e o contexto, meu querido, da cidade de Jericó, Jericó era uma cidade das mais antigas do mundo. Ficava próximo ao Rio Jordão e era conhecida como uma cidade rica e estratégica. Era chamada de Cidade das Palmeiras por sua fertilidade. Nos dias de Jesus, Jericó era rota de comércio e passagem dos peregrinos que subiam para Jerusalém. E havia muito movimento de pessoas, mercadores e religiosos. Nas três principais festas, né, várias caravanas passavam naquela rota. E naquele caminho, ou na beira do caminho, havia aquele homem que era cego, tinha aquela deficiência visual. Ele percebe que naquele dia algo diferente estava ocorrendo. E ele pergunta: o que está acontecendo aí? E alguém diz: Jesus, o Nazareno, está passando. E prontamente aquele homem começa a gritar e a dizer: Jesus, filho de Davi, tem misericórdia de mim. Observamos que o cego tinha deficiência visual, mas ele tinha uma audição aguçada. E ele percebe que algo diferente estava acontecendo. Na cultura judaica, os cegos enfrentavam exclusão social. Não havia assistência pública. Eles sobreviviam de esmolas nas portas das cidades e estradas movimentadas. E muitos acreditavam que doenças e deficiências eram consequências diretas de pecados. Mas aquele cego, ele ouviu falar de Jesus. E Jesus, naquele momento, estava passando no caminho dele. E ele não perdeu a oportunidade. Ele começou a gritar e a dizer: Jesus, filho de Davi, tem misericórdia de mim. Era o cego quem enxergava. Ele não via com os olhos, mas enxergava pela fé. A multidão via Jesus apenas como profeta ou mestre. Mas aquele homem chamou Jesus de filho de Davi. Esse título, meu querido ouvinte, era um título messiânico. Ele reconheceu Jesus como o Messias prometido. Enquanto muitos tinham olhos naturais, eram cegos espiritualmente, o cego enxergava que Jesus realmente era o filho de Davi, o Messias, o Cristo prometido, o Salvador do mundo. Ele gritava cada vez mais alto: Jesus, filho de Davi, tem misericórdia de mim. No versículo 39, nos diz: e os que iam passando repreendiam-no para que se calasse, mas ele clamava ainda mais: filho de Davi, tem misericórdia de mim. Em Mateus, no capítulo 7, versículos 7 e 8, está escrito: pedi e dá-se-vos-á, buscai e encontrareis, batei e abre-se-vos-á, porque quem pede recebe, o que busca encontra, e o que bate, a porta se abre. Jeremias, capítulo 33, versículo 3. Clama a mim e responder-te-ei, e anunciar-te-ei coisas grandes e firmes que não sabes. Então, cego, em meio à adversidade, em meio à repreensão das pessoas, ele perseverou. Ele continuou clamando, pedindo, gritando, e Jesus, ele parou. Meu querido ouvinte, eu não sei as lutas que você está enfrentando, as adversidades que estão batendo na sua porta, se pessoas estão se levantando contra você, mas o segredo é: busque a Jesus, clame, ore, porque Jesus, ele vai ouvir a sua oração, Jesus, ele vai ouvir o seu clamor e você vai ter vitória. Isaías capítulo 55, versículo 6, buscai ao Senhor enquanto se pode achá-lo, invocai-o enquanto está perto. Jesus estava passando e aquele cego não perdeu a oportunidade. Ele não deixou apenas Jesus passar, mas ele foi clamar, pedir socorro a Jesus, e prontamente Jesus, ele parou. Versículo de número 40. Então Jesus, parando, mandou que lhe trouxessem o cego. E chegando ele, perguntou-lhe, dizendo: que queres que eu te faça? E ele disse: Senhor, que eu veja. E Jesus lhe disse: vê, a tua fé te salvou. Então aquele homem tinha fé, porque com certeza alguém tinha compartilhado com ele acerca desse Cristo, desse Jesus, os milagres de Jesus, de quem era Jesus. E a fé vem pelo ouvir, e ouvir através da palavra de Deus. Hebreus capítulo 11, versículo 1, vai trazer a definição de fé. A fé é o firme fundamento das coisas que se esperam e a prova das coisas que não se veem. Havia uma multidão, havia ali uma barreira para o cego chegar à presença de Jesus, mas ele rompe aquela barreira, gritando, clamando, buscando a Jesus, dizendo: Jesus, filho de Davi, tem misericórdia de mim. Clame nesta tarde, busque ao Senhor nesta tarde, porque ele é galardoador daqueles que o buscam. E a Bíblia nos diz que Jesus perguntou ao cego: que queres que eu te faça? E ele disse: Senhor, que eu veja. E Jesus lhe disse: vê, a tua fé te salvou. Então aquele cego enxergava Jesus não apenas como homem qualquer, mas como filho de Deus, como o Salvador, como o Redentor, como o Libertador, como o galardoador daqueles que o buscam. E prontamente ele recebeu de Jesus o que ele tanto buscava: a sua cura visual, a sua vista, a recuperação da sua visão. E Jesus disse: vê, a tua fé te salvou. Ele recebeu a salvação, perdão dos seus pecados e também a cura da sua visão. Então que nesta tarde você possa buscar o Senhor, porque ele tem salvação para você, ele tem cura, ele tem milagre. Jesus, ele é o Salvador por excelência, é aquele que transforma o mais vil pecador. O cego estava na beira do caminho, mas depois que ele teve um encontro com Jesus, o cego estava andando no caminho. Jesus disse: eu sou o caminho e a verdade e a vida, ninguém vê ao Pai senão por mim. Que Deus te abençoe nesta tarde e que você possa enxergar Jesus como Senhor e também como Salvador. Que Deus te abençoe. Amém.

0: Meu querido e amado ouvinte, estamos chegando ao término de mais um programa A Voz Missionária, o seu programa, o meu programa, o nosso programa de missões da Assembleia de Deus do Estado do Rio Grande do Norte. E queremos agradecer a Deus pela sua vida, muito obrigado pela sua sintonia. Nesse momento vamos estar orando, apresentando os pedidos de oração. Está conosco nesta tarde nosso querido pastor Abner Marques, ele que é o pastor da Assembleia de Deus em Ponta do Mato, campo de Ceará-Mirim. Paz do Senhor, pastor Abner.
1: A paz do Senhor, pastor Rodrigo. A paz do Senhor a todos os amados irmãos que estão nos ouvindo também nesta oportunidade, nesta rica oportunidade. Eu quero aproveitar, antes de fazer a oração, saudar além do que estão ouvindo, a minha esposa também, os meus filhos, né, a minha família e os irmãos ali em Ponta do Mato. Que o Senhor continue abençoando-os cada vez mais. Nós vamos apresentar agora ao Senhor as nossas orações. Eu estarei orando por aqui, com certeza você orando por aí também, para apresentar ao Senhor os doentes, os enfermos, aqueles que estão precisando de salvação, de libertação. Então eu quero convidar você a orar juntamente comigo, em nome de Jesus. Querido Deus, amado Pai, maravilhoso Senhor, estamos, Senhor, na tua presença e nos alegramos de estar, porque aqui é o melhor lugar. Meu Pai amado, nós queremos te apresentar, Senhor, a cada uma das pessoas que estão nos ouvindo neste momento, pois sabemos, meu Deus amado, que cada uma delas possui dentro de si uma petição, um pedido a te apresentar. E assim, meu Deus amado, nós queremos apresentar, meu Pai amado, aquelas pessoas que estão enfermas, que estão precisando de saúde, de algum tipo de necessidade, meu Pai amado, te pedimos em nome de Jesus que chegue em suas vidas, trazendo libertação, trazendo cura, meu Pai amado, em nome de Jesus, para que o teu nome seja glorificado. Sabemos, meu Deus amado, que somente tu podes fazer grandes milagres e maravilhas naquelas pessoas que creem, aquelas pessoas que estão orando neste momento, e nós te apresentamos, meu Pai amado, em nome de Jesus, para que todas as orações de todas possam ser ouvidas e atendidas. Sabemos que tu tens o poder e também confiamos, meu Pai amado, que vais fazer a tua vontade em cada um desses nossos pedidos que estamos te apresentando. Meu Pai amado, nós também te pedimos por todos os missionários, por todos os evangelizadores, meu Pai amado, que estão trabalhando na tua obra, meu Deus. Nós te pedimos, meu Pai amado, que suas orações também sejam atendidas. Em nome de Jesus, que o teu nome seja glorificado, Senhor. Em nome de Jesus é o que nós te pedimos e te agradecemos. Amém.

Amém, graças a Deus. Meu querido ouvinte, o programa Voz Missionária retorna na próxima quinta-feira com nosso querido pastor Nelson Barros. Se Deus nos permitir, estaremos convosco mais uma vez na próxima sexta-feira. Que Deus te abençoe e a paz do Senhor.

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1: Está no ar mais uma edição do Nordeste Evangélica informa, a hora da informação na 92 FM. Brasileiros já pagaram mais de 3 trilhões de reais em impostos, taxas e contribuições em 2026. A marca, calculada pelo impostômetro da Associação Comercial de São Paulo, foi atingida na última segunda-feira, dia 28 de setembro, 25 dias antes do que em 2025, ou seja, a arrecadação dos cofres públicos cresceu neste ano. Considerando uma população em torno de 212 milhões de habitantes, dá para dizer que, em 9 meses, cada brasileiro mandou, em média, para os cofres de municípios, estados e União, algo em torno de 14 mil reais. Os responsáveis pelo levantamento explicam que o ritmo da arrecadação está relacionada a uma combinação de fatores, incluindo o aumento da atividade econômica, a inflação e mudanças nas regras de cobrança de alguns impostos. Eleitores já podem treinar o voto na urna eletrônica pelo simulador de votação da Justiça Eleitoral. A ferramenta usa candidaturas fictícias e ajuda a conhecer a ordem dos cargos. No simulador, é possível digitar os números dos candidatos, confirmar a escolha, corrigir uma opção ou votar em branco. O serviço está disponível no site do Tribunal Superior Eleitoral, tse.jus.br. Repito, tse.jus.br. Além do simulador, o portal do TSE conta com recursos práticos para o eleitorado, como consulta ao local de votação, emissão de certidões de quitação eleitoral e acesso à página Fato ou Boato para checagem de informações. Para o dia da eleição, uma forma de facilitar a votação é preparar com antecedência uma lista com os números dos candidatos escolhidos, para ajudar a lembrar a sequência no momento do voto. O TRE disponibiliza o Disque Eleições, canal destinado a esclarecer dúvidas sobre as eleições 2026. O serviço pode ser acessado pelo número 0800 084 6464. Repito, 0800 084 6464. Por meio de chamadas telefônicas ou mensagens pelo WhatsApp. Edição e apresentação de Sandra Cerqueira, com informações da Agência Rádio 2, Empresa Brasil de Comunicação e Tribunal Superior Eleitoral. Contamos com a sua audiência às 15 horas.
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3: 14 horas e 1 minuto.
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8: Boa tarde para você, 2:04 na capital do Rio Grande do Norte. Feliz com Jesus, está no ar, hein? Estamos começando, iniciando mais uma tarde abençoada aqui em 92.5. Eu sou Gerson Câmara, ao meu lado está Geraldo Dantas Júnior, produção musical do Evaristo Filho, a direção geral do pastor Oaldo Dantas. Vamos juntos durante toda a tarde ensolarada desta sexta-feira, celebrando ao Senhor com alegria, em casa, no carro, no trabalho, você está sempre na melhor. 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
8: A partir de agora, Direito do Consumidor, Você Sabia, um quadro que sempre traz uma dica de nutrição, saúde para você. Também teremos meio ambiente, educação em destaque, a dica do dia, a ministração da palavra de Deus com o pastor Elinaldo Renovato de Lima e muito mais, tá? A sua participação, claro, não é? Pelo nosso WhatsApp 988-2622-55, WhatsApp mais conhecido de todo o Rio Grande do Norte. Aos aniversariantes do dia, parabéns, felicidade, saúde, paz, alegria. Hoje é dia de você cortar aquele bolo e, acima de tudo, agradecer a Deus. Hoje é dia de celebração, celebrando a vida, tem muita gente por aí, né? Comemorando mais um ano, que Deus continue abençoando a sua vida. Salmo 100, para juntos celebrarmos nessa tarde especial, celebrarmos a vida. E vamos começando bem, né? Cantando louvores a Deus em gratidão por tudo que Ele é, por tudo que Ele faz. Abrindo a programação de hoje, vamos louvar a Deus com André William, presença insubstituível. Boa tarde, 2:06 agora.

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1: Boa tarde, minha gente. 2:15 em Natal, chegando as notícias da igreja para esta sexta-feira. Hoje acontece círculo de oração nas seguintes congregações: Aldeia de Betânia, Alvorecer, Cidade das Flores, Alvorada, Congregação Bom Pastor 2, Barro Vermelho, Barreiros, Boa Semente, Congregação Boa Sorte, Brasil Novo, Betesda, Congregação Capim Macio, Congregação Cidade Nova 1, Congregação Cidade Santa, Conjunto Ponta Negra, Conjunto Santarém, de Ser Rosado, El Shaddai, Esbom, Felipe Camarão 2, Farol 1, Golandim 2, Jerezim Norte, Congregação Esmon, Congregação Jardim Progresso 2, Leão de Judá, Lírio das Serras, Loteamento Novo Horizonte, Congregação Liberdade, Monte Carmelo, Monte Jerezim, Monte Sião, Monte Tabor, Manancial de Bênção, Congregação Nova Jerusalém, Nova Natal, Nova Parnamirim, Nova Redinha, Novo Viver, Novo Alvorecer, Congregação Nordelândia, Pajo Saraum, Panatis, Porta Formosa, Portal do Jiqui, Congregação Parque dos Coqueiros, Primícias de Cristo, Refúgio dos Santos, Congregação Rio Potengi, Rio Doce, Renascer, Catarina 1, Vida Nova, Val de Jaboque, Vida Abundante. Você é convidado a participar. Círculo de oração com jovens acontece amanhã no sábado, e também das crianças, né? Dos jovens e das crianças amanhã. Das crianças no horário da manhã ou da tarde nas igrejas Polo, dos jovens é no horário da manhã, tá certo? Nas igrejas Polo, nos setores da Assembleia de Deus. Estamos em campanha de oração, 24 horas ininterruptas de oração durante todo o ano, apresentando a igreja e a nação em nossas orações. Participe você também. Hoje, sexta-feira, logo mais, estará acontecendo mais um culto geral de instrução e doutrina no nosso templo sede, na Praça Gentil Ferreira, no bairro do Alecrim. Logo mais, às 19h, e a Rádio Nordeste Evangélica estará transmitindo o culto a partir das 20 horas. Lembrando que logo após, a partir das 22 horas, estará acontecendo 6 cultos de vigília simultaneamente aqui na capital. 6 locais onde estarão ocorrendo esses cultos, e nós vamos falar para você agora quais são esses locais, quais serão essas congregações e que você poderá participar também, tá bom? Na área 1, congregação de Ser Rosado, fica ali, é a Igreja Polo do Setor 7, na rua Pastor Pires, sem número, no bairro de Ser Rosado, aqui em Natal. Congregação Cidade Satélite, faz parte da área 2, é a Igreja Polo do Setor 16, na rua da Gameleira, 2108, conjunto Cidade Satélite. Bem aqui, fácil de chegar, por trás da Havana, né? Você encontra a congregação de Cidade Satélite. Também teremos na área 3, congregação Jardim de Deus, faz parte da área 3, Igreja Polo do Setor 33. A congregação fica na rua Antônio Trigueiro, 745, em Felipe Camarão. Na área 4, a congregação que estará acontecendo o culto de vigília na noite de hoje, congregação Parque dos Coqueiros, faz parte ali do setor 21, é a Igreja Polo do Setor, que fica na rua Cícera Cruz, 262, Parque dos Coqueiros, na Zona Norte. Na área 5, a congregação Santarém Conjunto, Igreja Polo do Setor 19, na Avenida Itapetinga, sem número, Conjunto Santarém. E na área 6, a congregação Santa Catarina, Igreja Polo do Setor 22, na rua Cantagalo, sem número, Potengi, fácil demais também de achar, bem próximo ao Nordestão da Estrada da Redinha. Então são estes os locais que estarão ocorrendo culto de vigília a partir das 22 até as 5 horas da manhã deste sábado. Você já sabe, né? Domingo tem EBD, Escola Bíblica Dominical. Estaremos estudando mais uma lição bíblica e você é convidado a participar. Lição de número 1 desse quarto trimestre: o Deus da Aliança, Deuteronômio, né? Deuteronômio, o livro da Aliança, é o tema dessa lição do próximo domingo, a partir das 9 horas da manhã, em todas as nossas congregações. Informa ainda que à noite, culto de adoração a Deus, daí você é convidado também a estar presente, louvando e glorificando o nome de Jesus. E na segunda-feira, tem culto de ceia. O culto de ceia será realizado no templo sede, na Praça Gentil Ferreira, no bairro do Alecrim. Segunda-feira, culto de ceia. Você é convidado a participar. E na terça-feira, o culto de ceia será realizado nas 42 igrejas polo, nos setores da Assembleia de Deus aqui na capital. Então fica aí esse lembrete para você participar deste memorial até que Cristo venha. Agora são 2h21 na capital potiguar. Vamos cantar o hino de número 15, Conversão, da Harpa Cristã, na interpretação do André Valadão. Boa tarde, agora 2h21.

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1: Atenção, comunicado. 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
1: Boa tarde para você, agora 2:45 na capital potiguar, Direito do Consumidor chegando e a gente traz a seguinte informação. O Pix por aproximação passa a ter novas regras. Desde ontem, né, o Banco Central retirou o teto fixo de R$500 para transações realizadas por essa modalidade. Com a mudança, pagamentos acima desse valor poderão ser feitos por aproximação, desde que respeitados os limites definidos para cada conta e os mecanismos de segurança das instituições financeiras. Até então, mesmo que o cliente tivesse um limite de PIX superior a R$500, as transações feitas por aproximação estavam sujeitas ao teto específico da modalidade. E a partir da mudança, esse limite deixa de ser uma trava geral, tá? Na prática, o usuário poderá realizar pagamentos de valor superior a R$500 por aproximação, caso o limite de sua conta permita. Os valores máximos por transação e por dia continuam sendo definidos pelas instituições financeiras de acordo com as regras e os recursos de gerenciamento disponibilizados aos clientes. Os usuários podem verificar e alterar os limites da transação e de movimentação diária pelos canais digitais do banco, né? Pelo aplicativo, por exemplo, você pode alterar esses valores, tá certo? Também permanecem importantes medidas como senha ou biometria no aparelho, bloqueio remoto em caso de perda ou roubo e acompanhamento das notificações de transações. Então fica aí a dica para você no quadro Direito do Consumidor de hoje.

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1: Agora 2:54 na capital potiguar. Boa tarde para você que acompanha a gente nessa tarde feliz e abençoada da 92 FM. Você participando com a gente pelo 988-26-2255 é o nosso WhatsApp, é o WhatsApp mais fácil de todo o estado. Você já conhece, você participa e tê-lo como nosso ouvinte é uma alegria, tá certo? É muito gratificante mesmo. Quero só lembrar que hoje sexta-feira, culto geral de instrução e doutrina no Templo Central, no Alecrim. Lembramos também que na segunda-feira será o culto de ceia no Templo Sede, na Praça Gentil Ferreira. E na terça-feira, nas 42 igrejas polo, nos setores da Assembleia de Deus, aqui na nossa cidade, aqui na nossa capital. Quero enviar um abraço para você que está acompanhando a gente, nos abraçando também com a sua audiência. Quem está conosco é André Lima. Boa tarde, André. A paz do Senhor, André Lima. Marília Lemos, boa tarde, boa tarde. Graça Imperial, um abração especial para você, Graça, e toda a sua família. Enviando o próximo louvor para a meditação dos filhos, das noras, do seu esposo Bernardo, para todo o povo de Deus. Ana Aline Gouveia já chegando, a Zélia também. Boa tarde, Maria Gorgônio. Lucimar e Luzia, ouvintes de carteirinha, né? Ouvintes assíduos, Diácono Tarcísio Barreto, acompanhando a nossa programação. Um abração, ele que está ali no Conjunto Parque dos Coqueiros, setor 21. Bênção dos céus. Hoje tem, né? Culto de vigília ali no Parque dos Coqueiros, a partir das 22 horas. Você é convidado a participar, tá bom? Também conosco está aqui o nosso querido Anderson, lá em Macaíba, acompanhando a gente. Deus abençoe. E nosso muito obrigado a Dantas, acompanhando a gente, nosso irmão Elígio e a irmã Cleonice na audiência da Rádio Nordeste, lá em Cobé, distrito de Vera Cruz. Que coisa boa, hein? Fico feliz mesmo. Deus abençoe ele. Nosso querido irmão André pede para ouvir Melissa, de Bem com a Vida. Temos aí de Bem com a Vida com a Melissa? Maravilha. Então a gente fecha esse bloco com a Melissa louvando a Deus. Na sequência tem Sandra Cerqueira com mais uma edição do Nordeste Informa. E a gente volta já já com muito mais.

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1: Chegamos com mais uma edição do Nordeste Evangélica informa para atualizar você. De acordo com o Ministério da Saúde, cerca de 36 milhões de idosos vivem no Brasil. Aproximadamente 80% utilizam exclusivamente os serviços do Sistema Único de Saúde, o SUS. Na atenção primária à saúde, equipes podem avaliar necessidades individuais de cuidado. Uma das ferramentas disponíveis é o Índice de Vulnerabilidade Clínico-Funcional, incorporado ao prontuário eletrônico. O instrumento permite uma avaliação multidimensional a partir dos 60 anos. A aplicação pode ser feita anualmente ou quando houver mudanças importantes na condição de saúde ou na vida do idoso. A caderneta também está disponível gratuitamente no aplicativo Meu SUS Digital. O material reúne informações sobre saúde, direitos e qualidade de vida, além de espaço para registros pessoais e dados de acompanhamento. Idosos com 85 anos ou mais também podem receber a vacina pneumocócica 20 valente nas unidades básicas de saúde, as UBSs. Ainda saber mais sobre saúde, direitos e cuidados na caderneta em gov.br/saúde. Repito, gov.br/saúde. A Polícia Rodoviária Federal orienta os eleitores a buscar informações sobre o trajeto até os locais de votação, os horários de pico e sobre as condições do tempo, além de se deslocar com antecedência até as sessões eleitorais. Nos dias de votação, 4 e 25 de outubro, entre 7 da manhã e 18 horas, vai haver restrição de tráfego para veículos pesados e de grande porte. A medida tem o objetivo de descongestionar as rodovias federais para priorizar a mobilidade de eleitores no período. As abordagens de veículos também ficam restritas a situações que representem risco concreto iminente à vida ou à integridade das pessoas. Os bloqueios de rodovias só poderão ocorrer de forma excepcional, por exemplo, quando houver autorização prévia da Justiça Eleitoral, justificativa para a medida e indicação de rotas alternativas. A PRF atende a população nos 26 estados e no Distrito Federal pelo telefone 191, repito, 191. No portal gov.br/PRF, você encontra os endereços das unidades da corporação. Sandra Cerqueira na edição e apresentação, com informações do Ministério da Saúde e da Polícia Rodoviária Federal. Retornaremos às 16 horas com mais informações para você.
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3: 15:03.
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0: Boa tarde, minha gente. 3:39 na capital potiguar.
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0: No quadro Você Sabia de hoje, vamos trazendo uma informação importante. Pessoas com mais de 70 anos poderão doar sangue a partir de agora. Pois é, é o que estabelece um novo regulamento técnico de hemoterapia aqui no país, aqui no Brasil. A mudança foi determinada por meio de uma portaria do Ministério da Saúde publicada em julho e que começou a valer na última quarta-feira, dia 30 de setembro. A pessoa acima de 70 anos que quiser doar precisa ser considerada apta na avaliação clínica realizada pelo serviço de hemoterapia. Além disso, é necessário respeitar os intervalos e a frequência de doações estabelecidos para essa faixa etária. As novas regras também diminuem o tempo de espera para os interessados em doar sangue que tenham aí passado por exames, feito uso de medicamentos ou procedimentos estéticos, tá? Como microagulhamento, por exemplo, maquiagem definitiva, preenchimento e botox. Agora, o prazo é de 7 dias, mas o procedimento deve ter sido feito em local que cumpra as normas de segurança. Se não houver essa avaliação, o prazo passa para 4 meses. Então fica aí a dica para você que tem 70 ou mais e deseja fazer sua doação de sangue, ajudando assim a muitas vidas. Então, já tá valendo, tá? Desde a última quarta-feira, essa nova recomendação do Ministério da Saúde.
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0: 3:41 com o Ministério Vineyard quebrantado. Boa tarde para você.

ambiente. Boa tarde, minha gente. Agora são 3h49 na capital potiguar. A Prefeitura do Natal publicou edital para selecionar uma organização da sociedade civil, OSC, né, que ficará responsável pela implantação, gestão e operação do novo Hospital Público Veterinário da Zona Norte. A unidade será voltada ao atendimento gratuito de cães e gatos e deverá ampliar a assistência veterinária oferecida atualmente na Ribeira, Zona Leste da cidade. O edital de chamamento público foi lançado pela Secretaria Municipal de Meio Ambiente e Urbanismo, a CIMURB. As inscrições seguem abertas até o dia 28 deste mês de outubro. O novo hospital veterinário funcionará de segunda a sexta-feira, das 8 da manhã às 5 da tarde, e deverá oferecer consultas, procedimentos cirúrgicos, tratamentos ambulatoriais, exames laboratoriais, internação e atendimento de urgência e emergência. O edital prevê cerca de 5 milhões para 12 meses de execução da parceria. E após a assinatura do termo de colaboração, a organização terá prazo máximo de 30 dias para implantar a unidade. Conforme o cronograma do edital, a formalização da parceria está prevista para ocorrer entre 30 de novembro e 4 de dezembro. As inscrições devem ser realizadas exclusivamente pelo e-mail hospital.veterinario.cemurb@natal.rn.gov.br, com envio da proposta, plano de trabalho e documentação exigida em arquivo PDF legíveis e identificados. Então fica aí a dica, a informação para você, falando aí que em breve teremos um novo hospital veterinário dessa feita na Zona Norte de Natal. 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Feliz com Jesus, abraçando o Reginaldo lá no setor 36. Boa tarde, Reginaldo, trabalhando e ouvindo a gente. Que maravilha, rapaz, que bênção, muito feliz com a sua sintonia, com a sua escolha. Quem está conosco, Rui e irmã Isa, na Zona Norte, sempre presente, adorando a Deus com a gente. Elielda, boa tarde, Elielda, paz do Senhor, obrigado pelo carinho, Deus abençoe a sua vida. Também conosco está a Marília. Um abraço para o Hermógenes, lá em Rosa dos Ventos 2, Parnamirim, parabenizando o pastor Eliezer de Souza, da Assembleia de Deus, Parque dos Eucaliptos, setor 25, deixando para ele, para a sua meditação, Isaías 41:10, para a meditação. Amém, tá certo. Um abraço para o José Adriano, em Pernambuco, acompanhando a gente, 34, com sensação de 36 graus, agora em Pernambuco. É isso aí, um abração para todos os pernambucanos que acompanham a nossa programação. A paz do Senhor para a irmã Glorinha. Boa tarde, irmã Glorinha, nessa tarde ensolarada, ouvindo a gente, que coisa boa. Ela está ali na zona rural de Macaíba, lá no Lamarão, ouvinte de carteirinha, ela diz aqui. Muito obrigado mesmo, viu? Que Deus abençoe a sua vida. Pede para ouvir Confia, na interpretação de Canção e Louvor, tá certo. É Gilvan Batista, paz do Senhor, meu irmão, um abração. André Lima, sempre conosco, obrigado aí pelo carinho, André, que está acompanhando a gente todas as tardes, todos os dias. Francisco Edson, lá de Nazaré, congregação Nazaré 2, convidando povo de Deus para participar também do Pocinho de Jacó, né? Então, ele comunica que em janeiro, dia 4 de janeiro de 2027, estará de volta o trabalho de oração ao meio-dia. Deu uma pausa agora, foi isso? Muito bom, tá certo então. Então, dia 4 de janeiro, retorna o Pocinho lá em Nazaré 2. Um abraço especial aqui para o José, acompanhando a gente. Boa tarde, a paz do Senhor. Obrigado aí pelo carinho da sua sintonia. Vamos louvar a Deus? Vamos com mais um belíssimo louvor. Na sequência tem Sandra Cerqueira chegando com mais uma edição do Nordeste Informa.

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1: Muito obrigada pela sua sintonia. Vamos aos destaques desta edição. O governo federal iniciou nesta quinta-feira o desenrola MEI Pequeno Valor, nova modalidade para renegociar dívidas de microempreendedores individuais. O programa permite negociar débitos de até 5 salários mínimos, o equivalente a R$ 8.105 em 2026. A Procuradoria-Geral da Fazenda Nacional criou a nova modalidade para atender débitos de menor valor inscritos na dívida ativa da União. Além disso, o programa oferece condições específicas para facilitar a regularização dessas pendências. O prazo para adesão termina em 31 de janeiro de 2027. Portanto, os microempreendedores terão 4 meses para consultar os débitos e escolher uma das condições disponíveis. Para consultar a situação fiscal, o microempreendedor deve acessar a plataforma digital Regularize. No sistema, o empreendedor consegue verificar os débitos inscritos na dívida ativa da União e consultar as opções de negociação. Dessa forma, o microempreendedor pode analisar as condições disponíveis antes de fechar o acordo. Além disso, a plataforma permite acompanhar as informações relacionadas às dívidas. O Rio Grande do Norte tem 2,6 milhões de eleitores aptos a irem às urnas no próximo domingo, nas eleições de 2026. Os dados são do Tribunal Superior Eleitoral. Em todo o Brasil, são mais de 158 milhões de eleitores. O número de eleitores no estado cresceu 4,14% em relação ao último pleito geral em 2022. São 105 mil a mais. Natal concentra o maior eleitorado do estado, com 570.517 eleitores, seguido por Mossoró, com 187.519 e Parnamirim, com 147.011. Segundo o TRE, mais de 95% do eleitorado conta com identificação biométrica. Em relação à faixa etária, a maior concentração está no grupo entre 40 e 44 anos, seguida dos eleitores entre 35 e 39 anos. Neste ano, o Rio Grande do Norte possui cerca de 409 mil votos facultativos. No Brasil, o alistamento eleitoral e o voto são obrigatórios para maiores de 18 anos e facultativos para analfabetos, maiores de 70 anos e maiores de 16 e menores de 18 anos. Todas as sessões eleitorais funcionarão das 8 da manhã às 17 horas no fuso horário de Brasília. Edição e apresentação Sandra Cerqueira, com informações do Ministério da Fazenda, Portal G1, Tribunal Superior Eleitoral e do Tribunal Regional Eleitoral. Fique ligado, tem mais informações às 17 horas.
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3: 16:02.
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0: Boa tarde para você, agora 4 horas 11 minutos na capital potiguar. Um abraço para Zilma ali na Zona Norte, acompanhando a nossa programação. Obrigado, Zilma, pelo carinho, pela sintonia. Paz do Senhor Jesus esteja contigo. Também Núbia, feliz com Jesus, hein, Núbia? Núbia, nosso carinho, nosso abraço. Núbia Diana Rodrigues, acompanhando a nossa programação. Vamos orar por vocês, tá bom? Um abraço também aqui especial para a Vitória, lá em São Paulo do Potengi. Boa tarde, Vitória, seja bem-vinda. Agora 4 horas 12 minutos, vamos meditar, né, na poderosa palavra de Deus. Pastor Linaldo está chegando com mais um Boas Novas para a Família, aqui no seu Feliz com Jesus.
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2: A paz do Senhor para todos. No programa de hoje, vamos meditar em outro motivo de felicidade. Mais uma vez, veremos que os conceitos humanos de ser feliz não coincidem com a visão de Deus acerca do assunto. Aliás, Deus disse: meus pensamentos não são os vossos pensamentos. Ele, Deus, é ilimitado. Nós somos limitados e falhos. Mas vamos meditar. Vimos que é feliz aquele que busca o auxílio de Deus e o tem por sua esperança. Hoje, veremos que há outra razão para ser feliz, segundo a ótica da palavra de Deus. Veja o que diz a Bíblia. Mas bem-aventurados os vossos olhos, porque veem, e os vossos ouvidos, porque ouvem. Porque em verdade vos digo que muitos profetas e justos desejaram ver o que vós vedes e não ouviram, e ouvir o que vós ouvis e não ouviram. Mateus 13, 16 e 17. Olhos e ouvidos felizes poderia ser o tema desta reflexão. Os discípulos tinham mais uma vez o privilégio de ouvir uma grande mensagem da parte do nosso Senhor e Salvador Jesus Cristo, o Mestre Espiritual por excelência, que jamais o mundo viu igual. Naquele momento, ele falava para os seus ouvintes acerca da parábola do semeador. E naquela parábola, vemos 4 tipos de terrenos em que a palavra, comparada a uma semente, pode cair. Jesus mostrou os efeitos que a palavra de Deus produz no coração das pessoas, como uma semente maravilhosa. A palavra é uma só, a semente é uma só. Porém, os terrenos em que ela cai são diferentes. O primeiro tipo de terreno, ou de coração, Jesus falou acerca da palavra, qual semente que é semeada ao pé do caminho. Diz ele que logo depois, não é? Essa semente ao pé do caminho, isso equivale ao coração de uma pessoa que ouve a palavra superficialmente, mas não entende, não compreende. Como resultado disto, a palavra não pode frutificar. Diz a Bíblia, porque vem o maligno e arrebata o que foi semeado no coração. A palavra que foi semeada ao pé do caminho. O segundo tipo de terreno ou de coração diz assim: Jesus falou sobre a semente que cai no terreno cheio de pedras, que corresponde àquele que ouve a palavra até com alegria, mas não permite que ela produza raízes em seu coração. E o resultado é que tem um efeito passageiro, que dura pouco. E quando vem as perseguições, as dificuldades, a pessoa deixa o evangelho, deixa Jesus. No terceiro tipo de terreno, a semente semeada entre os espinhos equivale ao coração da pessoa que ouve a palavra de Deus, até compreende, mas vem as preocupações, os cuidados com a riqueza, como por exemplo a preocupação com o emprego e outros assuntos desta vida. Muitas vezes não vão à igreja, não vão à escola dominical, às reuniões da edificação espiritual, e não tem uma vida de comunhão com Deus e com os irmãos, porque estão preocupados em fazer negócios, encontros, viagens, lazer, e assim a palavra não frutifica e é sufocada. Esse tipo de pessoa é muito comum. O quarto tipo de terreno, o mais interessante, é como uma boa terra, a semente sendo semeada em boa terra, equivale àquela pessoa que ouve a palavra, a compreende e guarda no seu coração. E não somente isso, mas passa a viver e praticar a palavra de Deus. Jesus explicou Por isso, lhes falo por parábola. E aduziu, porque eles vendo, não veem, ouvindo, não ouvem, nem compreendem. Não quer dizer que Jesus pregava por parábolas para eles não verem, nem entenderem. Seria um contrassenso. Jesus disse que eles vendo, não veem. Quer dizer, eles vendo os sinais que Jesus operava, não percebiam que ele era o Filho de Deus. Não perceberam a salvação de Deus. Eles, ouvindo, não ouviam. Quer dizer, eles não ouviam a mensagem do Evangelho. Ouviam a pregação, mas não ouviam no sentido de compreender, de perceber, de entender, por causa da dureza do coração deles. A não percepção não era a causa, mas a consequência da dureza dos seus corações, seus pensamentos. Não era a palavra que lhes era vedada, mas a sua atitude mental, a atitude do coração, que não permitia que Jesus os curasse, os abençoasse. Concluindo a resposta, Jesus disse aos discípulos: mas bem-aventurados os vossos corações, os vossos olhos, porque veem, os vossos ouvidos, porque ouvem. Porque em verdade vos digo que muitos profetas e justos desejaram ver o que vós vedes e ouvir o que vós ouvis, e não ouviram. Aí está a razão pela qual aos discípulos Jesus falava diretamente e eles compreendiam a sua palavra. Eles aceitaram a palavra. Eles ouvindo, ouviam. E vendo, viam. Entenderam e perceberam por que abrir o coração para o Espírito Santo de Deus ante a pregação da sua palavra. Dentro desse entendimento, vemos em Mateus 11:25 assim, Jesus dizer: graças te dou, ó Pai, Senhor dos céus e da terra, que ocultaste estas coisas aos sábios e entendidos e as revelaste aos pequeninos, porque assim, ó Pai, te aprouve. Aí está o segredo daqueles que ouvem e compreendem as coisas de Deus. São pessoas bem-aventuradas, pessoas felizes, que recebem a revelação de Deus, não porque são formadas em teologia, ou porque têm muitos anos de cristãs, ou porque estudam em escolas famosas, mas são suscetíveis a receber a compreensão de Deus, a revelação de Deus, porque são pequeninas, ou seja, são pessoas humildes. Elas ouvem a palavra e a recebem com humildade. Não se perdem ela com brações filosóficas ou racionalistas. A porta que se abre para receber a revelação de Deus é a porta da fé, diante o caminho da humildade. São felizes os que ouvem as coisas de Deus e por isso veem as bênçãos em suas vidas. Paulo disse acerca do mistério do Evangelho. Disse assim: o mistério que esteve oculto desde todos os séculos e em todas as gerações e que agora foi manifestado aos seus santos, aos quais Deus quis fazer conhecer quais são as riquezas da glória deste mistério entre os gentios, que é Cristo em vós, a esperança da glória. Colossenses 1:26-27. Desse modo, é feliz aquele a quem os mistérios de Deus são revelados. E o mistério revelado de Deus é o Evangelho, é o próprio Cristo. Mas essa revelação só é entendida pelos pequeninos, por aqueles que abrem o coração para Deus. E o coração deles é como a boa terra, que recebe a palavra e dá fruto. Louvado seja Deus por isto. E agora vamos usar alguns conselhos práticos, não é? Primeiro, se você quer ser feliz entendendo as coisas de Deus, seja humilde de espírito. Jesus disse: graças te dou, ó Pai, Senhor do céu e da terra, que ocultaste essas coisas aos sábios e entendidos e as revelaste aos pequeninos. Sim, ó Pai, porque assim te aprouve. Mateus 11:25-26. Segundo lugar, ao ler a Bíblia, procure fazê-lo em espírito de reverência e oração. Ela não é um livro qualquer, é o livro de Deus para a humanidade, para sua família, para você, tudo de que precisa para a vida espiritual está em suas páginas. Leia com muito cuidado e Deus vai falar ao seu coração. Diz a Bíblia: lâmpada para os meus pés é a tua palavra e luz para o meu caminho. Salmo 119:105. Em terceiro lugar, não deixe que o seu coração seja como um terreno pedregoso, em que a palavra de Deus não cria raízes. Que o seu coração seja como uma boa terra, que faz frutificar a semente, que dá lugar à palavra de Deus e passa a viver de acordo com seus preceitos. O que atenta prudentemente para a palavra achará o bem, E o que confia no Senhor será bem-aventurado. Provérbios 16, 20. Que Deus abençoe a todos. Em nome de Jesus, abençoa cada amigo, cada irmão, cada irmã que está na audiência deste programa. Com tuas ricas bênçãos sobre seu lar e sua vida, em nome de Jesus. Amém. Até o próximo programa, se Deus quiser.

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1: Boa tarde para você, agora em Natal, 4h44, 4h44 desta sexta-feira maravilhosa. Educação em Destaque chegando. A Universidade Federal Rural do Semiárido, UFESA, abriu um concurso público com 25 vagas para professor do Magistério Superior. As oportunidades, atenção, hein? As oportunidades serão distribuídas entre os campi de Angicos, Caraúbas, Mossoró e Pau dos Ferros, aqui no RN. E as inscrições para o concurso já começaram, viu? Já começaram. Você pode se inscrever até o dia 11 deste mês de outubro. Os candidatos devem acessar o endereço meritux.ufersa.edu.br. meritux.ufersa.edu.br. A taxa de inscrição varia conforme o regime de trabalho e a titulação exigida. Os valores são de R$ 80 para vagas de 20 horas, R$ 180 para vagas de 40 horas e dedicação exclusiva, né? E R$ 330 para vagas de 40 horas com dedicação exclusiva e exigência de doutorado, ok? O concurso será realizado em 4 etapas: prova escrita, prova de aptidão didática, memorial e plano de trabalho e exame de títulos. Pois é, memorial e plano de trabalho e exames de títulos. Exame de títulos aí também vai estar presente. As provas serão aplicadas no campus central da UFESA em Mossoró, conforme o cronograma definido no edital. Então fica aí a dica para você nessa tarde, feliz com Jesus no quadro Educação em Destaque.
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0: Boa tarde para você, agora é 4h56. Um abraço especial para os nossos amados irmãos. Marcílio Alves está conosco lá em Felipe Camarão, obrigado pelo carinho. A irmã Zélia no Gran Moré, um abraço, viu, Marcílio, para você. O Geraldinho também te envia uma saudação para você e toda a sua casa, sua família. Também conosco a Silvia Melo, boa tarde. Silvia, paz do Senhor, tá chegando por aqui, não é? Seja bem-vinda, que coisa boa contarmos com a sua audiência e participação. Miquel Maia, um abraço para você, meu irmão. Que a paz do Senhor Jesus esteja contigo também. E você vai participando conosco pelo 988-26-2255. Quem está feliz com Jesus? O irmão Gracenildo, da Assembleia de Deus Jardim América 2, Parnamirim. Deixando para a nossa reflexão, Salmo 121. Que bênção, muito obrigado mesmo. Deus abençoe a sua vida. Boa tarde, boa tarde. A paz do Senhor. Deixa eu dar uma olhadinha. Também conosco a Cláudia, né? Cláudia lá em Extremóis. Muito bem, Cláudia. Graças a Deus, obrigado aí pelo carinho. Ela amou relembrar o hino de Bem com a Vida com a Melissa, viu? Pois é, que coisa boa, né? Graças a Deus, graças a Deus. Quem está também feliz com Jesus nessa tarde é a nossa irmã Surânia. Boa tarde, Surânia. Surânia Maria, acompanhando a gente. Prazer, viu? Contarmos com a sua audiência. Também conosco Margot no bairro, aqui no Conjunto Satélite, né? Acompanhando a nossa programação também. Que Deus continue abençoando. A você, meu irmão, que nos dá aquela carona pelas ruas de Natal ou pelas estradas do Rio Grande do Norte, a Nordeste vai seguindo aí ao seu lado, abençoando sua vida com o Evangelho de Cristo. Damaris, seja bem-vindo, boa tarde para você também. A paz do Senhor para Albanita, irmã Albanita Teodósio. Adorando a Deus conosco, faz parte da Congregação Bom Pastor, um setor 31, feliz com Jesus, né? Coisa boa é sabermos disso. A irmã Damares, da Congregação Rio Jordão, oferece o próximo louvor para a meditação dos irmãos que estão na audiência. Muito bem, obrigado aí pelo carinho de todos vocês e que a paz do Senhor Jesus Cristo esteja presente mais e mais na vida de todos nós, né? Você vai participando, como já disse, por meio do nosso WhatsApp 988-26-2255, WhatsApp da sua participação aqui na nossa 92.5. 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Agora são 4h59 na capital dos Potiguares. Vamos com ela, Sandra Cerqueira, né? Tá chegando aí com mais um bloco de notícias, informações importantes e a gente volta já.
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2: 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Vamos às notícias. As eleições acontecem neste domingo e o eleitor vai poder acompanhar em tempo real os resultados das urnas e até conferir os boletins emitidos em cada sessão. Os aplicativos Resultados e Boletim na Mão da Justiça Eleitoral estão disponíveis para celulares Android e iOS. No aplicativo Resultados, os dados são atualizados conforme os boletins de urna são recebidos e processados pela Justiça Eleitoral. Dá para pesquisar a votação por cargo e candidato e também consultar os votos por estado, município e zona eleitoral. A ferramenta também traz o número de sessões apuradas e a taxa de comparecimento dos eleitores. Ao término da apuração, o aplicativo informa os resultados finais, os votos por partido e os candidatos eleitos ou que vão disputar o segundo turno. Já o aplicativo Boletim na Mão permite consultar o conteúdo do boletim de urna de cada sessão e comparar esses dados com os resultados totalizados e divulgados pelo TSE. Neste ano, o aplicativo ainda está integrado ao e-título, o que dispensa baixar outro aplicativo e facilita o compartilhamento de boletins. O primeiro turno das eleições 2026 acontece neste domingo e a apuração começa a partir das 17 horas. Toda a apuração também pode ser acompanhada pelo portal Resultados do TSE. O feriado religioso neste sábado altera o funcionamento do comércio em Natal. No comércio de rua, os horários variam de acordo com a região. Nos shoppings, as operações seguem horários especiais de domingo. Quem pretende fazer compras no feriado deve ficar atento às mudanças no funcionamento das lojas. No centro de Natal, o comércio estará fechado. Já no Alecrim, na Zona Norte, as lojas funcionarão em horário reduzido. Confira os horários. Comércio de rua. Alecrim abre das 8 às 14 horas. Centro da cidade, lojas fechadas. Zona Norte, abertura facultativa das 8 ao meio-dia. Shoppings, abertura das praças de alimentação a partir das 11 horas. Quiosques, a partir das 15 horas. Fechamento, a partir das 21 horas. Shopping Via Direta, funcionamento facultativo. Shopping 10, abertura às 8 da manhã, fechamento às 5 da tarde. Supermercados, abertura das 7 às 22 horas. Na apresentação e edição, Sandra Cerqueira, com informações do Tribunal Superior Eleitoral e da CDL Natal. Às 22 horas, estaremos de volta com mais uma edição do Nordeste Evangélico Informa.
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4: 17:03.
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1: Agora são 5 horas e 16 minutos, chegando a dica do dia. A Marinha do Brasil abriu inscrições para o processo seletivo do Serviço Militar Voluntário de Oficiais Temporários, com mais de 370 vagas distribuídas pelo Brasil. No Rio Grande do Norte, as oportunidades são para atuação em Natal e contemplam profissionais com ensino superior completo em diferentes áreas. A remuneração bruta inicial é superior a R$ 9.000. Ao todo, 12 vagas estão previstas para Natal nas áreas de saúde, apoio à saúde técnica, engenharia e técnica magistério. E as inscrições seguem abertas até o dia 10 de novembro. Devem ser realizadas pela internet e na página do Distrito Naval correspondente à região escolhida pelo candidato. Aqui em Natal, por exemplo, aqui no Rio Grande do Norte, é o terceiro distrito, né? Lembrando que todas as informações necessárias estão disponíveis em agencia.marinha.mil.br. agencia.marinha.mil.br. A taxa de inscrição é de R$ 150. Além da formação superior exigida para cada especialidade, os candidatos precisam cumprir os requisitos estabelecidos no aviso de convocação. Entre eles estão ser brasileiro nato, ter mais de 18 anos e menos de 41 anos no dia 16 de agosto de 2027 e possuir registro no órgão fiscalizador da profissão quando aplicável. O processo seletivo será composto por 5 etapas: prova escrita objetiva, prova de títulos, verificação de dados biográficos e verificação documental, ainda inspeção de saúde e teste de aptidão física de ingresso. Para dúvidas sobre o processo seletivo, no terceiro distrito naval, o atendimento ocorre de segunda a sexta, das 8 às 11 e das 13 às 16 horas. Ou pelo telefone 3216-3083, ou pelo WhatsApp 99120-0148, 99120-0148. Fica a dica do dia para você.

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Agora são 5:32 em Natal. Estamos chegando ao finalzinho de mais um programa Feliz com Jesus. Eu quero apenas aqui abraçar você que está acompanhando a gente, agradecendo a sua audiência e participação, talvez na volta para casa já, ou viajando com destino ao interior do nosso Rio Grande do Norte, né? Final de semana tem eleições, e aí muita gente já sai de Natal com destino ao interior. Nosso abraço, nossa saudação a você. Muito obrigado mesmo por estar nos acompanhando todos os dias. Que Deus continue abençoando sua vida. Desejo a todos um excelente final de semana. Lembramos que daqui a pouquinho, às 19 horas, tem culto geral de instrução e doutrina no Templo Central, no Alecrim. Na segunda-feira, você é convidado a participar do culto de ceia também no Templo Sede, no Alecrim. Agradeço os trabalhos técnicos dessa tarde a cargo de Geraldo Júnior, produção musical do Evaristo Filho, na comunicação de Gerson Câmara. A gente retorna segunda, se Deus quiser. Até lá, minha gente, a paz do Senhor.

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1: Queridos irmãos e amigos, radio-ouvintes da Rádio Nordeste Evangélica e das demais emissoras de rádio, Boas Novas, Vida e Princesa, com alegria no meu coração, saúdo a todos vocês com a paz do Senhor. Estamos aqui apresentando mais um momento de reflexão, a voz do pastor, sempre meditando, refletindo na palavra de Deus, a Bíblia Sagrada. E devemos dizer, como disse o salmista, guardei a tua palavra em meu coração para não pecar contra ti. Glória a Deus. Vamos ver a palavra do Senhor, carta aos Hebreus, capítulo 9, a partir do versículo 12, que nos diz: nem por sangue de bodes e bezerros, mas por seu próprio sangue, entrou uma vez no santuário, havendo efetuado uma eterna redenção. Porque se o sangue de touros e bodes e a cinza de uma novilha esparzida sobre os imundos os santifica quanto à purificação da carne, quanto mais o sangue de Jesus, que pelo Espírito eterno se ofereceu a si mesmo, imaculado a Deus, purificará as nossas consciências das obras mortas para servirmos ao Deus vivo. Amém. Glórias a Deus. Meus irmãos, meus amigos, o sacrifício foi feito pela primeira vez lá no Éden, quando os nossos pais pecaram. Eles ficaram nus e Deus, para vesti-los, Deus teve que imolar animais para fazer roupas da pele dos animais para os nossos pais Adão e Eva. Mais tarde, já expulsos do Éden, eles enfrentaram a vida e Deus, na verdade, ele sempre mostrou o seu plano de redenção para a humanidade. E a aliança de sangue do Antigo Testamento era a sombra exatamente de uma realidade futura que havia de se cumprir em Cristo Jesus, nosso Senhor. Louvado seja Deus. Havia, na verdade, este pacto, essa aliança de sangue, mais que um contrato, era uma mistura de vidas. Atacar era um ao outro, garantindo proteção divina. Os animais que eram sacrificados, o sangue de animais era oferecido frequentemente para cobrir os pecados do povo, mas não podiam purificar a consciência. Nós vamos encontrar na vida de Noé a aliança da preservação. Noé construiu o altar ao Senhor. Abraão fez uma aliança de sangue também, a promessa que Deus havia feito a ele. Moisés, lá no Egito, na primeira Páscoa realizada no Egito, também animais foram sacrificados, sangue foi colocado nas portas para que o anjo destruidor não matasse o primogênito das famílias. O sangue da lei também no Monte Sinai, quando Deus entregou a ele. Enfim, o sangue de animais era temporário e apontava para um sacrifício futuro, que era Cristo Jesus, o Cordeiro de Deus, que tira o pecado do mundo. Segundo João Batista, identificou Jesus lá no Rio Jordão perante a multidão. A aliança de sangue no Novo Testamento é a realidade, o sangue de Jesus. Jesus institui a nova e eterna aliança na última ceia, derramando seu sangue para a remissão dos nossos pecados. Tanto é que simbolicamente ele apresenta o cálice, dizendo: este é o cálice do Novo Testamento, do meu sangue que é derramado por vós. E realmente isso se cumpriu horas depois, quando no Calvário ele derramou seu sangue por todos nós. E há, na verdade, a intenção na nova aliança deste sangue para nos purificar, para nos justificar diante de Deus. Sem mácula, não precisava ser repetido, uma vez foi derramado por nós, o Cordeiro de Deus, e finalmente purifica o sangue de Jesus, a consciência do pecador e gera também transformação, não apenas limpeza cerimonial, a exemplo do Antigo Testamento, mas que pelo sangue de Cristo temos livre acesso a Deus Pai. Diferentemente do Antigo Testamento, aplicamos o sangue de Jesus diariamente pela fé, vivendo no compromisso desta aliança, da sua palavra, da sua promessa para cada um de nós. E devemos compreender exatamente esta aliança que foi feita pelo sangue de Jesus. Compreender que esta aliança nos dá a certeza do amor e o cuidado de Deus para conosco. Fomos comprados e purificados. Devemos viver de modo digno desta aliança, deste pacto que foi feito por nós na cruz do Calvário. E a ceia do Senhor é a lembrança contínua desta aliança de sangue que do Calvário Jesus derramou por nós para nos remir, para nos purificar de todo pecado, de toda injustiça e nos colocar diante de Deus como justos, segundo a palavra do Senhor. A aliança de sangue é a história da Bíblia. O que o sangue de animais cobria, o sangue do Novo Testamento, ou seja, o sangue de Jesus, removeu definitivamente os nossos pecados. Hoje estamos aliançados com Deus, não por obras, mas pelo sacrifício superior de Jesus na cruz do Calvário. Por isso, João diz, se andarmos na luz, como na luz ele está, temos comunhão uns com os outros, e o sangue de Jesus Cristo, seu Filho, nos purifica de todo pecado. Somente o sangue de Jesus, não o sangue de animais, de touros, de bezerros, mas o sangue da cruz, o sangue de Jesus, o Cordeiro de Deus que tira o pecado do mundo. Que Deus nos abençoe maravilhosamente, que possamos nos abrigar neste sangue precioso e sermos purificados cotidianamente do sangue que foi derramado por nós, que nos justifica, nos limpa de todo pecado para nos apresentar diante de Deus. Deus abençoe a todos, vamos orar e vamos agradecer ao nosso Pai Celestial. Nosso bom Deus, nosso Pai que está nos céus, nós te damos graças, Senhor, por Jesus, o teu Filho amado, que no Calvário derramou seu sangue, Senhor, para nos garantir, nos dar a certeza, Senhor, da purificação dos nossos pecados. Te louvamos, Senhor, porque fomos alcançados por esta graça maravilhosa e esta aliança de sangue no Calvário tem nos alcançado, é o teu amor para conosco, nos dando Jesus Cristo, o Cordeiro Imaculado, para nos justificar diante de ti. Por esta razão é que somos gratos a ti, ó Pai, e aceita a nossa gratidão, a gratidão da nossa alma, do nosso coração. Em nome de Jesus, Senhor, te oramos e te agradecemos. Amém. Deus abençoe a todos, em nome de Jesus.
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2: 17:57.
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3: Atenção, comunicado. O juiz da 69ª Zona Eleitoral do Rio Grande do Norte comunica que as sessões eleitorais de números 273, 274 e 275, que funcionavam na Escola Municipal Professora Terezinha Paulino, passarão a funcionar na Escola Municipal Padre Tiago Tyson, localizada na Rua Capanema, Nossa Senhora da Apresentação. As sessões eleitorais de números 369, 407 e 445, que funcionavam na Escola Municipal Erivan França, funcionarão no CEMEI, Volpiano Cavalcante de Araújo, situado na Rua Sebastião Gonçalves, 77, Igapó. As sessões eleitorais de números 213, 214, 215, 216, 300, 335 e 465, que funcionavam na Escola Estadual Maria Nalva Xavier de Albuquerque, em razão de reforma do prédio, funcionarão nesta eleição na Escola Maria de Lourdes Câmara Souto, localizada na Praça Ipanema, sem número, Lagoa Azul. As sessões eleitorais de números 80, 81 e 82, que funcionavam no expansivo Colégio Curso, passaram a funcionar no CEMEI Professor Luiz Gonzaga Diniz Filho, localizado na Rua Heleno Lopes da Silva, 227, Pajuçara. As sessões eleitorais de números 151, 283, 303, 385, 455 e 475, que funcionavam na Escola Municipal Maria Alexandrina Sampaio, CEMEI Santa Cecília, passarão a funcionar no CEMEI Padre Sabino Gentili, situado na Rua da

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1: 18:46.
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2: 18:59.
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0: Luana Karen. Os recursos que ainda estiverem nas contas vão começar a ser devolvidos aos apostadores pelos próprios bancos que operam as bets.
1: ECA Ambiental garante o direito de crianças e adolescentes ao contato com a natureza.
0: E nas escolas, a educação ambiental vira tema em sala de aula. Pablo Mundinho.
2: A partir de agora, o país conta com uma política nacional de educação ambiental escolar. Isso significa que as redes de ensino da educação básica devem dar conteúdos relacionados à educação ambiental nas salas de aula.
1: Domingo é de eleições.
0: Polícia Rodoviária Federal atua para manter a segurança e garantir o livre deslocamento dos eleitores. Luciana Colares de Holanda.
3: Polícia Rodoviária Federal orienta que é importante buscar informações sobre o trajeto até os locais de votação.
1: Hoje na apresentação da Voz do Brasil, Mariana Jungmann e Luciano Seixas.
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1: Quem tem valores a resgatar de apostas em bets tem até segunda-feira para fazer isso diretamente nos sites ou aplicativos.
0: Com a proibição dos jogos, os sites têm até essa data para permanecerem no ar.
1: Depois, o dinheiro será devolvido com o intermédio dos bancos.
4: Termina na próxima segunda-feira, dia 5, o prazo para que pessoas que tenham saldo em sites de apostas possam resgatar o valor diretamente nas páginas. De acordo com o ministro da Fazenda, Dario Durigan, desde a última sexta-feira, foram resgatados cerca de 30% do valor que estava em posse das empresas de bets. O saldo a retirar ainda soma R$1,4 bilhão. O ministro destacou que, a partir do dia 6, terça-feira, os sites e aplicativos deixam de operar e os recursos que ainda estiverem nas contas vão começar a ser devolvidos aos apostadores pelos próprios bancos que operam as bets.
5: O jeito mais simples e fácil da pessoa pegar o seu dinheiro de volta é entrar no site e retomar o dinheiro até segunda-feira, dia 5, fim do dia. Lembrando que quem não conseguir fazer, por não ter recebido essa mensagem, por ter tido qualquer dificuldade, qualquer impedimento, que esse recurso, como é das pessoas, vai ser devolvido depois pelos próprios bancos que operam para as bets. Entre os dias 9 e 14 de outubro, vão fazer a devolução.
4: Ainda de acordo com o ministro Dario Durigan, foram identificadas 48 contas em casas de apostas com saldo superior a R$500 mil. Esses perfis estão passando por uma análise mais detalhada por parte do governo. Já o ministro da Justiça e Segurança Pública, Wellington Silva, afirmou que desde a última sexta-feira, mais de 10 mil sites ilegais de apostas foram identificados e retirados do ar.
6: Sob o ponto de vista de derrubada de sites, o número de hoje, nós já passamos de 10 mil sites encaminhados para a Anatel para a derrubada. Nós estamos refinando os fluxos e estamos aprofundando cada vez mais a questão da fiscalização.
4: Em outra frente, o Ministério da Saúde iniciou uma campanha nacional de prevenção aos danos das apostas online, com depoimentos e um tutorial que orienta o usuário a realizar um autoteste para identificar possíveis riscos relacionados às apostas.
7: Eu vi que tinha um monte de gente ganhando e achei que comigo ia ser igual. Eu estava apostando sem parar, só para tentar recuperar o que eu tinha perdido. A depressão e a ansiedade estavam tomando conta de mim.
8: O SUS pode te ajudar a sair dessa situação. As apostas online são um problema, causam dependência, te endividam e destroem sua família.
4: De acordo com o resultado obtido no autoteste, são indicadas opções de orientação e cuidado, como o teleatendimento disponível no Meu SUS Digital, a plataforma centralizada de autoexclusão do Ministério da Fazenda e os serviços presenciais disponíveis no SUS. O material da campanha e o autoteste podem ser encontrados na página gov.br/apostas online. Reportagem Luana Karen.
0: Para registrar denúncias sobre irregularidades ou oferta ilegal de apostas, acesse gov.br/falabr.
1: Lá é possível descrever o caso com informações que possam ajudar na apuração, informando endereços de sites ilegais. Também é possível anexar documentos, imagens e outros arquivos.
0: A denúncia também pode ser registrada de forma anônima. Nesse caso, a pessoa não recebe protocolo nem pode acompanhar o andamento da manifestação.
1: No próximo próximo domingo, milhões de brasileiros vão às urnas para escolher seus representantes no Executivo e no Legislativo.
9: Para garantir o fluxo no trânsito e garantir que todos consigam chegar aos locais de votação, a Polícia Rodoviária Federal estará de prontidão.
1: O trabalho nas ruas será feito de forma integrada com outros órgãos de segurança.
3: Garantir o livre deslocamento dos eleitores até os pontos de votação, manter a segurança e evitar imprevistos a quem vai votar. A Polícia Rodoviária Federal já está trabalhando para isso desde antes das eleições. E o trabalho inclui a integração com outras instituições, tribunais regionais eleitorais, forças de segurança e instituições públicas vão atuar em conjunto no período eleitoral para definir a mobilização em cada local. A diretora de operações da PRF, Nádia Zilotti, explica que todo o efetivo estará disponível nos dias de votação.
10: Para este próximo domingo estaremos com todo o efetivo disponível e, além disso, nós temos a publicação de normativos que garantem a fluidez, a segurança viária para o cidadão, por meio da restrição de veículos muito longos ou então que estejam transportando cargas muito pesadas.
3: A restrição de tráfego para veículos pesados vale para os dias 4 e 25 de outubro, primeiro e segundo turnos. E a Polícia Rodoviária Federal orienta que os eleitores se planejem antes de ir votar. Além de se certificar de que está com o título de eleitor em mãos, é importante buscar informações sobre o trajeto até os locais de votação. E a diretora de operações faz um alerta também para quem vai pegar a estrada.
10: Observe as normas de trânsito, utilize o cinto de segurança, peça para os demais usuários do veículo também utilizarem o cinto, não fale o celular, observe os limites de velocidade. Essa e tantas outras normas de trânsito são essenciais e indispensáveis para que você consiga sair da sua residência e retornar em segurança.
3: A PRF mantém o atendimento à população nas unidades operacionais dos 26 estados e do Distrito Federal e pelo telefone 191. Reportagem Luciana Colares de Holanda.
9: E as Forças Armadas também vão apoiar a Justiça Eleitoral para que a votação e a apuração ocorram com segurança nas eleições.
1: A atuação mobiliza mais de 26 mil militares de regiões isoladas da Amazônia a grandes centros urbanos.
9: O Brasil vai sediar a Copa do Mundo Feminina de Futebol em 2027 e os preparativos para o evento já começaram.
1: Para receber profissionais de outros países que atuarão em atividades relacionadas à competição, o Ministério da Justiça e Segurança Pública publicou regras específicas para autorização de residência temporária de imigrantes que vão trabalhar no Mundial.
9: O diretor do Departamento de Migrações do Ministério da Justiça, Vitor Sempel, reforça que a autorização não é definitiva e os pedidos poderão ser analisados em até 10 dias úteis.
11: Essa portaria, ela só regulamenta o caso da autorização de residência temporária, até o encerramento do evento ou até 6 meses após o encerramento do evento. Essa portaria, ela cria quase como um fast track, né? Um procedimento acelerado aqui, né? Então, são 10 dias úteis, uma vez protocolado o processo, que o Ministério da Justiça e Segurança Pública tem para analisar aquele pedido.
1: Os pedidos deverão ser feitos pelo Sistema de Gestão e Controle de Imigração no endereço migrante.mj.gov.br.
9: Mais chuvas no sul e estiagem no centro-oeste e norte do país.
1: É o que o fenômeno El Niño deve provocar no Brasil nos meses de outubro, novembro e dezembro deste ano, de acordo com um boletim divulgado pelo INMET, o Instituto Nacional de Meteorologia.
12: O fenômeno climático El Niño deve ganhar força entre outubro e dezembro, período que marca a transição da primavera para o verão. A meteorologista do INMET, Instituto Nacional de Meteorologia, Tamara Parente, explica que se a previsão se confirmar nos próximos meses, o fenômeno deve atingir intensidade muito forte e poderá ser o mais intenso registrado desde 1950.
13: A gente trabalha, né, como uma previsão, mas é certo que o Goiânia pelo menos será na categoria forte, podendo chegar até dezembro na escala muito forte, que seria ali a última escala de intensidade do El Niño.
12: O cenário previsto para o país é marcado por contrastes. A região sul tende a registrar chuvas acima da média, que pode causar enchentes, alagamentos e deslizamentos de terra. Já as áreas do centro e do norte do país podem enfrentar períodos mais secos, com aumento do risco de incêndios. As temperaturas também devem permanecer acima do normal em grande parte do território brasileiro. O ministro da Pesca e Aquicultura, Edipo Araújo, alerta que o El Niño também pode alterar os níveis de chuvas das regiões norte e sul do país e, consequentemente, impactar nas atividades dos trabalhadores que dependem da pesca.
14: Temos uma sala de crise do governo federal com um olhar transversal aos diferentes segmentos econômicos e sociais que envolve o público que irá sentir os efeitos do El Niño este ano. Ele é um efeito moderado para alto que deve impactar e contrair muito o ambiente aquático, o que vai impactar diretamente a atividade pesqueira.
12: O El Niño é caracterizado pelo aquecimento anormal e persistente da superfície do Oceano Pacífico na região da linha do Equador. Durante o fenômeno, que normalmente começa a se formar no segundo semestre do ano, as águas ficam pelo menos 0,5 graus Celsius acima da média por um período de no mínimo 6 meses. A Defesa Civil Nacional possui um serviço de alerta sobre riscos de desastre natural. Para receber informações sobre a região onde você está, é só enviar um SMS para 4199 com o número do CEP ou pelo WhatsApp 61-2034-4611. Reportagem Gabriela Noronha.
9: E como o fenômeno climático El Niño pode atingir o agro? Para responder essa questão, o Ministério da Agricultura e Pecuária lançou hoje uma página oficial com informações e orientações sobre o El Niño e seus possíveis impactos na agricultura e na pecuária brasileira.
1: A página pode ser encontrada no site do Ministério da Agricultura, em gov.br/agricultura.
9: E pescadores e pescadoras de todo o país têm até o dia 31 de dezembro para enviar o relatório anual de exercício da atividade pesqueira, o REAP, de 2021 a 2025.
1: O REAP é uma forma de comprovar o exercício do trabalho. Também contribui para manter a licença de pesca ativa no Registro Geral da Atividade Pesqueira, requisito para o seguro defeso.
9: Para deixar tudo regularizado, vá na plataforma Pesque Brasil, do Ministério da Pesca e Aquicultura.
1: Lá informe o que realmente pescou e comercializou, sem deixar informações de fora. Se não tiver pescado em algum período, informe essa situação no relatório.
9: A diretora do Departamento de Registro e Monitoramento da Pesca e Aquicultura, Elielma Ribeiro Borsen, fala da importância do preenchimento do relatório.
15: Para manter seu RGP ativo junto ao MPA, é necessário que você envie o relatório de exercício de sua atividade, o REAP, que pode ser enviado mensalmente ou ao final de cada ano. Fique atentos para não perder o prazo de envio e preencha corretamente com todos os dados de sua pescaria, com todos os dados que são solicitados. Essa informação fortalece as políticas públicas da pesca no país, garantindo a visibilidade dessa importante atividade econômica.
1: O contato com a natureza e a educação ambiental ganham reforço na legislação brasileira.
9: O chamado ECA Ambiental amplia esses direitos para crianças e adolescentes, enquanto uma nova política orienta as escolas sobre educação ambiental e mudanças climáticas.
1: Confira na reportagem de Pablo Mundim.
16: Brincar ao ar livre, ter contato com a natureza e aprender a cuidar do meio ambiente. Esses direitos agora estão expressamente previstos na legislação brasileira para crianças e adolescentes. A nova lei, conhecida como ECA Ambiental, amplia o estatuto da criança e do adolescente e estabelece diretrizes para garantir o acesso a ambientes saudáveis, como praças, parques e áreas verdes. E a escola tem um papel importante nesse processo. A lei incentiva a educação baseada na natureza e a adaptação dos espaços escolares para ampliar essas experiências. E a partir de agora, o país conta com uma política nacional de educação ambiental escolar. Isso significa que as redes de ensino da educação básica devem dar conteúdos relacionados à educação ambiental nas salas de aula. A coordenadora-geral de Educação Ambiental para a Diversidade e Sustentabilidade do Ministério da Educação, Viviane Vaze Pedro, explica os objetivos da iniciativa.
17: A iniciativa busca fortalecer a educação ambiental nas escolas, voz e apoiar as redes de ensino em ações de prevenção, mitigação e adaptação às mudanças climáticas.
18: A Política Nacional de Educação Ambiental Escolar prevê ainda apoio às redes de ensino na criação de protocolos de emergência climática e planos de adaptação da infraestrutura escolar, principalmente em regiões mais vulneráveis. Em Brasília, projetos ambientais já fazem parte da rotina de estudantes da rede pública. Na Escola Parque, os alunos participam de atividades que estimulam o cuidado com o espaço coletivo e aproximam as crianças da natureza. É o conhecimento na prática, explica a diretora do colégio, Aline Prota Lana.
19: Poder ter aula no meio da natureza e complementar o currículo de uma forma muito rica, porque aqui eles estão trabalhando só na prática, né? Com todas essas áreas, eles estão trabalhando, colocando a mão na massa mesmo, podendo vivenciar tudo isso a partir do contexto que eles já estão inseridos.
18: Na Escola Parque, os alunos aprendem a plantar, cuidar e colher alimentos. O coordenador de meio ambiente da escola, Leonardo Rattano, destaca que essas experiências fazem parte do aprendizado dos estudantes e mostram na prática a importância de preservar o ambiente.
20: Com isso a gente vai aos poucos, né, fazendo essa alfabetização ecológica e criando nas crianças, né, essa importância de preservar o meio ambiente.
18: E o aprendizado não fica só na escola. Arnaldo Alves de Souza, estudante de 11 anos, sabe que pode levar para casa o que aprende nas atividades.
21: Que a gente aprende várias coisas e nós pode fazer isso em casa.
18: O ECA Ambiental prevê a atuação conjunta da União, dos estados, do Distrito Federal e dos municípios na implementação das medidas. Já a Política Nacional de Educação Ambiental Escolar contará com uma rede de governança para apoiar gestores e redes de ensino na elaboração de protocolos de emergência climática e planos de adaptação das escolas. Reportagem Pablo Mundim.
9: E foi criada uma rede de proteção a profissionais de educação que sofreram violências relacionadas ao exercício da profissão.
1: Agora eles podem contar com serviço de acolhimento, orientação e informação oferecido pelo Observatório Nacional da Violência contra Estudantes, em parceria com o Ministério da Educação.
22: Profissionais da educação que sofreram violência relacionada ao exercício da profissão podem contar com serviço de acolhimento, orientação e informação. A rede de apoio é oferecida pelo Observatório Nacional da Violência contra Estudantes, em parceria com o Ministério da Educação. A iniciativa é realizada por meio de um projeto de extensão da Universidade Federal Fluminense, no Rio de Janeiro. O serviço de acolhimento, orientação e informação aos que sofreram violência, como profissionais da educação, estão presentes em todas as regiões do país, como explica Erasto Fortes Mendonça, coordenador geral de políticas educacionais em direitos humanos do MEC.
23: Observatórios regionais sediados em universidades federais nas 5 regiões do país, a rede aproxima o acolhimento das diferentes realidades dos profissionais da educação. O serviço articula apoio pedagógico, orientação jurídica e atenção à saúde mental para educadores que sofrem violência em razão de seu trabalho.
22: O serviço integra o eixo proteção e defesa dos profissionais da educação, da Política Nacional de Educação em Direitos Humanos, nas instituições de ensino, a EducaDH. Erasto Fortes destaca a importância de os educadores contarem com essa rede de proteção.
23: Proteger educadoras e educadores contra a violência, a censura e a perseguição é defender o direito à educação e à liberdade de ensinar e de aprender.
22: Entre outras situações, o serviço atende casos de desrespeito à autonomia docente e de exposição indevida de voz ou imagem com acusações contra educadores. O serviço atende casos relacionados à censura a conteúdos escolares ou contra aulas sobre temas como gênero, raça e desigualdade social. Locução: Júlio César de Oliveira. Reportagem: Isaías Godinho.
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9: O Mundial dos Animais está logo ali, é domingo, 4 de outubro.
1: E que lugar melhor para lembrar dessa data do que a Transpantaneira? Fazer esse caminho é como estar num safari de verdade, só que bem aqui no Brasil.
9: Ali você dá de cara com jacarés, capivaras, tuiuiús e um monte de aves coloridas que parecem posar para foto.
1: E a grande estrela que todo mundo quer ver de perto é a onça-pintada, que está na lista de espécies ameaçadas.
9: Por isso, o turismo na região precisa ser feito com muita responsabilidade, para proteger e também para proteger a região e todas as espécies que vivem por lá.
25: Imagine percorrer uma estrada em que a qualquer momento o próximo encontro pode estar dentro d'água, no alto de uma árvore ou escondido no meio da vegetação. No Pantanal de Mato Grosso, esse caminho existe. É a estrada Parque Transpantaneira, que liga Poconé a Porto Jofre. São cerca de 145 quilômetros de estrada de terra com 125 pontes. Mas, para quem percorre o trajeto, a estrada é muito mais que um caminho. É uma espécie de observatório a céu aberto. Jacarés, capivaras, tuiuiús e dezenas de espécies de aves fazem parte da paisagem. E não é preciso chegar ao destino para começar o passeio. Muitas vezes, a atração está justamente às margens da estrada. A criadora de conteúdo Beatriz Venturini saiu de São Paulo para ter essa experiência.
2: O que a gente sentiu foi mais ou menos como se estivéssemos em um safari, né? Porque a gente andava de carro e não sabia o que esperar na próxima ponte. E a gente sempre se surpreendia, né? O que eu mais gostei, acho que foram os jacarés, pela quantidade, e assim, vimos mais de 20, assim, na mesma ponte. É um espetáculo ver as onças em Porto Jofre, foram experiências maravilhosas, né?
25: Ainda trilhas e passeios de barco. E quando o dia termina, o Pantanal ganha outros sons e outros moradores começam a aparecer. Mas não se engane, no caso da observação noturna, onde é possível ver antas, um dos maiores mamíferos do Pantanal, é indispensável apoio especializado. É o que explica o coordenador do Centro Nacional de Pesquisa e Conservação de Mamíferos Carnívoros do ICMBio, Rogério de Paula.
4: Passeios aí viram safaris noturnos, né, que levam as pessoas, os holofotes, né, as grandes lanternas de luzes que vão fazer a focagem nos campos, é isso. Aí é um turismo um pouco mais especializado, menos individualizado.
25: Para quem visita a Transpantaneira, cada quilômetro percorrido revela sons e cenas inesquecíveis. Um dos encontros mais esperados, sem dúvida, é com ela. A onça pintada. Para a enfermeira Rosiane Feitosa, o momento é inesquecível.
5: Eu tive a oportunidade de ver a onça no Pantanal. Foi um daqueles momentos que a gente sabe que vai guardar para sempre na lembrança, no coração. Ver um animal que eu admiro tanto, livre e no seu habitat natural, foi emocionante demais.
25: O felino, símbolo da fauna brasileira, é uma espécie ameaçada de extinção e está entre os animais monitorados pelo ICMBio. O trabalho inclui pesquisa científica e ações de conservação, como ressalta o coordenador do Centro Nacional de Pesquisa e Conservação de Mamíferos Carnívoros, Rogério de Paula.
4: Quando a gente fala do turismo, né, se o turismo ele não é bem controlado, ele pode vir a ser um problema. Então a gente tem hoje ali nessa área de observação das onças pintadas, você tem uma rede de trabalho onde muitos piloteiros ali de lanche, barcos que vão levar turistas, eles acabam se concentrando quando se encontra uma onça, porque eles comunicam pelo rádio, todo mundo vai lá mostrar para os seus turistas. Então a gente tem instituído diretrizes, qual que é a distância de aproximação, número de pessoas, né, presentes, isso a gente começou a ver a necessidade de revisar essa política nos últimos anos.
25: E talvez seja justamente essa a maior experiência de quem atravessa a Transpantaneira. Perceber que ali a gente não está apenas passando pela natureza, está entrando no território dela, um território onde cada ponte, cada curva e cada som podem anunciar um novo encontro. Com sonorização de Reinaldo dos Santos, reportagem Karine Melo.
1: E na semana que vem vamos trocar a estrada pelo mar e falar de viagens em cruzeiros brasileiros.
9: Para quem gosta de viajar e conhecer lugares novos, o turismo de cruzeiro pode ser uma boa opção.
1: Eles reúnem lazer e a oportunidade de conhecer vários destinos em um só roteiro.
9: A temporada de cruzeiros começa esse mês e estão previstos 8 navios e 187 roteiros, com oferta de mais de 831 mil leitos.
1: Então vem viajar com a gente e viver essa experiência em alto mar.
9: E essas foram as notícias do governo federal.
1: Uma realização da Secretaria de Comunicação Social da Presidência da República.
9: Com produção da empresa Brasil de Comunicação.
1: Fique agora com as notícias do Poder Judiciário e do Congresso Nacional. Boa noite e bom fim de semana.
9: A gente volta segunda-feira. Boa noite.

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2: STF estabelece regras para petições protocoladas em processos já existentes.
3: Advogados devem identificar processos que envolvam assédio eleitoral.
2: Termina prazo para propaganda eleitoral paga na imprensa escrita.
3: Boa noite, eu sou Marcela Luiza.
2: E eu sou Walter Lima.
3: A presidência do Supremo Tribunal Federal publicou nesta sexta-feira uma resolução com o objetivo de organizar e conferir mais transparência ao envio e à distribuição de pedidos apresentados dentro de processos que já estão em andamento.
2: A medida busca assegurar a regra de que os processos devem ser distribuídos de forma aleatória, mediante sorteio entre os ministros.
3: A norma também pretende reforçar o princípio do juiz natural, evitando que novos pedidos fiquem vinculados automaticamente a um relator específico.
2: A resolução entra em vigor na data de sua publicação e vale apenas para as petições protocoladas a partir dessa data.
3: Advogados devem identificar processos que envolvam assédio eleitoral.
2: A norma vai permitir que a Justiça do Trabalho acompanhe os casos. Marla Lacerda.
4: Ações trabalhistas sobre assédio eleitoral devem incluir um identificador específico no cadastro do processo judicial eletrônico, o PJE. A correta identificação vai dar maior visibilidade ao problema, uniformidade ao tratamento desses casos, além de facilitar a atuação da Justiça do Trabalho. Juízes também devem comunicar ao Ministério Público do Trabalho e ao Ministério Público Eleitoral a existência de fatos que possam caracterizar essa prática. A medida vai ajudar no desenvolvimento de ações de prevenção, fiscalização e combate ao assédio eleitoral, fortalecendo a proteção dos trabalhadores.
3: Há 3 dias do primeiro turno das eleições, termina prazo para propaganda eleitoral paga na imprensa escrita.
2: A regra vale para jornais e

0: após desclassificação da demissão em PAD, processo administrativo disciplinar.
1: A ação civil pública por improbidade foi ajuizada pela União. Fátima Uchoa.
2: Um advogado da União foi demitido por suposto uso de documentos falsos para obter progressão funcional. Em mandado de segurança no STJ, a primeira sessão reconheceu que a conduta seria ilícito administrativo de menor gravidade, que não justificaria a demissão. Então, a União ajuizou a ação por improbidade administrativa com base nos mesmos fatos investigados no PAD, mas o TRF4 rejeitou a petição inicial. Agora, o relator na primeira turma do STJ, ministro Sérgio Coquina, afirmou que a decisão em mandado de segurança não impede ajuizamento ou prosseguimento de ação civil pública por improbidade, pois não foram discutidas a existência dos fatos apurados no PAD, nem a autoria do servidor, mas apenas a proporcionalidade da pena de demissão, que foi afastada.
0: Justiça Federal mantém suspeição de associação indígena suspeita de desvios e apoio a garimpo ilegal no Pará.
1: A decisão acatou um pedido do Ministério Público Federal. Vanessa Pereira.
3: O MPF entrou com a ação após investigações apontarem irregularidades na associação criada para defender os direitos dos povos caiapó. Entre os problemas estão a falta de prestação de contas, o uso indevido de recursos coletivos e o incentivo ao garimpo ilegal em terra indígena. A decisão mantém o bloqueio dos repasses mensais da Vale para a associação, que agora são depositados em uma conta judicial. O dinheiro fica protegido para a comunidade e poderá ser liberado pela justiça para atender necessidades urgentes da população indígena, como saúde e alimentação.
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0: Uma boa noite.
1: Um bom fim de semana e boas eleições.

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1: Eu sou Humberto Pinheiro e estes são os destaques de hoje do Jornal do Senado, que começa agora. Eleição deste domingo renovará 2/3 da composição do Senado Federal. Projeto prevê adaptação para atendimento de saúde digno a pessoas com obesidade. Senado pode acabar com limites de vagas para mulheres em concursos na área de segurança pública. Boa noite. Nas eleições deste ano, o eleitor vai escolher 6 representantes, em uma sequência que precisa ser observada na urna eletrônica. Para o Senado, serão 2 votos. O eleitor deve escolher 2 candidatos diferentes. Os detalhes com a repórter Yasmin Rodrigues.
2: Em 2026, cada eleitor vai votar 2 vezes para o Senado. Mas antes de chegar aos senadores, o eleitor precisa passar por outras escolhas na urna e saber a hora. A ordem dos cargos e a quantidade de números de cada candidato ajuda a evitar erros na hora da votação. A jornalista do Senado, Esther Monteiro, explica a ordem e quantos dígitos devem ser digitados em cada escolha.
3: Primeiro é a vez do deputado federal, são 4 dígitos. Depois, deputado estadual ou distrital, 5 dígitos. E aí é que chega a vez do senador. São 2 votos, 2 nomes diferentes. E são 3 dígitos. E depois é que você vai votar para governador, 2 dígitos, e para presidente da República, 2 dígitos.
2: Também não é possível votar na legenda para senador. Como a eleição para o Senado é majoritária, o eleitor precisa escolher nominalmente 2 candidatos. Em uma eleição, cada estado e o Distrito Federal escolhem 1 senador. Na seguinte, 2. Neste ano, serão renovadas 54 cadeiras, o equivalente a 2/3 da casa. E os 2 votos para senador têm exatamente o mesmo peso.
1: 158 milhões de brasileiros vão às urnas neste domingo. O repórter Márcio Maturana traz mais números desta eleição e recomendações da Justiça Eleitoral.
4: Não se pode entrar na cabine eleitoral com celular ou outro objeto que possa registrar o voto. Esses aparelhos têm que ficar com os mesários, mas o presidente do Tribunal Superior Eleitoral, o ministro Cássio Nunes Marques, recomenda que se levem os números num

0: pedaço de papel.
1: A colinha eleitoral de papel pode e deve ser usada para que eleitoras e eleitores anotem os números dos candidatos e possam votar com calma e certeza.
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4: 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O Senado vai analisar um projeto de lei que obriga os estabelecimentos que prestam serviços público e privado de saúde a se adaptarem para garantir atendimento digno a pessoas com obesidade. Dados do Ministério da Saúde indicam que, em 2024, a proporção de adultos com obesidade no Distrito Federal e nas capitais de estado superou a marca de 25%. Repórter Alexandre Campos.
5: A ideia do projeto é garantir às pessoas com obesidade o acesso à saúde por meio de equipamentos e mobiliário compatíveis com suas especificidades. Macas, cadeiras de rodas, balanças, aparelhos de aferição de pressão arterial e máquinas usadas no diagnóstico por imagem devem ser dimensionados de modo que possam garantir o pronto atendimento dessa parcela da população. Ao afirmar que essa adaptação nos estabelecimentos garante o acesso aos serviços de saúde, a médica e autora do projeto, senadora doutora Eudó, do PSDB de Alagoas, citou algumas medidas que podem reduzir o número de casos de obesidade e suas complicações.
6: Conscientizarmos a nossa população que alimentação saudável, balanceada, exercícios físicos e manter a sua rotina de consultas médicas é de suma importância. Obviamente, também fazer o check-up, né, uma vez por ano, ao menos, e na classe infantil é acompanhamento pediátrico.
5: Pelo texto, a assistência às pessoas com obesidade não deverá ser negada ou recusada caso no posto, unidade de saúde ou hospital não haja esse material disponível. A falta de equipamentos adequados também não pode representar qualquer constrangimento, exposição indevida, discriminação ou tratamento indigno.
4: O Senado pode acabar com o limite de vagas para o público feminino em concursos da área de segurança pública. A proposta, já aprovada na Comissão de Segurança Pública e que aguarda votação no plenário, ainda reserva pelo menos 20% das vagas nas polícias e corpos de bombeiros a mulheres. Repórter Bruno Lourenço.
7: O projeto de lei que proíbe a limitação de vagas para mulheres em concursos da área de segurança pública cria ainda a Política Nacional de Valorização das mulheres para o setor. A proposta reserva também pelo menos 20% das vagas nos concursos públicos para as polícias e bombeiros para o público feminino. A relatora na Comissão de Segurança Pública, senadora Damares Alves, do Republicanos do Distrito Federal, defendeu as medidas.
8: O que queremos? Uma política de valorização da mulher lá na Polícia Militar, no Corpo de Bombeiro, na Polícia Civil.
7: A nova política, que será condição para o repasse de verbas do Fundo Nacional do Setor, estabelece igualdade de oportunidades entre mulheres e homens nas carreiras da segurança pública, fim da exclusividade ou preferência dessas atividades para homens, rejeição de práticas, atitudes e crenças discriminatórias e o enfrentamento do assédio e da violência contra mulheres no ambiente de trabalho.
4: Mulheres vítimas de violência doméstica e familiar em situação de vulnerabilidade social e econômica poderão ter acesso ao Auxílio Recomeço. A proposta é análise na Comissão de Assuntos Econômicos Públicos determina que o benefício de até um salário mínimo será pago mensalmente pelo prazo de 6 meses, podendo ser prorrogado. Pelo projeto, o pagamento poderá ser acumulado com outros programas assistenciais. O custeio do auxílio poderá ser feito com verbas da União ou de fundos específicos de proteção às mulheres. Estados, Distrito Federal e municípios também poderão complementar os recursos. Na avaliação do autor da medida, senador Confúcio Moura, do MDB de Rondônia, a dependência financeira pode dificultar o rompimento da situação de violência sofrida pela mulher.
9: Grande parte das mulheres suportam a violência por causa do homem protetor, do homem que é um mantenedor da casa, mas tirando ela dali, levando para proteção, garantindo uma sustentação por 6 meses e capacitando essas mulheres, com certeza a coisa melhora.
4: Com trabalhos técnicos de João Lira, o Jornal do Senado fica por aqui. Acompanhe agora as notícias do Tribunal de Contas da União e da Câmara dos Deputados. Boa noite e bom fim de semana.
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11: O Tribunal de Contas da União fiscalizou a execução das obras da BR-230 na Paraíba após reclamações da população sobre as condições da rodovia. A auditoria analisou o trecho de 30 quilômetros. O contrato ultrapassou R$560 milhões e a obra avançou apenas 32% em 9 anos. O TCU também identificou risco de paralisação por falta de recursos, problemas ambientais e questões contratuais. Na sessão plenária que analisou o processo, o ministro relator Walton Alencar comentou os impactos da situação.
12: O resultado é uma rodovia em obras há muitos anos, com desvios, insegurança viária e prejuízos à mobilidade e à economia da região.
11: Para 2026, estão previstos apenas R$12 milhões, sendo que mais de R$300 milhões ainda precisam ser executados. Saiba mais em tcu.gov.br.
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13: Discriminação contra pessoas com deficiência nas escolas terá pena maior.
14: Pais de recém-nascidos devem receber treinamento antes da alta hospitalar.
13: Projeto de lei autoriza a instalação de suportes para bicicletas em ônibus.
14: Boa noite. Avança na Câmara a proposta que prevê a instalação de suportes para bicicletas em ônibus. A repórter Silvia Munhato tem mais detalhes.
15: A Comissão de Viação e Transportes da Câmara dos Deputados aprovou o projeto que autoriza a instalação de suportes para o transporte de bicicletas na parte externa ou no interior de ônibus e micro-ônibus. O texto permite a instalação dos suportes nos transportes urbano e rural, cabendo aos estados e municípios definir o percentual mínimo da frota que deve contar com equipamento. A relatora, deputada Leda Borges, do Republicanos de Goiás, explicou que os suportes deverão ser aprovados por órgão ou entidade de metrologia legal, assegurando que a implementação da medida observe critérios de segurança e adequação técnica dos veículos. A proposta que autoriza a instalação de suportes para o transporte de bicicletas na parte externa ou no interior dos ônibus será analisada agora pela Comissão de Constituição e Justiça. Da Rádio Câmara de Brasília, Silvia Munhato.
10: Transportes.
13: Rodrigo de Castro, do União de Minas Gerais, apoia projeto que dispensa até 2032 a cobrança do adicional ao frete para a renovação da marinha mercante em transportes destinados às regiões Norte e Nordeste. O benefício vale para operações de cabotagem, navegação fluvial e lacustre.
14: Rodrigo de Castro considera que a prorrogação pode reduzir os custos de transporte nessas regiões, já que o adicional é cobrado sobre o frete marítimo.
13: Gutenberg Reis, do MDB do Rio de Janeiro, apresentou o projeto que autoriza o Instituto Cultural Marinha Mercante a instituir 14 medalhas e ordens honoríficas. A proposta busca valorizar contribuições para áreas como transporte, segurança da navegação e economia do mar.
14: O deputado ressalta a importância estratégica da Marinha Mercante no desenvolvimento econômico, logístico e energético do Brasil. Gutenberg Reis reitera que o reconhecimento de profissionais que contribuem contribuem para o crescimento sustentável do setor, pode fortalecer a cultura marítima.
16: Economia.
13: A Câmara analisa a proposta de emenda à Constituição que permite que estados e municípios concedam créditos do imposto sobre bens e serviços para doadores e patrocinadores de projetos culturais e esportivos. Na visão de Luiz Fernando Faria, do União de Minas Gerais, a medida preserva o financiamento desses setores após a reforma tributária.
14: O texto estabelece que o comitê gestor do IBS vai definir critérios para a liberação dos incentivos sem comprometer a arrecadação dos entes federados. Luiz Fernando Faria ressalta que o apoio tributário à cultura e ao esporte é fundamental para movimentar a economia criativa.
13: Stefano Aguiar, do PSD de Minas Gerais, defende a ampliação da imunidade tributária para entidades esportivas sem fins lucrativos. Proposta sobre o tema em análise na Câmara é que para essas organizações, as instituições de educação e assistência social impedindo a cobrança de impostos sobre patrimônio, renda e serviços.
14: A medida reduz os custos dessas entidades e fortalece atividades esportivas voltadas à inclusão social, à formação de atletas, à educação e à promoção da saúde. Stefano Aguiar explica que a medida alcança organizações ligadas aos movimentos olímpico, paralímpico, clubístico e educacional.
13: A Câmara aprovou e enviou ao Senado o projeto que estabelece diretrizes para a política industrial, tecnológica e de comércio exterior do país. Antônio Doido, do MDB do Pará, apoia a matéria que prevê, entre outros pontos, metas para ampliar a produção, gerar empregos e reduzir desigualdades regionais.
14: Antônio Doido esclarece que o governo federal deverá apresentar essa política ao Congresso no primeiro ano de cada mandato presidencial. A proposta também determina a prestação de contas anual sobre o cumprimento das metas e os resultados das medidas adotadas.
13: Afonso Florence, do PT da Bahia, sugere a criação do Registro Nacional de Beneficiários Finais sob gestão da Receita Federal. A proposta obriga a identificação das pessoas físicas que realmente controlam ou lucram com empresas e fundos de investimento no país.
14: De acordo com Afonso Florence, o objetivo é acabar com o uso de laranjas e empresas de fachada. A medida, na avaliação do parlamentar, integra cadastros públicos para combater a lavagem de dinheiro, a sonegação fiscal e a infiltração do crime organizado na economia.
16: Educação.
13: A Comissão de Educação aprovou uma proposta que prevê punição mais rigorosa para quem discriminar pessoas com deficiência nas escolas. A reportagem é de Agui Pontes.
17: A Comissão de Educação da Câmara dos Deputados aprovou uma proposta que pune com mais rigor atos discriminatórios contra crianças nas escolas públicas e privadas. O projeto da deputada Samia Bonfim, do PSOL de São Paulo, prevê multa de 3 a 20 salários mínimos para o profissional envolvido. Segundo a relatora, a deputada Fernanda Melchiona, do PSOL do Rio Grande do Sul, a proposta se concentra principalmente em dar um nome para os tipos de violência e discriminação que uma criança, adulto ou adolescente com deficiência pode sofrer em um ambiente escolar. Eles seriam dificultar a matrícula, impedir ou inviabilizar a permanência na escola, excluir o aluno das atividades de lazer e cultura, negar profissional de apoio capacitado para atendimento da criança ou adolescente, negar a adaptação do currículo, isso além das demais formas de discriminação previstas no Estatuto da Pessoa com Deficiência. Práticas de bullying e de abuso de autoridade também seriam punidas, segundo o texto aprovado. Pela Constituição, as escolas públicas ou privadas já são obrigadas a se adaptar às necessidades do estudante. No entanto, segundo Fernanda Melchiona, isso não impediu que famílias enfrentassem entraves para ter e manter acesso à educação para pessoas com deficiência.
18: A gente recebe esse relato de negativa de matrículas, a gente recebe o relato de falta de pessoal capacitado, a gente recebe o relato de exclusão desse aluno nas atividades, ou aluna nas atividades de cultura e lazer. Então, esses temas são claramente discriminatórios.
17: Segundo a proposta, outro ato previsto é a obrigatoriedade de formação continuada de professores e de equipes de suporte para receber estudantes com deficiência. A proposta está agora na Comissão de Finanças e Tributação. Deve seguir depois para a Comissão de Constituição e Justiça. Da Rádio Câmara de Brasília, Agui Pontes.
16: Segurança Pública.
14: projeto de Átila Lira, do PP do Piauí, tipifica como crime o descumprimento de medidas cautelares alternativas à prisão. O texto pune com reclusão de 2 a 5 anos o infrator que, por exemplo, romper a tornozeleira eletrônica ou descumprir horários de recolhimento.
13: Átila Lira argumenta que a legislação atual deixa as forças de segurança sem respaldo para prender em flagrante quem desrespeita ordens judiciais. Ele argumenta que a criação de um crime autônomo garante a prisão imediata e fortalece a eficácia das decisões da justiça.
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16: Saúde.
14: A Câmara analisa projeto que prevê treinamento de primeiros socorros para pais de recém-nascidos antes da alta hospitalar. O objetivo é evitar a morte de crianças, especialmente por engasgo, como informa o repórter Luiz Cláudio Canuto.
20: A Comissão de Saúde da Câmara dos Deputados aprovou o projeto que determina treinamento de primeiros socorros para pais ou responsáveis de recém-nascidos antes da alta hospitalar. O texto inclui no Estatuto da Criança e do Adolescente a obrigatoriedade de hospitais oferecerem orientação e treinamento para isso, com ênfase em manobras para desobstrução das vias aéreas. O texto original da deputada Camila Jara, do PT do Mato Grosso do Sul, obrigava o oferecimento de treinamento antes da alta. A relatora, deputada Marussa Boldrin, do Republicanos de Goiás, dispensa a obrigação se os pais ou responsáveis tiverem sido capacitados para isso no pré-natal. O deputado Padre João, do PT de Minas Gerais, leu o parecer na Comissão de Saúde no lugar da relatora e afirma que pequenos objetos podem ser fatais.
21: O engasgo, né? Popularmente o engasgo, que é essa obstrução das vias respiratórias, até por aleitamento, sobretudo mamadeira ou bico, ou pequenos alimentos. Os dados que só em 2024 tivemos 300 óbitos de crianças. E olha que com treinamento você salva essa vida. Isso aconteceu comigo recente, numa reunião, uma pessoa adulta, ao alimentar, estava na mesa do refeitório, engasgou com o alimento. Teve um colega que era também devidamente capacitado, salvou a pessoa. Quando ela torna obrigatório, é o momento que os pais estão empolgados com a criança, estão muito propícios a acolher esta formação e que de fato, como vimos, salva vida.
20: Há cerca de 300 mortes de crianças com menos de um ano no país em 2024 por engasgo, são dados do Ministério da Saúde. A orientação é uma medida de proteção à vida e à saúde das crianças nos primeiros meses de vida, na opinião da relatora Marussa Boldrin. A proposta que determina treinamento de primeiros socorros para pais ou responsáveis de recém-nascidos antes da alta hospitalar ainda precisa passar pelas comissões de Previdência, Assistência Social, Infância, Adolescência e Família e de Constituição e Justiça. Para virar lei, precisa ser aprovada pela Câmara e pelo Senado. Da Rádio Câmara de Brasília, Luiz Cláudio Canuto.
16: Agricultura.
13: Marcelo Moraes, do PL do Rio Grande do Sul, é contrário à portaria do Ministério da Agricultura que estabelece novas regras para a classificação e comercialização de morangos. Na visão do parlamentar, as exigências aumentam a burocracia e os custos para os produtores.
14: Marcelo Moraes argumenta que as regras podem provocar a rejeição de lotes e prejuízos, principalmente para pequenos e médios produtores. O deputado também alerta para possíveis impactos na oferta de morangos frangos e nos preços ao consumidor.
13: André Abdon, do PP do Amapá, apoia projeto que suspende decreto do governo federal responsável por ampliar a estação ecológica de Taiamã, localizada nos municípios de Cáceres e Poconé, em Mato Grosso. Com a mudança, a unidade de conservação passou a ter cerca de 68 mil hectares.
14: André Abdon considera que a ampliação precisa ser revista diante dos impactos sobre propriedades rurais e atividades de pecuaristas e pescadores. A justificativa do projeto também questiona o processo de consulta pública realizado antes da edição do decreto do Executivo.
16: Previdência.
13: Aline Gurgel, do União do Amapá, defende o projeto que regulamenta a aposentadoria especial dos agentes comunitários de saúde e dos agentes de combate às endemias. A proposta prevê aposentadoria a partir dos 50 anos para mulheres e 52 para homens, com pelo menos 20 anos de atividade na função.
14: O projeto também permite a aposentadoria com 15 anos de atuação como agente, somados a 10 anos de contribuição em outra atividade. Aline Gurgel lembra ainda que a proposta garante que o benefício seja integral e tenha os mesmos reajustes dos salários dos profissionais que estão na ativa.
16: Trabalho.
13: A Comissão de Constituição e Justiça aprovou uma proposta que integra servidores de ex-territórios à União. A repórter Paula Bittar acompanhou a votação.
0: A Comissão de Constituição e Justiça da Câmara aprovou uma proposta que permite que agentes públicos dos ex-territórios do Amapá, de Rondônia e de Roraima optem por receber remuneração da União. A medida alcança servidores da ativa e aposentados. Para ter esse direito, o agente público deverá ter trabalhado no território ou mantido vínculo com a administração pública local até 10 anos após a transformação do território em estado. A proposta também pode aumentar a remuneração de algumas categorias, como policiais e bombeiros militares. De acordo com o relator na CCJ, deputado Acácio Favacho, do MDB do Amapá, o texto mostra-se compatível com os princípios constitucionais que asseguram segurança jurídica, tratamento isonômico entre servidores públicos e valorização do serviço público.
1: A ampliação do período de enquadramento para os 10 primeiros anos de criação dos estados mostra-se compatível com a própria lógica da Constituição de transição administrativa adotada pela União no processo de consolidação federativa dessas unidades federadas.
0: Rondônia foi transformada em estado em 1981. A União pagou a folha salarial local durante 10 anos após essa mudança. Amapá e Roraima foram transformados em estados pela Constituição de 1988. Nesses casos, o período de transição foi de apenas 5 anos. Poderão integrar o quadro em extinção da União servidores públicos federais e municipais e policiais que trabalhavam nos ex-territórios até a transformação em estado. Servidores admitidos pelo Amapá e por Roraima até outubro de 1998, servidores admitidos por Rondônia até dezembro de 1991 e pessoas que mantiveram relação de trabalho efetiva ou não com a administração pública dos ex-territórios, estados ou municípios. O agente público deverá ser enquadrado no cargo ou emprego de origem ou em outro equivalente. Nos casos de desvio de função, o enquadramento poderá ocorrer em cargo equivalente às atividades efetivamente exercidas. Para isso, a pessoa deverá comprovar a escolaridade ou a habilitação exigida à época. O texto também garante o pagamento das gratificações e outros valores relacionados ao cargo ou emprego em que o servidor for enquadrado. Os servidores continuarão trabalhando para os estados ou municípios até serem aproveitados por um órgão federal. Nesse período, o estado ou município não terá custo com essa cessão. A proposta estabelece que soldos adicionais, benefícios, indenizações, vantagens e demais direitos remuneratórios dos policiais e bombeiros militares dos ex-territórios do Amapá, de Roraima e de Rondônia, incorporados ao quadro em extinção da União, não poderão ser inferiores aos pagos aos policiais e bombeiros militares do Distrito Federal. Essa regra vale para militares da ativa, reformados, da reserva remunerada e pensionistas. O deputado Dorinaldo Malafaia, do PDT do Amapá, considerou que a proposta retira servidores de um limbo jurídico.
22: A transição que se fez de território para estado, infelizmente, não cumpriu um papel importante que foi valorizar e acolher esses servidores do ex-território que ficaram no limbo jurídico, que ficaram para trás, que tiveram perdas sociais, econômicas e que, portanto, essa emenda parlamentar, ela possibilita essa correção.
0: A deputada Silvia Cristina, do PP de Rondônia, também defendeu que a PEC faz justiça.
2: Nós não falamos simplesmente de uma questão administrativa ou remuneratória. Nós estamos falando de uma história de reconhecimento e, acima de tudo, de justiça. Nós estamos falando de homens e mulheres, trabalhadores, que trabalharam para uma construção de todos esses estados, que prestaram serviços políticos justamente durante um período de profunda transformação institucional, quando deixamos de ser território federal e passamos à condição de Estado.
0: A análise da admissibilidade pela CCJ é apenas o primeiro passo na Câmara. Agora, a proposta ainda precisa passar por uma comissão especial e pelo plenário em dois turnos de votação. Como veio do Senado, caso não seja modificada pelos deputados, segue então a promulgação. Da Rádio Câmara de Brasília, Paula Bittar.
14: A falta de profissionais qualificados em pequenos municípios motivou a apresentação de projeto de Emidinho Madeira, do PL de Minas Gerais. A proposta permite, em situações excepcionais, que servidores públicos sejam pagos com recursos de parcerias firmadas com organizações da sociedade civil.
13: O projeto exige que não haja conflito de horários entre as atribuições do cargo público e as atividades desempenhadas no âmbito da parceria. Emidinho Madeira avalia que a proibição atual dificulta a execução de serviços de saúde, educação e assistência em cidades com pouca mão de obra especializada.
14: A formalização e o incentivo à garimpagem artesanal no Médio Jequitinhonha, em Minas Gerais, é o objetivo de projeto de Gilberto Abramo, do Republicanos. A ideia é priorizar os donos de terras e as cooperativas da região na hora de pedir a autorização para garimpar em terrenos pequenos de até 15 hectares.
13: Gilberto Abramo entende que desburocratizar a regularização é essencial para movimentar a economia e tirar trabalhadores da informalidade. Segundo ele, a medida exige respeito às questões ambientais, promovendo a recuperação de terrenos degradados e o uso de técnicas mais sustentáveis.
14: Termina agora o Jornal Câmara dos Deputados, produzido pela Rádio Câmara, com trabalhos técnicos de Wellington Teles e apresentação de Val Monteiro e Luciana Vieira. Uma boa noite para você.
13: A Voz do Brasil volta na segunda-feira. Boa noite e bom fim de semana.
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2: 20:01.
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0: Amém. Glória a Jesus. Louvado seja Deus. Os hinos da Harpa Cristã tem uma música, tem uma letra, tem uma mensagem muito forte para cada um de nós. Louvado seja Deus. Meus irmãos, eu quero convidá-los para ficarem em pé neste momento. Glórias a Deus. Aleluia. Nós vamos levantar um clamor neste momento. Hoje à tarde eu estava orando e sentindo o coração de convidar a igreja para levantar um clamor a Deus pelo nosso Brasil. Sabe, estamos vivendo um momento de muita instabilidade em nosso país. E as eleições já se aproximam. Domingo. E nós não sabemos o que está preparado para acontecer. Mas vamos pedir a Deus que Deus desfaça todo o poder do mal. Glórias a Jesus. É verdade. Vamos orar pelo executivo, judiciário, legislativo. Vamos orar pelas nossas autoridades, nossos governantes, pelos candidatos. Vamos orar por eles. Vamos orar pelas forças armadas, pelas forças de segurança. Vamos orar, irmãos, e vamos clamar, vamos suplicar a bênção de Deus para a nossa nação. Que Deus tenha misericórdia, amados. Eu sei que o inimigo é muito sutil. Ele veio para matar, roubar e destruir. E ele usa instrumentos para isso. E nós precisamos pedir a Deus que guarde a nossa nação, que guarde o nosso Brasil. Hoje, mais de um terço da população brasileira é composto por evangélicos. E precisamos orar, precisamos buscar a Deus. Vamos suplicar o favor de Deus para esta nação. Eu sei que o inimigo anda muito furioso. Ele quer causar destruição. E só Deus pode impedir. Só Deus pode impedir. E vamos orar, irmão, vamos suplicar. Glória a Jesus. Já antecipando para vocês, dizendo que domingo nós teremos os trabalhos normais na igreja, escola bíblica dominical e culto à noite, a partir das 18 horas. Ninguém falta à escola dominical. Eu sei que você é leitor. A nossa escola dominical começa às 9 horas, 9h10, 9h15 no máximo. Você pode ir votar às 8 horas, 9 horas já está na igreja. Ou então, vem para a escola dominical, depois da escola dominical, você vai votar, vai para casa, almoça e à noite vem para o culto. Ninguém deixa de vir para o culto à noite para ficar em casa assistindo o resultado das apurações das urnas. Não, não faça isso. Eu digo para vocês, a nossa prioridade é Jesus Cristo, nosso Senhor. Aleluia. Mateus 6,33. Buscai primeiro o reino de Deus. É prioridade o reino de Deus. Glória a Jesus. Então nós somos eleitores, ninguém vai discutir com ninguém, sabe? Vamos cumprir com o nosso dever de cidadãos, vamos votar. Glória a Jesus. Eu sei que vocês já sabem quem vai votar. Eu já sei disso. sabe? Então, não precisa estar nas redes sociais, não precisa estar discutindo com alguém por aí, não. Cada um deve votar com a sua consciência. E conforme nós temos orientado aqui, irmãos, é que devemos votar em pessoas que realmente dão apoio à nossa cultura cristã, aos princípios, os valores cristãos, vocês sabem disso, sabe? Isso aí deve ser o nosso caminho mais acertado. E vamos orar que Deus abençoe maravilhosamente. Sei que nós vamos ter segundo turno e vamos continuar orando em nome de Jesus, tá certo? Glória a Jesus. Então, vamos convidar um dos nossos companheiros para fazer esta oração, o pastor Luiz Antônio. Pastor Luiz Antônio vai fazer esta oração com toda a igreja. Se você quiser se ajoelhar, se ajoelhe. Não, não, tem esse clamor a Deus. Está escrito em Jeremias 33: clama a mim, clama a mim, e responder-te-ei, e responder-te-ei. É Deus que está dizendo isso.
1: Glória a Deus.
0: Pastor Martim apenas está repetindo o que Deus falou na sua palavra: clama a mim e responder-te-ei. Glória a Jesus. Deus responde às nossas orações. Aleluia. Elias era homem sujeito às mesmas paixões que nós. Ele orou e Deus ouviu a sua oração. Aleluia. Então vamos fazer esta oração, esse clamor ao nosso Deus neste momento. Glória a Deus.
1: Glória a Deus. A paz do Senhor, meus irmãos. Os que estão de pé, levantam as mãos para o céu. Vamos orar ao Senhor com fé. Deus eterno, Pai e Criador de todas as coisas, nós oramos a Ti nesse instante, levamos, Senhor, a nossa voz a Ti. E demonstra, Senhor, totalmente a nossa dependência, Senhor, a Tua boa vontade. Senhor, meu Deus, nós oramos e cremos, Senhor, e não temos dúvida de que Tu estás no controle de todas as coisas. Pai querido, nós oramos, Senhor, porque entendemos que há uma necessidade. Não aceitamos, Senhor, que as trevas venham prevalecer. Meu Deus, nós somos cientes e conscientes que pela Tua soberana vontade, Senhor, toda a história, Senhor, nunca fugiu do Teu controle, Senhor. Pai querido, nós oramos a Ti, Senhor, te pedindo, Senhor, pela Tua misericórdia, Senhor. Próximo domingo, Senhor, estaremos nós como cidadãos, como foi dito aqui nesta noite. Pai querido, tem coisas que nós não podemos fazer, Senhor, mas Tu podes. Tu és, Senhor, a Tua palavra é fiel, nada é impossível para Ti, Senhor. Chega com a Tua mão forte, Senhor. Eu acredito que nessas horas tem alguém já cantando vitória, Senhor, planejando, Senhor, seus planos. Mas Tu és Deus que conhece todas as coisas, o oculto, Senhor, nada se esconde de Ti, ó Deus. Pai querido, nós oramos a Ti, já hoje à tarde orávamos, Senhor, e ali, Senhor, tão triste, Senhor, pensando no estado, na situação que se encontra o nosso país, e tudo que nos resta é nos dirigir a Ti, Senhor. Pai querido, ouve a nossa oração, Senhor. Senhor, sou a Ti, Tu és o nosso socorro, e a Tua palavra diz que é o nosso socorro bem presente. Pai querido, desfaz todo o mal, Senhor. Não deixa, Senhor, que o mal prevaleça. Tu sabes muito bem quando assim oramos e assim, Senhor, nos expressamos. Pai querido, nós sabemos, ó Deus, que Tu tens o melhor. A nossa nação, Senhor, precisa de Ti, Senhor. Ó Pai, as autoridades que serão constituídas próximo domingo, Senhor. Pai querido, seja para presidente, seja para deputado estadual, deputado federal, senadores da nossa república, governadores, Senhor, que serão eleitos. para dirigir o nosso país durante esses próximos 4 anos. Pai querido, como já foi dito aqui, as autoridades, sejam elas do Executivo, do Legislativo, mas também do Judiciário, Senhor, não há entendimento.

Eu sei que os teus olhos estão fitos, os teus olhos estão abertos, Senhor, mas nós oramos a ti, cremos na tua soberana vontade, Pai querido.

0: Pai querido, e o teu nome seja glorificado, Senhor meu Deus. Nós, Senhor, só temos a ti a quem recorrermos, Senhor. Ah, Senhor, mas se assim pensamos, isso nos traz segurança, isso nos traz convicção, Senhor, porque quando olhamos para um lado e para o outro e não há solução e não há esperança, é porque a nossa esperança vem de ti, Senhor. A solução vem de ti, Senhor. Pai querido, em nome de Jesus, desfaz, Senhor. Quebra, Senhor, toda armação, todo pensamento contrário, Senhor. Em nome de Jesus, eu creio no teu poder, Senhor. Nós oramos a ti, Senhor, e já te agradecemos com fé, Senhor, porque entendemos que pela tua soberana vontade, a tua vontade é boa, perfeita e agradável. Pai querido, eu oro a ti, juntamente com toda esta igreja, Senhor, aleluia, e crendo, Senhor, na vitória, porque a tua palavra nos crê na vitória, e eu posso dizer, Senhor, que a vitória é nossa pelo sangue de Jesus. Aleluia. A vitória é nossa pelo sangue de Jesus. A vitória é nossa pelo sangue de Jesus. Pai querido, nós oramos e já te agradecemos, Senhor, por todas essas coisas, em nome de Jesus, o teu filho. Amém.
1: Amém.
0: E amém. Glória a Deus.
1: Amém. Glória a Deus. Pode tomar assento, meus irmãos. Glórias a Deus. Eu acredito que a nossa oração alcançou o trono. Aleluia, aleluia. Glórias a Deus. Bendito seja o nome do Senhor. Neste momento, com a oportunidade, nosso primeiro secretário para trazer as informações e as apresentações. Glória a Deus.
2: Pai do Senhor, a Santa Igreja. Muito obrigado, pastor. Vamos então aos anúncios referentes a esta semana, porém, preciso apresentar antes três cartas de mudança. E estão vindos, esses irmãos estão vindos ali da congregação de Leão de Judá, setor aqui da capital, pertence, bem próximo. E eu vou apresentar os seus nomes e pediria que, por gentileza, ficassem de pé quando citar os nomes. Irmão Eberton Costa de Lima. Muito obrigado. A irmã Ana Cristina Cavalcante da Costa. E a irmã Esther Vitória Cavalcante da Silva. Reputo que seja uma família, né? Peço por gentileza para que mais uma vez fiquem de pé, para que a igreja contemple bem a beleza de vocês. E já previamente autorizados pelo nosso pastor, ele nos dá essa liberdade, gostaria de pedir e perguntar aqui à igreja se recebem esses irmãos como bem-vindos aqui ao templo sede da nossa igreja. Se é verdade, digam: sejam bem-vindos.
3: Sejam bem-vindos.
2: Em nome de Jesus. O co-pastor aqui do templo central, o pastor Reinaldo Odilo, sempre gosta de ter uma palavra com os irmãos que chegam. Por gentileza, aguardem um pouquinho no final do culto para que possam conversar com ele. Muito bem, muito obrigado. Meus irmãos, estamos aqui no mês de outubro, já iniciando o mês, no ano desafiador, e hoje temos a bela participação da área 4 da capital.

0: que hoje está multicor, né? Mas todas unidas no mesmo propósito, louvando ao Senhor. Hoje à noite também nós temos 7 vigílias, na verdade 6 vigílias simultâneas que estão ocorrendo nas várias áreas da capital. E exatamente, mudou de 7 para 6 exatamente por causa da composição das áreas. E os guerreiros de oração estão à frente desse trabalho. A temática ao longo do ano, destruindo fortalezas, e estão previstos, portanto, das 22 às 5 da manhã, aqui nas 6 áreas da capital. Aqui na área 1 de Ser Rosado, a polo do setor 7, na área 2, Congregação de Cidade Satélite, polo do setor 16, na área 3, Congregação Jardim de Deus, polo do setor 33, na área 4, Congregação Parque dos Coqueiros, polo do setor 21. E na área 5, Congregação Santarém Conjunto, polo do setor 19. E por último, na área 6, Congregação Santa Catarina, polo do setor 32. Então, esses irmãos todos estarão reunidos, clamando, orando, continuando nessa oração que o nosso pastor levantou agora, por toda esta noite, pelo nosso país, pelas forças que trabalham de forma muito intensa. Mas nós sabemos que o nosso Deus é grande e tem o controle de todas as coisas. Como no final da oração disse o pastor, nós temos a vitória certa por causa do sangue do Senhor Jesus. E ele, ao longo dos anos, ao longo da história, Deus sempre trabalhou. Nós não colocamos aqui uma informação que seria muito importante. Do dia 3, portanto, no sábado, amanhã, o pastor Reinaldo já anunciou, nós temos aqui o aniversário, primeiro encontro, né? Primeiro encontro dos cultos matutinos. Do culto matutino estará sendo realizado aqui a partir das 6 da manhã. Vai se prolongar um pouquinho mais do que o normal, mas os irmãos, portanto, continuam. E alguém pode dizer, eu queria tanto ir à vigília, mas é a noite toda, então venha para o culto matutino, que você paga a sua conta. E nós continuaremos orando também nesse belo culto. E ali o Depim sugere, irmãos, que o congresso infantil, os congressos infantis, sejam praticados aqui nessa data, entre 4 e 17 do 10, em todas as congregações. E devem estar se organizando em cada congregação, não é de 4 a 17, é entre período de 4 a 17, dependendo da agenda, os irmãos se organizem nos congressos infantis. Ocorre a escola bíblica dominical também pela manhã mesmo, como já foi anunciado pelo nosso pastor, num dia de eleição. Isso não impede que a escola dominical seja realizada, vota e vem, ou vem e depois vota, né? Então, o culto ao Senhor, às 18 horas, também permanece no mesmo horário, e estaremos também em oração durante todo este dia, clamando ao Senhor. Na segunda-feira, temos a Santa Ceia aqui no templo, sede da nossa igreja, e também a reunião mensal de obreiros, a partir das 14 horas está mantido. A Santa Ceia nas polos ocorre, portanto, na terça-feira. Nas congregações ocorreu ontem. Na quarta-feira, ainda não constando se está previsto, aí a reunião dos colégios superintendentes e supervisores pedagógicos. Acontece distribuída aí nos setores, né? E os irmãos têm essa reunião administrativa do departamento da escola dominical do ensino da nossa igreja. E sexta-feira, dia 9, consagração aqui de lideranças, guiadas aqui pelo nosso pastor, e todas as lideranças são convidadas, e mesmo irmãos que não fazem parte da liderança da igreja, mas também são convidados a participarem, orando intensamente pela nossa igreja e por tantas necessidades. E teremos então no culto geral de doutrina a participação da área 5 da capital. No sábado, dia 10, está prevista a Cruzada Natal para Cristo nos setores 20 e 36. Na próxima sexta-feira, estaremos trazendo mais informações a respeito desta cruzada. Meu pastor, são esses os avisos. Muito obrigado.
1: Glória a Deus. Meus irmãos, hoje a cooperação da área 4, e dou graças a Deus aqui pelos nossos obreiros, coordenadores de setor, nossas irmãs e demais irmãos que estão aqui presentes. Nós queremos apresentar por setor, congregação polo e o coordenador. À medida que eu for chamando aqui, vão ficando em pé e permanecendo em pé, tá certo? Setor 2, Igapó 1, pastor Marcelo Vieira de Souza, os obreiros que vieram também, nossas irmãs estão ali, muito bem, permaneçam em pé. Setor 10, Santarém Bairro, pastor Antônio Carmo Júnior, estar aqui, graças a Deus. Os obreiros, nossas irmãs, onde estão? Isso, pode ficar em pé. Permaneça. Setor 12, Amarante 1, pastor João Batista Cardoso, muito bem. Os obreiros e as irmãs que vieram ali, graças a Deus. Setor 21, Parque dos Coqueiros, pastor Arijão Antônio Costa, muito bem. Os obreiros, nossas irmãs estão ali, glória a Jesus. Setor 27, Igapó 2, pastor Leandro Salustino da Silva. Ah, está aqui, muito bem. Sobre ele, nossas irmãs. Glórias a Deus. Eram multicoloridas hoje, né? Que bênção. Glória a Deus. Setor 28, Amarante 2, pastor José Josêmio da Silva. Está aqui, nossas irmãs. Isso, muito bem. E tudo sorridente, tá? Que bênção. Aleluia, aleluia. Setor 39, Cidade das Flores, pastor Luiz Antônio dos Santos, muito bem. Os obreiros, nossas irmãs. Isto, que bênção. Glórias a Deus. Que alegria, né? Tudo sorrindo, tudo alegre. Tem ninguém aqui triste não, viu, irmão? Você entrou aqui triste, vai sair contente. Se entrou doente, vai sair curado, em nome de Jesus. Aleluia, louvado seja Deus. Nossa diretoria da IADER, com o pastor da central, o pastor Reinaldo, e os demais coordenadores do setor que estão aqui, fiquem em pé onde estiverem, muito bem, pastor Eliezer, glória a Jesus. E diretores de departamentos, fiquem em pé, e demais obreiros, pastores, evangelistas, presbíteros, diáconos, auxiliares. As esposas desses obreiros, onde estiverem, podem ficar em pé também. Glória a Jesus. Foi do Betel para ficar em pé também. Parece que esvaziou um pouco. Glória a Deus. Muito bem. Louvado seja Deus. Muito bem. Vamos dar uma saudação bem calorosa, bem pentecostal. Alto e bom som, assim dizendo: queridos irmãos, sejam bem-vindos. Em nome de Jesus. Amém, muito obrigado. Deus abençoe a todos maravilhosamente. Glórias a Deus, que benção, que alegria estar aqui. Louvado seja Deus. Meus irmãos, vamos ficar bem atentos à exposição da palavra de Deus, nosso Senhor. Temos lido aqui, lido o Apocalipse, irmãos, esta carta que Jesus enviou à igreja que estava na cidade de Esmirna, lá na Ásia Menor, hoje a Turquia. A igreja estava passando por uma circunstância, por um momento difícil, muito difícil mesmo. Aliás, a igreja, no transcorrer da sua história, 2000 anos, tem atravessado, irmãos, momentos dificílimos, de muita perseguição. Vocês sabem, irmãos, que o mundo, que é hostil a Deus, a sua palavra, o mundo, irmãos, não aceita a presença da igreja. Não aceita. E João diz: não ameis o mundo, nem do que o mundo, no mundo há. Porque se alguém ama o mundo, o amor do Pai não está nele. O mundo é esse sistema, irmãos, satânico, maligno, que se levanta contra Deus, sua palavra. E a igreja, enfrentando exatamente este momento tão difícil, glória a Jesus, a igreja local. E na verdade, Nós somos crentes.

nosso Senhor e Salvador. Vocês sabem que Jesus, ele foi rejeitado pelos seus, os judeus. Ele foi zombado, ele foi criticado. Disseram que ele tinha demônio, que era comilão, era beberrão, que ele era louco, enfim, irmãos. E eu digo para vocês, Jesus como mestre passou por tudo isso. Vocês possam imaginar, nós como seus discípulos, como seus alunos, vocês possam imaginar que não passamos. Alguém olha assim para a gente e vê exatamente um povo diferente, um povo que não se mistura, que não se imiscui com este mundo, com suas práticas pecaminosas. Não. Porque eu digo para vocês, irmãos, ou é crente ou não é. Não existe meio termo. Ou está salvo ou está perdido. Agora, o Senhor Jesus diz: ser fiel até a morte. Ser fiel até a morte. Glórias a Jesus. E aqui, meus amados irmãos, nós podemos encontrar que devemos ser fiel em todas as circunstâncias da nossa vida. Em toda e qualquer circunstância da nossa vida. Porque a fidelidade a Deus, a sua palavra, a igreja, a quem Deus constituiu como autoridade, a fidelidade deve estar, irmãos, implantada no coração. Aleluia. E na verdade, amados, homens fiéis, crente fiel, mulher fiel, jovem fiel, aleluia, enfrentam perseguições, injustiças, perdas, tentações, oposição e até ameaça de morte. Enfrentamos tudo isso. Sabe, primeiro, o diabo não está satisfeito porque você é crente. Ele anda como leão, rugindo, procurando a quem possa tragar. E sabe por que ele não tragou a mim ainda e a você também? Sabe por quê? Porque o Espírito Santo de Deus habita em nós. Glórias a Jesus. É verdade. Glórias a Deus. Mas ele está insatisfeito, e muitas pessoas que andam, irmãos, dentro desse pensamento mundano, sabe, satânico, não gostam de crente que prega a palavra de Deus. Diz que a gente é um bocado de louco, de maluco. Nós somos fanáticos porque temos a Bíblia, porque trazemos a Bíblia para a igreja e oramos e prestamos o culto a Deus. Somos fiéis ao Senhor, aleluia, e somos taxados de tudo isso. Até o rei Agripa disse para Paulo: tu estás louco. Porque Paulo estava pregando a palavra e mostrando a sua defesa do evangelho. Nós somos tidos assim, irmãos. Quantas das vezes, enquanto militar no quartel, eu tive que levantar a voz para defender aquilo que eu creio. Aleluia. Na universidade, de igual sorte também. Até um professor ficou com raiva de mim. Mas depois ele se reconciliou comigo. Ele veio me procurar e me pedir perdão. Ele está perdoado. Glórias a Jesus. Então, na verdade, irmão, enfrentamos tudo isso. Vamos encontrar homens, personagens da Bíblia, irmãos, que enfrentaram. Mas se mantiveram fiéis ao Senhor, não negociaram a sua fidelidade a Deus. Por exemplo, José, filho de Jacó, foi fiel mesmo sendo injustiçado. Que mal ele cometeu.

prometeu para seus irmãos lançarem numa cisterna? Que mal ele fez para ser vendido como um escravo? Que mal ele fez para ser preso lá no Egito e para a cadeia? Mas tem uma coisa, irmãos, mesmo nessas circunstâncias, nesses momentos difíceis, José manteve sua fidelidade a Deus. Não abriu mão, mesmo jovem ainda, tentado por uma mulher casada, adúltera, partiu para cima dele e ele fugiu. Fugiu. O diabo nós devemos resistir, mas o pecado a gente deve fugir. Sabe? José fugiu e depois seu patrão Potifar mandou prendê-lo. Ele foi para a cadeia. Tinha tudo para se desviar, sim ou não? Será que vale a pena ser crente, ser fiel a Deus, passando por tudo isso? E olha que ele não era um homem maduro, experiente, já com seus 50, 60 anos. Não, era jovem. Jovem. Distante da sua terra, distante da sua família, mas estava passando por este momento difícil na vida. Mas a sua fidelidade manteve-se perante Deus. Não, aleluia, não cedeu um milímetro sequer. Eu sei que Deus está comigo, aleluia. Venha o que vier, aconteça o que acontecer, Deus está comigo. E tem uma coisa: as promessas que ele me fez, pelos sonhos que eu tive, Deus vai realizar. Aleluia. Glórias a Deus. E realmente, irmãos, a sua integridade, a sua firmeza, a sua fidelidade a Deus o levou a ser governador do Egito. Depois do rei Faraó, o segundo era ele. Sabe por quê? Porque Deus honra quem o honra. Por isso vale a pena ser fiel a Deus, ser fiel ao Senhor. Não importa a circunstância, não importa o momento. Manter-se fiel a Deus. Aleluia. Glórias a Jesus. É verdade. Vemos também a vida de Jó, que era um gentil, vamos dizer assim, um homem temente a Deus, um homem íntegro, um homem que se desviava do mal, um homem que zelava e orava, oferecia sacrifício pela sua família até. Glórias a Deus. Era um homem rico, tinha muitos rebanhos de jumentos, de camelos, de ovelhas, de gado, de muitos servos, tinha 10 filhos, que benção. Mas Satanás, irmãos, eu digo para vocês, ele tem muita raiva de crente. E quando o crente está prosperando, é que ele tem raiva mesmo. Sabe? E foi diante de Deus que ele foi dizer para Deus que Jó só era fiel a Deus porque Deus havia abençoado a ele. E tudo quanto tinha. Deus disse: que conversa é essa, rapaz? Que conversa é essa? Vale a pena a gente ser fiel a Deus no pouco e no muito. É verdade. Glória a Jesus. Então o diabo chegou lá, irmãos, por permissão de Deus. Por permissão de Deus. Já dizia Lutero que Satanás é um cachorro e tem uma coleira, e quem sustenta na corrente, na coleira dele, é Deus, nosso Senhor. Tem seus limites aí. Louvado seja Deus. Pois bem, destruiu tudo que ele tinha.
todos os camelos, jumentos, rebanhos, os servos. E por último chega o mensageiro dizendo: só eu escapei. Veio um vento forte, oriental, derrubou a casa. Seus filhos todos morreram e só eu escapei para trazer a notícia. Mas morreram todos. Irmãos, mesmo assim, aquele homem temente a Deus, se desviava do mal. Aleluia, homem íntegro. Glórias a Jesus. A sua confiança não estava na riqueza, não estava nos bens que possuía. Sua confiança estava centrada em Deus nosso Senhor. Que ele adorou ao Senhor, adorou ao Senhor e disse: o Senhor me deu, o Senhor tomou. Ele não disse: o Senhor me deu, o diabo tomou. Não. Já ouvi muita gente dar esse testemunho por aí. É, mano, Deus me deu, o diabo tomou. Que conversa é essa? O Senhor me deu, o Senhor tomou. Bendito seja o nome do Senhor. Sabe por quê? Porque quem está na direção de Deus, amados, está garantido, está certo. Nada lhe acontece por acaso. Nós somos nascidos de Deus. Deus está conosco. E digo para vocês, o diabo não nos toca a não ser com permissão de Deus. É verdade. E temos que enfrentá-lo corajosamente. E sabe, meus amados irmãos, se o fim de José foi a sua ascensão, aleluia, a governador do Egito, Jó, tudo que ele tinha, Deus lhe deu em dobro. Glória a Jesus. Não há por que reclamar nas provações que passamos nesta vida, nas circunstâncias difíceis que enfrentamos. Devemos manter a nossa fidelidade a Deus. Glórias a Deus. Jó tinha tanta firmeza na sua fé, era tão seguro na sua crença, que ele disse: ainda que ele me mate, nele eu esperarei. Estou firme nele, não o deixo por coisa nenhuma. Glórias a Deus. Daniel saiu muito jovem da família nobre, da família real de Judá, foi levado para a Babilônia. E quando chegou lá, meus amados irmãos, ainda jovem, amados, saiu tão instruído, tão temente a Deus, que ele não quis se envolver nem com as iguarias do rei. Aleluia. E tem uma coisa, era um homem que gostava de orar. Gostava de orar. Orava 3 vezes ao dia com as janelas abertas para Jerusalém. Glórias a Deus. E sabe, seus inimigos, seus algozes, tinham muita inveja dele. Porque tudo quanto Daniel fazia, Deus prosperava. Glórias a Jesus. Até que foi levado ao rei, a denúncia, porque era um homem puro, era um homem honesto, glória a Jesus, não era corrupto, glória a Jesus, e procuraram defeito em Daniel, não encontraram, a não ser na sua religião, porque era um homem que orava. Então, rei, assina aqui esse, é dito aqui que durante 30 dias, nenhum homem peça nada a ninguém, nem ao seu Deus, somente ao Senhor, rei. E o rei assinou. E eles foram olhar. Daniel, irmãos, não se assustou com isso. Mesmo diante do decreto do rei, ele disse: eu deixar de orar, deixo nada. Vou continuar orando. E os seus inimigos ficaram na espia. E foram denunciar Daniel perante o rei. E o rei ficou triste. Queria muito bem a Daniel, mas a lei dos médios e persas não pode ser revogada. Fazer o quê? Foi para a corda dos leões. Foi para a corda dos leões. Aleluia. Mas manteve-se fiel a Deus. Aleluia. Glórias a Jesus. Lá na cova, quando ele foi arremessado para lá,
Deus já tinha mandado um anjo, já tinha fechado a boca dos leões. É verdade. E Daniel foi até promovido, amados irmãos, porque Deus honra, meus amados irmãos, a quem é fiel, quem se mantém fiel ao Senhor, Deus honra. Sadraque, Mesaque e Abidenego, irmão, a mesma coisa também, se mantiveram fiéis. Lá estava a estátua, lá estava o decreto do rei. Quando a orquestra tocasse, todos deviam se dobrar e adorar aquela estátua. Os três jovens ficaram em pé. Aí foram denunciados, o rei manda chamá-los, dá uma segunda oportunidade para eles. E sabe o que é que eles respondem? Oh, rei, não há nem necessidade da gente responder para o senhor, não. Se o nosso Deus, de quem somos e a quem servimos, ele quer nos livrar da fornalha de fogo e das suas mãos, ele nos livrará. Agora fica o senhor sabendo que nós não nos prostraremos nem adoraremos a sua imagem. Aleluia. Irmãos, para nós, se Deus ouvir as nossas orações, ele é Deus. Se ele não ouvir as nossas orações e não responder conforme nós pedimos, ele permanece Deus, a mesma coisa. Se ele quiser nos livrar, ele nos livra. Também se ele não nos livrar, mas fica o senhor sabendo que nós não nos dobraremos à tua imagem. Vale a pena, aleluia, a manutenção da fidelidade a Deus. E olhe, irmãos, que hoje estamos vivendo aí numa sociedade movida por espíritos maus, levando à destruição, ao pecado, que tem se multiplicado. E há muitos irmãos que estão se dobrando diante de tudo isto. E nós precisamos entender, à luz da palavra de Deus, que venha o que vier. Se for preciso você ir preso, porque diz que é salvo em Jesus, você vai dizer que não é salvo para não ir preso? Se vier uma perseguição de morte, você confessa que Jesus é o seu salvador ou você vai morrer? Ser fiel até a morte. Aqui quem está dizendo é Jesus. Ser fiel até a morte. Aleluia. E dar-te-ei a coroa da vida. Aleluia. Jeremias, irmãos, era um homem, um profeta chamado por Deus. Jeremias, amado, foi rejeitado, perseguido, ameaçado, foi preso, foi colocado numa cisterna. Mas a palavra profética estava viva nos seus lábios. Aleluia. Não abro mão daquilo que Deus mandou eu pregar. Não abro mão daquilo que Deus mandou eu anunciar. Aleluia. Pode custar até a minha própria vida. Aleluia. Mas eu vou pregar que Jesus salva, cura, batiza com o Espírito Santo e um breve voltará. Vale a pena ser fiel ao Senhor. E o que dizer o apóstolo Paulo? Paulo, sim, convertido, glórias a Deus, chamado para o apostolado, enfrentou, amados irmãos, prisões, açoites, perigos, naufrágio, fome, sede, nudez, perseguições. Glórias a Deus. Foi levado na sua segunda prisão a Roma, foi decapitado, glórias a Deus, mas não negou a sua fé. Aleluia. A fidelidade permaneceu. Glórias a Jesus. Pode o corpo cair de um lado e a cabeça do outro, mas a minha fidelidade eu mantenho a Deus, meu Senhor. Isso aconteceu com Estevão. Estevão, meus mais irmãos, um homem crente, um pregador da palavra, foi acusado injustamente, compareceu perante o Sinédrio, e durante a sua defesa, amados, os homens estavam ali, trincavam os dentes de raiva contra Estevão, mas o seu rosto, irmãos, era como um rosto de anjo. Glórias a Deus. E levaram-no para ser apedrejado, e ele foi, ele não voltou atrás.
E mesmo sendo apedrejado, amados irmãos, ele disse, aleluia, Senhor, não imputa os teus pecados dos seus algozes. Mas antes ele teve uma visão maravilhosa. Eis que vejo os céus abertos. Aleluia. Meus irmãos, quando as perseguições batem à porta aqui, quando tudo vem para destruir a vida do crente em Jesus nosso Senhor, mantenhamos firme a nossa profissão de fé. Mantenhamos firme a nossa fidelidade a Deus. Sabe por quê? Porque enquanto aqui na terra as portas se fecham, as dos céus estão abertas. E Jesus, aleluia, glórias a Deus, agindo, trabalhando em nosso favor. Essa aqui é a verdade bíblica que nós entendemos. Em que o cristão deve ser fiel ao Senhor? Em que? Primeiro, na palavra. Seja fiel a esta palavra. Viva esta palavra. Seja a tua palavra sim, sim, não, não. Glórias a Deus. A palavra de Deus é viva e eficaz. Glórias a Deus. Mantenhamos firmeza na palavra de Deus. Nos mantenhamos firmes em oração. Daniel, mesmo diante do decreto, irmãos, nada impediu que ele orasse e buscasse a face do Senhor. Lamentavelmente hoje, tem muita gente que não gosta mais de oração, só vive de pedir oração. Ninguém vive só de pedir oração, não, irmãos. Pedir oração é muito bom para ajudar, mas dobra o teu joelho, põe a tua boca do pó, clama ao Deus dos céus e certamente Ele virá ao teu encontro. Glórias a Deus, aleluia, louvado seja Deus. Manter comunhão com Deus, sua comunhão com Deus, não peca sua comunhão com Deus por coisa nenhuma. Nisto se mantém a sua fidelidade a Deus, comunhão com Ele. Você mantém comunhão com Deus enquanto você está fazendo a vontade dEle. Glórias a Deus. Louvado seja o nome do Senhor. O serviço também. Aleluia, mantenha a sua fidelidade no serviço. Mesmo que ninguém esteja vendo, nem o pastor presidente, nem os pastores supervisor de campo, coordenador do setor, nem mesmo que eles estejam vendo, mas Deus do céu está vendo o seu serviço, seu trabalho. Aleluia, louvado seja Deus. Na administração dos seus bens, na contribuição financeira, aleluia, para o pobre, para o necessitado, para a obra de Deus também, seu dízimo, sua oferta, glórias a Deus. Isso é algo importante que Deus considera, a nossa fidelidade ao Senhor, amados. Quem se compadece do pobre, do necessitado, alguém que está doente, você compra um remédio, entrega para ele, e não precisa colocar trombeta na boca, não. Enquanto você está fazendo, que ninguém está vendo, Deus do céu está vendo toda a sua ação, seu trabalho. Porque tem gente que quer fazer só para ser visto. É cesta básica, é assistente tantas coisas, para ser visto. Nada, meus vários irmãos. Nada disso. Jesus Cristo já recebeu o galardão. Agora que a tua mão direita faça o que a esquerda não pode ver. Aleluia. É verdade. Mantenha sua fidelidade a Deus na administração dos seus bens, no seu casamento. Mantenha. Hoje, irmãos, o casamento está aí, sem valor para o mundo aí fora. Vamos casar, se der certo, tudo bem. Não casar, a gente desmancha, desfaz o casamento aí com o divórcio, tantas coisas. Amados, não foi isso que Deus disse na sua palavra. O casamento, olha a palavra de Deus. Ele, meus amados irmãos, deve ser mantido até a morte. Glórias a Deus. É verdade. Mantendo a sua fidelidade no seu casamento, ao seu esposo, à sua esposa, aos seus filhos. Glória a Jesus. Mantenha a sua fidelidade nesta área que é tão importante. Hoje, lamentavelmente, estamos vendo aí, irmãos, a sociedade se desmoronando, famílias se desintegrando, mas quem teme a Deus, quem vive a sua palavra, aleluia, é fiel ao Senhor, é fiel a Deus no seu casamento,
louvado seja Deus, é fiel ao Senhor, aleluia, em todas as coisas.

0: até mesmo nas provações da vida. Talvez você esteja lá no alto, lá no topo da montanha, Deus tem abençoado, sua família está bem, o casamento, o trabalho que você está fazendo para Deus, Deus tem feito prosperar, mas de repente vem uma crise financeira, vem uma crise conjugal, vem uma crise familiar, vem uma crise de fé até, amados, mas mantenhamos firme a fidelidade ao Senhor. Aleluia, a fidelidade a Deus, glórias a Jesus. Sabe por quê? Porque Deus, a sua palavra é fiel e verdadeira. Aleluia, Deus quer que mantenhamos a nossa fidelidade a Ele em todas as circunstâncias, em todas as áreas da nossa vida. Aleluia, crente não pode abrir mão, irmãos, para o mundo, para o pecado, para as filosofias mundanas, não, de forma alguma. Eu prefiro ficar com esta palavra, eu prefiro ser fiel ao que Deus falou na sua palavra, independentemente de qualquer coisa. Louvado seja Deus. Sabe por quê? Porque enquanto me mantendo em fidelidade à palavra de Deus, em comunhão com Ele, à igreja, à autoridade a quem Deus constituiu, à família, ao casamento, aleluia, na administração que Deus me confiou, enquanto me mantenho fiel a Ele, amados irmãos, a bênção de Deus é sobre a minha vida e a sua vida também. Por isso vale a pena ser fiel ao Senhor, e é Jesus quem diz aqui, ser fiel até a morte. Glórias a Deus, ser fiel até a morte, glória a Jesus. Pode ter muitas perdas terrenas, pode vir muitos momentos difíceis, muitas circunstâncias difíceis, mas tem uma coisa, mantenha a sua fé inabalável. Aleluia, sabe por quê? Porque quando você partir, você vai ganhar a coroa. Coroa da vida no céu com Cristo Jesus, nosso Senhor. Que coisa maravilhosa. Essa palavra é uma palavra de despertamento para mim, para você também, quem me ouve aqui, quem me ouve pela Rádio Nordeste, quem me ouve pelo canal do YouTube. Essa palavra é para nós. Glória a Jesus. Vale a pena ser fiel a Deus, manter a nossa fidelidade em todas as áreas, em todas as dimensões, em todas as circunstâncias da nossa vida. Você não pode agradar aos homens, você não pode viver no padrão social para desagradar a Deus, não, de forma alguma. Eu prefiro ficar com Jesus. Eu prefiro ficar com Jesus, diz o compositor deste hino. Vamos ficar em pé, meus irmãos. Vamos orar, vamos agradecer ao nosso Pai Celestial. Glórias a Jesus. Seja fiel em todo o tempo, até a morte, e dar-te-ei o quê? A coroa da vida. Glórias a Jesus. Você já pensou naquele dia? Aleluia, quando Jesus estiver galardoando a você, bem-estar, servo bom e fiel. Glórias a Deus. É isso que vai acontecer, amados. Espero que cada um aqui, e cada um que nos ouve pela Nordeste, cada um que está assistindo, ouvindo esta palavra, guarde o seu coração. Venha o que vier, aconteça o que acontecer, eu vou me manter fiel ao meu Deus, porque eu sei que vale a pena ser fiel ao Senhor. Nós vamos orar, irmão, vamos agradecer a Deus por este culto. Glória a Jesus. Pode fazer. Irmãos, temos aqui nossos aniversariantes. Glória a Deus. Pastor Abel Moreno das Chagas Filho, presbítero José Erivan Silva, presbítero Paulo Henrique da Silva Ferreira, presbítero Ronaldo Barbosa do Nascimento, presbítero Hélio Teodósio de Melo e pastor Eliezer também. Ontem foi o culto abençoado aí, glórias a Deus, né? Glória a Deus. Pastor Eliezer de Souza, aniversaria nesta segunda-feira, dia 5, né? Mas já houve um culto, né? Glórias a Deus. Se possível, orar por sua vida. Glória a Deus. Irmão auxiliador está aqui? Está? Pronto, pastor Eliezer. Pode descer, irmão auxiliador, vem aqui à frente. E os nossos irmãos que estão aniversariando, vem aqui à frente. Os que foram chamados aqui e os que não estão aqui nessa lista, podem vir aqui à frente também, tá certo? Enquanto vocês vêm aqui à frente para a gente fazer esta oração, pastor Arimaldo tem a apresentação aqui de uma Bíblia em promoção e ele vai anunciar agora, em nome de Jesus. 32 anos de ministério, que bênção, glória a Jesus. Prossiga, vai em frente, aleluia, glória a Jesus. Depois vem um abraço, irmão Salvador. Aleluia.
1: Meus irmãos, autorizado por nosso pastor presidente, o nosso irmão J. Lima, ele está dispondo aos irmãos interessados essa Bíblia, e por sinal, não é, você pode até comprar para presentear um novo convertido. Ela custa R$20 e o nosso irmão J. Lima dispõe ali para os irmãos interessados, tá certo?
0: Muito obrigado. Pronto, meus nossos irmãos, você quer dar um presente a um seu vizinho, a um seu amigo, a um seu colega de trabalho, está aí à disposição essa Bíblia aí para você oferecer, dar um presente. É um presente bom, melhor do que um sapato, é melhor do que um relógio, é melhor do que qualquer dinheiro. Sabe por quê? Porque a Bíblia é a palavra infalível de Deus. Glória a Jesus. Faça isso. Louvado seja Deus. Parabéns aos nossos aniversariantes. Só está o pastor Eliezer aqui como aniversariante? Onde estão os demais? Não tem mais nenhum aqui? Glória a Deus. Mas mesmo assim, onde eles estiverem, parabéns. E eu quero entregar para vocês o que está escrito em Deuteronômio 31, versículo 8. O Senhor, pois, é aquele que vai diante de ti. Ele será contigo. Não te deixará, nem te desamparará. Não temas, nem te espantes. Louvado seja Deus. Deus abençoe grandemente nossos aniversariantes. Glória a Jesus. Pastor Eliezer, que graças a Deus tem uma história ministerial ao lado da sua companheira, uma auxiliadora também. Glória a Jesus. Tem sido um homem muito abençoado por Deus. Glória a Jesus. Dá um abraço pentecostal nele aí, irmão auxiliador. Um abraço pentecostal, vem. Isso. Glórias a Deus. Aleluia. Nós vamos orar, irmão. Vamos agradecer a Deus. Aleluia. Aqui fica a nossa orientação. Glórias a Jesus. E vamos convidar o nosso querido companheiro, pastor Antônio Carmo Júnior, vai fazer esta oração, agradecendo a Deus por este culto. Glória a Jesus. Pela palavra, guarda bem a palavra do teu coração, pelos nossos aniversariantes também, em nome de Jesus. Glória a Deus.
2: Com muita alegria, gostaria de saudar todos com a paz do Senhor.
0: Paz.
2: Oremos, soberano eterno Pai, aleluia. Maravilhoso Deus de bondade e misericórdia, nos ensina, Senhor, a trilhar caminhos retos.
0: Aleluia.
2: Ó Deus, a andar nos teus santos caminhos.
0: Glória a Deus.
2: Aguardar, a Deus, a tua palavra e a buscar de todo o coração.
0: Meu Deus.
2: Tome tuas mãos a cada um de nós, Senhor. Vem nos fortalecer na tua presença.
0: Meu Deus.
2: Vem renovar nossas forças, Senhor da glória. Vem nos dar mais graça, Senhor, sabedoria para nos manter fiéis a ti, Deus.
0: Meu Pai.
2: Ó Deus, com fidelidade em ti servir e guardar os teus mandamentos, Senhor, em nossas vidas. Queremos apresentar os teus servos, Senhor da glória. Que o Senhor tenha concedido mais um ano de vida, Senhor. Continua abençoando, ó Pai. Guardando, protegendo, fortalecendo. Renovando também as suas forças, Senhor da glória. Juntamente com a sua família. Tome tuas mãos, a tua igreja. Ó Deus amado, vai também nos conduzindo, ó Pai. De forma que possamos observar, Deus, o teu querer, a tua vontade e o teu desejo em nossas vidas. Sê conosco, Pai amado, nessa trilha. Deus, nos fortalecendo, ó Pai, repreendendo toda a artimanha do inferno, Jeová. Coloca por terra, Senhor da glória, toda seta maligna, ó Pai. Todos os dados inflamados, Senhor, caiam por terra, Senhor Jeová, na autoridade do nome de Jesus. É que nós oramos a ti agradecidos. Amém e amém.
0: Amém. Glórias a Deus. Meus irmãos, pastor Jonas de Paiva vai impetrar a bênção apostólica e aquela orientação que dei para os amados irmãos, para domingo, nossa escola dominical, permanece no mesmo horário, o culto à noite também. Glória a Jesus.